0: durante a atuação no primeiro turno das eleições. Até o fim do domingo de votação, foram instaurados 49 inquéritos policiais e 204 pessoas foram conduzidas para as delegacias. O delegado Henrique Oliveira Santos, chefe da Divisão de Repressão a Crimes Eleitorais, falou sobre as principais infrações cometidas.
1: O crime que, por exemplo, mais aconteceu, né, o crime de propaganda irregular no dia das eleições, que já era algo esperado. O segundo crime que mais ocorreu no Brasil inteiro foi o crime de compra de votos.
0: A Polícia Rodoviária Federal também divulgou o balanço. O chefe da comunicação social da PRF, Alexandre Castilho, destaca que além do patrulhamento de rodovias, os agentes atuaram na prevenção e no combate a crimes associados ao processo eleitoral.
2: A PRF registrou quase R$1 milhão em dinheiro vivo e cheques bancários. Ainda houve duas interceptações de ônibus que transportavam eleitores irregularmente.
0: A PRF também restringiu no domingo de eleição o tráfego de veículos de grande comprimento e de cargas superdimensionadas. Segundo a corporação, a medida contribuiu para evitar congestionamentos. Reportagem Gabriela Noronha.
3: E termina hoje o prazo para retirar o saldo em sites ou aplicativos de bets.
4: Com a proibição dos jogos, as plataformas de apostas deixam de operar em todo o país a partir de amanhã.
3: Caso o apostador não retire o saldo a tempo, o valor será devolvido pelos bancos a partir do próximo final de semana.
5: São mais de R$1,3 bilhão que ainda aguardam resgate nos sites e aplicativos de bets. O prazo termina às 23h59 desta segunda-feira. A partir desta terça-feira, os sites e aplicativos deixam de operar, conforme o cronograma de implementação da medida provisória que proibiu as bets no Brasil. A orientação para os usuários é acessar as plataformas em que tem cadastro e solicitar a retirada, ainda que o valor seja pequeno. É a situação da maioria das contas. 96% delas têm saldo abaixo de R$ 25,00. E quem possui contas em mais de uma empresa deve conferir em cada uma delas. Os valores que não forem retirados voluntariamente dentro do prazo serão devolvidos pelos bancos entre 9 e 14 de outubro. Caso haja algum impedimento para restituição, a partir de 14 de outubro, os recursos serão transferidos à Caixa Econômica Federal, que ficará responsável pela devolução aos apostadores. Graziela Mendonça, para a Voz do Brasil.
4: E o Ministério da Fazenda definiu regras e prazos para encerramento das atividades das empresas de apostas que não possuem mais autorização para funcionar no país.
3: De acordo com portaria publicada pela pasta, as empresas têm até a próxima quarta-feira para enviar saldos finais das contas dos usuários. O levantamento deve considerar os valores que os usuários podem resgatar até hoje.
4: E as plataformas têm até o dia 15 de dezembro para regularizar todas as pendências financeiras referentes ao período em que estiveram em funcionamento.
3: A portaria também exige que as empresas mantenham os dados cadastrais atualizados e tenham um representante legal no Brasil para cuidar de possíveis pendências.
4: Estamos no Outubro Rosa, mês de conscientização sobre o câncer de mama.
3: O movimento reforça informações sobre fatores de risco, métodos de prevenção e apoio às mulheres diagnosticadas.
4: Este ano, o Instituto Nacional do Câncer reforça a importância dos exames para a detecção precoce da doença.
6: Antônia Josimária de Oliveira Lima, moradora do Rio de Janeiro, descobriu um câncer de mama no finalzinho de 2015 e em 2016 operou o tumor. Fez quimioterapia e ainda hoje segue em acompanhamento no Instituto Nacional do Câncer, o INCA. Para ela, a doença não representou o fim, mas um recomeço.
7: Hoje eu estou bem, graças a Deus. Comecei a ter uma vida diferente. Você aprende a se valorizar, você aprende a se amar.
6: De acordo com o Instituto Nacional de Câncer, o INCA, o câncer de mama é o mais comum entre as mulheres do Brasil e no mundo. A doença se manifesta de várias formas, como, por exemplo, o aparecimento de nódulos, alterações na pele da mama, que fica com aparência de casca de laranja, e secreções no mamilo. O INCA estima 78 mil novos casos de câncer de mama no ano até 2029 e que a detecção precoce da doença é um fator determinante para a cura, como falou a chefe da divisão de detecção precoce do INCA, Renata Maciel.
8: Então, ficar sempre atenta, tocar as suas mamas. Sentiu algo diferente? Procure o mais rápido possível, porque o diagnóstico precoce ele também permite empregos de terapias menos invasivas, né? menos agressivas, e assim a gente consegue também ter maior chance de cura.
6: O Sistema Único de Saúde oferece gratuitamente todo o tratamento para o câncer. Reportagem Cleide Lopes.
3: E hemocentros de todo o país contarão com recursos federais para a qualificação de serviços.
4: Uma portaria assinada pelo Ministério da Saúde estabelece incentivo federal mensal para aprimorar serviços de hemoterapia.
3: A medida também faz parte das ações para fortalecer a produção nacional de medicamentos derivados do sangue, como a imunoglobulina.
4: O Brasil firmou acordo para ampliar o fornecimento e a transferência de tecnologia do medicamento.
9: A portaria estabelece incentivo federal mensal aos hemocentros de todas as unidades da federação. A medida também prevê melhorias na estrutura dos hemocentros, nos equipamentos e nas condições de processamento e conservação do plasma, componente do sangue utilizado na produção de medicamentos. Além da portaria, também foi anunciado um acordo para ampliar a produção de imunoglobulina e alcançar a fabricação 100% nacional do medicamento, utilizado no tratamento de imunodeficiências, infecções bacterianas e alguns tipos de câncer do sangue. Para isso, a empresa brasileira de hemoderivados e biotecnologia, Hemobras, firmou um acordo de cooperação com a empresa chinesa Tiantan Bio. A parceria prevê a cooperação para o registro no país de uma imunoglobulina humana de uso intravenoso. O ministro da Saúde, Alexandre Padilha, comentou a importância desse tipo de acordo de cooperação.
10: Quando a gente tem uma rede mais consolidada, com mais capacidade de incorporação tecnológica, então a gente consegue ter parcerias internacionais e nacionais tão potentes.
9: A Tiantan Bio também vai apoiar a Hemobras na modernização de sistemas e processos, com ações nas áreas de transformação digital, automação e gestão inteligente. Reportagem, Márcia Fernandes.
3: Outubro é também o mês do idoso, um período para dar visibilidade às pautas relacionadas aos direitos das pessoas com mais de 60 anos.
4: No Brasil, essa população cresceu 11,3% em 2012 para 16,6% em 2025, mostrando uma tendência de envelhecimento populacional.
3: Os dados são da Síntese de Indicadores Sociais, realizada pelo Instituto Brasileiro de Geografia e Estatística, o IBGE.
4: E nós conversamos com a pesquisadora Denise Freire, responsável pelo estudo, para saber mais sobre o retrato que ele mostrou da população com mais de 60 anos no Brasil. Acompanhe.
3: Olá, doutora Denise Freire. Prazer ter a senhora conosco aqui. Bem-vinda à Voz do Brasil. A senhora que conduziu aí a síntese dos indicadores sociais do IBGE, que apurou alguns dados sobre o envelhecimento da população. E aí a gente quer falar um pouco sobre isso hoje. O principal dado aqui que eu gostaria de começar trazendo é o que trata da população com mais de 60 anos, que cresceu cerca de 53% entre 2012 e 2025, né? A pesquisa apurou o que provocou esse aumento da população idosa, doutora?
11: Olá, é um prazer participar com vocês dessa entrevista. O estudo da síntese mostrou, né, esse aumento da população idosa no período 2012 a 2024. Né? Esse é um aumento que possui vários fatores, né, vários aspectos. Então, a gente pode considerar tanto, né, o aumento da expectativa de vida, melhoria de saneamento, né, melhoria também das condições de acesso a medicamentos e à saúde. Né? E, por outro lado, também a gente tem uma questão da queda da natalidade, né? Então, reduz a participação de crianças e jovens também na nossa população. Então, cada vez mais tem chamado a atenção esse aumento, né, de pessoas idosas na proporção da população brasileira.
4: Esse crescimento da população mais velha já vinha ocorrendo nas décadas anteriores, né? Foi observado algum tipo de aceleração?
11: Sim, tem havido uma aceleração, né, nesse processo de envelhecimento, nessa participação da população idosa dentro, né, do total da população brasileira, né, de acordo com esses aspectos que a gente citou já.
3: Agora, a pesquisa trouxe também dados sobre a idade das pessoas no mercado de trabalho, né? Aliás, é um dos principais focos da pesquisa, é o mercado de trabalho. E ela apontou uma presença expressivamente maior de homens do que de mulheres trabalhando após os 60 anos, não é isso, doutora? A que se deve isso?
11: Sim, exatamente. Historicamente, né, no mercado de trabalho, existe uma participação maior de homens do que de mulheres, né, não só entre a população idosa, mas de uma maneira geral. Mas quando a gente faz esse recorte de 60 anos ou mais, cerca de metade dos homens ainda permanecem no mercado de trabalho, enquanto que entre as mulheres é cerca de um quarto. Né? Existe essa diferença importante, né, por gênero, principalmente, em primeiro lugar, por causa das condições previdenciárias, né? Aos homens realmente é exigido ficar mais tempo, né, trabalhando e contribuindo para conseguir se aposentar. A mulher, como tem normalmente uma dupla jornada, né, ela tem também o trabalho de cuidar de parentes, de cuidar da casa, dos filhos, normalmente tem uma condição previdenciária em que ela exige menos tempo de contribuição do que os homens. Então, aos 60 anos, normalmente é difícil para os homens, né, para a maioria dos homens já ter conseguido se aposentar, então a maioria deles ainda permanece, né, pelo menos metade permanece no mercado de trabalho entre 60 e 69 anos. Né? A partir de 70 anos que a gente conseguiu fazer esse recorte, aí sim que há uma queda expressiva na proporção de homens que ainda trabalham. E mais significativa ainda entre as mulheres. Mas isso se deve também às condições de, assim, a gente tem um mercado de trabalho que tem uma informalidade, né, importante. Então, para as pessoas conseguirem atingir o mínimo exigido pela Previdência Social para conseguir se aposentar, também demora, né? Nem todo mundo também tem uma continuidade de contribuição ao longo da sua vida laboral. Então, isso faz com que as pessoas, mesmo, né, com mais idade, né, mesmo às vezes já atingindo a idade mínima de aposentadoria, ainda não consigam se aposentar por falta de contribuição ainda à Previdência.
4: Outro dado sobre o mercado de trabalho é que a presença, o percentual de idosos empregados vem aumentando, embora tenha sofrido uma baixa aí durante o período de pandemia. E eles também ganham mais do que a média da população, né? A senhora pode comentar um pouco esses dados?
11: Sim, exatamente. O dado de 2024 apontava que cerca de um quarto das pessoas com 60 anos ou mais ainda estava inserida no mercado de trabalho, né? E foi o percentual mais elevado da série, né? Então, a gente observa que a cada ano esse percentual de idosos que participam no mercado de trabalho vem aumentando, né? Na pandemia foi o menor valor, né, em 2020, porque os idosos justamente precisavam, né, se precaver, né, de contaminação, de doença para pegar a Covid, e realmente a sua participação diminuiu em 2020. Mas desde então, a cada ano, a sua participação vem aumentando e está em uma trajetória de alta. Né? Então, mas assim, são vários fatores. Então, assim, além da questão previdenciária, também, né, da questão da informalidade, a gente também pode apontar a questão de arranjos, né, familiares, porque muitos, quando você tem, por outro lado, uma situação dos jovens, né, com dificuldade de inserção no mercado de trabalho ou de uma inserção muito precária, os idosos acabam permanecendo como principal provedor, né, quando ele participa de uma família, né, com múltiplos membros e que também tem os jovens participando da família. Então, a pessoa mais idosa, que normalmente ganha mais, né, tem mais experiência, então ela vai tender sempre a ganhar uma remuneração mais elevada, né, do que as outras pessoas das outras faixas etárias, né, e ela acaba também servindo como uma pessoa provedora, né? E no ambiente atual, que como eu já falei, dessa dificuldade dos jovens. Então, cada vez mais, a gente vai, eu acredito que a gente vai assistir o aumento das pessoas idosas inseridas no mercado de trabalho, tanto homens quanto mulheres.
3: Muito bem, nós conversamos com Denise Freire, pesquisadora responsável pela síntese dos indicadores sociais do IBGE. Muito obrigada, doutora, pela sua entrevista à Voz do Brasil.
11: Muito obrigada.
4: Como a gente ouviu na entrevista, o Brasil tem cerca de 17% da população brasileira acima dos 60 anos e atravessa uma tendência de envelhecimento populacional.
3: Com esse crescimento, além dos cuidados com a saúde e o bem-estar, é preciso estar alerta para golpes ou crimes virtuais.
4: Apenas no ano passado, o Disque 100 registrou 1.000 denúncias de violações virtuais contra pessoas idosas.
3: Além do Estatuto do Idoso, que tipifica crimes contra pessoas com 60 anos ou mais, existem canais de informação e denúncias para proteger esse público.
12: Aos 69 anos, o aposentado Pedro Mesquita não imaginava que pudesse cair no golpe do empréstimo consignado ao atender uma ligação de uma suposta funcionária do banco.
13: Ela propôs que quitava meus débitos do banco com juro bem menor e eu ia pagar parcela bem menor. Foi onde que ela me ganhou. Um empréstimo lá no meu nome com um valor de 24 mil. Não caia nesse golpe como eu caí, porque foi muito fácil. Eu achava que eu não caía em golpe.
12: Crimes virtuais cometidos contra idosos são punidos com maior rigor de acordo com o Código Penal. E o Estatuto do Idoso, criado em 2003, garante que, nesses casos, o idoso tenha atendimento preferencial e que o processo corra de forma mais rápida na Justiça. No ano passado, o Disque 100 registrou 1.000 denúncias de violações de direitos de idosos em ambiente virtual. São crimes como golpes, ameaças e exposição.

0: feitas pelo Disque 100, que funciona 24 horas todos os dias da semana. Com locução de Nazi Brum, reportagem Graziele Bezerra.
1: Recuperar uma área degradada vai muito além de plantar árvores. É preciso saber se a vegetação conseguiu se restabelecer e se o ecossistema tem condições de se manter sozinho.
2: Para avaliar esse resultado em todo o país, foi criado um sistema com critérios científicos que mostram se a vegetação nativa está sendo recuperada.
1: Os critérios levam em conta as características de cada bioma brasileiro.
3: Recuperar uma área degradada não significa apenas plantar árvores. O verdadeiro desafio é saber se aquela vegetação voltou a funcionar como um ecossistema capaz de sobreviver sozinho. Em um país com 6 biomas e uma das maiores biodiversidades do planeta, essa avaliação sempre foi um dos grandes obstáculos na restauração ambiental. Agora, órgãos federais criaram um sistema único para medir a qualidade da recuperação da vegetação nativa em todo o Brasil. O pesquisador da Embrapa, Daniel Vieira, destacou que a ideia era conseguir obter indicadores precoces, mas que trouxessem segurança quanto à recuperação da área degradada.
4: Se a gente esperar o tempo ecológico para uma floresta voltar a ser floresta, é um tempo muito grande. Então a gente tem pensado em como utilizar indicadores precoces e que sugerem ou tentam garantir que no futuro essa vegetação vai estar num processo maduro.
3: A principal mudança está na forma de fiscalizar. A avaliação passa a verificar se depois de pelo menos 4 anos a vegetação apresenta condições de se manter sem depender de intervenção humana. Para isso, os técnicos vão observar 4 indicadores principais: a cobertura vegetal do solo, a quantidade de plantas nativas que surgiram naturalmente, a diversidade de espécies e a presença reduzida de plantas invasoras. Juntos, esses fatores indicam se a área degradada está seguindo um caminho de recuperação sustentável. Daniel Vieira, da Embrapa, destacou que os indicadores atendem a todos os biomas brasileiros.
4: A gente encontrou indicadores de sucesso que garantem a autossustentabilidade dessas vegetações para os diferentes biomas e formações, para ter um chão comum nesse processo de regularização ambiental e de recuperação da vegetação nativa.
3: Além de dar mais segurança jurídica para projetos de restauração ambiental e reduzir a necessidade de vistorias presenciais, o modelo ajuda o Brasil a acompanhar uma das metas assumidas internacionalmente: recuperar 12 milhões de hectares de vegetação nativa até 2030. Compromisso ligado ao Acordo de Paris e à década da ONU para a restauração de ecossistemas. Reportagem Luana Karen.
2: A Agência Nacional de Proteção de Dados, a ANPD, acaba de lançar uma página na internet exclusiva para receber denúncias contra redes sociais e plataformas digitais que descumprirem as novas regras do Marco Civil da internet.
1: Através da página da ANPD, qualquer pessoa ou empresa pode usar o canal para denunciar plataformas que não ofereçam meios adequados para reportar conteúdos criminosos, anúncios irregulares ou vazamentos de conteúdos íntimos.
2: Para mais informações, acesse gov.br/ANPD.
1: Atenção, gestoras e gestores de políticas públicas de todo o país.
2: O Ministério das Mulheres prorrogou o prazo para o envio das respostas ao Censo de Políticas para as Mulheres. O preenchimento agora pode ser feito até o dia 19.
1: O levantamento busca mapear a estrutura, o funcionamento e a capacidade de atendimento dessas unidades em todo o Brasil.
2: O mapeamento também vai ajudar a conhecer o perfil de quem está na gestão, entender o trabalho feito nos estados e municípios e identificar os serviços e equipamentos oferecidos às mulheres.
1: Mais informações em gov.br/mulheres.
2: E essas foram as notícias do governo federal.
1: Uma realização da Secretaria de Comunicação Social da Presidência da República.
2: Com produção da empresa Brasil de Comunicação.
1: Fique agora com as notícias do Poder Judiciário e do Congresso Nacional. Boa noite.
2: Boa noite para você, até amanhã.
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7: STF é o guardião da Constituição Federal que completa 38 anos hoje.
8: Presidente do TSE conclui primeiro turno das eleições 2026.

0: 6 e projeta a mesma tranquilidade para a segunda fase do pleito.
1: STJ forma a maioria para admitir o primeiro processo da história de acordo com o filtro da relevância.
0: Boa noite, eu sou Marcela Luiza.
1: E eu sou Walter Lima.
0: A Constituição Federal completa 38 anos nesta segunda-feira. Promulgada em 5 de outubro de 1988, ela encerrou o período do regime militar e colocou a dignidade da pessoa humana no centro do ordenamento jurídico.
1: O Supremo Tribunal Federal é o guardião da Carta Magna e promove ao longo de toda esta semana eventos para celebrar a data.
0: O primeiro encontro comemorativo ocorreu hoje, na Biblioteca do STF.
1: Na ocasião, o presidente do Supremo, o ministro Edson Fachin, destacou a importância da democracia prevista no texto constitucional de 88.
2: 38 anos formam o mais longo período de vigência democrática ininterrupta de nossa história republicana. E isso não é obra do acaso, nem de uma só geração. É fruto de escolhas diárias da eleitora que compareceu às urnas ontem, do servidor que cumpre a lei, da juíza que fundamenta suas decisões, da cidadania que reclama, da imprensa que informa, das instituições que se respeitam e cooperam pelo bem do Brasil.
0: A Justiça Eleitoral já se prepara para o segundo turno das eleições gerais de 2026.
1: A afirmação foi feita pelo presidente do TSE, ministro Cássio Nunes Marques, no balanço do primeiro turno das eleições. Na ocasião, ele também destacou a normalidade da votação, a segurança dos sistemas eleitorais e o trabalho realizado em todo o país para garantir o exercício do voto. Guilherme Firmino.
3: Após a apuração, Cássio Nunes Marques agradeceu aos eleitores e aos profissionais envolvidos na eleição e afirmou que a expectativa é de repetir no segundo turno a tranquilidade registrada nesse domingo.
4: Ressalto, todavia, que a eleição não termina quando a votação é encerrada. Ela se completa quando a vontade soberana do eleitorado é conhecida e respeitada.
0: A segunda sessão do STJ formou maioria para admitir o primeiro processo da história da corte para julgamento pelo filtro da relevância.
1: Nesse novo sistema, a questão federal discutida precisa ter relevância econômica, política, social ou jurídica, para além dos interesses das partes. Fátima Uchoa.
5: A análise da relevância foi proposta pelo ministro Sérgio Cuquina, presidente da Comissão Gestora de Precedentes do STJ. A discussão é para definir se o condomínio pode cobrar do condômino inadimplente honorários do advogado contratado para ajuizar a ação de cobrança e se há diferença entre essa hipótese e a referente à atuação do advogado fora da justiça. Os votos para definir se a questão apresenta ou não relevância para posterior julgamento de mérito estão sendo tomados em sessão virtual até 7 de outubro, e os ministros podem mudar o voto até o final.
0: Começou hoje um mutirão da Justiça do Trabalho para analisar processos que envolvem pessoas com 60 anos ou mais.
1: É a ação em pauta a melhor idade, que vai até sexta-feira em todo o país. Rafael Silva.
6: A mobilização em pauta a melhor idade busca ampliar o acesso à conciliação em casos que envolvam pessoas com 60 anos ou mais. Mas essa é uma ação que deve ser tomada por advogados o tempo todo. Eles devem sempre deixar claro à justiça que aquele processo envolve pessoa idosa e assim chamar a atenção do judiciário para a prioridade no caso.
0: Justiça Federal mantém veto a obras de terminal de gás em Barcarena, no Pará.
1: A decisão atende a pedido do MPF. Vanessa Pereira.
7: A Justiça Federal manteve suspensa a construção de um terminal de gás em Barcarena, no Pará, e proibiu a concessão de novas licenças. A decisão rejeitou o pedido da empresa Termogás e determinou que o empreendimento só avance após a conclusão de estudos técnicos e a consulta prévia às comunidades quilombolas e tradicionais da região. A Justiça também deu 5 dias para o governo do Pará e o INCRA prestarem informações atualizadas sobre o caso.
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0: Uma boa noite.
1: E até amanhã.
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10: Eu sou Paula Groba.
11: E eu sou Humberto Pinheiro.
10: E estes são os destaques de hoje do Jornal do Senado, que começa agora.
11: 13 partidos terão representantes no Senado a partir de 2027.
10: Senadores começam a analisar fim da escala 6x1 nesta terça-feira.
11: Mais de 33 milhões de brasileiros não votaram no primeiro turno, mas ainda podem votar no segundo.
10: Boa noite.
11: Boa noite.
10: O resultado das urnas vai redesenhar o mapa político do Senado a partir de 2027. Serão 13 partidos com pelo menos um representante na casa, em uma composição que reforça a força do PL. A legenda terá a maior bancada, com 28 senadores.
11: Mas o que esses números significam na prática para as votações e para as disputas de poder no Senado? O repórter Rodrigo Rezende explica.
12: A maior bancada é a do PL, com 28 integrantes, seguida pela Federação União Progressista, com 12, PT, com 9 e MDB, com 8. Uma das senadoras eleitas pelo PL foi Carol Ditone, de Santa Catarina.
13: Então, o nosso compromisso é com a moralidade das instituições, dos órgãos públicos. Com certeza, nós vamos trazer mais investimentos, mais respeito com Santa Catarina. Acho que o nosso compromisso é esse.
12: O Partido Novo conseguiu eleger 3 representantes e a Rede Sustentabilidade terá novamente uma senadora, com Luiziane, do Ceará. Também terão senadores os seguintes partidos: Republicanos e PSD com 5 cadeiras, PSB com 4, PSDB e Podemos com 2 representantes cada e PDT com 1 vaga. Dos 32 senadores que tentavam a reeleição, 14 foram reeleitos. Com os dados atuais, a bancada feminina terá 18 representantes em 2027, a maior em um início de legislatura. Uma dessas mulheres é Marília Campos, eleita pelo PT em Minas Gerais.
14: Eu sou uma pessoa que dialogo com todos os segmentos, especialmente aqueles segmentos que são civilizados. E é com essa postura que eu seguirei no Senado.
12: A composição partidária final do Senado será definida com o segundo turno da eleição de governadores em 3 estados: Acre, Amazonas e Tocantins. Nessas unidades da federação, senadores em exercício estão no segundo turno e uma possível vitória dará a vaga para o Senado aos seus suplentes.
10: E o Senado, que toma posse no ano que vem, terá uma combinação de nomes conhecidos e estreantes. 14 senadores foram reeleitos para mais 8 anos de mandato, enquanto 2 ex-senadores estarão de volta à casa.
11: E 38 eleitos vão ocupar o Senado pela primeira vez. É uma renovação que muda o perfil da casa, mas que ainda mantém nomes já conhecidos pelos brasileiros. A reportagem é de César Mendes.
15: Os eleitores de 2 estados decidiram manter os senadores que já estavam no cargo nas 2 vagas em disputa. No Amazonas, foram reeleitos Eduardo Braga, do MDB, e Plínio Valério, do PSDB. Em Sergipe, Rogério Carvalho, do PT, e Alessandro Vieira, do MDB. Outros 10 senadores que já estavam no cargo também foram reeleitos: Márcio Bittar, do PL, no Acre; Lucas Barreto, do PSD, no Amapá; Jacques Wagner, do PT, na Bahia; Cid Gomes, do PSB, no Ceará; Veneziano Vital do Rego, do MDB, na Paraíba; Humberto Costa, do PT, em Pernambuco; Marcelo Castro, do MDB, no Piauí; Eduardo Gomes e Carlos Portinho, ambos do PL, no Tocantins e no Rio de Janeiro, respectivamente; e Stevenson Valentim, do Podemos, no Rio Grande do Norte. Para o senador Alessandro Vieira, o novo Senado terá que ser diferente do atual para atender às expectativas dos eleitores.
16: Ele vai ter que provar para o povo que mereceu essa votação, essa confiança. O Brasil todo espera por um processo de depuração.
15: 2 ex-senadores voltam ao Senado no ano que vem: Renato Casagrande, do PSB do Espírito Santo, e José Medeiros, do PL de Mato Grosso.
10: E na volta dos trabalhos, após o primeiro turno das eleições, senadores vão iniciar a análise da proposta de emenda à Constituição, que acaba com a escala 6x1. O texto define que trabalhadores terão direito a 2 folgas a cada 5 dias trabalhados.
11: A proposta precisa passar por 5 sessões de debates no plenário antes de ser votada em primeiro turno. Repórter Pedro Pincer.
17: Nesta terça-feira, o Senado deve fazer a primeira sessão plenária para debater o fim da escala 6x1, 6 dias de trabalho e 1 de repouso. Depois de 5 debates em plenário, a proposta de emenda à Constituição poderá ser votada em primeiro turno. Se aprovada, segue para o segundo turno com outras 3 sessões de discussão. A senadora Tereza Leitão, do PT de Pernambuco, destacou que a nova jornada permitirá uma nova dinâmica nas famílias brasileiras.
18: Que a mãe e o pai não cheguem exausto para sentar, mas que cheguem feliz para ainda conversar, brincar, ler com seus filhos e suas filhas.
17: Já o senador Rogério Marinho, do PL do Rio Grande do Norte, lamentou que a PEC obrigue uma forma de contrato entre patrões e empregados.
19: E quando foi feita a modificação da legislação trabalhista de 2017, o único tema que foi consensualizado entre trabalhadores, empregadores e governo foi a necessidade de que preponderasse o negociado sobre o legislado.
17: O texto permite que as empresas tenham até 2 meses para adaptar a jornada para 42 horas semanais depois que a proposta virar lei. A partir daí, terão mais 1 ano para colocar a jornada em 40 horas.
10: E a Comissão de Constituição e Justiça pode aprovar o projeto que autoriza a divulgação de imagens e áudios de crimes em flagrante dentro de estabelecimentos comerciais.
11: A ideia é que o compartilhamento dessas informações ajude na identificação e denúncia de criminosos. As informações com o repórter Bruno Lourenço.
20: O relator, senador Espiridião Amin, do Progressistas de Santa Catarina, afirmou que o objetivo é combater a impunidade por meio da identificação e denúncia dos infratores.
21: É realmente o reino da maldade você ter uma preocupação maior com o delinquente do que com quem sofre a delinquência.
20: Para evitar abusos, o texto exige que o estabelecimento registre um boletim de ocorrência e proíbe a exposição de terceiros que não estejam envolvidos no crime e também prevê a responsabilização do lojista caso haja divulgação indevida de imagens sabidamente falsas. Depois da CCJ, o projeto de lei, que já passou pela Comissão de Segurança Pública, vai ao plenário do Senado.
10: Mais de 33 milhões de brasileiros deixaram de votar no último domingo. E entre os que foram às urnas, quase 6 milhões optaram pelo voto nulo ou em branco.
11: Os números mostram o tamanho da parcela do eleitorado que não escolheu nenhum dos candidatos nas urnas. Repórter Marcela Cunha.
22: O número representa mais de 21% do eleitorado e é o maior desde 1998. Por isso, o TSE informou que vai atuar para aumentar o comparecimento no segundo turno, marcado para o dia 25 de outubro. De acordo com o presidente do TSE, o ministro Cássio Nunes Marques, é preciso intensificar as ações, em especial entre os grupos para os quais o voto não é obrigatório, como quem tem 70 anos ou mais.
4: Não é o ideal, a abstenção de 20%. A ideia é intensificar e aperfeiçoar todos os mecanismos disponíveis para a justiça eleitoral para que a gente consiga diminuir esse percentual num segundo turno.
22: Segundo o presidente do TSE, a abstenção chega a cerca de 50% entre os maiores de 70 anos e a 20% entre os jovens de 16 e 17 anos. Além das ausências, o primeiro turno registrou 2 milhões e 200 mil votos em branco e 3 milhões e 600 mil votos nulos.
10: E quem não foi às urnas no primeiro turno ainda pode votar no segundo. Basta que o título de eleitor esteja regularizado.
11: A Justiça Eleitoral considera cada turno uma eleição independente. Portanto, a ausência na primeira etapa não impede a participação na votação de 25 de outubro, desde que a situação eleitoral esteja regular. Quem explica é a repórter Luísa Mello.
23: Cada turno eleitoral é tratado como um pleito independente. Então, mesmo sem ter participado da primeira rodada de votos, os eleitores podem ir às urnas no segundo turno, basta que o título esteja regularizado. A ausência no primeiro pleito precisa ser justificada pelo eleitor até 3 de dezembro. O presidente do Tribunal Superior Eleitoral, ministro Cássio Nunes Marques, ressaltou a importância da participação no primeiro turno.
4: Quero, antes de tudo, agradecer às eleitoras e os eleitores brasileiros que compareceram às urnas e exerceram, mais uma vez, o direito fundamental de escolher os seus representantes.
23: De acordo com dados do TSE, a abstenção bateu recorde este ano, com 33 milhões e 400 mil pessoas que não compareceram às urnas. No segundo turno, a votação é apenas para presidente da República e, dependendo do estado, para governador.
11: Com edição de Paula Groba e trabalhos técnicos de Eliseu Caires, o Jornal do Senado fica por aqui. Acompanhe agora as notícias da Câmara dos Deputados. Boa noite.
10: Boa noite e até amanhã.
8: Jornal Câmara dos Deputados. Câmara amplia a bancada feminina e passa a contar com 109 mulheres.
2: PL elege maior bancada e terá 121 deputados na próxima legislatura.
8: Nicolas Ferreira e Lucas Pavanato superam os 3 milhões de votos.
2: Boa noite. Os brasileiros foram às urnas neste domingo para participar do processo eleitoral.
8: A eleição presidencial de 2026 registrou mais de 119 milhões de votos válidos no primeiro turno, o maior número já registrado nesta etapa da disputa pelo Palácio do Planalto.
2: Os eleitores também votaram para escolher os próximos governadores, senadores, deputados federais e deputados estaduais.
8: Na Câmara dos Deputados, o PL elegeu a maior bancada para a próxima legislatura. A repórter Silvia Munhato explica como fica a correlação de forças na casa a partir do resultado das eleições deste domingo.
3: O PL elegeu a maior bancada da Câmara dos Deputados neste domingo e vai ter 121 deputados na próxima legislatura, que começa em 1º de fevereiro. Em 2022, o partido havia obtido 97 cadeiras. O segundo colocado para a Câmara foi a Federação PT-PCdoB-PV, com 88 deputados, 6 a mais que na última eleição. Além do PL e da Federação PT-PCdoB-PV, ganharam deputados em relação ao total eleito em 2022, o PSD, Republicanos, Podemos, Novo e Missão. O Novo teve um aumento de 3 para 10 deputados. Entre os que perderam, destaque para a Federação União-PP, que passou de 105 para 87. PSDB Cidadania perdeu 7 cadeiras, chegando a 11. E o PDT ficou com 6 deputados, uma perda de 10 cadeiras. PSB e PSOL Rede mantiveram uma bancada de 15 deputados. Os outros que registraram quedas foram MDB, PRD Solidariedade e Avante. Em entrevista ao programa Painel Eletrônico da Rádio Câmara, a consultora legislativa Manuela Nonô cita o crescimento de partidos como PL e Novo como exemplo de uma eleição ideológica e mais à direita.
5: Eu acho que essa foi a eleição dos partidos ideológicos. Seja de um lado, seja de outro, essas agremiações ganharam, foram premiadas pelos eleitores. Os partidos catch-all, aqueles que vale tudo, o famoso centrão, de uma forma geral ele perdeu, tanto na Câmara quanto no Senado. E isso não se deve somente ao eleitorado, também se deve à reforma do sistema político brasileiro que tem acontecido, que tem colocado aí cláusulas de barreira, que proibiu as coligações nas eleições proporcionais. Isso tudo está depurando o sistema, devagar, mas continuamente.
3: Também em entrevista ao Painel Eletrônico, o professor de Ciência Política da Universidade de Brasília, André Borges, afirma que foi uma eleição plebiscitária, citando a definição de segundo turno para presidente, que será disputado entre o senador Flávio Bolsonaro e o presidente Lula.
6: Ele mostra, né, um certo padrão, né, no comportamento do eleitorado no que diz respeito ao fato de que, quando a gente tem uma eleição, né, em que o presidente em exercício no cargo concorre à reeleição, invariavelmente, né, esse pleito ele acaba se tornando uma espécie de plebiscito sobre o governo. E eu acho que o grande desafio da campanha do Lula, né, sempre foi o fato de que ele não conseguiu, né, ao longo da campanha, melhorar os índices de aprovação do governo, né?
3: Os dois especialistas explicam, porém, que o sistema ainda mantém vários partidos e com resultados diversos nos estados. Portanto, a Câmara manterá, por exemplo, deputados mais voltados para a busca de recursos para suas regiões. E a falta de uma decisão sobre o executivo no primeiro turno deverá, segundo eles, adiar votações mais polêmicas. Dos 513 deputados federais eleitos, 183 vão exercer seu primeiro mandato na Câmara dos Deputados. Esse número representa uma taxa de renovação de 35,67%. Já o número de deputados reeleitos é de 301, 58,6% do total de deputados que foram eleitos titulares nas eleições de 2022 ou suplentes que foram efetivados como titulares ao longo da atual legislatura. Da Rádio Câmara de Brasília, Silvia Minhato.
0: Eleições.
2: Novas deputadas serão 21% do total de parlamentares na Câmara, percentual acima da atual legislatura, mas ainda abaixo do total de mulheres na população brasileira. A repórter Paula Bittar traz uma análise sobre o crescimento da bancada feminina para a próxima legislatura.
1: O número de mulheres eleitas para a Câmara aumentou, mas a representação feminina entre os deputados continua muito abaixo da proporção da população. A partir de 1º de fevereiro do ano que vem, as mulheres representarão 109 dos 513 parlamentares da Câmara, 19 a mais que o número atual. Ainda assim, enquanto são mais de 51% da população brasileira, serão pouco mais de 21% dos deputados federais. 59 delas, ou 54%, foram reeleitas. A federação composta por PT, PCdoB e PV elegeu a maior parcela de mulheres, somando 34 cadeiras, o equivalente a 31% da representação na casa. Os colégios eleitorais do Sudeste foram os principais responsáveis pela formação dessa nova bancada. São Paulo elegeu 16 deputadas, concentrando 14,7% de todas as cadeiras ocupadas por mulheres na casa. Logo atrás, Minas Gerais e Rio de Janeiro garantiram 11 e 10 parlamentares, respectivamente. Fora do eixo Sudeste, Bahia, Pernambuco e Santa Catarina destacam-se com 6 deputadas eleitas em cada estado. Por outro lado, Distrito Federal, Piauí e Roraima encerraram a apuração sem eleger mulheres para a nova legislatura. A deputada Érica Hilton, do PSOL de São Paulo, foi reeleita como a mulher mais votada da história da Câmara dos Deputados, com 1,5 milhão de votos conquistados. Hilton foi uma das duas primeiras mulheres trans eleitas para a Câmara ao lado de Duda Salabert, do PSOL de Minas Gerais, em 2022. Em Minas Gerais, Duda Salabert aparece como a terceira mais votada, com quase 230 mil votos e também deve assumir um novo mandato. Magda Morfato, do PL de Goiás, aos 77 anos, será a integrante com mais idade em exercício na casa. A cientista política Hanna Maru se considera positivo o aumento na bancada feminina e atribui essa elevação ao financiamento das campanhas.
7: Os partidos tinham até 8 de setembro para fazer o repasse para mulheres, pessoas negras e indígenas e, de um modo geral, esse prazo foi cumprido. Claro que tiveram partidos que individualmente não cumpriram, mas no montante geral do Fundo Especial de Financiamento de Campanha, esse dinheiro foi destinado. Então, tanto o montante quanto o momento em que ele entra faz toda a diferença para a eleição de mulheres.
1: Na análise da composição da bancada, a cientista política ressalta que ela se divide principalmente em esquerda e direita, com um centro esvaziado. Hanna Maru se aponta, por outro lado, que no Senado a votação foi expressiva para mulheres de direita.
7: A gente tem um crescimento expressivo também de mulheres eleitas, porém, essas mulheres, muitas delas, se colocaram e fizeram sua campanha deslocada de valores ligados aos direitos das mulheres, algumas até se posicionando contra o voto feminino. Então, a gente tem um crescimento de mulheres muito mais ligadas ao conservadorismo, muito mais ligadas ao espectro de direita no Senado. E isso é uma tendência do Senado como um todo, né? O crescimento do conservadorismo no Senado foi bastante expressivo. A direita agora, pela primeira vez, é maioria no Senado Federal.
1: Para o Senado, entre as 54 vagas em disputa, 12 foram para mulheres. É o maior número de senadoras eleitas em um mesmo pleito desde a redemocratização. Até então, o recorde havia sido registrado em 2002, quando 8 mulheres conquistaram cadeiras na casa. Em 2018, última eleição em que também foram renovados 2/3 do Senado, 7 mulheres foram eleitas. Com o resultado, a bancada feminina deve passar das atuais 15 para 18 integrantes a partir de 2027. Da Rádio Câmara, de Brasília, Paula Bittar.
9: Política. Campeões de votos ajudam a ampliar as bancadas de seus partidos na Câmara. Antônio Vital tem as informações.
12: O resultado final das eleições para deputado federal apontou a existência de candidatos muito bem votados que funcionaram como puxadores de votos para seus partidos e acabaram contribuindo para que outros parlamentares, que não teriam individualmente votos suficientes para se eleger, também conquistassem uma vaga. Puxadores de votos são aqueles candidatos que obtiveram votação acima do chamado quociente eleitoral, que é o cálculo usado para apontar quantas vagas cada partido tem por estado. Foi o caso, por exemplo, de dois deputados do PL, Nicolas Ferreira, em Minas Gerais, e Lucas Pavanato, em São Paulo. Os dois receberam mais de 3 milhões de votos e ajudaram a ampliar a bancada do PL na Câmara. Em Minas Gerais, o PL elegeu 21 deputados, sendo que 9 deles não teriam sido eleitos sem os votos de Nicolas. Um deles, Sargento Melo Casal, acabou eleito com apenas 25 mil votos. Em São Paulo, os votos a Pavanato ajudaram a eleger 7 deputados que não teriam votos suficientes entre os 19 eleitos pelo PL. Isso porque, na eleição para deputado, os votos são computados para o partido ou federação do candidato. Quanto maior essa soma, mais cadeiras o partido tem. Também em São Paulo, a deputada Érica Hilton recebeu mais de 1,5 milhão de votos, o que ajudou o partido dela, o PSOL, a conquistar 6 vagas na Câmara, uma a mais do que teria direito se não fossem contabilizados os votos para o partido. O ponto em comum entre os campeões e as campeãs de votos é a campanha com forte presença nas redes sociais. Para o cientista político André Borges, da Universidade de Brasília, a campanha pelas redes sociais é uma nova maneira de fazer política que veio para ficar.
6: Candidatos mais localistas, né, ex-prefeitos, ex-vereadores, geralmente eles vão ter aquela votação ali mais concentrada, né, no seu município. E o que a gente observa nos últimos anos é que a campanha através da rede, ela me permite chegar a um custo relativamente baixo, né, a eleitores que estão espalhados ali, né, pelo território do estado, né? Então você passa a ter um tipo diferente de campanha, né? Eu acho que é um novo jeito de fazer política que veio para ficar e que está abrindo espaço também para a ascensão de novas lideranças.
12: Consultora legislativa da Câmara dos Deputados, Manuela Nonô, também relacionou a presença nas redes sociais ao resultado da votação.
13: Quando você se torna conhecido pelas redes sociais, se torna quase natural você ter uma votação, embora essas realmente tenham sido extraordinárias. Eu quero dizer aqui que o Nicolas sozinho teve 27,41% dos votos válidos de Minas. O PL fez 19 cadeiras. Sem o Pavanato, ficaria 12. Então, o Pavanato deu 7 cadeiras para o PL. Ele teve 47,26% de todos os votos do PL de São Paulo. Isso é muita coisa.
12: Outros candidatos também ajudaram a ampliar a bancada de deputados em seus estados graças à grande quantidade de votos. André Fernandes, do PL, foi eleito com quase 700 mil votos no Ceará, mais de 12% dos votos do estado. E Júlia Zanatta, também do PL, recebeu 560 mil votos, o equivalente a 13% de todos os votos de Santa Catarina. Também foi eleito com 13% dos votos no Distrito Federal o candidato Fábio Félix, do PSOL. Da Rádio Câmara de Brasília, Antônio Vital.
9: Trabalho.
2: A notícia de que postos de gasolina estavam obrigando as frentistas a trabalharem de biquíni motivou um debate sobre os limites das empresas na definição dos uniformes de seus funcionários.
9: A questão chegou à Câmara dos Deputados, onde uma proposta foi apresentada para impedir que as vestimentas nas empresas violem a dignidade do trabalhador. O repórter Luiz Cláudio Canuto tem os detalhes.
14: Está na Comissão de Constituição e Justiça da Câmara dos Deputados projeto que cria regras para uso de uniformes de trabalhadores. A intenção é evitar a violação da dignidade do empregado. Atualmente, a CLT define que cabe ao empregador definir o padrão de vestimenta dos empregados, sendo permitida a inclusão no uniforme de logomarcas da própria empresa ou de empresas parceiras e de outros itens de identificação relacionados à atividade desempenhada. A proposta proíbe diferenças que destoam da finalidade da profissão e veda a imposição de roupas que provoquem riscos físicos ou ambientais desnecessários. A autora do projeto, deputada Laura Carneiro, do PSD do Rio de Janeiro, explicou o que a motivou a apresentar a proposta.
24: Na verdade, esse projeto surge de uma modinha que apareceu de que as mulheres tinham que estar no posto de gasolina vestidas de biquíni, como se a pessoa vai pôr gasolina apenas para ver aquelas mulheres seminuas. Isso é um completo absurdo, um desrespeito às mulheres brasileiras, um desrespeito ao corpo, um desrespeito à identidade e, muito mais, um desrespeito à profissional. Você não está tratando de uma mulher que vai vender o seu corpo. Ela está vendendo um produto e ela não tem que utilizar o seu corpo para isso. É um completo absurdo. É entender que a mulher é um objeto, é tudo que a gente batalha, é o que alimenta essa política do machismo, né? O que alimenta essa visão torpe de que mulher é objeto, e é isso que a gente combate todos os dias. Então não faz nenhum sentido a gente não ter apresentado esse projeto, e eu espero que ele seja aprovado.
14: O texto original proibia qualquer uniforme que expusesse o corpo de forma indevida ou que fosse incompatível com a natureza do trabalho e determinava que as normas internas das empresas sobre uniformes deveriam observar critérios de conforto e respeito à diversidade corporal. Na Comissão de Trabalho, a relatora, a deputada Rogéria Santos, do Republicanos da Bahia, optou por uma redação que retirasse o caráter moralizante da proposta e preservasse a autonomia das empresas na gestão da força de trabalho. A comissão acompanhou a sugestão da relatora. Pelo texto aprovado, o empregador não pode exigir dos empregados o uso de vestimentas incompatíveis com a finalidade da atividade. A proposta aguarda a avaliação da Comissão de Constituição e Justiça. Se aprovada, poderá seguir diretamente ao Senado. Para virar lei, precisa ser aprovada pelos deputados e senadores e depois ser sancionada pela Presidência da República. Da Rádio Câmara de Brasília, Luiz Cláudio Canuto.
15: Segurança Pública.
2: Comissão aprova a realização de campanha contra a divulgação de dados de autor de crimes em escolas. A repórter Maria Neves tem os detalhes.
16: A Comissão de Segurança Pública da Câmara dos Deputados aprovou o projeto que prevê a realização de campanhas de conscientização sobre a divulgação de dados pessoais de autores de homicídios em escolas. Pela proposta, as ações deverão incentivar a cobertura jornalística responsável e ética que priorize o interesse público. O texto original do deputado Dr. Jaziel, do PL do Ceará, proíbe a divulgação de informações como nome e foto do autor de crimes cometidos com o objetivo de provocar terror social ou generalizado. Dr. Jaziel propõe, inclusive, punições para quem incorrer na conduta, mesmo para os meios de comunicação. O relator na Comissão de Segurança Pública, deputado delegado Paulo Bilinski, do PL de São Paulo, no entanto, recomendou a aprovação da versão apresentada pelo relator na Comissão de Comunicação, deputado Kleber Verde, do MDB do Maranhão. Kleber Verde considera que proibir veículos de imprensa de divulgar nomes de pessoas envolvidas em crimes de terrorismo consiste em censura prévia, o que é proibido pela Constituição.
17: Apesar de reconhecermos os nobres desígnios esculpidos da concepção desses projetos de lei, suas concepções materiais violam o comando constitucional que veda a censura prévia, tornando-se incompatíveis com a sistemática do nosso ordenamento constitucional.
16: O projeto, que prevê a realização de campanhas de conscientização sobre a divulgação de dados pessoais de autores de homicídios em escolas, ainda será analisado pela Comissão de Constituição e Justiça. A proposta também terá de ser votada pelo plenário e, se aprovada, terá de seguir para o Senado. Da Rádio Câmara de Brasília, Maria Neves.
9: Termina agora o Jornal Câmara dos Deputados, produzido pela Rádio Câmara, com trabalhos técnicos de Everson Urani e apresentação de Luciana Vieira e José Carlos Andrade. Uma ótima noite para você.
2: O Jornal Câmara dos Deputados volta amanhã. Fique agora com as notícias do Tribunal de Contas da União.
15: Minuto do TCU.
18: O Tribunal de Contas da União avaliou a atuação do governo federal diante dos apagões de energia em São Paulo. A fiscalização analisou a atuação do Ministério de Minas e Energia e da Agência Nacional de Energia Elétrica no acompanhamento dos serviços da empresa Enel. A concessionária atende mais de 8 milhões de consumidores em 24 municípios, incluindo a capital paulista. O TCU constatou que o tempo médio para restabelecer a energia passa de 10 horas e está acima das médias nacional e estadual. Desde que assumiu a concessão, em 2018, a Enel acumulou mais de 320 milhões de reais em penalidades. O contrato termina em 2028. Por isso, o TCU determinou que o Ministério e a agência reguladora apresentem, em 60 dias, cronograma para garantir a continuidade do serviço. Saiba mais em tcu.gov.br.
4: 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Boa noite.

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3: 10 e 1.
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1: Soberano Deus e eterno Pai, Deus de poder e graça, Deus de misericórdia, diante da Tua presença, Senhor, aqui nos encontramos reunidos neste lugar de fé, de adoração, de reconhecimento e de humilhação. Pois quem somos nós diante do Senhor? Criaturas tão pequeninos, tão indefesos, frágeis. Nada podemos fazer sem o Senhor. Nada temos senão aquilo que provém de Ti. Nada somos senão aquilo que, Pai, é direcionado pelo Senhor. Porque a nossa identidade, a nossa condição humana, só pode ser uma condição de força, de vitória, uma condição de destaque, se estivermos em Ti. E ainda que esta condição seja, Pai, uma condição de privilégio, nada dessas coisas nos fazem sentir que somos melhores que os demais, de forma alguma, porque a nossa fraqueza, ela é aperfeiçoada. Sim, em nossas fraquezas nós somos fortalecidos pelo Senhor. Em nossa condição humana e falha, o Senhor manifesta da sua graça e nos torna capazes, porque a capacitação ao homem é dada pelo Senhor. É somente tendo a tua presença que o homem pode ir além das expectativas humanas. É somente estando no centro da sua vontade que o homem pode, Senhor, desfrutar da maravilhosa graça, da condição de instrumento, de arma poderosa em tuas mãos. É na condição de servo que o homem pode ser, Pai, abençoado e abençoar outras vidas. E por isso, Senhor, no momento como esse de oração, em que a igreja se une, em que homens e mulheres de fé, pessoas que agora, Pai, de joelhos dobrados, com lágrimas nos olhos, com o coração aberto, com uma alma sedenta, clamando ao Senhor, suplicam por algo que vai além daquilo que o homem pode alcançar nesta vida, algo que provém do Senhor e a resposta que tanto buscam. Buscam agora com fé, clamam agora com a certeza de que o milagre provém do Deus Criador, do Deus Conhecedor, aquele que sonda, esquadrinha mente e coração, aquele que conhece todas as nossas necessidades, sabe das causas. Ah, Senhor, aqui, qual os teus servos tanto têm buscado, por respostas, por milagres. O Senhor conhece a necessidade deste coração, o Senhor sabe o que permeia esta mente e qual é a aflição dos teus filhos, e somente o Senhor é quem pode ajudá-los. Sim, meu Deus, somente o Senhor é quem pode socorrê-los, somente o Senhor é quem pode arrancá-los, meu Deus, arrancá-los, Pai, desta condição em que estão, Senhor, abatidos, em que estão, Senhor, acuados, porque as lutas estão vindo de todos os lados, a provação, Pai, está chegando na casa desta pessoa como um grande turbilhão, uma tempestade, um momento onde ele se encontra sem saber o que fazer. Porque a resposta e a solução ele não encontra no homem, não encontra na sociedade, não encontra nos livros de filosofia, não encontra nos livros de ciência, não. A resposta para a aflição, para a provação, para a dificuldade, para a luta, a resposta para enfrentar a tempestade está naquele que tem o poder. Sim, a palavra que acalma o vento, tem a palavra que aquieta as águas, está naquele que é poderoso, é soberano e ele é capaz, somente ele pode fazer. O grande milagre, a grande bonança, a grande

grande maravilha acontecer na nossa vida. Por isso nós te glorificamos. Nós te exaltamos, meu Deus, pois tu és maravilhoso, tu és um Deus santo, justo. Tu és um Deus perfeito e não há outro além de ti. Graças nós te damos, Senhor, neste momento de oração e clamor. Nós, todos que aqui estamos, essas milhares e milhares de pessoas que estão, Senhor, reunidas agora, Pai, famílias que estão orando juntos, clamando ao Senhor. Esta pessoa que está agora dentro deste veículo, está, Senhor, Pai, nesse trânsito e em espírito clama conosco. Este homem, este caminhoneiro, esta caminhoneira que estão agora, Pai, nesta autoestrada, cortando, sim, ah, meu Deus, o país, levando, Senhor, Pai, estas, ah, Senhor, aflições no coração, sentindo esta angústia, esta tristeza profunda, esta tristeza na alma, estão, Senhor, carregando esses medos, meu Deus, estão vivendo esta opressão. Somente o Senhor pode alcançá-los agora. Eu não sei onde estão neste momento. Eu não posso dizer onde eles se encontram ou de que maneira se encontram. Mas o Senhor sabe, o Senhor conhece. O Senhor conhece a aflição dos teus filhos. O Senhor sabe quais são, Pai, ah, Deus, as lutas que eles têm enfrentado, as palavras negativas que eles têm ouvido. O Senhor conhece quais são as lutas, Senhor, do dia a dia, que tem levado essas pessoas à beira do desespero. A luta para levar o sustento e o alimento para o lar, a provação, Senhor, para alcançar, meu Deus, o sustento da família, para levar, Senhor, o alimento para a mesa. Ah, meu Deus, quão difícil tem sido os dias, mas o Senhor tem sustentado, o Senhor não tem deixado faltar a provisão, o Senhor não tem deixado faltar a fé neste coração, o Senhor não tem deixado faltar alegria nesta casa, neste lar, mesmo em meio às dificuldades, o Senhor não tem deixado os teus servos serem abalados, porque a provação vem, a luta vem, mas diz a tua palavra, ela vem senão para provar a nossa perseverança, a nossa paciência, e se com paciência nós esperarmos, se com paciência nós permanecermos confiando, crendo no Deus da nossa salvação, no Deus que nos chamou, nós seremos livres, livres das cadeias, livres das opressões malignas, livres, Senhor, ah, meu Deus, do medo, da dúvida, livres seremos daquilo, Senhor, que nos tem, Pai, amedrontado. O Senhor é o Deus que provê. Seja a provisão na vida desta mulher, Senhor, que está clamando com lágrimas nos olhos agora, clamando pela provisão na vida, Senhor, do seu esposo, clamando pela provisão na vida dos seus filhos, clamando pela provisão dentro do lar. Seja a provisão, Senhor, para este homem, para este pai de família, para este ancião que clama, que pede, que ora, para que a provisão alcance, ah, Senhor, os seus parentes, para que a provisão alcance aqueles por quem ele tem clamado. Tu és o Deus que opera sinais e maravilhas, e nós cremos, Senhor, que não há, Pai, não há oração feita com fé que não seja respondida. O Senhor é o Deus que responde o clamor dos justos. O Senhor é o Deus que responde a oração daqueles que com fé, ah, meu Deus, estão agora, Pai, suplicando pelo milagre, a providência divina, a cura para a vida dos seus entes queridos. O Senhor é o Deus que traz a providência e leva este Senhor que estão, Pai, agora desesperados a sentirem a paz e a calmaria do teu Espírito Santo, porque não há nada impossível que o Senhor não possa fazer. Tu és o Deus do impossível, tu és o Deus das causas difíceis, aquilo que para o homem é difícil ser resolvido, aquilo que o homem, Pai, tem dificuldade de solucionar, o Senhor é o Deus que faz acontecer, para mostrar que grandioso é o Senhor, e que toda honra e glória
glória devem ser dadas somente a Ti. Tu és o único Senhor, o único que deve ser adorado, o único a quem nós devemos glorificar, o único a quem devemos, Pai, entregar a nossa vida. E por isso, Senhor, nesta oração, nós entregamos, Senhor, tudo em Tuas mãos, entregamos o controle da nossa vida em Tuas mãos. Entregamos, Senhor, o controle dos nossos dias, os nossos sonhos, projetos, a nossa família. Entregamos em Tuas mãos, Senhor. Ah, meu Deus, os nossos negócios, o nosso trabalho, entregamos em Tuas mãos, Senhor. Ah, meu Deus. Ah, Pai, todas as áreas da nossa vida, esta pessoa entrega agora o matrimônio em Tuas mãos. Este jovem, esta moça, entregam agora ao Senhor, Pai, o relacionamento em Tuas mãos, para que o Senhor venha, meu Deus, abençoar. Porque aquilo que é abençoado pelo Senhor prospera, aquilo que é abençoado pelo Senhor traz frutos, traz resultados excelentes, aquilo que é abençoado pelo Senhor cresce, avança. Meu Deus, queremos ter uma família abençoada pelo Senhor, queremos ter uma vida abençoada pelo Senhor, para que não venhamos, Senhor, sentir falta de nada, para que possamos declarar, como declarou o salmista, que o Senhor é a nossa provisão, a Tua presença em nossa vida representa, Senhor, a provisão, representa, Senhor, meu Deus, aquilo que nos completa, a Tua presença nos completa. Não há nada mais excelente, não há nada mais precioso, não há nada mais sublime do que a Tua presença, a presença do Teu Espírito Santo, que nos traz o refrigério, que nos traz o acalento, que nos traz, Senhor, meu Deus, a confiança, que nos traz, Senhor, meu Pai, aquele sentimento de estarmos sendo, meu Deus, abraçados, e a presença do Teu Espírito Santo que nos conforta nos momentos difíceis, é a presença do Teu Espírito Santo que nos fortalece nos momentos, Senhor, em que estamos, meu Pai, enfrentando as lutas e a nossa vida, a nossa alma sente aquela fraqueza, é o Teu Espírito Santo que nos fortalece. A presença do Teu Espírito Santo é que nos, Senhor, traz e gera alegria e a paz genuína em nosso coração, a paz que excede todo entendimento. É esta presença que nós, Senhor, queremos ter ela conosco e não queremos que se aparte de nós em nenhum momento. Esta presença, Senhor, que na vida desta pessoa agora fará diferença, porque ela não vai mais, Senhor, ah, meu Deus, deixar que as palavras negativas, ela não vai, Senhor, mais permitir que sentimentos maus a tornem escravas dos pecados, daquilo que, Pai, apenas traz uma falsa satisfação, apenas gera, Senhor, algo momentâneo. Ela não vai mais se deixar permitir ser, Pai, escrava de um sentimento que não é verdadeiro, porque o amor genuíno, ele não traz dores, ele não traz, Senhor, peso, ele não traz, Senhor, cadeias. Mas o amor genuíno traz paz, ele traz liberdade. O amor genuíno, ele traz, Senhor, sacrifício, que é diferente de sentir dor simplesmente por não entender, simplesmente por viver algo enganoso, por deixar ser afligido por algo, Senhor, por um sentimento ou por uma vivência que apenas é fruto de más escolhas, fruto de más decisões, fruto, Senhor, do pecado que foi gerado e consumado no coração e na alma. Mas esta pessoa quer sentir, e nós desejamos que também elas sintam deste mesmo amor que nos alcançou, que elas sejam, Senhor, agora preenchidas por este amor genuíno, para que entendam que maior do que tudo, maior do que o problema, maior do que todas as coisas que elas viveram,
Até hoje é o teu amor, mais excelente do que aquilo que os homens declaram ser o amor, é aquilo que provém de ti, o amor sacrificial, o amor genuíno, o amor que não olha para a aparência, o amor que não olha para a condição, o amor que alcança o mais vil pecador e traz a ele a oportunidade de ser livre. O Senhor assim nos demonstrou. O Senhor assim, Pai, entregou à humanidade a essência do amor para que eles pudessem desfrutar disso. E o homem só pode verdadeiramente dizer que ama

pecados, que mesmo nós estando, Senhor, na condição de queda, o Senhor ainda assim entregou o seu filho unigênito, o seu bem mais precioso, entregou a vida do seu filho para nos dar a liberdade, para nos ressuscitar. Sim, estávamos mortos em nossos pecados, mas a vida foi em nós enxertada, a vida foi em nós, Senhor, produzida a partir dele. E esta pessoa precisa, Pai, viver este amor. Esta pessoa precisa ser alcançada, ela precisa ter um encontro para que todas as cadeias sejam quebradas, para que todas as barreiras caiam por terra, para que todos os impedimentos que fazem ela permanecer da mesma maneira, Senhor, sejam desfeitos e ela venha dar um passo de fé, ela venha, Senhor, deixar que a obra perfeita e genuína do Espírito Santo aconteça na vida dela, ela venha permitir ser, Pai, alcançada. Ah, meu Deus, e Senhor, sentir a plena alegria, sentir verdadeiramente, Senhor, o propósito da sua existência, entender que ela foi criada para a glória do seu nome e que ela não pode viver se não for para isso. Não há existência para o homem que o faça, Senhor, desfrutar do verdadeiro sentido da vida se não for através do conhecimento da tua palavra e da verdade de que ele é feito, gerado, formado e vive para isso, para a glória do Senhor. E se não viver para isso, ele despreza a oportunidade da vida. Se não viver para a glória do Senhor, ele deixa de experimentar da mais sublime e perfeita vontade de Deus. Ele deixa de viver, ah, Pai, a excelência da sua presença, da sua majestade. Mas nós aqui estamos crendo nisso, que estas pessoas, elas estão sendo alcançadas agora. E o alcance do teu Espírito Santo, sim, meu Deus, o alcance do teu Espírito Santo não as deixará desfalecer. Mas elas serão, Pai, sim, serão ovelhas deste aprisco. Serão, meu Deus, alcançados e se tornarão filhos pela herança de Cristo Jesus, o nosso Senhor. Pai, estas pessoas que clamam também já estão, meu Deus, conosco, caminhando, mas as lutas, elas vêm. A provação chegou na casa, a luta bateu na porta. Elas estão enfrentando, Senhor, aqueles momentos difíceis, mas não perderam a fé, clamam aquele que pode os ajudar, e o Senhor está ouvindo. Os seus ouvidos não estão agravados, de maneira que o Senhor não possa ouvir, nem, ah, meu Deus, a sua boca está fechada, de maneira que não possa responder o clamor destas vidas. Pai, esta pessoa que clama pelo milagre, pela cura do seu ente querido, esta pessoa que ora e pede, Senhor, pela libertação daqueles que estão dominados pelos vícios, daqueles que estão, Senhor, oprimidos pela fúria maligna, daqueles que estão vivendo debaixo desta opressão. O inimigo está, Senhor, tomando estas vidas e as destruindo. Está, Senhor, levando-as para o precipício. Esses vícios malignos que tem, Senhor, gerado no coração desta mãe tanta preocupação, porque ela não sabe para onde o filho vai quando sai altas horas da noite, quando ele, Senhor, sai sem direção. E ela espera, sim, meu Deus, ela espera orando até o momento que o filho retorna para casa. Ela espera clamando, pedindo livramento. O Senhor tem dado livramento através da oração dos teus servos. E nós cremos, Senhor, que a tua obra ela é grandiosa. E o Senhor quer, além de livrar das garras da morte, da fúria maligna, o Senhor também, Pai, quer libertar estas vidas. Trabalha, Senhor, nesses corações. Opera, Senhor, na vida dessas pessoas. Quantos jovens, quantas moças, quantas pessoas, Senhor, agora com pensamentos de destruição, pensamentos de morte, pensamentos contrários, desejando, Senhor, lançar-se na frente de um veículo, desejando, Senhor, se precipitar, Pai, de um lugar alto. Meu Deus, pensamentos que não provêm de ti,
mas é a obra do inimigo, são as setas malignas, são os pensamentos contrários, fazendo esta pessoa pensar que para ela não há mais jeito, fazendo esta pessoa pensar que para ela não há mais solução, fazendo-a pensar que acabou tudo e que ninguém pode ajudar, que caia por terra em nome de Jesus todo pensamento de morte, todo pensamento contrário.

contrário, toda fúria maligna, todo espírito do inimigo, toda potestade, todo principado, todo espírito que está usando a mente e o coração dessas pessoas para fazer elas desacreditarem de que são especiais, de que são, sim, escolhidas, de que são preciosas para Deus. Senhor, que elas venham compreender agora, que elas recebam a oração, que elas sintam a paz, que elas sejam libertas, que as cadeias sejam quebradas, que a obra do inimigo caia por terra, que o projeto maligno seja desfeito. E agora, Senhor, haja grande manifestação sobre a vida deles e tomem eles a decisão agora de se arrepender, de confessar, de declarar que Tu és o Senhor e Salvador da vida deles. Que tomem agora a decisão de entregar ao Senhor a direção e o controle de suas vidas, para que possam, meu Deus, assim como nós um dia fomos alcançados, estávamos cheios de falhas, carregando um fardo pesado de pecado, mas fomos livres. O fardo foi removido. A acusação maligna, ela caiu por terra, porque nenhuma condenação há para os que estão em Cristo Jesus. Fomos livres, fomos libertos, sentimos a paz e hoje vivemos uma paz que não, meu Deus, não pode ser comprada, não pode ser trocada, adquirida, não pode ser alcançada de qualquer maneira, mas somente ao estar e reconhecer quem Tu és e receber o Senhor. E esta pessoa precisa disso. Vá ao encontro dela agora, Senhor, e faça com que ela entenda que a porta da graça ainda está aberta e que o Senhor a chama para entrar por esta porta. Esta é a nossa humilde oração, este é o nosso humilde clamor. Fica conosco, Senhor, abençoe as nossas vidas, recebe a nossa oração e continue operando sobre cada vida e cada coração. Em nome de Jesus Cristo. Amém e amém.

0: Muito bem, ouvintes. Maravilha de Deus. Muito importante clamarmos ao Senhor, apresentarmos a nossa vida e também a vida daqueles que estão necessitados e crer que o Senhor, Ele é poderoso. Não há barreiras que impeçam a obra de Deus de alcançar o necessitado. E é importante você que está vivendo esta situação de angústia, de tristeza, de solidão, de desespero, daquele sentimento que te toma, que te domina de vazio, para que ele seja desfeito e destruído, é necessário você tomar uma decisão, tomar uma atitude de fé e se achegar ao Senhor. Eu tenho a certeza que aonde você está agora, você teve este encontro com Deus. Deus falou com você, o Espírito Santo falou ao seu coração, ele te fez sentir as cadeias sendo quebradas, as lágrimas rolaram no seu rosto e você sentiu a necessidade por Ele, pela presença dEle, por estar andando com Ele, vivendo para Ele, tendo a presença dEle com você. E agora eu te convido a declarar, a confessar Cristo como Senhor e Salvador da sua vida. Repita comigo essas palavras e receba a presença do Espírito Santo sobre a sua vida. Diga assim: Senhor Jesus, neste momento, eu declaro que Tu és o Senhor e Salvador da minha vida. Eu reconheço que nada sou sem Ti. Eu recebo, sim, esta dádiva, esta oportunidade de ser uma nova criatura, de ser livre, de ser abençoado pelo Senhor. Eis-me aqui, recebe-me em Tua presença. Escreva meu nome no céu, no livro da vida, para o grande dia da redenção. Sela-me com Teu Espírito, perdoa os meus pecados. Senhor, tende misericórdia de mim, pois eu reconheço que sou falho, miserável, pecador. Nada sou sem Ti, preciso da Tua obra sobre a minha vida. Senhor, eu reconheço que errei, que falhei, que pequei, mas agora eu estou aqui. Senhor, ah, meu Deus, ajoelhado, declarando que o Senhor é o meu único Deus, eu quero voltar a sentir a paz. Eu quero voltar a sentir a alegria da Tua salvação. Eu quero voltar a sentir, ah, meu Deus, o Teu amor sobre a minha vida. Eu quero externar, eu quero viver isso. Eu quero ter esta graça sobre a minha vida e poder falar do Teu nome por onde eu for. Assim, meu Deus, é o desejo da minha alma, do meu coração. Em nome de Jesus. Amém e amém.
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2: Meus irmãos, considerem motivo de alegria o fato de passarem por diversas provações, pois vocês sabem que a prova da sua fé produz perseverança. Tiago 1, versículos 2 e 3.
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0: 22 horas 32 minutos, vamos ao momento de informação aqui na Rádio Deus e Amor. Acompanhe conosco o bloco de notícias.
1: Obrigada pela sua audiência. A gente vai para mais informações aqui. Rotina afetiva. Tempo de qualidade fortalece laços e cria memórias. Em lares com filhos, conciliar o ritmo intenso de trabalho, rotina doméstica e tempo de qualidade em família é, de fato, um desafio. Quem tem criança pequena sabe exatamente do que eu tô falando. Mas buscar esses momentos traz efeitos positivos para a família toda. Tempo de qualidade tem relação com prioridade, presença e atenção. Mesmo quando as pessoas passam muitas horas no mesmo espaço, pode haver falta de presença plena e de trocas importantes. A tecnologia pode roubar a cena dentro de casa, prejudicando conversas, descobertas e convivência. O estresse do cotidiano também pode drenar energias que seriam investidas em momentos familiares. Então, qualquer momento tem potencial de desenvolver memórias afetivas significativas, mesmo o mais simples. Basta existir interesse em criar conexão, presença e participação na rotina. Ambiente doméstico. Sobrecarga de cuidados aumenta esgotamento das mães. Relato de mães que enfrentam jornadas intensas de trabalho, cuidado com os filhos e responsabilidades da casa reflete um cenário de esgotamento, tanto físico quanto mental, vivida por muitas famílias aqui no Brasil. Em um levantamento com 872 mães, 97% delas disseram que se sentem sobrecarregadas quase todos os dias, enquanto 94% afirmaram estar esgotadas. Aliás, o esgotamento materno trata-se do cansaço extremo sentido pelas mães que acabam aí tendo jornada dupla em decorrência da sobrecarga física, emocional e mental a partir de tarefas do cotidiano. A discussão aponta a necessidade de apoio financeiro, saúde mental, maior estrutura de creches, locais de cuidado para crianças e redes de apoio mais presentes na rotina da família.

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1: Esta é a Rádio Deus e Amor, aquela programação especial que leva você à Palavra de Deus e também leva você à oportunidade de desfrutar das maravilhas de Deus através, sim, dos louvores, através dos convites, porque todos os dias Deus tem feito grandes coisas em nosso meio e você tem sido convidado a estar conosco, porque a Igreja de Deus é a igreja que está de portas abertas para receber a todos convidados a participar de um de nossos cultos em uma de nossas igrejas bem localizadas em todo o Brasil, onde o Evangelho genuíno, onde o amor de Deus se manifesta, onde a Igreja de Cristo tem vivido, sim, algo extraordinário. E você também, que precisa viver isso, é convidado por Deus a estar presencialmente, também nos acompanhando em todas as redes sociais, no canal oficial da Igreja, no YouTube, vivendo aquilo que o Senhor ele reservou para você. O chamado de Deus, a oportunidade de Deus é para você, é hoje, é para você ser abençoado por ele. Nós falamos de bênçãos, falamos de vitórias, falamos de maravilhas, mas também nós mostramos a vocês tudo isso. Mostramos através dos testemunhos gravados, mostramos através do avanço da igreja, mostramos através dos projetos e como Deus tem adicionado, acrescentado a este grande vasto rebanho mais e mais ovelhas, ovelhas do seu pasto, ovelhas que foram escolhidas, sim, para viverem junto ao bom pastor e desfrutarem daquilo que diz lá no Salmo de número 23, pastos verdejantes, aquele refrigério na alma, aquela certeza de que tendo o pastor, ele vai cuidar, ele vai dar tudo que nós necessitamos e de nada nós temos falta, porque a presença dele é a nossa segurança. E vamos ao quadro muito importante, projeto Eu e Mais Um, com a nossa irmã Débora Miranda. Olha o tema, compreensão do que significa ser discípulo. Vamos ouvir esta reflexão, este ensinamento da palavra de Deus.
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2: Graças a Deus que o Senhor nos dá esta oportunidade de estarmos aqui com vocês, orientando, apoiando a todos os discipuladores, a todos os membros em Cristo Jesus, membros do corpo do Senhor Jesus, que entenderam a sua missão, entenderam esta ordenança que nós estamos trazendo a vocês, que Jesus disse, ide e fazei discípulos. Aquele que faz o que o Senhor pede, aquele que faz a vontade do Senhor, esse será abençoado. Você que está discipulando um novo convertido, este programa é para você. 5 minutos de orientação. E hoje eu quero contar uma história de transformação de uma pessoa, de um homem idoso, que nós vamos colocar o nome aqui de José. Ele foi convertido ao Evangelho há mais de 50 anos. E ele estava aposentado. Frequentava os cultos, devolvia o seu dízimo e entendia que sua vida estava chegando ao fim. Afinal de contas, estava com 80 anos já. Então ele ficava a maior parte do tempo em casa, com a esposa, vamos dizer, deixando a vida passar. Passou um tempo, ele começou a observar que a vida de muitas pessoas na igreja onde ele congregava estava sendo transformada. Então ele foi atrás, ele começou a procurar, começou a descobrir o que estava acontecendo. Ele já era membro da igreja há muitos anos, há 50 anos. E nunca tinha visto nada parecido com o que ele estava vendo naquele tempo. E ele foi então conversando com algumas pessoas, ouvindo delas que o motivo da transformação de vida era a compreensão do que significava ser discípulo de Jesus. Olha que lindo isso. No início, ele ficou assim meio intrigado com o que ele estava ouvindo dessas pessoas que diziam que estavam transformadas. Ele via realmente essa transformação. Mas como todos com quem ele falou falaram tão bem do processo do discipulado, ele então decidiu participar de um dos grupos do discipulado para ver de perto o que tinha apenas ouvido. Após alguns meses ele estudando a Bíblia, sendo também discipulado, depois de 50 anos na igreja, e aprofundando-se o seu relacionamento íntimo com Deus, ele procurou seu pastor e fez a seguinte declaração. Pastor, por que vocês não me ensinaram essas verdades há mais tempo? Porque se eu tivesse aprendido esses princípios bíblicos há 50 anos atrás, minha vida teria sido diferente. Eu passei todos esses anos em diversas igrejas, apenas com estilo de vida superficial, uma vida medíocre. Eu conhecia a Jesus, mas eu nunca soube que poderia viver como discípulo dele de forma tão profunda e tão radical. E ele continuou dizendo ao seu pastor: eu já tenho 80 anos. Eu achei que nunca experimentaria mais nada novo na minha vida. Pastor, no entanto, se for possível, porque eu estou pedindo mais 20 anos de vida ao Senhor, no tempo que Ele me der, eu quero viver essas verdades. Essas verdades que aprendi agora com os meus 80 anos e me tornar um discípulo que possa fazer diferença, não somente na minha comunidade, na minha família, mas no mundo inteiro. Depois disso, ouvintes, aquele senhor entrou para a Universidade da Terceira Idade, começou a estudar canto e participar de um coral, e ele dedicava a maior parte desse tempo no projeto social. A vida do irmão José mudou muito. Hoje ele está com 95 anos e ainda ativo. Eu não sei se ele terá os 20 anos que pediu a Deus, mas nos 15 que ele já viveu, após as descobertas dessas verdades, ele tem sido um discípulo de Jesus que tem feito uma diferença enorme no lugar onde ele vive. Ele é um exemplo claro de que é possível aprender a ser discípulo de Jesus em qualquer tempo da vida, seja na infância ou na terceira idade. Terminamos aqui mais um Espaço Eu e Mais Um. Na próxima vez, estaremos juntos para aprendermos e compartilharmos com vocês experiências, histórias e como lidar com diversas situações, você que está discipulando um novo convertido. Que Deus abençoe em Cristo Jesus. Se despede, Débora Miranda.

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1: Duas horas 48 minutos. Nós prosseguimos aqui com vocês, sim, nesta programação maravilhosa. É a Rádio Deus e Amor, programa Voz da Libertação e as bênçãos de Deus que tem chegado até a sua casa. Assim, quantas pessoas, quantos lares, quantas famílias que têm sido abençoadas pelo Senhor, têm sido alcançadas através da programação e muitos resultados, são muitos testemunhos de vidas impactadas, são muitas pessoas que relatam que através da programação estavam ali sentindo aquela angústia, aquela tristeza, e através da palavra ministrada, através dos louvores, através dos testemunhos, através daquilo que a igreja com muita responsabilidade prepara na programação, essas pessoas foram renovadas na fé, foram fortalecidas, e isso nos alegra o coração, nos alegra saber que você que está sintonizado conosco tem sido abençoado e permanece, tem compartilhado, tem falado da programação, tem anunciado que sim, aqui na Rádio Deus e Amor há uma programação de bênçãos para aqueles que querem viver o extraordinário de Deus, querem ser alcançados. Deus responde o clamor, Deus responde a oração, Deus abençoa aqueles que com alegria, com fé, têm recebido, aberto as portas dentro de suas casas para a programação da Rádio Deus é Amor. Deus abençoe todos os ouvintes que participando conosco aqui, enviam as suas mensagens, enviaram para a oração e continuam enviando. Muitas pessoas participando, Deus abençoe o ouvinte Yasmin, que deixa aqui a sua mensagem, sua participação, lá diretamente de Minas Gerais, participando conosco aqui. Deus abençoe a Maria Aparecida de Santa Gertrude, São Paulo. Deixou aqui o seu pedido de oração. Creia que o milagre de Deus vai te alcançar. Já te alcançou e você vai testemunhar daquilo que Deus fez. Deus abençoe a vida também da Neide. A Neide mandando aqui a sua mensagem de participação. Thalia Ivonete, Deus abençoe Alceu Correia. Deus abençoe Felipe Fagundes. Deus abençoe Josimar Carvalho, ouvinte Josimar Carvalho também participando conosco, a ouvinte Neia, lá do Espírito Santo do Pinhal, pedindo oração pela sua filha. Deus abençoe, nós estaremos orando sim, para que o milagre de Deus alcance a igreja. Todos os pedidos de oração são direcionados para aquele povo que ora, sim, aquele povo que clama, que busca a equipe de oração, e você será alcançado pelo milagre de Deus. Deus abençoe o Daniel, Deus abençoe também a vida da Cláudia, ouvinte Cláudia, Deus abençoe a Camila, a Zilda, Tiago, Morgana, Luiz Henrique, Deus abençoe a Sebastiana, Deus abençoe a Luzia, a Janete, muitos ouvintes participando, o Tarcísio, a Mônica, a Eliana, que Deus abençoe a cada um de vocês. Você que está ouvindo aí a programação, não enviou a mensagem, mas está sintonizado conosco. Deus abençoe a sua vida. Muito bom ter a sua presença conosco. Continue sintonizado. Daqui a pouco você vai acompanhar aquela mensagem especial do pastor Lorival de Almeida. E também, daqui a pouco, nós teremos ali aquele momento de oração às 0 horas. Oração de intercessão. É o ministério de intercessão. É a oração da meia-noite. Aquele clamou pela sua vida. Então, continue sintonizado conosco. Que Deus te abençoe. Foi uma honra estar com vocês aqui, seu irmão em Cristo, o diácono Matheus Galvão. Que vocês permaneçam crendo e vivendo o extraordinário de Deus. Fiquem todos na paz de Cristo Jesus. E até uma próxima oportunidade.

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2: Chegou o momento de informação aqui na Rádio Deus é Amor. Segurança digital. Senhas mais seguras. Saiba como criar senhas fortes e exclusivas. Uma senha forte é a principal barreira para evitar que a maioria de suas contas online sejam invadidas. Sem práticas atualizadas, você pode estar usando senhas que os próprios fraudadores cibernéticos conseguem adivinhar facilmente, e isso em poucas horas. Expor-se ao roubo de identidades e à extorsão é um risco que você nunca deve correr. Você deve criar senhas capazes de combater os métodos modernos de roubo. O comprometimento das senhas abre uma porta para os cibercriminosos acessarem as suas contas mais pessoais. E por isso, é importante criar senhas que os hackers dificilmente conseguirão descobrir. Para se proteger dos mais novos métodos de invasão, você precisa de senhas robustas, senhas que sejam difíceis de serem descobertas. Tente usar pelo menos de 10 a 12 caracteres ou o máximo possível. Evite sequências como 12345 ou QWERTY, pois elas podem ser hackeadas por força bruta e em segundos. O ideal é letras minúsculas e maiúsculas, símbolos e números que devem fazer parte da sua senha. A variedade pode tornar aí a sua senha mais imprevisível. Então, reutilizar senhas compromete várias contas. Então, use sempre uma senha nova para cada serviço. Outra dica importante é você ativar a autenticação em dois fatores, em todas as suas contas mais importantes. Essa é uma verificação de segurança adicional após uma entrada de senha bem-sucedida. Então, ela usa métodos que só você tem acesso. Além disso, use um gerenciador de senhas. Os principais benefícios de usar um gerenciador de senhas incluem a criptografia e a acessibilidade em qualquer lugar com internet. Uso excessivo de telas. Como prejudica a criatividade das crianças nas brincadeiras? A Organização Mundial da Saúde e a Sociedade Brasileira de Pediatria recomendam limites de tempo específicos de exposição das crianças às telas e que variam de acordo com a idade. A orientação é baseada nos efeitos negativos que o uso excessivo provoca tanto no comportamento quanto na saúde física e mental, como interferência no desenvolvimento cognitivo, problemas emocionais, doenças oculares, auditivas e ortopédicas, cyberbullying, entre tantas outras. Atualmente, tem aplicativos de controle parental que dão aos pais a possibilidade de observar o conteúdo consumido pelos filhos e bloquear o acesso a determinadas funções. Bom, os especialistas sempre alertam, né, que é preciso orientar os pais para a questão de responsabilidade sobre os cuidados com as mídias, mas que não se deve ignorar, evidentemente, o potencial da tecnologia para a educação. E de acordo com os especialistas, para que haja, né, esse equilíbrio no uso das telas e das plataformas online, é necessário letramento digital e educação midiática para a sociedade de maneira geral. Para que haja equilíbrio no uso das telas e das plataformas online, é necessário letramento justamente para que todos saibam usar com consciência e que os pais possam, de fato, orientar os filhos para que tirem o máximo de proveito possível desta que é uma ferramenta tão incrível, né? Que é o universo digital.
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0: Salmo primeiro.
1: Open your Bibles in the first Psalms, the first chapter of Psalms.
0: O nosso Deus é grande.
1: Our God is great.
0: A felicidade dos justos.
1: The happiness of the wicked.
0: E o castigo dos ímpios.
1: And the punishment of the wicked.
0: Quem quer ser feliz aí, diga eu.
1: Who wants to be happy, say I.
0: Tá bom. Quem já é feliz, diga aleluia.
1: Who is already happy, say hallelujah.
0: Pastor e as suas pegadinhas, né, meus irmãos? Bem-aventurado o varão que não anda segundo o conselho dos ímpios.
1: Blessed is the one who does not walk in the step with the wicked.
0: Nem se detém no caminho dos pecadores.
1: Or stand in the way that sinners take.
0: Nem se assenta na roda dos escarnecedores.
1: Or sit in the company of mockers.
0: Antes tem o seu prazer na lei do Senhor.
1: But whose delight is in the law of the Lord.
0: E na sua lei medita de dia e de noite.
1: And who meditates on his law day and night.
0: Pois será como a árvore plantada junto aos ribeiros das águas.
1: For he will be like a tree planted by the streams of water.
0: O qual dá o seu fruto na estação própria.
1: Which yields its fruit in season.
0: E cujas folhas não caem.
1: And whose leaf does not wither.
0: E tudo quanto fizer prosperará.
1: Whatever they do does prosper.
0: Nosso Deus é grande, nosso Deus é poderoso.
1: Our God is great.
0: Grande é o Senhor, diga bem forte, grande é o Senhor.
1: Great is the Lord.
0: Grande é o Senhor. E muito digno de louvor. Na cidade do nosso Deus. No seu monte santo. Canta comigo. Grande é o Senhor.

cantai altos louvores a Deus de todo coração. Vocês, grande é o Senhor e muito digno

0: um pouquinho, sem instrumento.
1: Na cidade, no seu monte.
0: Melhorou, levanta a mão.

0: cantai a tus.
1: Amém, amém. Amém.

0: Só por você estar aqui,
1: just for you being here today,
0: já se presume que você gosta de ser uma pessoa feliz.
1: We can assume that you like to be a happy person,
0: e que você tem fé.
1: And that you have faith.
0: Na verdade, todos nós queremos ser felizes.
1: Of course, we all want to be happy people.
0: Agora, meus irmãos, a felicidade que nós estamos falando não é a felicidade passageira.
1: But we are not talking about the passing happiness.
0: Não é a felicidade que o mundo oferece.
1: The happiness that this world has to offer.
0: Nós estamos falando daquilo que a promessa de Deus e que a palavra de Deus nos orienta.
1: We are talking about what the word of God promises and instructs us.
0: E não tem como ser feliz se você não tiver fé.
1: And you cannot be happy if you don't have faith.
0: É preciso ter fé.
1: You need to have faith.
0: Esses versículos que nós lemos, meus irmãos, estão nos mostrando o caminho da bênção.
1: These verses that we read show us the way, the path to blessing.
0: E na verdade é a mensagem de toda a Bíblia, mostrar-nos o caminho da bênção.
1: It is actually what the whole Bible talks about, paths to happiness.
0: Mostrar-nos o caminho da felicidade.
1: The path to blessings and happiness.
0: Muitos passam a vida inteira em busca da felicidade e nunca a encontram.
1: Many people spend their lives seeking happiness and never find it.
0: Encontram prazeres passageiros.
1: They find fleeting pleasures.
0: Encontram alegria que talvez o dinheiro possa comprar.
1: They find joy that sometimes money can buy.
0: Mas a verdadeira felicidade somente podemos encontrar em Deus.
1: The true happiness can only be found in God.
0: Mas é preciso ter fé. A receita é ter fé.
1: But we need to have faith. That is the recipe.
0: A fórmula para a felicidade está aqui nos versículos que nós lemos.
1: The formula to happiness is in the verses that we read.
0: E se você quer ser feliz, não tem como fugir dessa realidade.
1: And if you want to be happy, you cannot flee from this reality.
0: Nós temos, meus irmãos, um dos grandes males do século 20 e do século 21.
1: We have the great ills of the 21st and 20th century.
0: Que é a depressão.
1: Which is depression.
0: Que é a ansiedade.
1: Which is anxiety.
0: Que é a síndrome do pânico.
1: Which is a panic attack.
0: Tudo isso se resume numa coisa só.
1: And all this can summed up in one thing.
0: E tudo isso, meus irmãos, tem as suas explicações.
1: And all this has its explanations.
0: Mas a maior explicação para tudo isso que eu falei,
1: but the greatest explanation to all this that I've said,
0: está no fracasso do homem na busca pela felicidade,
1: is in man failing in the seeking of happiness,
0: na busca por preencher os espaços vazios da sua vida.
1: Seeking to fulfill the voids in his life.
0: Recentemente nós falávamos, meus irmãos, que pessoas famosas no mundo inteiro,
1: recently we talked about famous people around the world,
0: sofriam de tristeza.
1: They suffered of great sadness.
0: Comediantes famosos no mundo inteiro,
1: famous comedians around the world,
0: pessoas que se pegarem o microfone até aqui na igreja em 5 minutos fazem a igreja inteira rir.
1: People that when they get the microphone they make everyone laugh.
0: Mas na sua intimidade, no recôndito da sua solidão,
1: but they're in their intimacy and in their loneliness,
0: essas pessoas são tristes.
1: These people are sad.
0: Essas pessoas não têm a verdadeira felicidade.
1: These people don't have true happiness.
0: Um dos homens mais conhecidos da comédia mundial, Robin Williams.
1: One of the greatest comedians around the world, Robin Williams.
0: Morreu cometendo suicídio.
1: He committed suicide.
0: Jim Carrey. Um dos grandes comediantes também do mundo, sofre de depressão.
1: One of the main comedians in the world suffers from depression.
0: Recentemente a mídia acabou dizendo que ele acabou tendo um encontro com Jesus Cristo.
1: And recently the media published that he had an encounter with
0: Jesus Christ.
1: E que estava
0: bem melhor.
1: And that he was doing much better.
0: Porque o caminho para a felicidade,
1: because the path to happiness,
0: o caminho para o sucesso,
1: the path to success,
0: o caminho para a salvação,
1: the path to salvation,
0: o caminho para a prosperidade,
1: the path to prosperity,
0: o caminho para a alegria,
1: the path to true
0: é um só.
1: Is only one.
0: O nosso Deus, na pessoa do Pai, do Filho e do Espírito Santo, não tem outro caminho.
1: Our God and the Father, the Son and the Holy Spirit, there is no other way.
0: A Bíblia Sagrada está falando a respeito da felicidade dos justos.
1: The Bible tells us of the happiness of those who are good with God.
0: E a felicidade dos justos, ela é cercada por vários perigos que nós temos que notar no texto que nós lemos hoje.
1: The happiness of the faithful people are surrounded by things that we read
0: today. A Bíblia Sagrada está dizendo muito infeliz.
1: The Bible tells us blessed is.
0: Bem-aventurado é muito infeliz.
1: Blessed is means very happy.
0: Quem quer ser bem-aventurado diga aleluia.
1: Who wants to be blessed say hallelujah.
0: Muito infeliz.
1: Blessed is.
0: O varão, a varoa, a pessoa.
1: The one, the person, the man and the woman.
0: Que não anda segundo o conselho dos ímpios.
1: Who does not walk in the step with the wicked.
0: Gozado que ímpio gosta de dar conselho, né, meus irmãos?
1: It is funny that the wicked like to give
0: ímpio
1: advice.
0: Gosta de dar conselhos.
1: They like to advise people.
0: E a Bíblia Sagrada está dizendo em outras palavras.
1: The Bible tells us in other words,
0: quer ser feliz?
1: If you want to be happy,
0: então não ouça o conselho do ímpio.
1: So don't listen to the wicked's advice.
0: Porque quem ouve o conselho do ímpio jamais poderá alcançar a felicidade verdadeira.
1: Because those who listen to the advice of the wicked will never achieve true happiness.
0: Os ímpios estão aí.
1: And the wicked people are all over.
0: Verbalmente.
1: And verbally.
0: Nas literaturas.
1: And in literature.
0: Nos e-mails,
1: in emails,
0: no Facebook,
1: on Facebook,
0: no YouTube,
1: on YouTube,
0: na televisão,
1: on television,
0: no rádio,
1: on radio programs,
0: nas propagandas,
1: on outdoors and
0: community. Eles estão aí,
1: they are all over,
0: soprando os seus conselhos de impiedade,
1: giving their advices that are wicked.
0: Estão dispostos a aconselhar os seus conselhos que não estão fundamentados na vontade de Deus,
1: they are ready to give advice that is not fundamental,
0: mas estão fundamentados na própria vontade e no próprio entendimento,
1: but are based upon their own understanding.
0: E a Bíblia Sagrada fala que o tolo se estriba no seu próprio entendimento,
1: the Bible tells us that the fool
0: e dissipa o seu próprio entendimento,
1: by their own understanding.
0: E os mais tolos acabam ouvindo ainda os conselhos do tolo e os conselhos dos ímpios. Por isso não consegue adentrar pelo caminho da felicidade.
1: O
0: infeliz,
1: blessed is the one,
0: aquele que não anda no segundo conselho dos ímpios.
1: Who does not walk in the step with
0: tem
1: the
0: muita
1: wicked.
0: Gente andando no conselho do ímpio.
1: How many people are walking, leading their lives,
0: tem muita
1: wicked.
0: Gente seguindo os modismos das novelas de televisão.
1: How many people are following the trends
0: tem
1: of
0: muita
1: the
0: gente
1: football.
0: Vivendo conforme o ímpio quer que se viva.
1: People living as the wicked want you to live.
0: Tem muita gente seguindo, porque se fala seguindo, hoje está me seguindo fulano, ah, eu estou seguindo você, estou no Insta, estou no Facebook.
1: How many people are following?
0: Tá me seguindo fulano? Tô.
1: Are you following someone?
0: Nós temos que seguir Jesus Cristo, não é verdade?
1: Seguir.
0: Se Jesus tivesse Facebook, ninguém ia querer seguir, né? Doutrina, noite e dia, ensinamento, ninguém ia querer seguir. Mas fica seguindo o conselho do ímpio.
1: But many people are following advices of the wicked.
0: Fica seguindo a vida promíscua.
1: Are leading promiscuous lives.
0: Desses que ganham a vida.
1: Of those who earn their living.
0: Fazendo coisas desagradáveis ao Senhor e denegrindo a imagem do nosso Senhor Jesus Cristo.
1: Doing things that go against the will of God.
0: Seguindo aquilo que as pessoas apregoam nos seus programas ou nos seus reality shows.
1: Following that which people sell on their reality shows.
0: Dando ouvido àqueles que nada têm de Deus, não acreditam em Deus e ainda são pessoas que estão aí exalando os seus conselhos.
1: Listening to people who do not follow God.
0: Quer ser feliz?
1: Do you want to be happy?
0: A Bíblia está dizendo então, não ouça o conselho do ímpio.
1: So the Bible tells us do not give ear to the advice of the wicked.
0: Mas a Bíblia fala mais ainda.
1: But the Bible tells us more.
0: Quer ser feliz?
1: Do you want to be happy?
0: Não se detenha no caminho dos pecadores.
1: Do not stand in the way that sinners take.
0: Há caminho que ao homem parece direito.
1: There are paths to men that seem correct.
0: Esse é o caminho do pecador.
1: But that is the way of the sinner.
0: As pessoas ouvem,
1: people listen,
0: se detêm,
1: and they,
0: e depois andam no caminho do pecador.
1: And then they walk in the way of the sinner.
0: E o caminho do pecador é a morte.
1: And the way, the path of the sinner leads
0: to death. O caminho
1: do
0: pecador é o distanciamento completo da alegria, da felicidade, do ser bem-sucedido que existe na direção oposta da direção que você está tomando.
1: The path of the sinner leads away from happiness and from true joy.
0: Eu nunca vi na minha vida, meus irmãos, tantos pecadores conseguirem fazer pessoas se deterem nas suas ideias.
1: Never seen many, so many sinners nowadays leading people in their ways.
0: Se você se detém no caminho do pecador,
1: if you stand in the way that a sinner takes,
0: se você anda no caminho do pecado,
1: if you walk in the path of sin,
0: você jamais poderá ser feliz.
1: You will never be able to be happy.
0: Não. Você precisa parar, pensar, sair, voltar, se arrepender, pedir perdão.
1: You need to stop, reflect, return,
0: e não andar no caminho do pecador.
1: And do not walk in the way that
0: não se deter no caminho do pecador.
1: Do not stand in the way of sin.
0: Mas andar no caminho que Jesus propõe a você.
1: But walk in the path that Jesus tells you to
0: é
1: walk.
0: O caminho.
1: It is the path.
0: É a verdade.
1: It is the truth.
0: É a vida.
1: It is life.
0: É a alegria que você está buscando.
1: It is the joy that you have
0: que só pode ser encontrada em Jesus Cristo, não em outro lugar.
1: It can only be found in Jesus Christ and nowhere
0: else. Quer ser feliz?
1: You want to be truly joyful.
0: O caminho está sendo colocado diante de você.
1: The path is being put before you.
0: Bíblia Sagrada nos fala através do profeta Jeré.
1: The Bible tells us through the prophet
0: Jeremias das Lamentações.
1: Prophet Jeremiah of

0: verdade para a sua vida, esperança para essa vida sua, eu diria, de tanta desesperança e desânimo que você está vivendo.
1: It is in the word of God and the path of the Lord that you will find rest for your soul and find happiness.
0: Muito feliz é o varão.
1: Very happy is the one.
0: Que não anda segundo o conselho dos ímpios.
1: That does not walk in the step with the wicked.
0: Que não se detém no caminho dos pecadores.
1: Or stand in the way that sinners take.
0: E nem se assenta na roda dos escarnecedores.
1: Or sit in the company of mockers.
0: Para o escarnecedor, Deus é uma piada.
1: For the mockers, God is simply a joke.
0: Para o escarnecedor, você é uma piada.
1: For the mockers, you are a joke.
0: Para o escarnecedor,
1: for the mockers,
0: as normas de Deus,
1: the norms of God,
0: são motivo para suas veias cômicas,
1: are reason for their comic ways.
0: E outra coisa digo a vocês, eu nunca vi em tempo algum da minha vida,
1: and I have never seen any other time in my life,
0: tantos escarnecedores de Deus,
1: so many people making fun of God,
0: da sua obra,
1: making fun of his
0: work, e dos filhos de Deus,
1: and the sons of God,
0: como eu tenho visto em nossos dias,
1: as I have seen nowadays.
0: Tem canais de gozações contra o povo de Deus, sabia?
1: There are channels to make fun of God's people.
0: Tem pessoas especializadas em fazer piadas com o povo de Deus.
1: There are people who are specialized to make jokes about God's people.
0: Tem pessoas usando até imitações de línguas estranhas para fazer piadas a respeito do povo de Deus.
1: And people even mocking the language of the angels.
0: Alguns podem achar engraçadinho.
1: And many people may find this funny.
0: Alguns podem achar bonitinho.
1: Others find it cute.
0: Mas eu sei que Deus julga e Deus sabe onde é que está o escarnecedor, aquele que escarnece, aquele que zomba.
1: But I know that God sees everything and he knows those who are the mockers.
0: E a Bíblia Sagrada está dizendo, cuidado, cuidado com a roda dos escarnecedores.
1: The Bible is telling us to not sit in the company of
0: mockers. Esses que escarnecem da razão de Deus.
1: Those who make fun of God's reason.
0: E os escarnecedores estão se enchendo de seguidores.
1: And the mockers are being
0: é muito comum até ver dentro da igreja.
1: And it is even common to see inside the church.
0: Pessoas que acham bonitinho.
1: People that find it funny.
0: As piadas, as zombarias e o escárnio que se faz contra o povo, a obra e o nosso Deus em nossos dias.
1: The jokes that are made against the people,
0: são
1: God's
0: membros
1: work.
0: De congregações.
1: Members of congregations.
0: São pastores, são presbíteros, diáconos, todos cheios de graça quando vê um escárnio e acham que é bonitinho o escarnecer.
1: Pastors and workers who are in the company of
0: mas a Bíblia Sagrada está dizendo que não poderão ser felizes os escarnecedores.
1: But the Bible tells us that the mockers will never be happy.
0: E nem os que se assentam na roda dos escarnecedores.
1: Or even those who sit in the company of these
0: people. Tá zombando de Deus, tá zombando do povo do Senhor, achando que está abalando, achando que está abafando e fazendo milhões no YouTube.
1: People who are making fun of God and making fun of people making
0: mas o que será que Deus acha desse tipo de movimento?
1: But what do you think God sees on this movement?
0: O que será que Deus fala a respeito desse tipo de movimento?
1: What does God say regarding these people?
0: Deus está dizendo matematicamente.
1: God is telling us mathematically.
0: Felizes não serão.
1: Blessed they will be not.
0: Poderão julgar pela sua própria maneira de entender que suas atitudes são legítimas.
1: They can see in their own understanding that they are in
0: poderão até
1: legitimate
0: dizer que não, estamos criando uma igreja light. Quem falou que Deus quer igreja light?
1: They may even say that they're creating a light church.
0: Igreja, igreja.
1: But who says God wants a light
0: quem
1: church?
0: É de Deus, a parte da iniquidade é o que diz o Senhor, que diz a palavra de Deus.
1: Those who belong to God flee away from iniquities. It is what the Bible
0: no meio do povo de Deus não tem lugar para a roda de escarnecedores.
1: Among God's people, there is no place
0: piadistas, imitadores, baratos, incrédulos, caminhando para o inferno e achando que estão abalando.
1: People who are making fun of God and
0: muito crente bobão mandando videozinho daqui, videozinho dali e manda o videozinho. Vamos rir da piada do irmão que fez lá, do pastor esse ou aquele. Quer saber de uma coisa? Fica com o seu vídeo, não manda para mim não.
1: Many people sending videos of jokes on the gospel.
0: Porque eu não quero fazer parte da roda dos escarnecedores. Escarnecedores cresceu, meus irmãos.
1: The company of mockers has grown.
0: Escarnecedores agora estão em todo o mundo formando uma roda através da internet.
1: Mockers are creating a community.
0: Zombando
1: around
0: the
1: world,
0: de Deus.
1: Making fun of God.
0: Zombando do povo de Deus.
1: Making fun of God's people.
0: É bem verdade que existem pessoas que antibiblicamente falando cometem exageros. É verdade.
1: And of course that people make mistakes.
0: É verdade que muitas pessoas se dizem de Deus, mas não se comportam como tal. É verdade.
1: Many people say that they are of God, but they don't behave as well.
0: Não resta a menor dúvida.
1: And that this is true.
0: Mas é verdade também que muitas

0: pessoas ao verem uma pessoa humilde,
1: but it is also true that when many people see a humble person,
0: tentando legitimamente fazer algo para Deus,
1: legitimately trying to work for God,
0: e às vezes não dá certo,
1: and sometimes it doesn't work,
0: às vezes falta a pessoa o recurso, falta o estudo,
1: sometimes a person lacks resources,
0: virar motivo de gozação em rede mundial através da internet. Vocês vão ter que se ver com Deus. Porque vocês estão formando uma roda internacional e mundial de escarnecedores, sim, Senhor. E Deus não se deixa zombar, diz a palavra do Senhor. Ninguém pode zombar de Deus e passar impune, a não ser que se arrependa. Quer ser feliz? Então não se assente na roda dos escarnecedores. Pelo contrário, faça tudo diferente.
1: Actually, quite the contrary, do everything otherwise.
0: Quer ser feliz?
1: If you want to be happy,
0: tenha o seu prazer na lei do Senhor.
1: Delight yourself in the law of the Lord.
0: Na palavra de Deus.
1: On the word of God.
0: E nessa palavra medita nela de dia e de noite.
1: Meditate on his law day and night.
0: Olha aí, de dia e de noite.
1: Meditate on his law day and night.
0: Você não pode se deter nos impedimentos para a felicidade.
1: You cannot see the boundaries to happiness.
0: Nada de caminho do pecador.
1: Nothing on the way of the
0: Nada
1: sinner.
0: De conselho do ímpio.
1: Nothing of the wicked's advice.
0: Nada de assentar-se na roda dos escarnecedores.
1: And do not sit in the company of mockers.
0: Porque isso impede a sua felicidade.
1: Because this blocks your happiness.
0: Isso impede a sua salvação.
1: This blocks your salvation.
0: Isso impede a sua alegria.
1: This blocks your joy.
0: Mas pelo contrário, pega a palavra de Deus e medita nela de noite e de dia.
1: Quite the contrary, meditate on God's word day
0: and night. E a Bíblia Sagrada nos diz que então você será como uma árvore plantada junto ao ribeiro das águas.
1: God's word tells us that you will be a tree.
0: Olha que maravilha essa árvore. Estrategicamente plantada junto aos ribeiros das águas.
1: This tree planted by the streams of water.
0: E essa árvore, você, querido varão, querida varoa,
1: and this tree, dear brother and sister,
0: ela dá o seu fruto na estação própria.
1: It will yield its fruit in the
0: em
1: right
0: cada
1: season.
0: Época da vida, em cada estação da vida, no seu tempo próprio, seu fruto próprio. E não é aquele fruto mirrelo, pequenino, amarelento. Não é aquela coisa grande, gostosa que provoca. Vem de Deus.
1: In each season of your life, you will yield fruit that comes from directly God.
0: Porque você está de noite e de dia meditando na palavra do Senhor.
1: Because you meditate day and night on the
0: então
1: word of God.
0: Então o próprio Deus sabe onde colocar você, estabelecer a sua vida para que a sua vida seja uma vida de sucesso.
1: So God himself will put you in a place so that
0: uma
1: you can
0: vida de felicidade.
1: And lead a life of happiness
0: uma vida
1: and success.
0: Frutífera.
1: A life full of fruit.
0: As suas folhas não caem.
1: Your trees will not fall off.
0: Como eu gosto desse pedacinho aqui.
1: How I like this little bit.
0: Presta atenção.
1: Pay attention.
0: Tudo quanto você fizer prosperará.
1: And whatever they do prospers.
0: Eu não estou falando só de dinheiro não, porque está de cheio também de pessoas que só falam de dinheiro, tudo é dinheiro, se move. Tudo que você fizer prosperará.
1: And I'm not only talking about money, anything that
0: porque
1: you do
0: você é servo de Deus.
1: Because you are a servant
0: e Deus
1: of God.
0: Quer a sua felicidade.
1: God wants your happiness.
0: Deus vai orientar você nos seus passos.
1: God will direct your steps.
0: A sua vida será frutífera.
1: Your life will be full of fruit.
0: E a Bíblia fala que com os ímpios não acontecerá isso não.
1: The Bible tells us that the wicked will not
0: não são assim os ímpios, diz a palavra do Senhor.
1: Not so are the wicked, says the word of God.
0: Mas são como a moinha que o vento espalha.
1: They are like chaff that the wind blows away.
0: Porque os ímpios não subsistirão no juízo.
1: Because the wicked will not.
0: E nem os ímpios.
1: And the wicked.
0: E nem os pecadores.
1: Nor the sinners.
0: Na congregação dos justos.
1: Will be among with the fair people.
0: Porque o Senhor conhece o caminho dos justos.
1: Because the Lord watches over the way of the
0: Mas
1: righteous.
0: Mas o caminho dos ímpios perecerá.
1: But the way of the wicked leads to destruction.
0: Você está diante da palavra de Deus hoje.
1: You are before the word of God today.
0: Você está diante da exposição simples da palavra de Deus hoje.
1: You are being exposed simply to the word of
0: Deus
1: God.
0: Está dizendo a você.
1: God is telling you today.
0: Uma vida sem raiz.
1: That a life without wicked.
0: Uma vida longe das fontes das águas.
1: A life far away from the streams of
0: water.
1: Uma vida
0: que as folhas vão caindo e vai se perdendo o vigor da árvore.
1: A life where the leaves will wither.
0: Uma vida que nada nelas prospera.
1: A life where nothing prospers.
0: É isso que você quer?
1: Is this what you want?
0: Ou você quer sair do caminho do conselho do ímpio, do caminho do pecador, da roda dos escarnecedores e ser de Deus?
1: Or do you want to walk away from the sin and the
0: company of mockers? E tudo que você fizer prosperar?
1: And do everything that you do will prosper.
0: Ser uma árvore plantada junto aos ribeiros das águas, ou seja, no rio, o que significa aqui para nós a presença do Espírito de Deus ou o Espírito Santo de Deus?
1: To be a tree planted by the streams of water, that means with the Spirit of God in your life.
0: E você poder viver e desfrutar também o fruto do Espírito.
1: For you to live a life.
0: O que é que você quer para você?
1: What do you want for your life?
0: O ímpio.
1: The wicked.
0: O inimigo.
1: The enemy.
0: Satanás em pessoa.
1: Satan himself.
0: Vão fazer de tudo com todo tipo de arma que tem em mãos.
1: They will do and use every type of weapon they have in their hands.
0: Para você parecer estar na onda.
1: So that you may seem that you are enjoying.
0: Para você parecer ser uma pessoa moderna do século 21.
1: That you may seem to be a modern person of the 21st century.
0: Para você desclassificar aquilo que os seus pais ou que os nossos pais na fé pregaram dizendo não, eram quadrados, o evangelho não era bem assim.
1: For you to disregard everything you have been taught about the gospel.
0: E se você não abrir os olhos, logo, logo você vai estar andando segundo o conselho do ímpio.
1: And if you don't open your eyes, very soon you will be
0: logo, logo você vai estar no caminho do pecador.
1: Very soon you will be in the path of the sinner.
0: E logo, logo você vai estar sendo um escarnecedor.
1: And very soon you will be along the
0: company. E vai parecer que você está na onda.
1: And it seems that you are doing well.
0: Vai parecer que você é um crente moderno.
1: It may seem that you are a modern Christian.
0: Vai parecer que você é uma pessoa que progrediu, que cresceu e tem mais entendimento que os seus próprios pais.
1: It may seem that you have evolved and have more knowledge than your
0: vai
1: parents.
0: Vai parecer que você está no caminho da alegria e da felicidade.
1: It may seem that you are in the path to happiness and joy.
0: Se você não abrir os olhos,
1: but if you don't open your eyes,
0: no dia que você perceber, você vai ver que a sua miséria já se tornou irreversível.
1: The day that you perceive, you will see that your misery has become irreversible.
0: Quando você abrir os seus olhos, você vai ver que você viveu toda a sua vida sendo um pobre, nu e miserável.
1: When you open your eyes, you see that you led your life in a miserable way.
0: Você vai ver que você viveu a sua vida inteira sendo enganado por Satanás e pelos seus agentes.
1: You have led a life being deceived by Satan.
0: Você vai
1: agents.
0: Ver que você nunca foi luz no meio das trevas.
1: You see that you've never been light between
0: darkness. Você nunca foi sal da terra.
1: You have never been the salt of the
0: foi
1: earth.
0: Enganado completamente andando por um caminho contrário ao caminho da salvação.
1: You were completely deceived to walk in the path contrary.
0: Mas se você quer ser uma pessoa muito feliz,
1: person,
0: se você quer ser uma pessoa abençoada,
1: a blessed person,
0: se você quer ser uma árvore plantada junto aos ribeiros de águas, frutífera, firme,
1: strong.
0: Tudo que fizer prospera.
1: Where everything that you do prospers.
0: Então a partir de hoje você vai começar a meditar e ter o seu prazer na lei do Senhor e meditar nela de noite e de dia.
1: From today on you will start to meditate on the law of God day and night.
0: Meditar na palavra de Deus de noite e de dia.
1: To meditate on the word of God day and night.
0: Receber aquele que envia a palavra.
1: To receive he who sends us the word.
0: Receber aquele que morreu por você na cruz do Calvário.
1: To receive he who died on the cross.
0: E receber a verdadeira felicidade.
1: And to receive true happiness.
0: A verdadeira felicidade, ela não invade o seu coração porque você ouviu uma piada na internet, não.
1: True happiness doesn't come to you because you heard a joke on the internet.
0: Porque você ficou feliz em ouvir uma piada que fazem nos canais de televisão sobre os crentes, não.
1: Or because you heard a joke on Christians on the radio.
0: Você vai ver que a verdadeira felicidade, ela vem do Senhor.
1: You will see that true happiness comes from the
0: ela
1: Lord.
0: Ela não morre nem com a vida e nem com a morte.
1: It doesn't die with life or death.
0: Essa é a felicidade que o zombador, que o ímpio jamais poderá desfrutar.
1: This is the happiness that the wicked will never.
0: Se você ouviu o que Deus está falando contigo, você vai desfrutar disso.
1: If you hear what God tells you today,
0: infelizmente,
1: you
0: meus irmãos,
1: unfortunately, dear brothers,
0: muitas para muitas pessoas, os caminhos de Deus são caminhos aborrecidos.
1: Many people think that the way of God are
0: são
1: wrong ways.
0: Os caminhos do tédio.
1: Are ways to boredom.
0: Fantasia.
1: Or fantasy.
0: Para alguns tudo que Deus fala é apenas informação, para nós é inspiração.
1: To many people what God says is only information.
0: Mas quando você medita na palavra do Senhor, não me inspira o Senhor, entendo o que o Senhor fala, recebo o Senhor que fala.
1: But when you meditate on the word of God and you are inspired.
0: Tudo muda na sua vida.
1: Everything changes on your
0: life. Olha, meus irmãos, tem crentes de 20, 30, 40, 50 anos que nunca entenderam o que é receber Deus, hein?
1: There are Christians of 20, 30 years ago that never understood what it is to receive God.
0: A Bíblia Sagrada nos fala que não é só ler, é preciso meditar. É preciso estar mastigando essa palavra, entendendo essa palavra, porque enquanto você não entender, vai ser loucura para você.
1: It is for you to understand this word, otherwise it will be craziness.
0: É preciso entender.
1: We need to understand it.
0: Quando você entende, brilha aquela luz.
1: When you understand, a light shines.
0: Resplandece o entendimento que vem de Deus.
1: The understanding that comes from God.
0: E a palavra de Deus deixa de ser loucura para você.
1: And the word of God ceases to be crazy.
0: E passa a ser poder de Deus.
1: And it starts to be a power from
0: Deus
1: God.
0: Passa a estar contigo.
1: God starts to be with you.
0: Deus passa a colocar as mãos na sua vida.
1: God starts to put his hands on your life.
0: As pessoas passam a ver a transformação que Deus faz em você.
1: And people start to see the transformation that God
0: e
1: does
0: você
1: on
0: começa
1: you.
0: Começa a caminhar na direção oposta ao pecador, ao perdido.
1: You start to walk on the path.
0: O Senhor conhece os nossos caminhos.
1: Our Lord knows our ways.
0: O Senhor conhece as nossas vidas.
1: God knows our lives.
0: Você tem hoje aqui alguns minutinhos para meditar. Quero a felicidade.
1: You have today a minute to reflect. Do I want happiness?
0: Ou não quero a felicidade?
1: Or do I not want happiness?
0: Eu quero ser bem-aventurado conforme Deus?
1: Do I want to be blessed by God?
0: Ou quero ter essa felicidadezinha que as pessoas apregoam aí no mundo perdido? Você pode escolher hoje quem quer ser feliz. Eu não estou nem sendo que nem o Silvio Santos, né? Quem quer dinheiro? Não, estou dizendo quem quer ser feliz. Se você quer ser feliz, toma uma atitude na sua vida hoje. Sai do caminho ímpio. Vamos lá, sai, sai, sai, sai.
1: If you want to be happy, lead away.
0: Jesus está dizendo, eu tenho um caminho melhor para você.
1: Jesus is telling you that he has a better way.
0: Eu tenho para você um caminho de felicidade, eu tenho para você um caminho de vida eterna.
1: He has a path of joy and eternal life.
0: Se você foi ímpio até hoje, eu perdoo você, eu levanto você com a destra da minha justiça.
1: If you have been a wicked person, he will forgive you and raise you
0: up. Se você está desviado, Jesus está dizendo, eu te levanto e eu te fortaleço para o restante da sua caminhada.
1: If you are far away from God, God will raise you up and strengthen you.
0: Confia em Deus e confia na força do poder de Deus e levanta-te hoje, não deixe para amanhã.
1: Trust God and trust his power, do not leave it for tomorrow.
0: Saia daqui com a certeza e com a esperança de que você jamais será infeliz de novo.
1: Leave here today with the hope that you will never be unhappy again.
0: Porque a felicidade que você está e pode receber hoje,
1: because the joy that you can receive today,
0: ela não pode ser movida se você continuar para sempre na presença desse Deus vivo. Quanta gente infeliz, meus irmãos. Quantas pessoas que a gente olha para elas, a gente sabe que são pessoas infelizes, só no traço do rosto.
1: How many people we look at them when we see that they are sad.
0: E não é que nós estamos julgando pelas aparências, não.
1: Just by the way their face looks.
0: Às vezes nós olhamos rostos que olham o vazio.
1: Sometimes we see faces that look into the emptiness.
0: E nós sabemos que muitos estão refletindo o peso dos próprios remorsos.
1: And I know that many reflect upon the weight of their own remorse.
0: Muitos estão refletindo uma vida inteira perdida.
1: Many people reflect on a wasted life.
0: Infeliz.
1: Unhappy.
0: Sem jamais ter encontrado o que sempre procuraram.
1: Without ever having found what they
0: always wanted. Hoje vocês estão na presença de Deus, vocês podem se encontrar em Deus e encontrar o que vocês sempre procuraram.
1: Today you are in the presence of God and you can find what you have been looking for.
0: Somente em Deus vocês podem encontrar.
1: Only in God you can find.
0: O que pode preencher o vazio existencial de vossas vidas.
1: What can fill the void within
0: que Deus vos abençoe, meus irmãos, que Deus vos guarde.
1: May God bless you and keep you.
0: Espírito de Deus siga em vossas vidas.
1: May the Spirit of God continue with your lives.
0: Bem-aventurado o varão que não anda segundo o conselho dos ímpios.
1: Blessed are those who do not walk in the step with the wicked.
0: Não se detém no caminho dos pecadores.
1: Or stand in the way that sinners take.
0: E nem se assenta na roda dos escarnecedores.
1: Or sit in the company of mockers.
0: Mas o prazer deles é no Senhor, na sua lei meditam dia e noite.
1: Whose delight is in the law of the Lord.
0: Por isso, tudo quanto colocam a mão para fazer, prosperarão.
1: Everything that they do will prosper.
0: Os frutos acontecerão nas estações certas.
1: And the fruit will yield in the
0: que Deus os abençoe, que Deus os guarde.
1: May God bless you and keep you all.
0: Quem quer ser feliz tem que se entregar para Deus e entrar no caminho do Senhor. Que Deus abençoe vocês, que bênção, que maravilha, que Deus os guarde. Que o poder de Deus esteja sobre vós e sobre as vossas famílias e chega de infelicidade. A partir de hoje tudo muda. A partir de hoje alegria, alegria, alegria na presença de Deus. E dá-lhe alegria, é isso, louvado seja o nome do Senhor, graças a Deus, amém? Digam comigo assim, meus irmãos. A paz do Senhor Jesus, mais uma vez. A paz do Senhor Jesus, mais uma vez. A paz do Senhor Jesus. Deus os abençoe.
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Paz do Senhor, meu nome é Sara, eu sou aqui do ABC. Eu venho contar um testemunho, irmãos, que o Senhor fez um milagre na minha vida, na tarde de ontem, através da ministração da palavra, do culto do grande mover de Deus, ministrado pelo pastor Kleber. Estava ouvindo a palavra, como sentindo muitas dores. Já vinha assim de uns dias que eu vinha com a minha coluna inflamada, totalmente inflamada. Tive pela manhã no hospital, tomei duas injeções, estava tomando remédios fortíssimos e nada. As dores na minha coluna, elas andavam de um lado para o outro. Tem hora que doía mais parte alta, parte lateral da coluna, as vértebras descia para baixo, para lombar, descia assim até para as pernas, ela descia, essa dor. Não tinha posição para sentar, para deitar, nada. E ontem foi um dia que eu passei um dia com muitas dores, mesmo tomando injeção, tomando remédio, não adiantou nada. Quando foi à tarde, eu estava ali ouvindo o culto, recebendo aquela palavra, glorificando a Deus. E na hora das divinas revelações do Espírito Santo, da oração de libertação, o sangue de Jesus tem poder. Deus usou o pastor Kleber. E ali, na hora da revelação, Deus usou o irmão, falou que tinha 48 pessoas e já tinha tomado tudo quanto era remédio. Já tinha procurado médico, os médicos já tinham mandado.

natureza o homem é esquecido. Esquece de fatos, datas, pessoas e compromissos. Por outro lado, a tendência humana é para não esquecer certos fatos que ocorrem na vida, principalmente quando se trata de perdoar ou pedir perdão. Vemos e ouvimos muitas pessoas afirmarem: eu perdoo, mas não esqueço. Perdoo, mas não quero mais amizade com ele ou com ela. Isto não é perdão. O perdão que a Bíblia ensina é cheio de amor e misericórdia. E normalmente, se perdoando, se esquece, se sepulta no passado. E isso é possível se a pessoa experimentar o perdão divino, tornando-se revertida do grande amor de Deus. Deus, Ele é onisciente, é onipresente, é onipotente, mas sem dúvida alguma, Ele esquece dos nossos pecados. Pois eu mesmo, Senhor de Israel, apago as tuas transgressões por amor de mim, dos teus pecados, e não me lembro mais. O Senhor Deus lança os teus pecados perdoados para trás de suas costas e joga nas profundezas dos mares. Caro amigo ouvinte, o sangue de Jesus Cristo nos purifica de todo pecado. Através do seu sangue, que temos a comunhão uns com os outros, e o sangue do Cordeiro de Deus, o Filho de Deus, nos purifica de todo pecado. Isso se conhecemos a Jesus Cristo e sabemos que Ele é o Senhor. Mantemos a comunhão uns com os outros, e o sangue do Cordeiro nos purifica e nos lava e nos limpa de toda iniquidade. Amigo ouvinte, pare, pense, confesse os seus pecados e a partir de hoje, tu serás uma nova criatura em Cristo, Jesus, o Filho de Deus. Aprenda a perdoar e será perdoado, pois quem conhece a Deus sabe perdoar. Esta é mais uma mensagem da Igreja Deus e Amor, levando você ao caminho do Senhor.

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2: Pode louvar a Deus com as palmas, exaltado é o nome do Senhor.

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5: Meia-noite e três.
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2: 12:23.
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3: 12:51.
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4: 1h51.
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3: 2h18. 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
2: 2h45.
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3: 3:16.
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5: 3h49.
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3: 4h22.
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5: 4h55.
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5: 5h23.
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6: 5h49.
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2: 6h20.
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5: E a gente conversa agora com o advogado criminalista, Dr. Gabriel Fonseca. Doutor, uma denúncia de violência doméstica gera consequências imediatas, mesmo sem provas?
7: Quando uma mulher faz a denúncia por violência doméstica, se aquele fato ocorre em flagrante, o agressor ele pode ser preso naquele momento. Muitas vezes, não se tratando de algo muito grave, de lesões muito graves, ele pode pagar a fiança e sair. Mas, geralmente, se for lesões graves, ele continua preso. Agora, não tem nenhuma prova. O que a mulher pode fazer? Se se tratar de lesão corporal, ela vai até a delegacia, faz exame de corpo de delito, demonstra ali todos os machucados que ela tem. Se não tiver nenhuma lesão corporal, ela pode ir atrás de testemunhas, vizinhos que ouviram a discussão, vizinhos que sabem do histórico de agressão do agressor e fazer alguma denúncia. Eu friso aqui que muitas vezes, até sem prova, pode existir um processo, porque a palavra da mulher tem muito peso nesse tipo de caso.
5: Pois é, né, doutor? Denunciar é um direito. Já apurar os fatos é um dever da justiça.
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5: 6h49.
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9: Olá pessoal, muito boa noite. Estamos abrindo mais uma edição do Direto ao Ponto. Primeiro turno finalizado em todo o país e nós vamos trazer todas as repercussões sobre o primeiro turno das eleições gerais de 2026. E para isso estamos ao vivo para Curitiba 92.9 e Caraíma 94.7, Cerro Azul 90.5. Campo Mourão 106.7, Guaíra 91.7, Cascavel Rádio Estúdio 92.3 e Londrina Rádio Clube 95.7. Até cansa de falar, né, Rafa? De tanta
10: muita coisa.
9: Emissora que a gente chega aqui pela Mercosul FM. Também estamos ao vivo no YouTube e no Facebook, lá no meu canal, arroba Henrique Giglio JR. E também, a partir de hoje, voltamos a transmitir pelo canal do G. Arroba OGBook no YouTube, também ao vivo na TV Alvorada em Colorado, interior do Paraná. E hoje, Rafa, vamos fazer uma transição aqui, tá? Eu vou voltar ao velho número do WhatsApp.
10: Boa,
9: que beleza. É o 419-8712-7737, é isso? Eu não sei se...
10: E agora? Não sei agora.
9: Até preciso ver aqui se é esse mesmo. Eu acho que esse é o primeiro antigo, deixa eu ver se é esse mesmo número, senão a gente volta no outro aqui. Ah, rapaz, esqueci do telefone aqui.
11: Então fala o outro por enquanto.
9: É, vamos contigo então.
11: Vamos no
9: da rádio. 419-9104-4051. 419-9104-4051 é o WhatsApp aqui da Mercosul FM. Manda o seu recado de áudio pra cá. E eu acho que não é esse número, Rafa. Acho que é outro. Eu não me lembro.
10: Esse último que você passou tá certo. É o que nós estamos usando. É o 991044051.
9: Sim, isso sim. Mas deixa eu vou entrar até porque eu esqueci do número. Acho que esse é aquele que roubaram de nós, lembra?
10: Verdade.
9: Eu acho que é aquele. Deixa eu até ver aqui, peraí. Não, ó, tá errado, não é
10: errado?
9: Esse.
10: É. Qual que é?
9: 995874735.
10: Vai lá, devagar.
9: 9, é o telefone antigo, 419-9587-4735. Agora não vamos esquecer, a partir de amanhã vamos pra esse.
10: Boa, vamos lá.
9: Dimas Bueno, Milei, como é que vai, meu amigo? Tudo bem?
11: Tudo bem, boa tarde, querido amigo Henrique Gílio, Rafa Marques, todos os nossos queridos ouvintes da Rádio Mercosul, do Direto ao Ponto, depois de uma grande, longa e cansativa jornada, estamos aqui vivos.
9: Vivos e fortes.
11: Vivos, fortes e prontos para a luta, porque vem mais uma sessão aí, né? Vem o segundo turno.
9: Agora é guerra, hein?
11: É, mas não dá para cantar vitória antes, mas foi um
9: bom primeiro turno.
11: Foi um ótimo primeiro, excelente primeiro turno, né? Que a gente consegue ver bem o movimento da sociedade, que a gente vai comentar ao longo do programa aqui. Mas eu tô satisfeito, sabe, Henrique? É. Vejo com bons olhos o que o Brasil tá produzindo. Tenho, obviamente, uma preocupação com tudo isso que tá acontecendo em algum determinado ponto ali que a gente vai comentar.
9: Sim.
11: Mas vejo com bons olhos o que o Brasil tá produzindo, o que o Brasil tá contestando, aquilo que o Brasil não quer. E a gente falava sobre isso, né? Que o Brasil não quer e agora a gente viu o resultado nas urnas. É um grande recado para muita gente aqui do Brasil e do Paraná.
9: Bom, pessoal, tem um monte de gente já me perguntando, cadê o Ogê? Cadê o Ogê? O Ogê pediu uma folga hoje, pessoal. Ele volta amanhã, tá? A partir de terça-feira o Ogê tá aqui, mas hoje ele pediu para descansar.
10: Merecida a folga, né?
9: Merecida. Trabalhou bastante, os votos acabaram não vindo, mas faz parte. Quem tá no jogo tem que saber jogar. Mas tá tudo bem, tá tudo certo, amanhã o Dr. Ogê Buch está na hora. Já tem que voltar com a vinheta antiga também, hein, Rafa?
10: Com a vinheta antiga. Eu só não coloquei hoje porque ele estava de folga, né? Então...
9: Hoje ele pediu uma tarde de descanso aí, mas amanhã o Ogê está no ar, está ao vivo e volta aqui a Mercosul FM. Queria dar um parabéns, Ogê, hein? 75 anos no lombo.
11: Falei para ele. A gente
9: foi para cima, brigou, todo dia na rua.
11: Não, eu falei pra ele isso hoje, a gente almoçou junto, né, nós,
9: sim.
11: A Duda e a Dona Albinha, o Gê, e no retorno, né, saindo do restaurante lá, a gente tava falando, falei, Gê, parabéns, porque você combateu o bom combate, né, sim. O Gê tem 75 anos, ele saiu de casa de manhã, à tarde, à noite, viajou,
9: isso.
11: Fez
9: né, o que tinha que fazer,
11: né, tem questões aí,
9: partidárias, que faz parte, mas tudo bem.
11: Assim, hoje, não sei, de fato, não sei o que aconteceu. A gente pode discutir isso aqui, buscar as respostas, mas eu vejo que é uma pena gigantesca, né, o que aconteceu, mas eu vejo assim que o trabalho foi muito bem feito. Parabenizar o Rafa, parabenizar você,
9: obrigado.
11: Toda a equipe, hoje, porque o trabalho foi feito.
9: O trabalho foi feito.
11: Assim, ele não tem do que se arrepender, ele não tem do que se lamentar, porque quando o trabalho é bem feito, você diz, eu fiz a minha parte.
9: É.
11: Né?
9: Se o povo não entendeu assim, faz parte.
11: E tem essas questões, tem fundo partidário pra cá, porque política sem recurso não se faz.
9: Não faz.
11: Então tem essa dificuldade, é uma questão do sistema em que precisa de uma forma de aprimorar. Mas a gente sabe que acontece assim, o partido escolhe um ou outro para se eleger e faz um sentido piramidal, os outros fazem escada para os lados de cima. É assim, não tem jeito de todo mundo ser dono de partido, né? Tinha que ser, na minha opinião, como em outros países, onde você pode colocar o teu nome à disposição e você, né, concorrer sem precisar de partido. Mas aconteceu, eu vejo que o Ogier fez muito bem o trabalho dele. De fato, e não é desculpa, não é justificativa, mas é um fato, assim, fato verídico, né? Aconteceu, o trabalho foi bem feito e o resultado não veio por circunstâncias, que a gente também, ao longo do programa, vai debater, vai discutir. Mas essa eleição foi uma eleição muito sui generis, né,
9: Henrique? Foi completamente diferente.
11: Né? Então...
9: Não, elegeu aquilo que você e o Rodrigo falaram aqui durante a ausência do G, é verdade. Hoje se elegeram youtubers, pessoas que são ligadas a candidatos de fora. Então, quer dizer, é uma eleição até um pouco injusta. Mas vamos em frente, Dimas. Faz parte.
11: É.
9: A vida é assim. Ganhamos algumas batalhas, perdemos outras.
11: É. Mas hoje não tem do que se arrepender.
9: E nós ganhamos muitos amigos nessa campanha. Muitos amigos. Queria agradecer a todos que estavam lá no comitê conosco, que estavam na rua, que prestigiaram o G. Foi muito legal a campanha.
11: Muitos eventos, muitos jantares,
9: jantar.
11: Viagens.
9: Valeu.
11: Né? Então, é uma rede aí que se consolida, né? De relações, de apoios, que isso é muito importante. E eu tenho certeza que o G se sentiu muito acolhido também.
9: Com certeza.
11: Porque você põe o teu nome disputar uma eleição. A gente já disputou, a gente sabe que, né? Você coloca o teu nome à prova, né?
9: Às vezes vai, às vezes não vai.
11: Não, mas assim, eu digo nos relacionamentos, mas porque difícil você fazer aliança na política, né? Tem muitos interesses e tal. E eu sei que o Gê foi muito bem recebido em todos os lugares que ele passou. Mas tem vários elementos aí, né? Que
9: atrapalharam.
11: Esse movimento de renovação também é uma questão que chama atenção. Eu vinha ouvindo agora na CBN, salvo engano, quem se elegeu é tudo 20 anos, 30 anos, aí é uma galerinha novinha. Então as pessoas estão olhando para esse lugar, as pessoas estão olhando para esse grupo. E se a gente olhar bem esse campo da direita em que o Paulo participou, o G participou, o Olímpio participou, Rodrigo Marcial,
9: a Carlise,
11: o Tito, essa turma toda, eles estavam olhando para um determinado lugar. Se a gente pode dividir o espectro político, sei lá, nos 9, 10 grupos: cristãos, conservadores, os progressistas, os empresários, o pessoal do Uber, né? Tem um espectro. E o espectro que ganhou e que passou o carro, ele está muito ligado ao pessoal da internet.
9: É verdade.
11: Então, esse pessoal chamou atenção. Se você olhar bem, quem ganhou? É o pessoal ligado ao presidente Bolsonaro, ao pessoal que está ligado às redes sociais, à internet, ao PL.
9: Sim.
11: E é esse grupo.
9: É esse grupo.
11: Que é o Felipe,
9: A Jéssica,
11: o Kilter, o Chiquini, o Jeffrey... Sim. Não, é um grupo.
9: É um grupo.
11: E esse grupo passou o rodo. Eles limparam a mesa. É. Né? E aí sobrou pouco voto para os outros.
9: É.
11: E aí, esse pessoal que eu citei, eles dividiram poucos votos. Então, por exemplo, no caso do Paulo ali, que se elegeu, mas, né, numa circunstância lá, o Paulo também não teve uma preparação para a campanha.
9: Uhum.
11: Ele não teve um movimento. Porque a campanha, o Rafa sabe muito bem, a gente está estudando, né?
10: Sim,
11: Rafa?
10: Sim.
11: A campanha tem uma preparação, você prepara o espírito, você prepara a campanha,
9: claro.
11: Você prepara o espírito, você faz uma sensibilização.
10: Tem uma esteira de acontecimentos, né?
11: Você apresenta as suas propostas e lá no final você vai pedir voto.
9: Uhum.
11: E quem não se posicionou nesse campo que venceu, ficou fora.
9: É.
11: Então esse é o fenômeno do momento, como a gente já teve os fenômenos lá da Joyce... que era aquele período lá de São Paulo, Joyce, Frota, o Chapeludo do Mato Grosso, essa galera, tem um outro movimento, que é o movimento liderado pelo Nicolas, que é jovem e tem os vídeos dele que chama atenção. E a eleição, para quem, né, é muito simples de entender, o voto ele é decidido na emoção. é no sentimento. É. E essas pessoas capturaram o sentimento da população. Então, pode ver que concentrou, né?
12: Concentrou neles. Muito mais votado aqui do Paraná, eu não sabia nem a cara que tinha.
11: Não, o Paulo Melo, né?
12: Não conhecia
11: esse rapaz. O Paulo Melo é amigo, trabalha lá conosco, lá na prefeitura. E o Paulo, veja só como é a questão. O Paulo perdeu a eleição para vereador.
12: Sim.
11: E agora nessa ele passou a régua, passou também, 148 mil.
12: 200 mil votos.
11: 200 mil votos, eu tinha visto cento e pouco. Então é outro fenômeno.
12: É outro fenômeno.
10: E ele foi abraçado, né? Foi um dos escolhidos a dedo pelo Nicolas, né? De Minas Gerais.
12: Exatamente.
11: Pois é, então. E veja. E
10: foi isso apadrinhado pelo Nicolas. Né?
11: Então, e veja, isso é um fenômeno também que a gente precisa debater aqui. O Nicolas, lá de Minas.
12: Influenciou o Brasil inteiro.
11: Ele influenciou no Brasil inteiro, né? E o Nicolas... E outra coisa, o Nicolas acabou, em razão dessa disputa toda, desse quadro, dessas circunstâncias todas do momento, acabou ganhando do MBL. Você lembra que a gente discutia aqui com o BH, inclusive, naquele período?
12: Sim, sim.
11: Quem seria, vamos dizer, o futuro do Brasil no sentido da herança política? Se seria o MBL, se seria o Nicolas, né? E o Nicolas acabou vencendo. Então...
10: E o MBL que se mostrou um fracasso absoluto, né, nessa eleição.
12: Eu achei que o MBL ia melhor, mas...
11: Pois é, mas...
12: A onda Flávio Bolsonaro atropelou também.
11: É, o voto útil tsunami, chamou a atenção. Né? Atropelou. Tirou a atenção dessas pessoas todas, né? O MBL...
12: Mas teve uma coisa boa nessa eleição.
11: Opa!
12: Teve coisa boa.
11: O que seria?
12: Aqui no Paraná. Hoje não entrou, infelizmente, mas a vida continua... Vamos em frente, OG, que a gente tá aqui firme e forte. Mas a família Requeãozinho toda fora. Vou ficar 4 anos sem essas praias.
11: Alegria dele, hein, Rafa?
12: Requeão pai fora. Requeão filho fora. Aí tinha até um sobrinho lá que era candidato a deputado, também ficou fora. Luciano Dutti fora. Teve coisa boa. Gleisi fora.
10: Gleisi Hoffmann.
12: Sensacional.
10: Não, Soraya Tronic.
11: Essa eleição foi um recado.
12: A direita passou por cima. E daqui a pouco eu vou trazer os números de como vai ficar o Senado e como vai ficar a Câmara dos Deputados. O PL ficou maior do que era. E agora o Senado é 70% da direita.
11: A população deu um recado muito claro para todos os poderosos, em todos os lugares. Você pode ver que... Vamos falar já disso? Ou
12: depois.
11: Você quer chamar...
12: Não, vamos... Eu nem chamei a vinheta ainda. Vamos
11: pois
12: lá.
11: É.
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12: Olá, o Valmor aqui disse que passou mais cedo no cine e a Gleisi tava na fila lá.
10: trabalhar num atacador.
12: Até fevereiro ela tá empregada lá na Câmara dos Deputados, depois acabou. Por isso, pessoal, é muito importante o segundo turno. E nós vamos tratar disso agora aqui no Direto ao Ponto, porque os candidatos Flávio Bolsonaro e Lula vão disputar a presidência no segundo turno após alcançarem 47,3% para Flávio Bolsonaro e 45,16% dos votos válidos para Lula. Na primeira etapa das eleições realizadas no último domingo, o Nordeste liderou a votação no petista, enquanto o Sul foi uma lavada do Flávio Bolsonaro. A região Nordeste concentra 8 dos 10 municípios em que Lula foi mais votado. Municípios do Piauí aparecem 5 vezes e Pernambuco 3 vezes. Onde mais se votou no Lula, Rafa, foi numa cidade chamada Bonfim do Piauí, onde 88,7% dos munícipes votaram no Larápio. Carnalbeira da Penha, no Pernambuco, ficou em segundo lugar com 88,3%. Já a cidade com mais votos para Flávio Bolsonaro foi Nova Pádua, no Rio Grande do Sul. 87% dos cidadãos votaram no Flávio. O segundo município foi Novo Progresso, no Pará.
11: Acredito? Pará?
12: No Pará. 84,13% votaram em Flávio Bolsonaro. No Paraná, a única cidade que aparece tanto de um lado quanto do outro é Nova Santa Rosa, que 82,5% dos cidadãos votaram no Flávio Bolsonaro. Bom, Dimas, e agora os apoios começam a aparecer, né? O... Acredite se quiser.
11: Michel
12: Temer acabou de anunciar que vai apoiar Flávio Bolsonaro no segundo turno. Michel Temer acabou de apoiar.
11: Então, isso?
12: Eu já vou confirmar aqui, mas parece que o Ronaldo Caiado e o Zema já também
11: disse
12: que vai
11: votar. O Zema já desidratou de propósito, né?
12: Vai apoiar o Flávio Bolsonaro. Eu só vou confirmar o Caiado, que parece que o Caiado também disse que vai apoiar Flávio. Pode falar, Dimas.
11: Não, o Zema, como você estava falando, o Zema já tinha apoiado no primeiro turno, né? Tanto que o Zema desidratou, ele falou, eu vou manter minha candidatura, mas pode votar no Flávio. Então o Zema fez o papel dele da mesma forma que o Salles fez lá em São Paulo. Sim. E elegeu os dois senadores de direito que a gente precisava muito por São Paulo.
12: Exatamente.
11: Então é um grande movimento. O Caiado, a gente conversou com o Murilo aquele dia aqui, o Murilo Hidalgo, e ele também já falou que os votos do Caiado vão... a maioria esmagadora vão pro Flávio. O único que incomoda, o Renan é difícil, porque o pessoal do MBL, eles não querem a direita, eles querem que eles sejam a direita, né? Então, eles vão destruir.
12: Mas hoje até o Renan, tava vendo uma live do Renan, e ele disse: pessoal, não existe direita sem Bolsonaro. Pelo menos nesta fase da política brasileira. Não existe direito sem Bolsonaro.
11: Mas ele chegou a essa conclusão a forceps.
12: Agora.
11: Porque isso todo mundo já entende há muito tempo.
12: Sim.
11: O bolsonarismo não é igual à época do PSDB, que tinha Serra, que tinha Aécio disputando, em que as pessoas lutavam pelo PSDB, não porque eles eram PSDB, né? Uhum. E a gente lutava contra o PT. E o único que se posicionava naquele lugar, daquele jeito, era mais à direita, era o PSDB, que enganou todo mundo, porque eles eram...
12: Enganou a mim, inclusive, que eu votei nele.
11: Né, então, eles eram sempre o outro lado da moeda, né? Disfarçado de direita, mas eles tinham ali o Teatro das Tesouras, que o professor Olavo sempre falou muito, em que os dois alternavam poderes, tanto que o FHC sempre baixou as calças pro Lula. O Lula fazia as piores declarações contra Ruth Cardoso, contra o próprio FHC, e ele estava sempre bajulando, porque ele foi, para quem não sabe, até um adendo aqui, quem trouxe para o Brasil Antônio Gramsci foi o FHC. Quem foi o grande intelectual que trouxe toda essa porcaria oco para o Brasil foi o FHC.
12: Sim.
11: Ele que lá na USP montou um grupo de estudos e trouxe todo esse estudo, toda essa porcaria que a gente vê hoje, toda essa questão revolucionária, tudo que é destruição de família, destruição da igreja, destruição das universidades, foi o próprio FHC
12: Fernando
11: que trouxe.
12: Cardoso.
11: E a gente tinha ele como salvador da pátria.
12: Quem inventou o Lula foi esse cara.
11: Ele inventou o Lula, né? É. Ele fazia ali, vamos dizer, uma espécie de escada pro Lula. E aí, então, voltando pro PSDB, era esse caminho.
12: Aliás, o PSDB acabou, né?
11: Não, o Beto, que é o representante aqui em Curitiba, por mais que o Beto fez uma boa votação...
12: Mas não, ficou fora,
11: o partido não tem força, o PSDB acabou, né? Na verdade, o PSDB, ele se transformou no PSD, né? Que o Kassab pegou os quadros mais à direita
12: do PSDB. Mas o Kassab não é à direita. Nunca foi.
11: Não, mas o PSDB também não era de direita, né? Então, ali o que passava por isso, né? É. Aí se transformou uma parte do PSDB em União Brasil, outra parte no PSD, né? E aí tem esse centro-direita, vamos chamar assim, né? É. O centro.
10: Mas o centro é um camaleão, né? Ele consegue...
12: Mas olha só como é importante esse segundo turno. Olha só, pessoal. Olha quem ficou desempregado aqui. Dos larápios lá do Partido dos Trabalhadores. Gleisi Hoffmann, tá desempregada. Fernando Haddad, Simone Tebet, Soraya Tronic, Marina Silva, Érica Cocai, Paulo Pimenta, Benedita da Silva, Randolfinho tá fora, Renan Calheiros, Manuela Dávila, Leila do Vôlei, Fátima Bezerra. Tiririca acho que não era do PT.
11: Mas é um ridículo da política.
12: O Ottoni de Paula, que era da direita, mudou pro Lula.
11: Esse
12: dançou.
11: Cara
10: Esse passou a maior vergonha da política.
12: Elisiane Gama tá fora. O Contarato tá fora. Contarato? E o José Dirceu também não entrou.
11: É, então. Assim, foi um recado retumbante das urnas para essa turma. Foi. Um fenômeno que a gente percebe com tudo isso que aconteceu foi que a população brasileira ela estava tão machucada, tão acuada, tão oprimida, que pode ver que as pessoas ficaram silenciosas por muito tempo. Toda aquela...
12: Benedita da Silva também ficou fora.
11: Então, lá no Rio de Janeiro, né? E uma virada extraordinária do Ruas lá, e o garotinho vai sair, a gente já comenta também. Mas do recado das urnas que eu estava falando. A população estava tão oprimida, Henrique, tão sufocada, que ninguém se manifestava nas redes sociais. Mas aí, agora na eleição, as pessoas foram com tanta gana, mas com tanta vontade, afundar o dedo lá, que fez uma limpa no Brasil. Eles mostraram para esses caras da CPI da Covid, aquele, o Omar Aziz, ele está concorrendo ainda, mas vai perder, Alcolumbre vai perder, já perdeu. Vai perder o posto. As pessoas que... Renan Calheiros, que fazia aquela palhaçada lá na CPI da Covid, inventaram histórias. É só vocês olharem a história do Fauci. Eu não vou falar, porque isso é um assunto proibido ainda. Mas pesquisem o que aconteceu com o Fauci. Ele só não está preso porque o Biden, antes de sair, fez um movimento em que o protegia. Só por isso. Mas veja, o pessoal do 8 de janeiro, da CPI da Covid, do Mensalão, assim, toda aquela gente asquerosa, o Brasil mandou pro quinto dos infernos para nunca mais voltar. E ali, você falou, 88% foi da cidade de Bonfim. É o Bonfim do Lula isso aí. Uhum. Porque vão aposentar o Lula. O Lula já é um pato manco. Eles vão tentar, de alguma maneira, fazer o segundo turno, mas não tem conta. A única coisa que a gente precisa, como direita, prestar atenção nesse momento é que as pessoas têm de ir às urnas, né? Sim. Esse movimento. Eu, quando fui votar, eu peguei uma fila de uns 40 minutos.
12: É mesmo? Eu votei, não tinha ninguém na minha
11: fila. Fiquei sessão. 40 minutos na fila e aí tinha várias sessões, né? Um colégio, várias salas. Aí deu pra assuntar um pouquinho. Eu liguei a começar conversando com as pessoas. Pra captar o movimento, né? Então, dá pra perceber, assim, a vontade, Henrique, das pessoas de votar e dizer assim, vamos tirar esses caras do poder.
12: É isso aí.
11: Vamos tirar, eu não quero mais esses caras, eu não quero. Sabe? E assim, aqui, ó, na região sul, veja, governador no Rio Grande do Sul, que é o estado mais petista.
12: Rio Grande do Sul, Santa Catarina e Paraná, tudo PL.
11: Cabelo, barba e bigode.
12: Tudo PL.
11: Aqui, veja, a região sul,
12: São Paulo também, né?
11: Centro-Oeste.
12: Só o Tarcísio, que não é do PL, e o Derrite também.
11: É direita, imagina. Sim. O Tarcísio é um representante do Bolsonaro muito, muito bem estabelecido.
12: Sim.
11: O Derrite e o André do Porto, que é do centro, mas ele é...
12: Do Prado.
11: Do Prado. Do Porto é outro lá. Mas foi eleito dois senadores. Aqui do Paraná também. Infelizmente, para o Alexandre, ele pegou um movimento aqui que...
12: Pois é, que acabou atrapalhando ele também.
11: Né? Porque, assim, o Felipe e o Deltan são bons, são os representantes da direita, legitimidade total da direita.
12: Me surpreendeu a vitória do Felipe Barros, que ficou em primeiro, mas eu entendi o porquê.
11: Mas é um voto útil.
12: Não. Na véspera...
11: Voto útil em relação à manifestação do
12: E na véspera, o STF tirou o Deltan do jogo, depois colocou de novo. E aí muita gente migrou do Deltan pro Felipe.
11: E acabou
12: elegendo os dois.
11: E é o medo, era o receio, aquele receio de, pô, o que vai acontecer? Vão tirar o Deltan? Não vão tirar? Então vamos, a Gleisi vai subir? Então vamos garantir pra cá? E aí o Deltan pediu voto. Então criou uma confusão na cabeça do eleitor.
12: E olha só como essa onda tá importante. Pela primeira vez, a Bolsa de Valores chegou aos 200 mil pontos no dia seguinte, e ainda não tá definida a eleição. Bateu em 209.605 pontos, maior patamar da história da Bolsa de Valores.
11: Então, essa manifestação do Temer é muito simbólica também. Ela é significativa, porque o Temer, antes de acabar o segundo turno, ele já escolheu um lado.
12: Já escolheu.
11: E ele é amigo do Alexandre Moraes. Todo mundo sabe que quem colocou o Alexandre Moraes no poder, quem sustentou o poder do Alexandre Moraes sempre foi o Temer.
12: Sim.
11: Então, Eu vejo também, aí é uma preocupação para nós, né? Por que que o Temer está se movimentando? Será que o Alexandre de Moraes está tentando se salvar e está já manifestando apoio?
12: Não pode salvar. Me desculpe, não pode salvar.
11: Não,
12: Alexandre
11: de Moraes. Não é da minha parte.
12: Nem
11: eu tô,
12: Alexandre
11: Eu estou fazendo
12: Moraes...
11: uma leitura além da notícia.
12: Não, pode, pode. Concordo.
11: Né?
12: O Temer pode estar trabalhando para tentar salvar o careca. Mas me desculpe, esse novo Senado que assume no ano que vem, a primeira atitude tem que ser tirar o Alexandre Moraes, tirar Gilmar Mendes, tirar Flávio Dino.
11: Sabe, eu
12: é a primeira atitude do Senado.
11: Eu já vou por etapas. Primeiro, vamos vencer, né? Aí vai chegar um momento em que as pessoas vão dizer, mas eu não consigo conter esse Senado. Porque o Senado está com 54... Quantos? Não me lembro agora a conta fechada de quantos...
12: Eu tenho aqui.
11: Quantos
10: 49,
11: senadores de direita? São 81. Né? Então precisa de 41 para ter maioria. Mas para impeachment.
12: É um pouco mais.
11: Tem que ser dois terços. É. Então, 54. A gente tem que reunir 54 votos.
12: É.
11: E eu acho que compõe. Porque tem PL, tem Novo, tem Podemos, tem uma parte do PL, uma parte do PSD.
10: Tem
11: o Novo.
10: 49 de direita, 16 de centro, 16 de esquerda.
11: Então. Esses 16 do centro, o centro a gente sabe como é que eles operam lá em Brasília. Se houver uma composição,
12: ainda para fechar esse assunto do Senado aqui no Paraná, eu preciso fazer um intervalo também.
11: Uhum.
12: Ainda pode.
11: Nossa, 18h30.
12: Ainda, né? Pode mudar.
11: Do Senado. Pois é.
12: Porque a decisão do Cássio Nunes Marques também eliminar. O colegiado vai ter que julgar a situação do Deltan Dallagnol. E se esse julgamento acontecer antes da diplomação do Deltan, aí o Alexandre Cury assume, direto. Se esse julgamento acontecer depois da diplomação,
11: aí tem
12: nova eleição em março. Então isso aí tem que ser...
11: Eu acho que os caras vão decidir antes da diplomação. É um palpite meu.
12: Pode ser.
11: Porque é dinheiro público.
10: Pelo dinheiro?
11: Não.
10: Por interesses.
11: Não, tem tudo isso,
12: talvez,
11: né?
12: Talvez por interesse.
10: Talvez pelos dois.
12: Mas o importante é que a Glaze não vai.
11: Então, houve um movimento também dentro desse contexto todo que a gente percebeu aí. Houve também um voto no Alexandre para fortalecer, dizendo assim, o Alexandre tem que ter três. Então tem que ser Deltan, tem que ser Alexandre e tem que ser Felipe. Sendo os três... Paraná está satisfeito, né? Essa foi a lógica de muitas pessoas que eu conversei. Então, e vai ser isso, né? A gente sempre falou que o Paraná tinha três grandes nomes, só que nesse movimento todo o Felipe acabou
12: se beneficiando,
11: porque todo mundo falou, ó, seu Deltan, todo mundo pensava, ah, o Alexandre tá garantido, lembra?
12: Sim.
11: Todo mundo falava.
12: O Alexandre,
11: nas pesquisas, o Alexandre tem primeiro e segundo voto, então tá garantido. Estão com medo de perder voto no Deltan, todo mundo foi no Felipe, e o Felipe acabou passando o Deltan.
12: Exatamente.
11: Né? Então, eu suponho que tenha sido esse o movimento.
12: Pra gente fechar esse assunto de primeiro turno ainda, e já tratando de segundo turno, o prefeito de Curitiba, Eduardo Pimentel, também já anunciou apoio a Flávio Bolsonaro no segundo turno. Vamos ouvi-lo.
14: O Brasil vai para o segundo turno, e eu quero falar de forma muito clara sobre a minha posição. 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
12: Tá aí, o prefeito de Curitiba já anunciando apoio ao Flávio Bolsonaro. O grande derrotado da eleição aqui no Paraná também, o governador Carlos Massa Ratinho Júnior, foi o grande derrotado. Não conseguiu elegeu poucos deputados, principalmente poucos deputados federais. Até estaduais conseguiu ainda fazer um bom número de cadeiras. Mas o grande derrotado da eleição no Paraná foi o governador Ratinho Júnior. Sem a menor dúvida.
11: Sem dúvida. É, começou lá, né, lá atrás. Foi a
12: escolha dele, porque ele escolheu errado.
11: Então, o Paraná era um grupo só. Tava todo mundo juntos e unidos, trabalhando pelo mesmo propósito.
12: E aí o Ratinho complicou tudo.
11: Com 80% de aprovação. Tava todo mundo no mesmo barco.
12: Escolheu errado. E os dois irmãos ficaram fora, os dois de Ponta Grossa. O Sandro Alex não conseguiu ir pro segundo turno e o Marcelo Rangel não foi eleito deputado federal.
11: E o Marcelo é um cara legal, hein, cara?
12: Ele é gente boa. É
11: gente boníssima, Marcelo Rangel.
12: Mas então, o grande derrotado da eleição neste ano de 2026, por culpa dele mesmo, se chama Carlos Massa Ratinho Júnior.
11: Houve um recado também, né? Pro governador, né? Houve um recado. Que pesquisando ontem, o governador perdeu, o Sandro Alex, indicado do governador, perdeu em Jandaia.
12: Na cidade dele.
11: Hã?
12: Na cidade dele.
11: Cidade dele, onde esse grupo que comanda o Paraná. Então tem um recado. Sandro Alex perdeu em Ponta Grossa, que é a cidade de origem dele, do próprio candidato. Perdeu nas grandes cidades. Quer dizer, o Paraná escolheu também mal, né? Deu um recado pro Centro Cívico.
12: Sim.
11: Né? Mostrando a gente quer mudança. Sim. Não quer mais o que está acontecendo aí. Esse sistema de poder, ele teve um período, ele teve o auge e teve a queda, a decadência.
12: Sim.
11: E agora ressurge, ressurge não, surge
12: e a maioria,
11: uma nova elite
12: e a maioria dos secretários que foram, do Ratinho Júnior que foram candidatos não entraram.
11: Mas é um recado.
12: A maioria.
11: Então, todo mundo que foi identificado com o sistema, de alguma maneira, não entrou.
10: Mas o eleitor estava interessado em projetos ou em bandeiras?
11: Essa eleição, a gente estava falando desde o início.
12: Essa foi bandeira pura.
11: Essa eleição não era exatamente contra, a favor daquilo que você queria. Era contra aquilo que você não quer. Você pode ver. Ninguém analisou a proposta do Flávio Bolsonaro, se é boa, se é ruim, se me interessa, se vai me atingir. Eu não quero mais STF, eu não aguento mais esses caras, eu não aguento a voz do Lula, eu não aguento a voz da Janja, eu não aguento essa mulher querendo mandar no país, eu não aguento Paulo Pimenta, eu não aguento o Omar Aziz. Eu não aguento o Randolph.
12: Pô, mas daí você pega ele, Carril, sabe? Entrou com 1,5 milhão.
10: Mas aí, foi pau a pau aí com o Nicolas.
11: Mas aí tem...
12: O Nicolas fez 3 milhões. Não, mas
10: foi pau a pau.
11: Mas sabe por quê? Que isso não é um recado do sistema, da população. Isso é um resquício da população. Sim. Porque aqui em Curitiba também elegeram o Dartor.

0: dele, né, cara? Ele sempre foi egoísta desde da época de jogador.
1: Jogava, hein? Jogava, baixinho.
0: Mas a função dele é jogar bola, não
1: falando,
0: é pra...
1: Né, falando no... em futebol...
0: Ele não tem vocação hoje, política.
1: Hoje o futebol perdeu um grande ídolo, principalmente aqui do Curitiba, do Paraná, do Botafogo. Jogou em tudo que é time. Carlos Alberto Dias acabou falecendo, 59 anos. Eu vi esse cara jogar.
0: Eu vi. Ele almoçava no restaurante do meu pai, lá na Água Verde. Vizinho, conhecia.
2: Jogava muita bola. Jogava bem, né?
1: Jogava bem.
0: Jogou no Botafogo
1: naquele,
0: lá.
1: Jogou naquele teu timinho lá também.
2: Claro que jogou. No timaço, no time do povo.
0: É. Vamos pro time do Lula.
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4: 7h29.

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4: Muito bem, pessoal, estamos de volta com o Direto ao Ponto. O que você queria falar, Dimas? Acabei esquecendo.
5: Não, a gente tem uma preocupação também.
4: Com o segundo turno.
5: Não, eu estou falando até lá na frente, lá em, a partir de fevereiro, quando todo mundo toma posse, estiver lá em Brasília, que a gente está vendo um momento, o pêndulo da história agir. Porque o pêndulo da história foi lá do lado esquerdo, trouxe todas essas pautas que a gente está vendo hoje, agenda woke, LGBT, né? Agenda woke que compreende LGBT, questão das universidades, cota, toda sorte de wokeismo foi lá na ponta, né? Foi lá na ponta e isso esgarçou, isso sufocou a sociedade. E agora, por outro lado, para conter isso, o pêndulo da história foi lá para a direita. Sim. Foi lá para o outro lado. E a gente que está pensando em política de verdade, em política real, em cuidar da polis, né, em cuidar do sistema, cuidar do Brasil, tem que prestar atenção também, porque nessa tarrafada aí tem muito peixe louco no meio, né? Sim. Elegeu muita gente despreparada, muito jovem que não tem experiência de vida, isso, que é muita testosterona, muita dopamina e pouco cérebro. Né? Isso, então a gente vai ter que pensar nisso também. A gente diz, eu adorei que foi assim. Melhor toda essa gente do que a esquerda. Então, para mim, isso lavou minha alma, sabe? É. Só que a verve é tão grande, o desejo é tão grande de resposta, que a gente apoiou uma galera aí, uma turma que eu não sei o que vai dar. Então a gente tem que começar também, daqui a pouco, começar a pensar sobre isso, a refletir sobre isso e cobrar sobre isso também. É, né? Isso aí. Não estou dizendo que eu quero que o STF se exploda no sentido do, não do, do, do, da, do, do, da do órgão, né? Mas das pessoas que destroem o STF, as pessoas que tomaram de assalto o STF, que fizeram do judiciário um balcão de negócio, que transformaram um espaço que era de leitura constitucional, transformaram aquilo num órgão político, né, que se associou ao legislativo ligado ao PT, né? E esse foi o grande recado. E uma coisa interessante, Henrique, Rafa e ouvintes, que eu percebi ontem, assistindo uma boa parte da cobertura da imprensa, sobretudo da Globo News, eles estavam numa discussão lá. O que aconteceu? Porque a direita foi para esse lado. Onde o Lula errou? O que o Lula fez de errado? O Lula usou um chapéu. O Lula não soube comunicar, não sei o quê. Foi soberba. É. Essas pessoas estão descoladas da realidade. Eles não conseguiram compreender ainda que é uma resposta à sociedade a respeito deles.
4: Exato, eles são culpados.
5: É uma resposta a André Sadi, a Natuza Neri, a Merval, a Miriam Leitão, a Camarote, toda essa turma, né, de pessoas que ficam querendo jogar regra na cabeça das pessoas. Exato. O tempo todo. Vocês têm que ser assim, vocês têm que fazer isso, vocês têm que respeitar, vocês têm que... senão você é Hitler, senão você é nazista, senão você é fascista. Né? Eles vomitaram isso na nossa cabeça anos e anos e anos e anos. E agora veio a resposta e eles não estão conseguindo compreender. Porque eles acham que eles não conseguiram compreender que o pensamento deles, que a lógica deles, que a forma que eles enxergam o mundo e que eles operam no mundo, o país não aceita.
4: Não aceita. Não quer mais, né?
5: Não quer mais. Não, rejeita. É. Foi uma rejeição absoluta. E essas pessoas, espero que elas compreendam agora e parem de torrar a nossa paciência, porque, enfim,
4: chega,
5: não precisa, né? Chega. Acabou o novo espaço e eles vão sofrer as consequências. E pode ver, Henrique, para concluir, que eles vão começar a chamar todo mundo de Hitler, que é o argumento lá no...
6: Extrema-direita, né? Já estão chamando.
5: No lá, quando você perde uma discussão, quando você não tem... Foi o ad hominem, foi todos os argumentos. Quando você não tem mais nada, você diz... Meu adversário é o argumento ad Hitler.
7: Nazista.
5: Né? Que diz, agora você é igual o Hitler, então não tenho mais...
6: Você desumaniza,
5: converso, né? Com você, né? Não, acabou. Você é um fascista. Só que eu acho que não vai colar mais, porque existe tanta gente contra isso, que eles não vão ter mais espaço para nos ofender.
4: Vamos lá, vamos para os ouvintes, Rafa. Tem muita gente falando com a gente, né? Vamos lá.
6: Primeira participação do Márcio.
8: Uma boa tarde a todos. Uma boa tarde à bancada do PL que foi eleita. Tchau aos Petralhas. Infelizmente, alguns foram eleitos e reeleitos, né? Tipo o Cabelinho, invasor de igrejas, mas vai fazer o quê, né? Ele tem a catrefa que elege ele, né? Então é complicado. E daí, o que, que me dizem ontem do apagão no TSE, justamente no que diz respeito ao presidente, que dali a pouco o pinguço estava na frente? Alguém tem alguma resposta? Alguém tem alguma explicação? Ou vai ficar no vácuo mais uma vez? Boa noite a todos e que Deus nos abençoe. E daqui um tempo, tchau, pinguço.
4: É isso aí. Olha, eu não vi esse apagão.
5: Eu também não vi. Eu vi alguns memes e tal. A gente estava na apuração, então prestando atenção. É. Mas é sempre assim, né? Impressionante que a gente tava até virou piada, né?
4: Virou.
5: Você tá fazendo apuração, daí diz, ih, já vem apagão e os votos do Nordeste, né? É. Aí tem a virada. Mas eu acho que dessa vez não vai ter.
4: Dessa vez não vai ter virada.
5: E só voltando, esses institutos de pesquisa em...
4: Todos erraram.
5: Erraram?
4: Todos erraram.
5: Isso é um erro?
4: Então, agora vão ter que acertar, né? Vamos lá, mais recado, Rafa.
9: Boa tarde, pessoal do Direto ao Ponto, Henrique, Rafa, Dimas e uma boa tarde para nossa amiga que está descansando, né? Mas não foi dessa vez, mas Deus sabe de todas as coisas aí. E trabalhamos com ele aí e existem coisas que não dá para entender na política, né? Entrou algumas pessoas aí que no meu pensar não devia ter entrado, principalmente o pessoal da Lobonato ali, né? Mas fazer o quê, né? E vamos pra luta, vamos pro segundo turno aí. Eu acredito que vai dar tudo certo. Mas temos que ficar atento, que tem feras aí, de olho nessa eleição, hein? Valeu, pessoal. Tamo junto todos os dias aí. Adeus de Colombo, hein?
4: Valeu, Adeilson. Obrigado. Mais um recado, Rafa.
10: Boa noite, meus amigos. Como estão aí? Tudo bem?
4: Tudo bem.
10: Agora, no segundo turno, eu quero apertar tão forte o 22 que o Lula vai gritar lá de dor. Abraço, doutor Cubacil.
11: Valeu, por favor. Me ajuda.
4: Encontrei o Turco, inclusive.
5: Ah, é?
4: Quinta ou sexta-feira, lá na Rua 15.
5: Vocês viram um memezinho que rolou aí, que os caras tiraram as teclas do 13?
4: Eu vi. Vamos lá, mais um.
12: Boa noite a todos. O número tá salvo, hein? O número tá salvo. Vamos pra cima. Deus abençoe a nossa pátria. Foi uma ótima eleição. Conseguimos eleger muita cadeira aí. Vamos com tudo, vamos pro segundo turno, é guerra, não dá pra dar bobeira com esse larápio aí não, que sabe como funciona o sistema. Deus abençoe a nossa pátria, Deus abençoe a todos, ótima noite, André de Cid Cercado.
4: Valeu, André, obrigado.
5: Henrique, eu só queria fazer um comentário muito rápido sobre o que disse o Adeilson lá de Colombo. É. O professor Olavo sempre falava que o mais importante para a direita, para os conservadores, para os cristãos, era formar a base. E mais do que isso, do que se candidatar e concorrer a um cargo eletivo, né? E se eleger e ter um cargo, é a importância da que a pessoa tem na construção da mentalidade, da construção dos fundamentos, dos argumentos das pessoas. E o OGE vai ter esse papel aqui, né? Formação de pessoas, formação de público, formação de consciência. Então, o OGE pode ser muito mais importante aqui no microfone do que exercendo um cargo público, porque o OGE não precisa de cargo público, ele tem uma vida estabelecida, tem uma vida né, muito bem colocado financeiramente e tal, iria se colocar à disposição do público. Não foi dessa vez, mas ele tem muita inteligência, muito conhecimento, e ele pode ser muito mais útil. O G é um sênior, né? A gente falou isso no almoço hoje. Então, ele tem experiência, tem conhecimento, tem conteúdo, e eu acho que o papel dele, que o amigo falou de Deus, do que Deus sabe, tudo que faz. Então, talvez seja esse o recado também pro G, para acalmar o coração dele.
4: Com certeza. Mais um recado, Rafa.
7: Boa noite, Rick, Rafa, Dimas, Milei, tudo bem? Isso. Uma coisa, Rick, amigos do programa. Para mim, na minha opinião, o Paraná perdeu de não ter junto, no ano que vem na Assembleia Legislativa, um candidato tipo G. Cara correto, honesto, trabalhador e que tem tudo, tinha tudo para organizar aquela Assembleia Legislativa. Mas isso é o Brasil, isso é o povo. O cara que foi passado para trás sem dinheiro, sem grana nenhuma, enquanto que o Podemos encheu de ouro os outros amigos dele, inclusive o filho da dona e a presidente lá do Podemos. E outra coisa importantíssima, não adianta discutir. Essas eleições, já tipo a vez passada, foram manipuladas pelo TSE lá no Nordeste. Não vou colocar o povo no povo, no cearense não, no povo de lá, mas no pessoal que toca, os malandros, os bandidos de lá. Infelizmente isso aconteceu. Vão fazer o quê? Os caras chegaram a passar uma hora para acabar as eleições aqui para poder começar. Lula sobe, Bolsonaro estava na frente 9 pontos. Aí daqui a pouco sobe 2 Lula, desce 2 o Bolsonaro. É brincadeira, um absurdo, uma sacanagem, um banditismo. Esse é o Brasil. Está tomado pela máfia, pelo sistema, infelizmente. Brincadeira, isso revolta qualquer pessoa de bom senso.
4: Valeu, Vilme. Obrigado pela sua participação. Mais um, Rafa, para a gente ir para mais notícia.
13: Alô, vocês, boa noite. Lopão, Aratuba.
4: Fala, Lopão.
13: Diria uma coisa para vocês, eu não sei se eu estou mais feliz com os que entraram ou com os que saíram, porque saiu cada tranqueira que deu gosto de ver, gente.
4: É verdade.
13: De norte a sul saiu um monte de gente aí que só fazia peso, só pesava na despesa do Congresso, né? Assim, tipo, dando nome aos bois, né? Cajuru.
4: Romário continua.
13: Renan. Um que saiu que eu fiquei até chateado foi o Espiridião, né?
4: Sim.
13: Inclusive era meu chegado o tempo que eu morava em Santa Catarina. Mas tudo bem, gente. É vida que segue. Pena que o G não entrou. Mas o que vocês estão falando aí tá certo. O pessoal foi pela juventude. Tiraram os medalhões e hoje entrou muita gente jovem. Um abraço a vocês, boa semana e um abraço ao Ogier também.
4: Valeu.
13: Lopão Guaratuba.
4: Valeu, Lopão. Amanhã o G tá aqui. Olha só, o Ricardo Pereira tá dizendo, a Assembleia continua com um ser chamado Traiano eleito e o G fica fora. Não dá para entender, né?
5: Mas isso entra
4: eu não consigo entender.
5: Aí entra aquela questão das bolhas, dos grupos que hoje estava competindo com essa turma. Que, não digo competindo, mas ele está na mesma prateleira de Olímpio, Kielter.
4: Ele gasta uma fortuna.
5: Chiquini. Não, porque o Chiquini é federal, tal, mas eu estou dizendo na bolha, né?
4: Sim.
5: E essas pessoas estão numa outra bolha. E eles têm outros acessos, outras formas.
4: Sim.
5: Que o nosso grupo aqui não teria acesso. Não tem acesso. E aí, dentro desse grupo, as pessoas que disputam dentro daquele grupo, esses caras têm os meios deles lá.
4: É.
5: E aí, alguns se deram... É que nem o Renato Freitas. O Renato Freitas, ele não compete conosco. Mas ele tem um grupo, tem uma bolha dele lá, uma prateleira que ele pertence e que ele vai ganhar.
4: Exatamente.
5: Né? Então, e esses caras aí que... nome A, B ou C aí, que foi citado, também tem um espaço. Então, é da democracia, não tem jeito.
4: Vamos lá, mais um, Rafa.
14: Boa noite, Henrique. Boa noite, Dimas Bueno. Boa noite, Rafa. Boa noite, ouvintes. Tudo rico, tudo certo.
5: Alfa.
14: Há 38 anos era promulgada a Constituição Federal, ou seja, em 5 de outubro de 1988. Mas nos últimos anos nós não estamos vendo o cumprimento da Constituição. a Constituição Federal foi rasgada, certo?
5: Certo.
14: Temos o que comemorar esses 38 anos?
4: Eu acho que a Constituição brasileira, por exemplo, é um lixo.
5: É a tal da Constituição cidadã.
4: Eu acho um lixo, mas...
5: Veja, a gente está falando sempre de história, de linha do tempo. É. Né? E essa Constituição de 88 é fruto dos filhos da Revolução de 68. Que fez todo aquele movimento na China, no Vietnã, na Rússia. Toda essa coisa comunista que tomou conta do mundo, esses caras todos que ainda existem, que são o Caetano Veloso, Gilberto Gil, toda essa galera, toda essa turma que vem, Lula, FHC, Sarney, Ulisses Guimarães, são essas pessoas que fizeram essa Constituição. E a gente viveu até agora onde a gente não suporta mais... Né? Existe, só para concluir, Henrique, existe uma interpretação... Aí eles fizeram a Constituição... Só que a Constituição já não cabia mais na Revolução Comunista deles. Porque naquele período era direitos fundamentais, direitos humanos e tal. Eles chegaram no momento em que a luta de classes já não servia mais. E o que eles tiveram que fazer? Inventar uma nova forma de revolução, que é a Revolução Woke. E aí a Constituição não dava vazão para as ideias deles. O que eles tiveram que fazer? Inventar novas regras. A interpretação das leis. O sopesamento dos princípios. Que foi o movimento que o Barroso fez dentro do STF, transformou o STF num movimento político.
4: Sabe o que eu acho errado, Dimas? Por exemplo...
5: Isso chegou, só para concluir, Henrique, e chegou a tal ponto que as pessoas rejeitaram fortemente tudo isso. E agora nós entramos, de fato, numa nova era. Esse momento é um momento muito peculiar e que eu acredito que daqui a pouco vai ter uma nova Constituição.
4: Uma coisa que eu acho errado, Dimas, por exemplo, não sei se você vai concordar comigo, mas foi falado há pouco tempo atrás com relação à reforma tributária.
5: Vai ter que fazer nova.
4: O próprio Ulisses Guimarães, o Darcy do Campo Cumprido está dizendo, o próprio Ulisses Guimarães declarou que não era o ideal, mas era o que tinha no momento.
5: Ulisses Guimarães? Não.
4: É, no momento que foi criada a Constituição.
5: Remendaram, deram direito para todo mundo.
4: E isso,
5: né?
4: Acontece até hoje no Senado e na Câmara dos Deputados. Ah, a gente não é o ideal, mas é o que consegue. Então é melhor não fazer, cara. Ou faz o ideal ou não faz. O Brasil não aguenta mais remendo. Por exemplo, agora tem a reforma tributária. Você tem que enquadrar a tua empresa em uma certa determinada área.
5: Isso, eu tenho certeza.
4: E você não sabe qual é a alíquota do imposto, vai em qual?
5: Eles destruíram o municipalismo. O movimento com o fim dos impostos do ISS, por exemplo. O Paraná, o Curitiba...
4: Ah, é o que é possível fazer. Então não faz, cara.
5: Mas então, é que eles quiseram simplificar lá o sistema. Ah, muita conta, muito jeito, muito não sei o que. Vamos simplificar. Fizeram a maior caca.
4: E pioraram.
5: Isso, só que tinha um pano de fundo nisso aí. Que é a forma chinesa de concentração de poder em Brasília. Sim. No poder central. E eles fizeram isso. Só que vai ter que ser desfeito, porque a maioria do pessoal que foi eleito, eles perceberam que o município sem força não existe mais estrutura de negociação para trazer empresa, para desenvolvimento
4: das pessoas.
5: E agora
4: o que nós esperamos...
5: Foi tudo para Brasília. Isso vai eu aposto.
4: O que nós esperamos é que esses novos deputados da direita, novos senadores da direita, trabalhem direito.
5: Se eles... Ó, foi aquilo
4: eles
5: que eu
4: têm
5: falei.
4: Que trabalhar direito.
5: Se essas pessoas...
4: Não dá para fazer com o Chavo, com o Centrão, fazer acordo com Davi Alcolumbre, fazer acordo
5: acabou.
4: Com não sei quem.
5: Alcolumbre, para. Lula... É tudo pato manco, daqui pra frente acabou, não tem mais,
4: isso aí.
5: Só espero que essas pessoas que foram eleitas, esses jovens, eles tenham, estudem, que eles compreendam o Brasil, que eles compreendam os problemas dos municípios do Brasil, da estrutura, né, enfim, da administração pública, e que eles correspondam às expectativas da população, que foi dado muito poder pra todos eles.
4: É verdade, isso aí. Valeu, Dimas.
5: Valeu, irmão.
4: Tamo junto. Próxima.
5: Isso aí, até a próxima.
4: Valeu, Rafa.
6: Valeu, até a próxima.
4: Amanhã o Placa Preta estará.
5: Tá de volta?
4: Amanhã tá aí.
5: É isso aí, vai cumprir sua missão de ensinar os mais jovens.
4: Exato. Um abraço.
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16: 7:54.

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0: Amigos e amigas, 8 horas e 3 minutos, bom dia para você que está no rádio e nas redes sociais, aqui com a gente na Estúdio 92, a rádio mais libertária do Brasil, porque a partir de agora tem informação, tem debate, e você participa com a gente aqui do Independência 92.
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0: Você já sabe, mas vamos lembrá-lo, né? 45 998 42 1195 é o nosso WhatsApp. Temos também nossa página aí no Facebook com nossa live, tá? Você pode assistir a nossa programação também, fique à vontade para mandar mensagens, dúvidas, críticas, sugestões. Acesse o portal Estúdio 92 para acompanhar nossa programação e ainda siga-nos no Instagram, arroba Rádio Estúdio 92.
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0: Vem com a gente, porque a partir de agora eu quero apresentar aqui a bancada do Independência 92. Hoje, ainda repercutindo o primeiro turno das eleições 2026. Eu sou Emerson Bittencourt, comigo aqui na bancada Gilson Pessoa, Osmar Júnior e também doutor Eduardo Tessaro. Bom dia, senhores.
3: Bom dia, Bittencourt e Gilson, em especial doutor Eduardo Tessaro, amigos da Estúdio 92, uma ótima terça-feira a todos.
4: Bom dia para você, Bittencourt, Osmar Júnior, bom dia, doutor Tessaro e ouvintes 92.
5: Bom dia, meus amigos de bancada e ouvintes dessa rádio maravilhosa que acompanhou e tem seguido, né? Tem seguido dia e noite, dioturnamente, os passos dos candidatos, dos vitoriosos, dos não vitoriosos e agora do segundo turno, né, a nível nacional.
0: Ok, seja bem-vindo, doutor Eduardo Tessaro, que acompanhou conosco aqui domingo, né, a cobertura deste primeiro turno. E hoje aqui no Independência 92, eleito deputado estadual com mais de 48 mil votos, fã do Bolsonaro, fala com a gente daqui a pouco na bancada do Independência ao vivo. Teremos também aqui crônica com o empresário Duca Siliprandi. A região entre perdas e danos e o Oeste precisa se valorizar. Ainda nesta manhã, ex-presidente Michel Temer declara apoio a Flávio Bolsonaro. O ex-presidenciável Ronaldo Caiado deve anunciar o apoio hoje ao candidato do PL. Efeito Flávio derruba juro e país economiza bilhões. Sérgio Moro, eleito no primeiro turno governador do Paraná, fala em redução de secretarias e combate ao crime no Paraná. Lançada campanha de arrecadação de alimentos para o OPECAM, com apoio aqui da Estúdio 92. São cerca de 80 famílias atendidas e a OPECAM precisa da sua ajuda, da nossa ajuda. Saiba detalhes de como participar desta campanha aqui no Independência 92, que está no ar.
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6: Terça-feira com tempo instável no Paraná, com pancadas de chuvas e trovoadas distribuídas de forma irregular no estado. A chuva pode ocorrer desde a madrugada, influenciada pela circulação de ventos em médios e altos níveis da atmosfera. No oeste, sudoeste e sul, a instabilidade perde força a partir da tarde. As temperaturas ficam mais amenas no sul e nos Campos Gerais. Curitiba terá mínima de 13, máxima de 16. Ponta Grossa, mínima de 14, máxima de 18. E Guarapuava, mínima de 15, máxima de 17. No norte, Londrina fica entre 18 e 22 graus, Maringá entre 19 e 24 e Jacarezinho entre 18 e 27. Paranavaí terá mínima de 20, máxima de 25. No noroeste, Umuarama varia de 19 a 25 graus, enquanto Guaíra fica entre 20 e 26. No oeste, Cascavel tem temperatura entre 17 e 22 graus e Foz do Iguaçu entre 20 e 24. No sudoeste, Francisco Beltrão varia de mínima de 17 16 e máxima de 22 e Pato Branco de 16 a 21 graus. No litoral, Paranaguá tem mínima de 18 e máxima de 19. E no sul, União da Vitória fica entre 14 e 16 graus, enquanto Rio Negro terá mínima de 13 e máxima de 16. A previsão é de chuva em boa parte do Paraná, com possibilidade de trovoadas, mas a instabilidade diminui durante a tarde nas regiões oeste, sudoeste e sul. Forte abraço para você, uma ótima terça-feira e até amanhã. De Curitiba, Mauro Conte, com informações da Rede AERP.
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0: Amigos e amigas, 8 horas e 9 minutos, 8 e 9. Hoje à tarde tem, olha só, votação para a chapa da presidência da Câmara de Cascavel, biênio 2027-2028. Nós vamos agora, inclusive, estamos aqui recebendo vereador Fondo Bolsonaro, eleito deputado estadual, está chegando aqui, feliz da vida, com toda certeza, e claro, né, o Oeste também está feliz com a sua eleição, né? Primeiramente, Fão, seja bem-vindo, bom dia, para nós é uma satisfação receber aqui você agora como eleito deputado estadual com uma votação bastante expressiva, mais de 48 mil votos, né? Eleito deputado estadual pelo PL. Seja bem-vindo.
7: Eu que agradeço a oportunidade da primeira rádio que me deu uma oportunidade de falar ao vivo. Na época, quem trabalhava aqui era o Fernando Maleski. E desde ali eu fiz uma amizade com o Duca Siliprandi. Eu queria agradecer a Deus sempre. A ele, tudo por ele, para ele, do jeito dele, na hora dele. Amém. E chegou a minha vez, né, de representar a população, de entrar na política e de servir a Deus de uma outra forma que agora é na política. Eu sempre peço para que ele me use em todos os locais que eu tiver. E queria agradecer a minha família que me apoiou, meus assessores, que só eles sabem o que a gente passou para conseguir fazer campanha. Pra vocês terem ideia, eu não consegui nem entregar todo o material que eu mandei, que a gente mandou fazer, porque eu não tinha estrutura para conseguir entregar gente isso aí. Levar. Não tinha. Então, o impossível não existe para aquele que acredita. E quando Deus tem um propósito na vida de uma pessoa, pode fazer mal, pode xingar, pode caluniar, pode inventar, pode pagar a imprensa, pode fazer o que for. Não tem. E Deus, ele capacita os escolhidos. É assim que funciona. Para Deus era muito mais fácil ele ter resolvido com Golias. Mas ele foi lá e mandou Davi, vai lá, cara. É contigo, se vira. E assim que foi a minha eleição. Então eu queria agradecer também muito demais a conta, os mais de 35 mil cascavelenses que votaram em mim. Eu sou o deputado estadual mais votado em Cascavel da história. Mais de 35 mil. E agradecer o povo do Paraná pelos mais de 48 mil votos. Eu até agora... Assim, eu não sei nem como agradecer todo mundo, porque eu tive muita gente que me abraçou, que coordenou essa campanha, cada um num canto do estado do Paraná, ajudando, aquele trabalho formiguinha. E foi indo, e graças ao Deus, a gente conseguiu chegar lá. Vamos representar o cidadão de bem, o conservador, aquelas pessoas que defendem os valores éticos, morais e cristãos da família brasileira, aquelas pessoas que são contra a ideologia de gênero, aquelas pessoas que são contra o aborto, representar os cristãos, porque eu sou terrivelmente cristão e tem muita gente que só pelo meu posicionamento treme, entendeu? Que não gosta nem de ouvir falar de Jesus Cristo, mas essas pessoas têm até um minuto para se arrepender.
8: Exatamente.
7: Então tá tudo certo. Queria agradecer a oportunidade de estar aqui, agradecer. Semana passada eu estava aqui, acho que foi, né? Então vocês sempre me trataram muito bem, sempre me abriram as portas. E agora eu sou deputado estadual do Paraná. Agora eu vou continuar o trabalho que eu estou fazendo em Cascavel, em todo o Paraná. E para quem dizia que videozinho na internet, fiscalizando o buraco, indo na UPA e tal, buscando atrás de like, sinto informar a todos os senhores eu fiz mais voto que todos vocês aqui em Cascavel. Então, isso dá resultado, e para aquelas pessoas que querem entrar na política, vocês estão convidados a se filiar ao PL, porque nós precisamos levantar pessoas boas para participar. Então, vocês estão convidados. Eu tenho uma missão na política, que é mostrar que dá para fazer, não fazem porque não querem, e incentivar os bons, Gilson, a participar da política, porque quando bem se cala, o mal toma conta. Então, a partir de hoje, eu sou funcionário de vocês na Assembleia Legislativa do Estado do Paraná. Daqui 4 meses, né, gente? O 1º de fevereiro, o terno já vai estar pronto para a gente tomar posse. E eu queria convidar vocês, cidadão de bens, que muitas vezes não acreditam mais na política, que diz que todo mundo é igual a isso aqui. Eu vim para a política para mostrar que dá para fazer. Quem conseguiu acompanhar meu trabalho como vereador viu que eu não sou de falar, eu vou lá, falo e mostro, mato a cobra e mostro o pau, assim que funciona. E nós precisamos de mais fã na política. Então vocês estão convidados a se filiar no PL, nós vamos transformar o PL no maior partido da história de Cascavel. Mas para isso sozinho a gente não consegue, né? Eu preciso do apoio de vocês aqui, da população de Cascavel e o oeste do Paraná também, nós vamos coordenar boa parte dele. Então você que está ouvindo dos 4 cantos do Paraná, você é meu convidado, você é convidado do deputado estadual, fã do Bolsonaro, a participar da política, se filiar no PL e fazer o que tem que ser feito. Muito obrigado.
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0: É, o discurso do homem aí, tá? Olha só, tá bem preparado mesmo aí. Eu só quero dizer o seguinte aqui pra nossa audiência, que você faz parte, Fão, aí de um movimento. Eu tô vendo um movimento no Brasil, né? De jovens, né, vindo para a política. Olha só o que aconteceu com o Fão aqui. Aconteceu com aquela moça Eduarda Campopiano, lá em São Paulo. Recordista de voto também para deputada estadual. E quem? O mineirinho lá, né? Nicolas Ferreira,
7: ele
0: arrebentou a boca do balão. Vocês fazem parte de uma revolução política no Brasil, viu? Pode ter certeza.
7: É, a população, né? Eu costumo dizer que normalmente a gente vota, eu sempre votei com pessoas que se alinhavam com aquilo que eu pensava. E foi a infelicidade, foi a... Como é que eu posso dizer a infelicidade, não? A
0: indignação?
7: A decepção.
0: Uhum.
7: Foi a decepção de votar nos outros que me fez estar aqui hoje. O responsável de eu estar aqui é Jair Messias Bolsonaro. Foi ele que me mostrou que dava para fazer, que tem como fazer, não fazem porque não querem. Daí eu entrei na política como assessor, me decepcionei porque não estavam fazendo o que deveria ser feito. E a gente tem que ter projeto de representatividade, não de poder. O cara tem que querer entrar na política para servir, não é para ser servido. E esse é o problema, entendeu? Então, assim, a partir do momento que mais pessoas que pensam da mesma forma que eu, de fato, entrarem na política, vai ter uma grande mudança. E o eleitor tá de olho. As pessoas, porque hoje em dia não tem mais aquele negócio de você pagar outdoor para colocar na rua, contratar gente. Todo mundo tem celular. Viu? Esquece esse negócio, essas baterinhas furadas e coisarada aí, pra querer falar o que o cara é, o que o cara não é. Não cola mais, todo mundo tem um celular na mão, entendeu? Tanto é que assim, eu tenho uma indicação pra Prefeitura Municipal de Cascavel pra usar a tecnologia, pelo amor de Deus. Dizer que saúde humanizada, o cara tem que acordar 5 horas da manhã pra ir pegar uma ficha no posto de saúde, isso é humano? Ficar lá fora correndo risco de ser assaltado, sol, chuva, frio, sem um assento. Isso é humano? Não, pelo amor de Deus, gente. Vamos colocar tecnologia. Vamos baixar um aplicativo no WhatsApp. Vamos entregar para a população. A dona Maria, o seu João. Ah, mas ele é analfabeto, não sabe mexer no celular. Viu, desculpa de aleijado e amuleta, meus irmãos, para não trazer tecnologia. Ele tem um neto, ele tem um filho, ele tem um vizinho. Ele sabe falar, ele sabe se comunicar. Qualquer um vai ajudar, vai marcar. Entendeu? Como é que essa pessoa vai fazer o saque do aposento lá no Caixa Econômica? E não come. Meu Deus do céu, gente. Viu? 74 anos, Cascavel não tem ar-condicionado em toda a sala de aula. Minha Nossa Senhora. Agora eu vou, como Nossa deputado senhora, estadual, porque me boicotaram aqui no município de Cascavel. Porque a ideia é minha. Aí quando o projeto é bom e é de um cara que trabalha, não pode ir pra frente. Agora se fosse de um puxa-saco, aí dava. Aí tem como fazer. Viu? Pelo amor de Deus, gente. A gente tem outras prioridades. Eu acho que a população de Cascavel tem prioridades. O que que a população de Cascavel prefere? Um ar-condicionado na sala de aula ou uma árvore de Natal alugada de R$1 milhão? O que que a população...
5: Ar-condicionado.
7: Viu? O que que a população de Cascavel prefere? Um tapa-buraco decente para resolver o problema ou uma mentira chamada micro-reperfilamento que esfarela tudo em 10 dias?
5: 10 dias.
7: Pelo amor de Deus, viu? Temos que colocar pessoas que queiram trabalhar, que queiram servir e que tenham... Essa eleição mostrou, Gilson, que o que define as pessoas no meio político daqui para frente é posicionamento.
4: É isso aí.
7: Você tem que ter posicionamento, você tem que ter coragem de falar, de fazer. Se for depender da máquina, sinto lhe informar, você está bem próximo de se aposentar.
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3: Fundo Bolsonaro, bom dia, parabéns pela vitória. Em nome de toda a equipe da Estúdio 92, nós queremos agradecer a sua deferência com relação à nossa emissora, a sua parceria com relação à nossa emissora e a sua postura firme aqui como vereador na Câmara de Vereadores. Nós observamos, inclusive, fizemos algumas matérias com você a respeito da sua postura no combate à corrupção, a sua postura na fiscalização do Poder Executivo aqui em Cascavel, um exemplo dos buracos, né, da capital paranaense dos buracos, que é Cascavel, e você sempre esteve firme na sua postura. Eu gostaria de saber se você vai manter essa postura na Assembleia Legislativa, porque tem muitos buracos para serem cobertos na Assembleia Legislativa e tem muita corrupção denunciada também na Assembleia Legislativa e no governo do Estado do Paraná.
7: Meu irmão, vai ser contra o C e contra o V. Eu vou levar o trabalho que eu estou fazendo no município de Cascavel agora para o Paraná inteiro. Votando e lutando contra o aumento da carga tributária. É uma vergonha eu ter que falar que o prefeito Renato Silva colocou em Cascavel um aumento de IPTU, o maior aumento de IPTU da história, que vai se valer por uma década. Pode anotar o que eu estou falando. Eu sempre vou trabalhar contra o aumento da carga tributária. Gente, qual foi o deputado? Eu quero que vocês me citem alguém, fazendo um favor, dessa legislatura que está aí, que foi fiscalizar a Copel. Vocês estão na imprensa e sabem de matéria, de informação, de tudo. Me fala um deputado da nossa região contra esse assalto chamado pedágio. Fazendo um favor. Não, diz um pra mim.
4: Viu? Eu não conheço nenhum, Fão.
7: Pra você se destacar, Gilson, você não precisa fazer muito. É só você não ser puxa-saco. Você fazer o que tem que ser feito. O que eu quero ver um desses deputados que estão aí falar, pedir voto, falar, eu sou favorável ao pedágio, eu quero lascar 15 pila num pedágio sem mão dupla pra população pagar. Quero ver se ele ganha. Não ganha nem pra síndico de condomínio, esquece. Não ganha nada. Só que deles faz o quê? Estelionato político. Eles enganam a população, falam uma coisa e vivem outra. Como que eu me destaquei? Porque eu tenho posicionamento. Quando vocês vê qualquer tipo de ação do executivo, a população já sabe como eu vou me posicionar. É isso que me diferencia dos outros. E é isso que fez eu ser o deputado estadual com a maior votação da história em Cascavel. Só isso. Agora, eu quero ver quem tem o culhão de fazer o que eu faço. E eu convido as pessoas que, nesse momento, têm a mesma opinião e têm a mesma vontade que eu de participar da política. No PL, você é muito bem-vindo. Nós precisamos desse tipo de pessoa para fazer política em Cascavel e aposentar, né, algumas raposas que estão aí fazendo estelionato há bastante tempo.
4: Deputado Fão do Bolsonaro, bom dia, parabéns, meu irmão. Importante a gente destacar a nossa audiência aqui da 92, e eu ouvi isso muito, sobretudo nos corredores da Câmara de Vereadores. Ah, o Fão não faz 10 mil votos. Ah, porque o Henrique Mecabou fez quase 30 na passada, mas porque era uma novidade, não faz 30 para deputado federal esse ano. E a dobradinha, pelo que percebi,
5: deu dobradinha.
4: Fão e Henrique Mecabou, calhou tão bem, dois jovens, que ambos foram eleitos para representar o município oeste do Paraná, Fão. Ajudou, você acredita, a dobrada?
7: Ah, sem dúvida nenhuma, viu? A nossa diferença de voto foi 100 votos. Eu fiz 100 votos a mais que o Henrique em Cascavel, cara. Foi excepcional, foi uma casada.
5: 100 votos?
7: 100 votos. Que legal. Cara, e a hora que eu olhei... E eu sempre falei pro Henrique, eu tenho certeza do que eu tô falando. Só que assim, eu não imaginava que seria 35 mil. entendeu? Mas eu tenho certeza, cara, o nosso voto é casado, cara. É casado. Você vai ver que a diferença vai ser, eu acho que de uns 3 mil votos ali, vai ser uma coisa assim pouca. Lógico, você vai fazer mais que eu. Falei, mas eu acredito que seja isso aí. Mas tipo, eu imaginava assim, tipo assim, o Henrique fazia uns 23, eu fazia uns 20, entendeu? Então, porque eu, a máquina veio triturando, veio pra cima de mim de um jeito. Os caras foram tão canalha comigo, canalha. Eu sou o primeiro político da história de Cascavel processado, que é, me meteram um processo lá, me notificaram por, eu fui notificado. Se eu continuasse, eu seria multado. Processado. Processado, isso. Uhum. Corrigindo, né, que eu não entendo muito.
5: Não, fica tranquilo.
7: Foi proibido de entregar material no lago. O primeiro político como da história assim? Proibido. Você já viu alguém entregando material de campanha no lago?
4: Claro que já, muitas vezes.
7: Mas é que o povo do executivo tem Alzheimer ou são cego. Não sei o que é que acontece. Mas a perseguição não adiantou. Porque vocês não vão calar o povo. Vocês não vão calar a população de Cascavel. O povo tá comigo.
5: Mas tinha um adesivaço do Paranhos lá num domingo.
7: Mas aí o pessoal fala que tem censura no STF. Uhum. Viu? Tem censura aqui em Cascavel. Tem censura. Não adianta. E eu com a estrutura, cara. Os caras com... A comparação. Eu com Fusca com motor rajando. E os caras com uma Ferrari sem placa. Tendo que me boicotar. Deixa eu te contar mais. Você já viu algum santinho com Braille?
4: Não peguei nenhum.
7: Os caras não me notificaram por causa disso aí, cara. E daí.
4: Não, você tá de brincadeira.
7: É perseguição. Gilson, presta atenção. Olha a perseguição. E como os caras são canalha, canalha, canalha, canalha, canalha. No meu comitê, é um barracão, na Avenida Brasil ali, né? Do lado da Praça da Bíblia. Do lado do Banco Sicoob da Praça da Bíblia. Na frente, a gente colocou um tecido verde e amarelo.
4: Óbvio.
7: Mas não fizeram tirar?
4: Não fizeram, brinca.
7: Tira. Juro por Deus.
4: O jogo foi pesado, Fão.
0: Com que alegação, Fão?
7: Dizeram que era fachada. Fizeram tirar.
5: Ah, que vergonha.
7: A minha estrutura não dá pra acreditar. E é público isso daí. Só que o meu é público e eu declarei o que eu gastei.
5: Sim.
7: Diferente, né? De alguns que podem ter feito por fora, tal. Mas tudo certo, tá ali. Então, assim... Por exemplo, tu pega o do Márcio Pacheco. Cara, coisa mais linda, aquele verde e amarelo gigantesco na frente. 10, achei 10. Parabenizei o Sassá, que é meu amigo que tava ajudando ele, mais um pessoal. Falei, cara, ficou massa. Ele falou, mas e o seu, Fão? Falei, pois é. Mandaram tirar. Pra vocês verem a perseguição. Um tecido verde e amarelo é motivo de perseguição. Cara, eu tomei 17 processos, cara. Meu advogado gastou mais tempo fazendo defesa do que pedindo voto pra mim. Eu falei, cara, se faltar voto, a culpa é sua, cara, porque não deu tempo pra você pedir voto. Não, é assim, uma perseguição fora do normal, que não dá pra acreditar. Mas é sempre assim. Deus dá grandes batalhas pros seus escolhidos. E eu vim pra política pra bater de frente com a máquina pública. Eu sou aposentadoria de muito vagabundo, aposentadoria de corrupto. Eu vim pra assombrar a vida de corrupto.
4: Deputado Fão, essa denúncia, né, de que a máquina trabalhou contra a campanha do candidato é grave. Porque se você... Qual a administração que não quer ver um legislador alçando para a Assembleia ou para a Câmara Federal para poder ajudar a cidade?
7: Sombra.
4: Viu? Se não quer ajudar, pelo menos não atrapalha. Mas aí você diz que além de não ajudar... sacanearam o candidato.
7: Aí você entra naquele pardal, porque eu falei, cara, mas não tem lógica. Como que eu vou? Da onde tá sendo essas denúncias? Porque naquele pardal é
0: um aplicativo para fazer denúncias
5: online. Online.
7: Cacildes, cara, mas como que tá vindo tanta coisa assim, cara, em cima da outra? Parece que tipo os caras... E só via carro parado, com isofilme, e o pessoal mexendo no celular dentro, filmando a gente, entendeu? E eu falei, pessoal, e meus assessores, meu pessoal ali, todo mundo louco, né?

0: veneno é tanto que eles vão ter que mostrar as garras. Eu falei, mas da onde que os caras estão? Mas da onde? Meu Deus do céu, cara. Os caras estão... Tem uma comissão pra ficar em cima de mim. A hora que veio a notificação do meio ambiente, eu falei, ah, já entendi da onde veio.
1: E o que disse o meio ambiente na campanha do Fão?
0: Puxaram a lei, não sei o quê, não sei o quê, não sei o quê. Eu só não entendo por que, que essa lei nunca foi usada na história de Cascavel. Pelo menos, né? Porque assim, acho que a lei, se a lei existe, deveria pra ter todos, desde sempre, né? Desde lá da Arca de Noé, lá atrás, lá, né? E eu não entendo, cara. Eu até meu advogado começou a rir, né? Quando chegou a notificação ali. Ele falou, cara, olha isso aqui. Aí foi aí que eu peguei e falei, cara, eu acho que eu tenho chance de ganhar.
1: Acho que eu tô incomodando.
0: Eu acho que tem alguém que tá se sentindo que vai se aposentar com a minha eleição. Eu acho que estão com medo da minha. E assim, o que mais nos espantava é que eu não tinha nada. Eu tinha um celular na mão, só. E o celular. E 10 pessoas. Cara, 10 pessoas. Na minha campanha.
1: Fez chover, Fão.
0: 48 mil votos, cara. 10 pessoas.
2: E lembrando que você, sendo um estreante para a Assembleia, você ficou à frente de Gugu Bueno, por exemplo, já lá, já foi vereador e lá há quanto tempo, né? Na Assembleia. Inclusive, é primeiro secretário, né? Da Assembleia. O Batatinha também já eleito na outra eleição, agora foi reeleito também, você ficou na frente desses candidatos com mais experiência. Então, quer
3: por
2: dizer
3: exemplo,
2: que...
3: de Adelino Ribeiro,
2: também, que tem história. Verdade. Uhum. Então, assim, se houve essa perseguição, foi tiro no pé, Fão.
0: Foi tiro no pé. Foi não, tiro. Mas não adianta. Eles vêm com a máquina e eu tô com Deus, cara.
3: Fão, eu não lhe conhecia. Conhecia você por nome, por um grande amigo em comum que eu e você temos. Se chama Rafinha... da Plantar.
0: Nossa, ali é uma máquina, cara.
3: Ele sempre me falou muito bem de você. Nossa. Desde algum tempo atrás.
0: De
3: já.
0: Algumas eleições passadas.
3: Exato. Tava falando com ele aqui, eu tava tirando a foto dele, daí ele tava me pedindo, cadê o YouTube? Porque eu quero assistir vocês.
2: Daí tá no Facebook. Tá no Facebook.
3: Daí só no Facebook, né? Daí eu mandei pra ele aqui. Eu fiquei muito feliz, fiquei muito, muito feliz com a tua eleição. Primeiro porque você vem de um grupo de amigos meus. Você já tem o gabarito, já passou no primeiro checklist. E o segundo foi uma coisa que você falou aqui, que isso me comove. Posicionamento. E você, a primeira coisa que você falou aqui, você agradeceu ao nosso Pai Eterno. É isso. É exatamente isso. O cristão tem que se posicionar. O cristão tem que se posicionar. Não adianta a gente ficando em cima do muro. O muro é do diabo. O muro é do diabo, nós temos que nos posicionar para extirpar essas pessoas que são a favor de aborto, a favor de tantas e outras coisas aí que a gente não pode, nem gostamos de falar aqui, porque hoje nós estamos aqui num momento de celebração do fã do Bolsonaro. Então, é uma alegria, parabéns. Eu fui professor da tua esposa ou namorada, não sei, eu vi no Instagram.
0: Namorada, né?
3: Namorada, lá na Univel. Que legal, fico muito feliz. Ela é uma menina muito querida, muito alegre. Parabéns. E agora vamos subir a rampa lá da Assembleia juntos. Que maravilha. Então, eu só desejo a você o que precisar de nós aqui, como advogado, já fui procurador em alguns municípios aí da região, o que precisar, estamos à disposição para pessoas de bem como você. Me deu até vontade de me filiar ao PL, depois do teu discurso.
0: Mas é isso aí, eu quero incentivar os bons, estou mostrando o que dá para fazer, doutor. Obrigado pelas palavras. Queria aqui publicamente agradecer o Rafael, um cara que confiou em mim quando todo mundo tirava sarro. Eu tô falando lá de 2020 para trás, entendeu?
3: Isso.
0: Então, assim, um cara que sempre confiou.

0: cara que, pô, né, só pelo gabarito, pelo posicionamento deles na sociedade, o que que um cara como o Rafael vai querer apoiar um piá lá do Morumbi, mano? Entendeu? Que não tem um padrinho, que não tem grana, que não tem nada, viu? Eu acredito que foi por causa do meu posicionamento.
1: Certeza, certeza.
0: E as pessoas falam, mas do nada você chegou? Não, do nada não. Eu tô nas ruas desde do ano de 2012 mais um.
1: É, que a gente não fala, não fala, é, isso aí.
0: 2012 mais um. Então, eu já tenho, faz a conta aí, pra cá, quantos anos dá? Vai dar 12 mais um ano. Então, é mais de uma década que eu tô lutando por um Brasil melhor. Por uma nação melhor, por uma Cascavel melhor, por um Paraná melhor. E tem muita gente que tá acompanhando. Porque as pessoas têm um celular na mão. Que foi o mesmo celular que fez o Bolsonaro ficar conhecido. Porque se não, se dependesse das emissoras de televisão, o Bolsonaro era outro Enéas. E o Enéas, para mim, é o presidente que o Brasil não teve. Um cara fenomenal em tudo, sabia de tudo. O cara de uma sabedoria fora da curva, uma enciclopédia.
1: É, se fosse hoje com a estrutura que o celular nos garante,
0: Ele
1: pegava
0: levava.
1: todos os
0: Mas
1: votos.
0: ia macetar. Então, assim, o Brasil tem jeito. Com pessoas como vocês, com empresários como o Rafael, que tem coragem de se posicionar, de expor o que pensa, aonde vai votar, o que que vai fazer, o que que quer fazer. Então, tá na hora de vocês participarem mais da política.
2: Mas, Fão, agora é o seguinte, para a gente finalizar aqui, agora o trabalho é pelo segundo turno
0: Sem dúvida.
1: de...
0: Flávio Bolsonaro, sem dúvida. Aí, ontem eu tive que resolver algumas coisas na Câmara ali. Eu nem consegui na minha empresa ainda, na minhas empresas, passar a ver como é que tá. É porque eles até as informações ruins, eles não me passaram para minha cabeça ficar só. Às vezes eu vou chegar lá, explodiu alguma coisa lá, pegou fogo na caixa d'água, não sei. Mas assim, nós temos uma obrigação com essa nação. Porque eu acredito que nós não vamos mudar a cabeça de petista.
1: Não.
0: Esquece. O nosso. Tá fácil de solucionar, doutor. Nosso problema tá fácil. O problema é aquele pessoal que foi viajar no segundo turno das eleições passadas. Ah,
1: Exatamente.
0: não, tá ganho. Ih, ganhou. Ih, tá ganho. Tá ganho. Vou viajar, vou pescar. Ah, bebeu demais no dia anterior, não foi votar. Nós precisamos, nós temos uma obrigação. Nós temos uma obrigação. Não tem como ir viajar, não dá para ir pescar. Você até pode ir. Vai 8 horas da manhã, volta 8 horas e vai
1: Vota
0: pescar à
1: cedo, é?
0: tarde. E
1: Isso.
0: daí você volta para comemoração. Entendeu? Não tem como.
1: É, temos
0: Não
1: que diminuir a
0: dá.
1: abstenção.
0: A abstenção, ela é muito grande e é de pessoas de grande maioria que pensam da mesma forma que a gente. Então, nós temos uma obrigação com a nossa nação. Uma obrigação com a tarifa de imposto, com o preço da carne, com o valor do dólar, com o preço da
2: Que
0: cesta
2: inclusive
0: básica.
2: baixou
0: Remédio.
2: bastante, hein? A bolsa explodiu e o dólar baixou. Por que será?
0: Exato. Com o remédio. Tudo é ligado à política. Deixa eu lembrar aqui os ouvintes da rádio. Na história do Brasil, desde que o Brasil é uma nação, o Brasil, teve apenas um presidente na história, um só, que reduziu a carga tributária. Vocês podem até ser petista e não gostar dele, mas o nome dele é Jair Messias Bolsonaro. Para quem não sabe, foi o presidente que deu o maior programa de distribuição de renda da história dessa nação. Se Bolsa Família era R$ 250, foi para 600 no meio da pandemia. O responsável disso, você aí, que votou no Lula no primeiro turno, que tá pensando em votar nele, quem deu esse aumento do seu Bolsa Família é o Bolsonaro. O presidente que mais deu título
1: De
0: de
1: propriedade.
0: propriedade. O Lula defende o MST para fazer política. Quem deu documento para a população chama-se Jair Messias Bolsonaro. O presidente que colocou um dos melhores economistas da história frente ao governo, ministro da Economia, foi Jair Messias Bolsonaro, Paulo Guedes. A gente chegou a ter um astronauta ministro de...
3: Da ciência e tecnologia.
0: Da ciência. Né? Um cara que pisou na Lua. Foi ministro de ciência e tecnologia.
2: Não chegou bem lá na Lua, mas foi perto.
0: Olha, é um negócio assim que... E daí você vê o governo Lula indicando o ministro da Economia, um cara que fez um cursinho de 2 meses chamado Fernando Haddad. Que foi a maior catástrofe pro povo brasileiro da história. Mas um ministro da Economia que é amado, o Haddad é amado no Paraguai. O melhor ministro da Economia da história do Paraguai chama-se Fernando Haddad. Esse cara é uma tragédia anunciada que veio frente à administração. O governo Lula, sabe como é que eu vejo, Gilson, doutor? Como é que eu vejo quando um político assina um atestado de incompetência política? Sabe quando que eu vejo isso?
3: Vamos lá.
0: Quando ele aumenta a carga tributária. E eu vou provar para vocês o porquê que eu vejo isso. Não sei se vocês têm empresa e entendem de um CNPJ. Uhum. Quando você começa a gastar mais do que você arrecada, o que que você faz? Você começa a mandar gente embora, né?
3: Diminui o custo.
0: E se não adiantar, você vai ter que fazer o quê? Fechar a empresa. Uhum. Você concorda comigo?
3: Sim.
0: Ou não? Então, beleza. Quando eu tô na vida pública e eu não dou conta daquilo que eu estou administrando, assino um atestado de incompetência, eu faço o quê?
3: Aumento o tributo.
0: Eu aumento a carga tributária. Foi isso que o Renato Silva fez em Cascavel. E é isso que o Luiz Inácio Lula da Silva faz a cada 37 dias no governo federal. Petista, você que votou no Lula, você que não gosta do Bolsonaro único e exclusivamente porque ele fala aquilo que você não gosta, viu? O que vai te salvar não é aquilo que você fala, é aquilo que você faz. Cada pessoa tem um jeito de viver. Cada pessoa leva um estilo de vida. Por que que perseguem tanto o Bolsonaro? Não tem nenhum crime. Ele é um perseguido. Ele não é ladrão. Ele não foi pego com dinheiro na cueca. Ele não foi... Não ganhou presente em chácara, não ganhou em Atibaia. Ele não foi delatado. O filho dele não roubou dinheiro dos aposentados. E eu não consigo entender. Por que que não pode se investigar? Agora a gente vê que a população deu um recado. Hoje nós temos a maioria avassaladora no Senado. Se não me falha a memória, nós precisamos de mais 6 votos lá dentro, no cenário que vai começar a partir do 1º de janeiro, para fazer o impeachment do ministro da STF. Isso quer dizer que pegamos a rédea da nossa nação. Porque o Senado tem um peso espetacular. O Paraná deu show. Santa Catarina. O Brasil deu show. Agora, precisamos deixar começar os trabalhos e vamos ver se esse pessoal que está querendo, esse pessoal que está lá para fazer justiça e infelizmente só faz injustiça, o cabeça de ovo Alexandre de Moraes, por exemplo, ele tem mais de 2.000 decisões inconstitucionais. Eles fazem a lei do jeito que eles querem. Onde se viu? A mulher dele é indicada para um negócio e o cara que diz para quem que vai. Ah, pelo amor de Deus.
2: Amigos, são 8 horas e 42 minutos. Eu quero agradecer aqui, Fão, e mais uma vez parabenizá-lo, né, pela vitória. A vitória do Oeste Paranaense, a vitória dos paranaenses, né? Você nos representando lá na Assembleia. Conte conosco aqui sempre, viu?
0: Meus irmãos, muito obrigado pela oportunidade. Sempre que vocês me convidarem, eu vou vir aqui. Eu acho que gratidão é virtude de poucos. E aqui foi a primeira rádio que me abriu as portas. Eu era assessor na Câmara em 2017. Então eu sou muito grato, desde lá eu fiz amizade com o Duca, né? Hoje estreitou mais ainda essa amizade. Então o que vocês precisarem de mim, eu estou à disposição. Sempre tenho uma parceria muito boa. E eu vim para a política para servir e não para ser servido. Então eu queria mais uma vez deixar aqui publicamente o convite para a população de Cascavel e do Oeste do Paraná. Vocês têm que participar da política, porque quando bem se cala, o mal toma conta. Foi a isenção de vocês que fez o Brasil virar um antro de corrupção. Então vocês são meus convidados a se filiarem ao PL e a gente fazer o PL virar o maior partido da história de Cascavel e de todo o oeste do Paraná, que vai ser aonde a gente vai estar ajudando a compor as chapas do PL aí, pensando já nas eleições de 2028. Que o PL vai ter candidato em todos os municípios do estado do Paraná. Ou a gente tem a prefeitura ou a vice. Então nós precisamos que os bons estejam na vitrine, estejam à disposição, porque não adianta você ser muito bom, ser um cara honesto.
1: Quem não é visto não é lembrado.
0: Exato. E daí tá lá escondido atrás da moita. Aí quando você vê um cara, mas aquele fulano lá vai ser prefeito, vai ser visto. Eu falo, ô, seu pangaré, mas na hora que precisava, que você estivesse na partilha, você não tava, cara. Você quer que eu tenha o bode cristal? Não trabalho, não adivinho nada. Então, gente, muito obrigado. Que Deus abençoe vocês. Eu queria pedir que vocês orem por mim. Coloquem a minha vida nas orações de vocês. Eu preciso muito, porque a batalha é espiritual. É contra as trevas, é contra a gente que não presta, é contra quadrilheiro, é contra corrupto, é contra bandido, é contra vagabundo que usa da política para fazer maldade. E daí quando você vai numa fila do SUS, não tem remédio, não tem vaga, vai para uma cirurgia, não tem médico, não tem estrutura, tá faltando medicamento. É contra esse tipo de gente que eu entrei para trabalhar, contra esse tipo de gente que eu entrei na política. Agora, eu preciso que vocês, fazendo um favor, além do voto que vocês já me deram, que vocês coloquem meu nome nas orações de vocês, porque não vai ser fácil, eu sabia desde o começo que não seria, como não é aqui na Câmara de Cascavel, mas eu acredito que Deus tem uma missão na minha vida e eu vou honrar ele. O tempo que eu tiver na política eu vou honrar e vou incentivar os bons a participar. E quando vê, a gente vai ter um monte de gente boa, cristão, conservador, que defende os valores da família na política. E tem que ter um começo. É uma andorinha sozinha que faz o verão? Não, mas é com uma andorinha que começa. Então vamos pra cima fazer o melhor verão da história dessa nação. Deus abençoe todo mundo e tamo junto. Obrigado.
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2: Ok, gente, 8h45 e tem vereador aqui que tá feliz da vida que você tá indo pra Curitiba, hein? Pode ter certeza. Voltamos já com muito mais do Independência 92. Agora o Alexandre Garcia, né? Tá aí? Tá aí? Bom dia, Alexandre Garcia.
5: Bom dia. No nosso encontro de hoje, eu vou falar sobre as avaliações dos resultados por parte da cúpula do PT, que estão culpando Sidônio, o assessor de comunicação de Lula. Acham que é erro de propaganda. Na verdade, o culpado é o próprio Lula, né? Bom, outra questão é o nosso dinheiro que vai para o fundo partidário. Está cheio de partido aí que não alcançou o quórum necessário de votos na última eleição e vai perder o fundo partidário. Entre eles, o PSOL, a Rede, o PDT, Avante, Missão e Solidariedade. Acho muito bom isso, porque quem devia sustentar partido não é o nosso imposto, não. É o simpatizante do partido. E efeitos da vitória de Flávio no primeiro turno. A bolsa deslancha e o dólar cai. O otimismo chegando à economia. Detalhes daqui a pouco no nosso encontro diário. De Brasília, Alexandre Garcia.
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7: 8h47.
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0: 8:51, 8:51 na sua manhã por aqui. Seguimos em frente. Grande terça-feira chuvosa em Cascavel e toda a região. Eu quero chamar a atenção aqui, daqui a pouco nós teremos a participação do Dr. Giancarlo Terezan, de São Paulo. Ele que é advogado trabalhista e empresarial, né? Daqui a pouco aí algum tema pra gente debater com ele, tá bom? Não sei se você conhece ele, doutor Tessaro.
1: Não conheço.
0: Parceiro nosso de São Paulo, doutor Giancarlo Terezan. Mas antes eu quero chamar a atenção aqui, amigos da Estúdio 92, porque a Estúdio 92 está apoiando uma campanha lançada aí para arrecadação de alimentos para o OPECAM, né? Por quê? A OPECAM, ela atende cerca de 80 famílias necessitadas, né? E precisa de sua ajuda. Muitos itens aí básicos, né, de alimento estão faltando na OPECAM. Inclusive, o Osmar Júnior esteve conversando com o pessoal responsável, né, por esse setor lá na OPECAM, né, Osmar?
2: É verdade, Bittencourt. A OPECAM é, mais uma vez, precisando do apoio da sociedade, da comunidade. É, nós, infelizmente, não tivemos aí um dos grandes apoiadores da OPECAM, que é o deputado federal Frangão, mais uma vez não conseguiu retornar à Câmara Federal, mas vai continuar, sim, apoiando esse projeto da OPECAM. E a Estúdio 92 não poderia se furtar a este apoio. Nós conversamos com a Kellen, que é a diretora de assuntos institucionais da OPECAM, que falou a reportagem da Estúdio 92.
3: Olá, a OPECAM agradece a parceria da Rádio Estúdio 92 e quer apresentar para vocês o projeto que nós estamos divulgando da campanha de alimentos. Além do tratamento, a OPECAM é referência para mais de 280 municípios na oncologia, nos transplantes, na parte de hemodiálise, também em Umuarama com o Hospital Oncológico em geral, tem a unidade em Medianeira com os atendimentos ambulatoriais, quimioterapias, exames,

0: A OPECAM realiza um trabalho social, que é o fornecimento de cestas básicas para os pacientes que são triados pelo serviço social. Então, mais de 80 famílias aqui na região de Cascavel dependem desses alimentos aí para sobreviver. Então, a OPECAM está numa campanha solicitando a doação de alimentos. Tanto pessoas físicas quanto jurídicas podem realizar essa destinação. O local de entrega é nas nossas unidades, aqui em Cascavel, no Núcleo Solidário, em Medianeira, na unidade do hospital em Medianeira, em Umuarama, no hospital em Umuarama. Qualquer dúvida, vocês podem entrar em contato no 2101 7002. E se você, de repente, eu quero fazer uma doação em dinheiro, não tenho tempo de comprar o alimento, não tem problema. A nossa chave Pix é o CNPJ, 81 270 548 1000, ao contrário 53. Pode identificar lá que é para compra de alimentos. Quais são os itens que a gente mais precisa? Arroz, feijão, açúcar, macarrão, farinha de trigo, leite, bolacha, produtos de higiene pessoal, fraldas adulto, fraldas infantis. Então, todas essas doações são muito bem-vindas. Elas nos ajudam a realizar a nossa missão, que é de salvar vidas. Então, que Deus abençoe a todos e contamos com a parceria aí de toda a comunidade. Muito obrigada.
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2: Está aí, portanto, a Kellen Aires, ela que é diretora de assuntos institucionais da UOPECAM, e a Estúdio 92 está desenvolvendo, Emerson, esta campanha com postos de arrecadação, inclusive aqui na emissora e
3: Exato.
2: também lá no bairro Santo Onofre e no bairro Esmeralda, bairros próximos à UOPECAM. Também nós estaremos divulgando aqui, inclusive vamos divulgar também o Pix para quem quiser fazer doação em dinheiro. É, nós temos também um voluntário, o Saulo, que é voluntário também dessa campanha, vai também estar passando para nós quais os pontos de arrecadação próximos ali da UOPECAM, juntamente aqui com a Estúdio 92. E vamos em frente e seguindo nessa importante campanha, porque a UOPECAM, que salva tantas vidas, não pode parar.
3: Exatamente, estamos apoiando e vamos apoiar sempre, né? Este trabalho, qualquer que seja a instituição que precise do apoio da Estúdio 92, pode contar conosco, né? Porque, infelizmente, num país em que se gasta bilhões para campanhas eleitorais, bilhões, né, para viagens internacionais, milhões para se hospedarem, né, em hotéis luxuosos. Temos aí, olha só, quanta gente, além do problema da saúde, ainda tem o problema da fome, né? De passar necessidade, de não ter o básico, né? Então, nós vamos fazer a nossa parte aqui, sim, apoiando esta campanha da UOPECAM. Inclusive, aqui na estúdio, quem estiver ouvindo a gente e já quiser começar a colaborar, já pode trazer a sua doação, né,
2: Sem
3: Osmar?
2: dúvida, sem
3: Tá
2: dúvida.
3: bom, gente? E a gente vai estar aqui sempre, vamos até, inclusive, gravar um spot para ficar rodando na programação para falar sobre a campanha de arrecadação de alimentos da UOPECAM.
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3: Vamos fazer o seguinte, nosso break rápido e já já, doutor Giancarlo Terezan, conversando com a gente aqui no Independência 92, tirando dúvidas sobre questões trabalhistas, empresariais, né? Nesse país, né, doutor Tessaro, com tanto problema de questões judiciais aí, né, e trabalhistas.
5: É, o Brasil.
3: O maior, parece que no Brasil é o país onde mais se tem ações trabalhistas.
5: Trabalhistas do mundo.
3: Pois é.
5: Exato. O Brasil é um país da judicialização hoje.
3: Uhum.
5: Hoje se judicializa tudo. Tudo se judicializa. É desde a relação de trabalho até briga de vizinho por causa que o galo cantou muito alto.
3: Que barbaridade. Voltamos já no Independência 92, também lembrando que daqui a pouco teremos crônica com o empresário Duca Siliprandi, a região entre perdas e danos, e o Oeste precisa se valorizar. Voltamos já.
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7: 8h59.
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8: De acordo com o Instituto de Planejamento e Tributação, o brasileiro trabalha em média 149 dias por ano, quase 5 meses, apenas para pagar impostos. Em 1988, eram 2 meses e 13 dias, ou seja, a carga tributária mais que dobrou em 37 anos. Para manter cada emprego, a empresa pode gastar o dobro do salário em encargos. É como pagar outro ano inteiro só em impostos e obrigações que não vão para o trabalhador, mas para sustentar a máquina pública. De acordo com o Índice de Retorno ao Bem-Estar da Sociedade, o governo arrecada como país rico, mas devolve saúde, educação, infraestrutura e segurança de país pobre. E tem quem acredite que a solução para o Brasil seja aumentar ainda mais os impostos.
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0: Agora 9 horas e 3 minutos, 9 e 3 na sua manhã de terça-feira, dia 6 de outubro. Aqui estamos com o Independência 92. Vamos em frente. O nosso bate-papo agora é com o advogado trabalhista empresarial, doutor Giancarlo Terezan. Seja bem-vindo aqui no Independência, doutor. Bom dia.
1: Muito bom dia para você. Muito obrigado. Vamos começar bem essa semana, né?
0: Exatamente, aqui na bancada comigo, doutor Giancarlo, também tem um parceiro seu aqui, o doutor Eduardo Tessaro, como sempre também o Gilson Pessoa e o Osmar Júnior para esse bate-papo. Bem, doutor, seguinte, aproveitando o embalo das eleições, né, existe na sua visão, aí na sua ideia, no seu pensamento, então, alguma possibilidade de mudanças nas leis trabalhistas, nessa judicialização, né? Aqui no Brasil, que é muito grande, o país onde tem mais problemas trabalhistas aí no judiciário, se, por exemplo, mudar a liderança no governo federal?
1: Eu vejo com bons olhos, eu acredito que tem uma possibilidade boa de mudança aí, né? O Flávio, ele tem propostas para isso, né? Ele mesmo fala sobre o trabalho por hora. Então, eu sou defensor demais disso, porque eu falo que somos adultos, né? Podemos negociar e o trabalho por hora, ele é uma coisa que é interessante. Se a pessoa quer trabalhar 4 horas, ela vai receber por 4 horas. Se a pessoa quer trabalhar 12 horas, 24 horas, ela vai receber pelo período de tempo que ela trabalhar. E eu acho que essa mudança, se bem aplicada, vai ser um estouro para qualquer empresa, assim, vai ser muito bom.
0: É algo muito parecido com o que acontece já em países desenvolvidos, como Estados Unidos e outros, né?
1: Isso mesmo, isso mesmo. É um modelo muito parecido. E aí a gente não está falando em supressão de direitos, mas na criação de outros direitos alternativos àqueles que são previstos na CLT, né?
0: Inclusive está lá, né? Está lá para ser votado, não sabemos se vai acontecer agora, né? A questão do fim da tal chamada escala 6x1. Como é que o senhor está vendo também, acompanhando essa situação da escala 6x1, agora talvez meio travada aí por causa dessa, digamos assim, essa reviravolta, né, no primeiro turno, que todo mundo achava que Lula ia se sair bem e não foi bem assim?
1: Exatamente. Eu enxergo que daqui para frente a gente vai falar cada vez menos dessa questão da escala 6x1, até porque ainda esse ano dificilmente vai rolar alguma coisa, entendeu? A menos que seja um delírio agonizante de um governo que ou está terminando ou que está realmente conseguindo se perpetuar aí no poder. Então a gente tem que só tomar cuidado com isso. Mas com relação a esse negócio do fim da escala 6x1, eu acredito que com as horas trabalhadas, né, com o pagamento por hora trabalhada, a pessoa pode escolher: eu quero fazer 4x3, 3x4, eu quero fazer 1x6, muito bem, mas desde que receba ali pelas horas efetivamente trabalhadas.
0: Ok. 9 horas e 7 minutos, bancada à vontade aí com o doutor Giancarlo Terezan.
2: Ô, doutor, bom dia. Eu gostaria de que, já que estamos aí recentes do término do primeiro turno, de falar um pouco de política. Lula, depois de perder no primeiro turno para Flávio Bolsonaro, diz que não vê razão para não ser eleito no segundo turno. Diz ele que não vê problema na economia, diz ele que não vê problema na assistência social e na geração de empregos. E aí, o que pensa o senhor a respeito das palavras do até então aqui presidente e candidato à reeleição, doutor?
1: Se eu te contar que eu estava com a revista Oeste aberta aqui na minha página e estava lendo exatamente esse tópico, falando que ele fala que não há razão econômica, social e política para não ser eleito, né? Se isso tudo que está acontecendo no país hoje não é razão, eu não sei. Eu não sei para onde a gente vai, né? Eu não sei para onde a gente vai, porque é o que eu falo hoje eu falo para minha esposa, né? Eu tenho uma filha e a gente que vai no mercado e você não consegue, se você levar 100, 200 reais no mercado, você não consegue forrar o fundo do carrinho, entendeu? Uhum. Então, assim, eu não sei aonde a gente pode estar caminhando se a liderança não mudar, né?
2: Doutor, se a gente analisar que ele vem com esse discurso de assistencialismo desde o seu primeiro governo e hoje, no seu terceiro mandato, querendo um quarto, o povo trabalhador brasileiro gasta 292,2 bilhões por ano para manter esse povo aí em casa recebendo Bolsa Família, Vale Gás e outros tantos, pé de meia. Esse dinheiro podia ser revertido para o empresariado, por exemplo, para gerar emprego. Exatamente. E retornar na economia brasileira.
1: Eu até tenho uma outra visão a respeito disso, né? Eu dificilmente compartilho minhas visões políticas, né? Até porque eu entendo que algumas delas são polêmicas, mas eu acredito que o Bolsa Família ou qualquer benefício que a gente tenha hoje, ele não é condicionado a nada, né? Você só é condicionado a eu não receber, não ter trabalho. Eu não posso trabalhar e aí eu recebo meu benefício. Então eu sou obrigado a não trabalhar. Eu acho que deveria ser totalmente diferente. Deveria funcionar como seguro-desemprego. Ó, você tem o benefício até tal data. Passando de tal data, se você não arrumar ou não comprovar que está procurando um emprego, você pode prestar serviços sociais, pode fazer alguma obra, participar de alguma obra pública para poder justificar o gasto que o governo está tendo contigo, entendeu?
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4: Doutor, eu também sempre tive... pactuo do mesmo pensamento que o senhor agora proclamou aí. Acredito que precisamos, as questões sociais, elas são uma porta de entrada, mas tem que ter uma porta de saída, né? Porque o assistencialismo só por assistencialismo, ad eternum, é o que tem causado os problemas no Brasil, os votos de cabresto, temos visto isso com bastante frequência. Então, precisamos mudar. Tem Senai, Senac dando curso de graça para mecânico, para técnico e tal. Então, um camarada tinha que ter assim, ó, você vai ficar 6 meses, mas você vai ter que ficar, vai ter que fazer um curso aí e tal, se profissionalizar. Aí você vai receber por mais um tanto de tempo até tu achar o emprego. Aí, beleza. Aí eu concordo.
1: Vai fazer um curso técnico, isso. Vai se capacitar. Não necessariamente fazer um curso superior, uma
4: não, não,
1: uma
4: não.
1: Universidade,
4: curso técnico.
1: Né? Mas
4: curso
1: um curso técnico que possa dar a ele uma profissão.
4: Não, e hoje o curso técnico está dando mais que profissão, muito mais.
1: Oh, e como? eu conheço o marceneiro pedreiro que ganha muito mais que advogado.
4: Ah, eu tenho. O meu lá de casa, acho que, meu Deus, ganhou bem mais do que eu.
5: Doutor Giancarlo, bom dia.
1: Muito bom dia.
5: Doutor Giancarlo, o Partido dos Trabalhadores é o partido do governo. O Brasil é presidido por um ex-sindicalista. Ontem nós tivemos o aniversário dos 38 anos da Constituição de 88, que, segundo os petistas, segundo a esquerda brasileira, teve um grande progresso e um avanço em favor dos trabalhadores. E agora nós vemos uma guinada à direita. Tanto é o resultado das eleições nos infere essa situação. Senadores de direita, deputados de direita, uma bancada no Congresso Nacional de direita e a possibilidade de nós termos também um presidente da República de direita. E nesse contexto, o que é que o senhor vislumbra nas mudanças da legislação trabalhista e também da CLT e dessa relação para que nós não tenhamos, num futuro breve, uma república sindical?
1: O que eu consigo vislumbrar é, além dessa questão do trabalho por hora, é um enfraquecimento dos sindicatos, como aconteceu no governo Bolsonaro, né, no primeiro governo Bolsonaro. E também, se possível, né, eu gostaria que acontecesse uma divisão dentro da Justiça do Trabalho, né, que se pudesse acontecer indicações, né, ali ao TST que fossem um pouco mais favoráveis ao empresariado, porque ultimamente a gente só está vendo decisões absurdas, né? Eu falo que esses dias eu até estava postando uma coisa a respeito disso, um cara que trabalhava como motorista de cargas perigosas, ele foi pego mandando mensagem, ou seja, ele foi, colocou a vida de outras pessoas em risco, né? Como é que você dirige uma carga perigosa mandando mensagem no celular? E por ter sido pego dessa forma, ele foi mandado embora por justa causa, mas a justiça reverteu e ainda deu para ele 10 mil reais de dano moral. Então, se a gente não tiver uma mudança dentro da própria magistratura, a gente não vai conseguir sair do lugar. Vamos ficar sempre patinando e não saindo do mesmo lugar.
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0: 9 horas e 13 minutos, 9 e 13. Aproveitando aqui, doutor, ainda nessa linha do primeiro turno das eleições no Paraná, Deltan Dallagnol e Felipe Barros, né, foram eleitos, então, senadores neste pleito. E eles, inclusive, apontam a desoneração da folha de pagamento como uma das prioridades para o mandato deles após, então, assumirem a partir do ano que vem. Diz aqui, olha só, numa matéria que, inclusive, está aí em diversos sites, né? Esse é um dos tributos mais injustos que existe, né? Que é a questão aí da folha de pagamento. Eles dizem que é um imposto, um dos mais injustos que existem para eles, né? Isso aí faz o quê? O dinheiro, menos dinheiro para o trabalhador, e o empregador também acaba contratando menos e pagando menos, devido, né, ser um tributo muito alto, essa questão aí da folha, da contratação, doutor.
1: É verdade. E não é só isso, né? Eu falo que, por exemplo, eu tenho funcionários aqui, se eu vou pagar vale-transporte, eu pagando vale-transporte é mais caro. Mas se eu der o dinheiro para o meu funcionário comprar o vale-transporte é mais barato. Chega a ser R$1 mais barato por passagem. É um absurdo, entendeu? Então, essa questão da folha de pagamento também. Porque você... O salário bruto é R$2.000, mas, na verdade, eu vou receber ali em torno de R$1.600, R$1.700. Então, para onde vão esses R$300? Ah, mas tem o fundo de garantia, a poupança lá para você quando você for demitido. Tá, mas se eu não quiser ser demitido, se eu quiser sair, pedir para sair para outra empresa, eu não posso acessar esse dinheiro? Não, não pode. Então, eu acredito que mudanças nisso também seriam necessárias. Pô, ó, eu quero contribuir, eu quero ter meu dinheiro ali no fundo de garantia. Muito bem, eu posso ter essa opção. Eu não quero. Ah, muito bem, então você pode ter a opção de ter o dinheiro retido, mas sacar a hora que você quiser. Pô, excelente. Ou eu posso nem ter o dinheiro retido. Também é outra opção. A gente podia dar essas opções para as pessoas. Por quê? Porque as pessoas são adultas. Elas não são crianças. Elas não têm que ficar com o Estado como a mamãe delas ali, segurando o dinheiro de outras pessoas, rendendo menos que a poupança, empobrecendo cada vez mais a população.
0: Exatamente, né? É uma coisa que o povo não pensa, né? Mas peraí, é um dinheiro que é meu, mas está retido lá, eu só posso usar quando o governo quiser. É uma coisa absurda, né, doutor?
1: Exatamente. É um absurdo. Você vai ver as formas de você sacar o fundo de garantia são ridículas. Ou se eu for demitido, ou se eu ficar desempregado sem carteira assinada por mais de 3 anos, se eu não me engano, ou se eu for comprar uma casa, né? Ou se eu quiser fazer um empréstimo do meu próprio dinheiro que está ali retido. E aí eu pego um empréstimo, tenho que devolver esse empréstimo. E ainda assim eu tenho que pagar juros em cima desse empréstimo. É uma loucura, né? Nem nos meus sonhos mais loucos eu teria uma ideia dessas.
0: Bem, 9h17, doutor Giancarlo Terezan, participando conosco mais uma vez aqui. Obrigado pela parceria. E em breve estaremos fazendo contato novamente, doutor.
1: Maravilhoso, amigo. Muito obrigado. Ótima semana.
0: Grande abraço. Boa semana. Tchau, gente. Vamos lá. Vamos em frente aqui com o nosso Independência 92. Aí na expectativa de receber também daqui a pouco o também eleito deputado, só que federal, aqui pela nossa região, por Cascavel e região, Henrique Mecabu. A Cascavel perdeu o vice-prefeito. O vice-prefeito será deputado federal a partir do ano que vem, assim como o vice-prefeito de Curitiba, né, também. Curitiba também perdeu o vice-prefeito. Ambos do Partido Novo. Partido Novo que teve aí uma votação expressiva por causa de Jeffrey Chiquini.
4: E Kilter.
0: Também o vereador Guilherme Kilter, os quatro vão estar lá em Brasília, lutando aqui pelo Paraná, sem dúvida nenhuma. Mas vamos fazer o seguinte, eu quero chamar a atenção aqui da nossa audiência para a crônica de hoje com o empresário Duca Siliprandi, para você ouvir agora conosco, e já voltamos.
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6: A região entre perdas e danos. E o Oeste precisa se valorizar. Na contramão da tradição histórica de Toledo, uma das baixas mais sentidas para a região Oeste, sem dúvida, foi a não reeleição de um dos símbolos do agro no Paraná, o veterano Dilceu Esperafico, empreendedor nato e corajoso defensor das pautas conservadoras, muitas delas as que exigem até mesmo, eventualmente, o enfrentamento físico, como é o caso do posicionamento destemido do deputado Esperafico na questão das frequentes e costumeiras invasões criminosas de terras pelo MST e pelos falsos indígenas na região do extremo oeste do estado, em Terra Roxa, Guaíra, Palotina, entre outras. Toledo não reeleger Esperafico é o mesmo que dar um tiro no próprio pé. A região irá sentir, sem dúvida, a ausência dessa importante representação em Brasília. Perde Toledo, perde Oeste e perdem os conservadores da região. Em Cascavel, embora o número de eleitos pareça ser de boa monta, há que se investigar o que realmente cada um do quinteto irá exprimir ideologicamente. A formidável marca conquistada pelo Fão não foi por acaso, tampouco inesperadamente. Fão trabalhou muito, representa a mais pura direita raiz, justamente com outro fenômeno eleitoral, Henrique Mecabô. Esses dois jovens mancebos trazem na biografia justamente o oposto dos demais parlamentares que atingiram as cobiçadas cadeiras, tanto na Assembleia Legislativa como na Câmara Federal. Fão é aquele político que não é politicamente correto, é pavio curto, o que às vezes é contraproducente, mas não faz volta, nem dobra a esquina, quando vê o perigo. Sempre mostrou a cara e conquistou o respeito daqueles que não se sentem espelhados por outros políticos. Mecabô, por sua vez, é um prodígio made in Cascavel, preparadíssimo intelectualmente, domina o conhecimento em várias áreas, é humilde sem se humilhar diante de desafios. Os dois reúnem algo inédito nesses pontos de vista, habilidades e talentos que o cascavelense ainda não experimentou. Os outros, sem demérito, optaram pelo caminho da política tradicional. São convencionais, de discursos mais populistas, ajojados sempre ao poder, ao Estado, e que, lastimavelmente, se apegam a citar números, na maioria das vezes, se não na sua totalidade, de verbinhas que carreiam de volta para a região em forma de migalhas, se comparadas com a matéria-prima que daqui sai, solapada pela turma de Curitiba e região metropolitana. Mas o que importa é que habemos deputados e Cascavel recupera um número razoável de representantes. Não é o ideal, mas já é alguma coisa. Portanto, cumprimento Batatinha, Gugu, Paranhos, Fão e Mecabô. O Oeste precisa mais.
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0: 9:22, a crônica de hoje com o empresário Duca Siliprandi, mais uma vez ressaltando, né, da importância da representatividade, especialmente agora aí os eleitos, né, aqui por Cascavel e região. Toledo acabou perdendo, né, mas o Oeste vai ter bons representantes mesmo assim. O que, vocês acham, amigos?
5: Duas situações, uma desfavorável e uma favorável, apontadas por Duca Siliprandi. Nós estivemos em Toledo há uma semana conversando com o deputado Dilceu Esperafico e com o seu filho candidato Natan Esperafico. Eles estavam esperançosos, estavam apostando nessa representatividade não só de Toledo, mas de todo o Oeste do Paraná, e lamentavelmente a população não entendeu assim e vai perder, vai sentir agora, principalmente a cidade de Toledo, a falta de Dilceu Esperafico no Congresso Nacional e de Natan, né, uma jovem liderança na Assembleia Legislativa. Por outro lado, a nota favorável, realmente tem razão o Duca quando fala que fã do Bolsonaro, que esteve agora aqui com a sua pujança, com a sua postura firme, com seu posicionamento em favor da região Oeste do Paraná, fará diferença na Assembleia Legislativa e também Henrique Mecabô, que vem também com muito gás, com muita bateria, com muita energia para representar a nossa região oeste, para que nós possamos resgatar, juntamente com o vice-governador Edson Vasconcelos, o oeste voltar a ser forte no mapa do nosso estado do Paraná e deixar de ser o patinho feio do Paraná. Então essa é a nossa esperança, nessa nossa representatividade, em especial o Mecabu e o Fundo Bolsonaro, os outros nós já conhecemos e vamos torcer para que ele realmente também se alinhe e se enquadre nos interesses da região oeste do Paraná.
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2: Olha, como disse o próprio Fão aqui, é milagre e não faço, mas vou levar para a Assembleia o formato do trabalho que desenvolvo aqui na Câmara de Vereadores. Nos defendeu, nos representou enquanto direita, nunca se negou, sempre esteve junto, levantando a bandeira. E eu acho que vai representar a nossa direita cascavelense muito bem lá na Assembleia Legislativa. Lembrando que perdemos o Márcio Pacheco, né? Que também era um defensor da direita, da família, do conservadorismo, mas que tentou alçar o voo mais alto para a Câmara Federal e acabou ficando no caminho. Acho que o Fão vai assumir essa vaga com muita responsabilidade, com muita garra e vai trazer bons resultados para a gente.
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0: 9 horas e 25 minutos aqui no Independência 92, 9h25. Daqui a pouco estamos aí na iminência de recebermos aqui nessa bancada Henrique Mecabu. Mas antes de fazermos o nosso break aí, só lembrando mais uma vez, né? Os institutos de pesquisas erraram e erraram feio, pelo menos, né? Especialmente, eu quero dizer, principalmente na questão aí dos números para da corrida presidencial, né? A grande maioria, se não todos, colocavam Lula na frente no primeiro turno.
4: É, eu acho que isso vem acontecendo há algum tempo já, é, né?
0: Exato.
4: Faz alguns anos que temos aí talvez o Paraná Pesquisa, um dos poucos que tem acertado o restante, sempre, né? Eu não tinha visto nenhuma pesquisa em que o presidente, o futuro presidente Flávio, né? Estava em primeiro, eu não me lembro. Sempre estava empatado ou para baixo.
0: Temos aqui exemplos, olha, a Datafolha, projeções do primeiro turno, Datafolha, Lula com 45, Flávio com 42. Né? Olha só, a Coest, Lula 46, Flávio 45. Real Time Big Data, Lula 43, Flávio 39. Atlas Intel, Lula 47, Flávio 44.1. Entre outros aqui, todos colocavam Flávio em segundo lugar. Então, por isso que a Estúdio 92 não confia em pesquisas, né? Preferimos não confiar nisso aí, porque justamente nos últimos anos, nas últimas eleições, tem dado muito errado.
4: E eu queria falar uma coisa que, desde aquele domingo, vem me tocando o coração. O Paraná novamente mostra que aqui, né, o PT não se cria, né? Não se cria o PT. Santa Catarina, mesma coisa, né? Não se cria o PT. Ou seja, estados pujantes, o PT não se cria.
0: E o Rio Grande do Sul mudou.
4: Mudou
0: porque era bem mais esquerdista.
4: Exato.
0: Né? E mudou completamente.
4: Completamente. Ou seja, ainda temos os bastiões aqui da cultura, da liberdade, da defesa da liberdade, da pátria, dos valores mais básicos, né? Que deveriam unir uma nação, mas que são, por esse governo, jogados ao chão, né? A nossa bandeira é pisoteada todos os dias por esse governo.

0: segundo secretário. E a chapa prevê aí algumas mudanças, né, como já citamos aqui, tá? A eleição para hoje às 14 horas. Outras chapas ainda podem ser inscritas até o início da sessão. Mas, pelo que tudo indica, Thiago Almeida continua presidente da Câmara.
1: Chapa única, o retorno de Jedi. É o Alessio Espíndola retornando aos braços do prefeito Renato Silva.
0: Retornando porque ele já esteve nos braços?
1: Já, e daí? Já esteve, já era aliado.
0: Se desabraçou?
1: Exatamente.
0: Ok.
2: Desabraçou.
0: 9h29. Nosso break é rápido, já voltamos com a última parte aqui do nosso Independência 92. Fique conosco, fique ligado por aqui, que ainda tem muito mais, inclusive. Vamos falar de Memorex daqui a pouco. Osmar Júnior, voltamos já.

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4: 9:30.
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9:33, 9:33, aqui no Independência 92, nós vamos fazer um contato daqui a pouquinho, contato telefônico com o Henrique Mecabu, eleito, um dos eleitos

0: Deputado federal aqui em Cascavel. Osmar Júnior, vamos aqui ao que interessa sobre o repórter Memorex. Bom dia, Vilimar, seja bem-vindo, tudo bem? Nosso parceiro aqui de primeiro turno, domingo, aqui na Estúdio 92, bom dia.
1: Bom dia, Emerson, bom dia a todos da bancada e todos os ouvintes.
0: Vem fazer aqui uma visitinha para nós hoje aqui, tomar um cafezinho, tá tudo ótimo. O que, que é isso aqui, doutor Osmar Júnior, o Memorex, que inclusive falando sobre a família Esperafico, a família conservadora do Oeste.
2: Pois é, eu falei agora há pouco que nós estivemos em Toledo, fizemos entrevista com a família Esperafico e a direita teve uma grande perda na região Oeste do Paraná, em especial na cidade de Toledo, com a não eleição, com a não reeleição de Dirceu Esperafico e com a não eleição de Natan Esperafico. E nós trazemos então aqui a história da família Esperafico há 70 anos na região Oeste do Paraná, há 70 anos lutando pelas pautas do agronegócio, há 70 anos lutando pela propriedade privada, pela produção agrícola. E infelizmente, as urnas deram essa resposta lamentável para a família Esperafico. Então, interessante essa matéria de primeira página e está aqui, ainda está viável a manchete do Memorex. Palavras de Dirceu Esperafico: temos que tirar o PT do poder. E tá, continua, está valendo ainda. Deputado Dirceu Esperafico continua agora, juntamente com o seu filho e com toda a sua equipe, com todos os conservadores de Toledo, nessa luta para eleger Flávio Bolsonaro presidente do Brasil. E na segunda página, os dissimulados. Na segunda página vamos falar sobre a grande vitória de Sérgio Moro. Sérgio Moro, que venceu as eleições no primeiro turno. E exatamente esse jornal é de antes das eleições, quando nós tínhamos aqui os dissimulados, ou seja, aqueles que dizem-se de direita, mas na verdade têm posicionamento ligados à esquerda, ligados ao governo federal, e está aqui ligados a partidos de esquerda. E aí nós citamos aqui o Ratinho Júnior, o Alexandre Cury, o Rafael Greca, Sandro Alex, Guto Silva e Cristina Grêmio. Todos eles derrotados, com exceção do Alexandre Cury, que pode ainda ser alçado à condição de senador, se Deltan for efetivamente cassado. Mas, caso contrário, são exatamente a derrota dos dissimulados que nós trazemos aqui na página 2 do repórter Memorex, que traz ainda o Fidelcino Tolentino, na minha opinião pessoal, um dos melhores prefeitos que Cascavel já teve. Fidelcino Tolentino é homenageado na coluna Fotojornalismo de Fidelcino Tolentino.
0: Ok, agora 9 horas e 37 minutos, 9h37, você falou sobre derrotados aí, Osmar, mas agora a gente vai falar de vitorioso. Henrique Mecabô está conosco, vai falar conosco aqui por telefone neste momento, o cascavelense, o jovem eleito deputado federal pelo Partido Novo, com mais de 65 mil votos nestas eleições, no primeiro turno, domingo, conquistando uma cadeira na Câmara. Representante de Cascavel, do Oeste Paranaense, lá em Brasília, nascido em Cascavel, economista, cientista político, é da nova geração de políticos aqui do Paraná. Seja bem-vindo e parabéns pela vitória, Henrique Mecabô, bom dia.
3: Bom dia, meu amigo Bittencourt, bom dia, Osmar, bom dia, Gilson Toco, doutor Eduardo Tessaro, todo o time da Estúdio que sempre me recebe tão bem. É momento, claro, de comemorar, sem perder o foco, né, desse segundo turno, que nós temos que vencer com o nosso presidente Flávio Bolsonaro, mas ainda é momento de recuperar a voz, de descansar, de já começar a pensar nos trabalhos legislativos em Brasília para o ano que vem, em prol do nosso Oeste do Paraná, que escolheu de maneira muito expressiva os candidatos da direita ao Senado e ao governo do Estado, que mostrou que é deputado preparado, posicionado para defender o nosso interior.
0: Perfeitamente, vocês... perfeitamente. Antes de eu passar aqui a bancada, só queria falar aqui sobre alguns números, Mecabô. Você teve um crescimento de 22 para cá, um crescimento de quase 140% aí nos votos, né? A que se deve isso?
3: Olha, sem dúvida, Bittencourt, há muito trabalho. É, eu pude rodar várias cidades do nosso interior. Fui não só o segundo mais votado aqui em Cascavel contra a máquina, mas o mais votado em algumas cidades próximas aqui, como Céu Azul, Vera Cruz do Oeste, Catanduvas, para ficar em alguns exemplos. E sou muito honrado por isso, porque eu mais dobrei a minha votação dentro de casa e fora de Cascavel. Em Cascavel haviam sido 16 mil votos numa primeira tentativa 4 anos atrás. Cheguei agora a mais de 35 mil. E fora daqui havia feito cerca de 12 mil na última disputa e fiz pouco mais de 30 mil, chegando aí a 65.706 votos, estando o 25º mais votado dos mais de 400 candidatos que nós tivemos no estado do Paraná. Para além disso, estive na chapa certa, né? A minha votação me possibilitaria eleição em diversas legendas, mas o Partido Novo foi desproporcionalmente bem votado e avaliado no Paraná, com os cabeças de chapa Jeffrey Chiquini e Guilherme Kilter, que são membros do meu time com quem eu estarei já amanhã em Curitiba e em Brasília.
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5: Me acabou, meu irmão, aqui o Tessaro falando. Eu estou ansioso, muito ansioso para ver essa bancada nova do Novo lá na Câmara dos Deputados. Eu tenho certeza que vocês vão fazer tremer aquele lugar. Imagine, Chiquini, Kilter, Mecabô, Paulo Martins, Marcel Van Hatten, Nicolas Ferreira. Gente, só gente de qualidade. Eu acho que pela primeira vez nós estamos vendo uma nova geração que vai poder mudar esse país de verdade. Então, o meu agradecimento a você por ter se lançado candidato novamente, por ter colocado o seu nome à disposição e, graças a Deus, conseguimos te eleger. Então, eu quero ver vocês fazer o PT tremer lá em Brasília.
3: É isso aí. Não só o PT, mas o Supremo Tribunal Federal, que tem atuado consorciado com esse desgoverno federal. Acredito que não estarão mais no Executivo quando eu tomar posse em fevereiro do ano que vem, mas estarão sempre fazendo a sua barulheira tão incômoda na Câmara e no Senado, e é para combater eles que eu vou para lá ser deputado. Quero agradecer de novo o apoio de Cascavel, de todo o nosso oeste do Paraná, todo o interior. Foram votos em 305 municípios do estado. E, claro, agradecer a Estúdio, que sempre me abriu as portas para que eu me mantivesse próximo da população. Isso se mantém realidade no mandato. Estarei sempre aqui nas ondas da 92.3 para prestar contas para a população de Cascavel.
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2: Deputado Henrique Mecabô, primeiramente, parabéns pela sua vitória expressiva. Muitos achavam que você não faria sequer 20 mil votos em Cascavel. Você fez 35 mil votos só em Cascavel, 65 mil votos. E realmente isso reflete o seu trabalho e o seu posicionamento em favor da região oeste do Paraná, em favor do estado do Paraná, em favor da nossa direita e das mudanças que nós precisamos no nosso país. O candidato derrotado ao governo do estado e toda a sua equipe tinha como slogan menos Brasília e mais Paraná. E nós contrapomos dizendo nós queremos menos Curitiba e mais oeste. E é exatamente essa esperança que nós levamos em você, Mecabô, mais oeste do Paraná sendo representado em Brasília, para que nós possamos resgatar o protagonismo perdido há muito tempo aqui em Cascavel.
3: Sem dúvida, Osmar, e veja, as brigas de Brasília são também as nossas brigas. E digo isso como nascido e criado aqui no oeste do Paraná. Quando falta luz aqui para quem produz, a culpa está também na ANEEL, agência nacional que cobra a Copel, que não tem hoje um deputado federal contrapondo. Quando nós falamos de concessão federal, de rodovia federal, a discussão se dá também a nível federal. e o oeste do Paraná como região sempre é desprestigiado nessa discussão. Então nós precisamos ter nomes nossos em Brasília para puxar o que é nosso de volta aqui para a nossa região. Não vale essa concentração que existe hoje no Paraná de poder e de estrutura financeira e de mudanças infraestruturais na região metropolitana de Curitiba. E redirecionar isso passa também pela capital federal. Menos Brasília e mais Brasil tem de valer também para os nossos interiores, em especial para o oeste do Paraná, que é a segunda região que mais arrecada no estado, mas que na hora de receber de volta é deixada de lado. Nós temos agora um vice-governador também nascido e criado aqui no oeste do Paraná, que certamente vai garantir que o governo do estado privilegie a nossa região, que já quase se acostumou a ser a melhor da porteira para dentro, mas em muitos aspectos a pior da porteira para fora.
6: Henrique Mecabô, bom dia, meu irmão, tudo bem? Henrique, parabéns pela sua eleição. Tive a honra de pedir voto, de adesivar o carro, de fazer campanha para ver o vice-prefeito cascavelense nos representando na Câmara Federal. Obviamente que não foi fácil, né? Nós entrevistamos ainda há pouco aqui, Henrique, o também deputado fã do Bolsonaro, que disse aqui à nossa audiência que a máquina trabalhou contra a campanha e eleição dele e ele conseguiu dar a volta por cima. Na campanha de Henrique Mecabô também não foi diferente. Enfrentou alguns adversários com medo de perderem votos para Henrique Mecabô, que tentaram também atrapalhar de alguma forma, mas Henrique Mecabô também conseguiu dar a volta por cima, Henrique.
3: Sem dúvida, Gilson, e tentou se vender que Cascavel, uma cidade que tanto arrecada, com uma população tão expressiva, poderia, no melhor cenário, ter um deputado federal, sendo que já teve 5. Que bom que numa onda positiva de renovação, a gente pôde mostrar com apoio não da máquina, não de estrutura do governo, do estado ou municipal, mas com apoio da população, que a gente merece mais representação. É uma pena, inclusive, que não tenhamos mais deputados federais. Agora, eu, como deputado federal, pretendo mostrar a diferença que faz para a cidade ter um deputado federal lá, na capital federal, cumprindo o seu mandato de maneira integral, servindo, né, a gestão municipal, servindo as demandas de nível regional. Então, fico muito honrado com a resposta que veio da população, apesar dos percalços, da falta de estrutura, da falta de apoio. Acho que a máquina foi secundária nessa eleição. A população não aceita mais o cabresto, isso se mostrou a nível estadual, onde o candidato do governador à sucessão não chegou nem perto do segundo turno, e se mostrou também a nível municipal, onde eu não me elegi por causa da máquina, muito pelo contrário, me elegi apesar dela. A população é consciente, é de direita, quer cada vez mais deputado posicionado, e é isso que eu vou representar lá em Brasília.
5: O fã do Bolsonaro esteve aqui e comentou que vocês fizeram uma bela dupla, né? Nesse momento. E os dois, né, falam sobre essa necessidade de mudança e especialmente de não ter o rabo preso com o velho sistema, né? Então isso é muito importante e eu fico muito feliz, né, de ser um eleitor e amigo do Henrique Mecabô.
0: O Henrique, o Herbes Vieira está nos ouvindo, mandou um abraço para você, está ligado aqui conosco e está mandando um abraço para você. E o Vilimar também, quer fazer uma perguntinha, Vilimar?
1: Bom dia, Mecabô, é o Vilimar, tudo bem?
3: Bom dia, Vilimar, tudo certo?
1: Só quero parabenizar pela vitória, pelo teu trabalho até então, para fazer jus essa vaga na Câmara Federal. E que Deus te ilumine, que você continue, o conhecimento você já tem, que Deus te dê parcimônia em suas decisões. E só para fazer um adendo aqui, eu sei que às vezes o deputado tem que trabalhar mais no sistema macro, com as informações juntas, mas de questão não chão de fábrica. E só colocar à disposição, eu vou até como é que é, pular aqui, a Rádio Estúdio 92, na batuta do Duca Tiliprandi e do Dr. Osmar Júnior, tem estratificado as situações da região oeste a nível de chão de fábrica, o que tem, o que precisa e o que representa. Grande abraço, estamos à disposição.
3: Obrigado, Vilimar, obrigado por ser um conselheiro presente, você é uma referência em especial nos temas de terceiro setor. Aproveito aqui também para agradecer ao Dr. Herbes, que me acompanhou juridicamente, né, e segue acompanhando nessa caminhada rumo à Câmara Federal, e enaltecer esse trabalho, né, motivado, patrocinado pelo Duca Siliprandi, tocado pelo Osmar, de fazer esse dossiê do oeste do Paraná, do que às vezes vai embora daqui para nunca mais voltar, da necessidade de trazermos cada vez mais o que é nosso de volta para cá, de volta para casa, né? Porque nós temos pagado muita conta aqui na ponta. Então quero reforçar o agradecimento ao estúdio e reforçar que estou sempre à disposição, em breve pessoalmente aí com vocês.
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0: Será muito bem-vindo aqui no Independência 92, na Estúdio 92, Henrique Micabô, mais uma vez. Parabéns pelo sucesso aí, né? E torcemos para sim que você seja um grande representante, um grande defensor do Oeste Paranaense na Câmara Federal. Forte abraço.
3: Obrigado, Bittencourt. Quero reforçar o agradecimento a vocês, à população e, acima de tudo, a Deus, que tem me permitido discernimento para manter minha posição mesmo contra a máquina, mesmo sofrendo pressão. Sigo no mesmo partido, sigo com os mesmos princípios e valores, e em especial agora no segundo turno, sigo muito firme com o 22. Obrigado pelo espaço.
0: Abraço. Agora 9h51, antes de fecharmos, já que o Henrique falou aí sobre segundo turno, né? Caiado deve anunciar hoje após apoio a Flávio Bolsonaro, tá? Zema já demonstrou o apoio. O próprio Renan Santos não deu apoio pessoal, mas liberou a militância do Missão, tá? Até então, não vi nenhuma manifestação de Augusto Cury.
5: Esse camarada, no primeiro turno, ele disse o seguinte, que Flávio Bolsonaro seria tratorado pelo Lula.
0: Eu lembro.
5: Ele falou isso no primeiro turno. Então, eu imagino
0: que... Dá a entender que está com o Lula.
5: Que está com o Lula.
2: Né? Com relação ao... Ronaldo Caiado, foi ventilado, inclusive, que ele pode ser nomeado ministro da Segurança Pública do governo Flávio Bolsonaro.
0: A princípio, só boato, só ventilação, não tem nada da boca do Flávio, né? Porque hoje, mas eu ouvi isso aí.
5: Eu também ouvi.
0: Assim como opção, tipo, Caiado seria bom.
5: Falaram bem também do Derite, né? Que o Derite seria um cara excelente para a segurança.
0: Mas acabou de ser eleito senador, né?
5: Senador, então? Daí subiria, né? Abre mais uma vaga e tal.
0: Pode ser, pode ser. Vilimar, o seguinte...
5: O suplente dele.
0: Vilimar, você está com um material aqui. O que é isso aqui? Conta para nós. Tem a ver com as eleições? Não?
5: Não.
0: Ah, é outra coisa.
1: Essa aqui é outra coisa. Tá. A gente, quando descansa, carrega pedra.
0: Então
1: e daí
0: tá bom.
1: Já estou fazendo um outro trabalho aqui para uma empresa. Nem é daqui, é de Mato Grosso. Então
5: Mato Grosso, a direita ganhou também.
1: Também, nos dois estados, Mato Grosso e Mato Grosso. Tal. E de lavada, inclusive, em Mato Grosso.
0: Gente, tem se falado muito aí sobre a questão, né, do travamento lá por volta das 19 horas de domingo, né, da apuração.
1: Durante uma hora.
0: Para a presidência, ok? Os números de Senado e de candidatos à Assembleia e também à Câmara continuaram sendo computados. Parece que deu um probleminha lá com os números da presidência. Aí também fala-se muito o seguinte, na diferença que deu, né, senadores do PL, 58 milhões de votos, e Flávio Bolsonaro, 56 milhões. Então aí surge novamente toda aquela questão.
5: As teorias.
0: Né, será? O que será que aconteceu? De novo travou? De novo deu problema? E aí, o que vocês acham?
2: É a questão do voto desvinculado. Nós tínhamos, antes de 1986, nós tínhamos no Brasil, na época do final do regime militar, o voto vinculado. Então, a pessoa votava na Arena, votava em todos os candidatos da Arena. Votava no MDB, votava em todos os candidatos do MDB. Depois,
1: só tinha dois partidos.
2: Houve a desvinculação, então é normal que, inclusive, aconteceu em vários casos que eu já conversei, aqui em Castelo.

0: Cavel, também que as pessoas votaram em senadores de um partido, em governador de outro, em presidente de outro. E é, essa é a ideia, inclusive a partir da Constituição, isso foi confirmado, que não se exige mais a vinculação do voto. E é por isso, talvez, essa diferença. E também com relação ao Senado, são duas linhas de voto, né? O primeiro e o segundo senador. Então tem muitas pessoas também que escolheram um senador de cada partido, às vezes os dois de partidos diferentes do próprio presidente. Então acho que isso não é muito critério para se apurar se houve ou não houve fraude por conta da desvinculação dos votos. E houve muitas mudanças na história política desse país. Hoje, por exemplo, você vota o presidente e vota juntamente o vice-presidente. Há 70 anos atrás, nós poderíamos escolher quem que nós queríamos colocar de vice-presidente. Se nós quiséssemos votar no Flávio Bolsonaro para presidente e no Geraldo Alckmin para vice, nós poderíamos fazê-lo.
1: Ainda bem que não pode mais.
0: Ainda bem que não pode mais.
1: Meu Deus do céu.
2: Segundo agora ao vivo a CNN Brasil, né? Ala do STF vê Alcolumbre enfraquecido e com chance baixa de se reeleger.
1: Ótimo.
2: Ou
1: era
2: seja,
1: bem isso que a gente queria ouvir.
2: Ou seja, vai vir alguém de direita, uhum, que deve ser todo mundo apostando na Tereza Cristina, nela, né? Portanto, que ela era para ter sido vice e ela falou, não, eu quero ser presidente do Senado. Então, cabeças poderão rolar a partir de 2 de fevereiro, né? Que é o ano
1: Muitas já rolaram, inclusive, nesse primeiro turno.
3: Além, Tessaro, do nome da Tereza Cristina, que, como tu disse, ela recusou o cargo de vice porque disse que ia focar na presidência do Senado, tem também o nome do senador Rogério Marinho.
2: Sim, que é muito forte.
3: Rogério Marinho também. Inclusive, o líder do PL já disse que vai trabalhar o nome do Rogério Marinho para dar um passa-fora no Alcolumbre.
1: O importante, gente, que agora, especialmente agora, na direita, nós temos nomes para escolher.
3: Sobra, né?
1: Sobra nomes para colocar na presidência, na liderança do grupo, do partido, da bancada, né? Tá sobrando gente boa. Essa é a diferença da direita para a esquerda. Na direita sobra gente boa. Na esquerda, quantos que até se colocavam como líderes no passado deixaram agora aí no primeiro turno.
2: E só, né, e ficaram só pra trás. Uma informação para nós lembrarmos, tem uma vaga ainda no Supremo, que está vaga. Eu não tenho dúvida que o Lula, perdendo a eleição, vai querer colocar via força.
3: Mas o Senado não vai aceitar. Já não aceitou antes?
1: O Vilimar me mandou um recado aqui, do meu lado, ele escreveu aqui um recadinho para mim.
2: Não aceitou o Bessias.
1: Só sobrou o Lindenberg Faria. Então não sobrou nada.
2: Sobrou ele,
1: não sobrou nada. Gente, 9h57, vamos agradecendo aqui a nossa audiência, muito obrigado pela colaboração de todos, doutor Tessaro também, obrigado, Vilimar, obrigado, tá? E nós continuamos aqui amanhã, voltando às 8 horas, estaremos de volta aqui na bancada do Independência 92.
0: Um grande abraço a todos, até amanhã, uma ótima terça.
1: Peraí, um de cada vez, peraí.
3: Você citou o Van Hatten como federal, muito ativo, muito atuante, mas se elegeu senador pelo Rio Grande do Sul e tá com sangue nos olhos por um impeachment.
1: Quem que é o segundo senador lá? Tem o Van Hatten
3: e
1: outro?
3: É o Sanderson, o Biratan Sanderson.
1: Isso aí.
3: Desbancou o PT e o PSOL.
1: Ótimo, você tava se despedindo?
0: Um grande abraço, até amanhã.
3: Tchau, tchau, tchau.
1: Valeu, gente. Agradecendo também Copavel, somando no campo e na cidade, nosso amigo ouvinte, nosso amigo internauta. A todos um forte abraço.
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5: Bom dia. Há um ditado mineiro que diz que em casa onde falta pão, todo mundo briga e ninguém tem razão. Um sinal disso está na campanha de Lula. Achavam que Lula confessou que achava que ia ganhar no primeiro turno. Foi enganado pelas pesquisas. Mas agora a cúpula do PT está achando que a culpa é do Sidônio Palmeira. Sidônio é o assessor de imprensa de Lula e é, o sócio do Sidônio é que tem a conta da publicidade da campanha. Então acham que foi feita alguma coisa de errado e tal, né? Quando a gente sabe que a culpa é do Lula. Quanto mais Lula fala, mais as pessoas ficam horrorizadas, né? Aquela história, a última foi a história do toque em meninas. Meu Deus, eu ontem estava, eu estou escrevendo minhas memórias, e aí eu estava revendo o debate Collor e Lula que eu mediei, o último bloco eu mediei. Foi um pool de emissoras de televisão, todo mundo estava lá como mediadores, a Marília Gabriela, o Joelmir, né, o Eliakim Araújo. E eu, ouvindo o debate, o Lula jovem estava melhor, estava fazendo as frases de um modo melhor. Né. Eu acho que ele está sentindo o peso da idade. Bom, mas enfim, eu acho que a culpa é dele, não é do Sidônio. Né. Mas o que a gente vê é isso. E agora está aí o Michel Temer, que já foi vice da Dilma, anunciando apoio ao Flávio. O Flávio já está na frente, já tem os votos dele assegurados. E ainda vai disputar os votos, 10 milhões de votos dos outros candidatos que estavam no primeiro turno. Mais os votos de 33 milhões de pessoas que não foram votar. Mais os votos de 5, 6 milhões de pessoas que tiveram voto em branco ou voto nulo. Né? E Lula vai correr atrás. Não sei se ele vai oferecer mais presentes, benesses em troca de voto. Né? Isso é crime eleitoral. Artigo 299 do Código Eleitoral, basta conferir aí. Não basta dar, basta prometer. Isso já é suficiente para ser crime. Bom, um sinal que a economia dá é que a Bolsa de Valores disparou com a vitória de Flávio no primeiro turno. 8% num dia é muita coisa. E o dólar despencou, valorizou a moeda nacional. Só a perspectiva de Lula sair da presidência e voltar ao equilíbrio fiscal, voltar a menos endividamento público, voltar a um juro que estimule a economia, né? E não que desestimule, baixar o endividamento das pessoas e das empresas, enfim. Né? O dólar ficou a 5%, a Bolsa teve uma alta de 8%. E a gente vê aí que a reação de Lula sempre foi gastar mais, né, através do consumo, do gasto, pensando que isso faz crescer. Não, que faz crescer o investimento. É a produtividade. Não é só a produção, é a produtividade. É a maneira de produzir com menos custo. Agora, o Lula não se importa com custo. Bom, aí tem outra coisa do dinheiro público. E eu vi o anúncio, e eu acho isso muito, muito bom, porque acho que está errado. Fundo partidário. Fundo partidário, fundo eleitoral, é o dinheiro dos nossos impostos, dos impostos de todos, que vão para partidos políticos dos quais a gente é contrário. Não é justo isso. Cada partido devia ser sustentado pelos seus filiados, pelos seus simpatizantes. Aí eu vejo aqui que uma série de partidos, a maior parte de esquerda, não alcançaram a exigência da lei de ter 2,5% dos votos nessa última eleição e já perderam o fundo partidário. O PSOL, Rede, PDT, Avante, Missão e Solidariedade. É o que está aí na notícia. Eu acho que é muito bom gastar menos dos nossos impostos para sustentar partido político. Quiseram fazer isso como forma de evitar que os partidos fossem sustentados por empresas, etc. Mas isso é uma opção da empresa. É dinheiro privado. Não é o dinheiro que as pessoas suam para ganhar e depois tem que dar 30%, 35%, 40% para o governo. De Brasília, Alexandre Garcia.
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11: 10:04.
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2: 10h27.

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2: E a gente conversa agora com a especialista Érica Xisto. Érica, nas redes sociais, muitas propagandas prometem resultados rápidos e aquelas transformações quase milagrosas, né? Como que a gente percebe quando uma promessa é exagerada?
4: É aí que mora o perigo. Porque quando a gente fala de medicina, de estética, a gente já tem os conselhos falando que isso é proibido. Cada corpo é um corpo, cada organismo reage de uma forma. Então, eu já trago como alerta. Prometeu demais, trouxe resultados específicos. Quando a gente fala de medicina, vale repensar várias vezes e buscar essa formação real do profissional. A gente precisa de entender onde ele veio, qual é o resultado que ele está prometendo, porque não é uma fórmula mágica que vai funcionar para todo mundo.
2: É importante ficar atento, né, Érica? Quando a promessa parece boa demais, o cuidado precisa ser ainda maior.
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4: 10:57.
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13: Dica de hoje: escrever corretamente. Na pressa de digitar em aplicativos e redes sociais, erros de escrita se tornam hábito. Tem uma dica muito simples: pare um segundo, releia o que escreveu e desconfie das palavras que parecem certas. Atenção para isso! Escrever bem não é perder tempo, é garantir que sua mensagem seja entendida. Para isso, eu separei três exemplos: com certeza, de repente e ok. São as mais comuns. Essas são palavras separadas, elas não são uma única palavra. Atenção para isso! A sua mensagem precisa ser claramente entendida e a sua credibilidade tem que ser mantida. Mesmo com pressa, escreva corretamente. Eu sou a professora Eleandra Toscan. Para mais dicas, continua com a gente aqui na 92.3 FM.
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3: 11:29.
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0: Bola na Rede, é hora de falar de futebol. A diretoria do Cruzeiro oficializou a chegada do ex-jogador e gestor esportivo Paulinho como novo integrante do departamento de futebol da equipe mineira. Aos 38 anos, o ex-volante deixou o cargo de executivo do Mirassol para atuar na integração entre o elenco profissional e a comissão técnica e a diretoria cruzeirense. Paulinho havia anunciado sua despedida do clube paulista no último fim de semana, após participar da campanha histórica no Campeonato Brasileiro. Daqui a pouco, mais destaques do esporte. 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
1: 11:59.
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1: O governador eleito do Paraná, Sérgio Moro, do PL, negou que vá aumentar a alíquota do imposto sobre propriedade de veículos automotores, o IPVA, a partir de 2027. Atualmente, o estado tem a menor taxa do Brasil, com 1,9% sobre o valor venal dos veículos. Moro ainda pontuou que não vai encerrar o programa das escolas cívico-militares, mas que pretende ampliar os investimentos na educação integral, em especial pelo foco em aumentar a nota do Paraná no Enem, Exame Nacional do Ensino Médio. Atualmente, o estado lidera o indicador do Índice de Desenvolvimento da Educação Básica, o IDEB, mas é apenas sétimo colocado nacional nas avaliações do Enem. Para Estúdio 92 FM, Emerson Bittencourt.
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3: 12:28.
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2: E a gente conversa agora com a médica mastologista, a doutora Cauana Caetano. Doutora, muitas mulheres só lembram da saúde das mamas quando surge algum problema. Por que esse cuidado precisa fazer parte da rotina e como isso impacta também o bem-estar da família?
4: É muito importante esse cuidado com a mama, que às vezes passa despercebido. Então, um caroço, né, um nódulo, se ele percebido antes, ele pode ter um tratamento mais tranquilo. E isso impacta para toda a família, né? A gente, como mulher, a gente sabe que nossos filhos dependem da gente, e marido também. Então, é um cuidado muito importante que às vezes é negligenciado pelo nosso dia a dia, né? Nosso corre-corre. Então, é um lembrete que deve ser lembrado, assim, pelo menos uma vez no mês. A gente tem que se preocupar com a saúde das mamas.
2: Pois é, doutora. Quando a mulher cuida da própria saúde, ela também fortalece toda a estrutura da família.
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7: 12:55.
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1: O comércio de carne bovina entre Brasil e China atingiu um divisor de águas neste início de outubro. Pela primeira vez no histórico das relações comerciais entre os dois países, o Brasil esgotou o teto anual de salvaguarda de 1,1 milhão de toneladas de carne bovina enviadas sem tarifação punitiva. A partir de 1º de outubro, todo lote de carne brasileira que desembarcar em portos chineses passa a recolher uma sobretaxa adicional de 55%. Acumulada à tarifa padrão de importação de 12%, elevando a tributação total para expressivos 67%. A medida pega o mercado em um ano atípico, marcado pela disparada nos preços da arroba e pelo abate acentuado de fêmeas nos anos anteriores, o que reduziu a oferta de animais prontos para os ganchos em todo o país. Empresas paranaenses já previam o esgotamento do teto comercial desde meados do ano e antecipou sua logística para evitar que contêineres chegassem à Ásia durante o período de tarifação cheia. Para Estúdio 92 FM, Emerson Bittencourt.
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14: Hello, hello, hello! Estamos em mais um episódio de Conexão de Sucesso da Rádio Estúdio 92.3 FM de Cascavel. Hoje eu tô com a Tatiana Lemes, fala de tática melhor, e ela veio aqui contar pra gente a história dela e mostrar que desde os 16 anos ela vestiu a camisa da empresa onde ela começou e mostrar que vale a pena. Tati, muito obrigada por aceitar o meu convite, por estar aqui conosco no Conexão de Sucesso e falar, né? Porque você realmente é um sucesso.
15: Ai, muito obrigada, Mari. Agradeço também o convite de vocês. E é sobre isso, né? Sobre o quanto nós temos que vestir a camisa, seja em qual área, seja em qual momento da nossa vida, né? Então, a minha história, eu digo que ela pode ser uma inspiração para muitos. Por quê? Quando eu tinha 16 anos, eu iniciei, né, na empresa onde hoje eu sou proprietária, junto com o Roberto. E lá, uma recepcionista, sem nunca imaginar isso. Nunca imaginei. Se você me perguntasse hoje, Tati, você já imaginou ser dona dessa empresa? Eu ia falar para você, jamais. Era 16 anos, era muito nova, estava querendo conhecer tudo. O horizonte, conhecer a experiência. Mas uma coisa eu sempre tive, a responsabilidade. E quando a gente tem responsabilidade, força de vontade, a gente pode ir muito além, né?
14: Eu digo. Seu olho está até brilhando.
15: Ah, eu fico muito emocionada com a minha história, porque muitas pessoas conversam comigo e falam assim, Tati, como? Como que você fez? Eu falei assim, eu sempre fiz o meu bem feito. Né? Sempre me preocupei, a empatia com o outro, cuidado com o outro. E o que, que é hoje? Hoje, na empresa, nós temos os valores, né? Eu digo assim para as pessoas, até mesmo os colaboradores. Eles falam assim, eu admiro a sua postura, o que você fez, aonde você chegou. E eu falo assim, pessoal, se vocês analisarem o que nós fazemos hoje com a empresa, no nível, né? Quando eu comecei vamos colocar, 24 anos atrás... Não tinha o conhecimento, a gestão que tem hoje a empresa.
14: Tá, que empresa que é?
15: É uma indústria.
14: Vamos lá, conta mais essa empresa famosa.
15: A nossa empresa é uma indústria de móveis clássico, a Corazo. Ela já está no mercado há mais de 42 anos. Ela sofreu muitas transformações ao longo do período, né? Passou várias gestões. Mas ela segue lá firme e forte. É um orgulho para nós. Nós temos hoje cerca de 60 colaboradores. Somos uma produção artesanal. Então, isso faz com que nós tenhamos esse diferencial muito grande no mercado, né? Porque hoje o mobiliário clássico já é raro. E o clássico é o quê? É feito pelas mãos, que essa é a nossa missão, né? Eu tenho lá como missão, que é envolver todo mundo. que é um mobiliário, entregar para o nosso cliente algo que é feito pelas nossas mãos. E é sobre isso, é sobre você encantar o outro, é sobre você encantar o seu cliente. Então, hoje, a Corazo, ela é uma referência, né? Tanto eu quanto o Roberto, meu sócio, a gente trabalha muito firme nisso, para se tornar uma referência nacional de mobiliário clássico. Estamos bem próximos.
14: Sabe uma coisa que me mexeu muito que você falou agora? A transformação, que no caso são 40 anos se transformando. Eu acho isso muito importante. Hoje, eu também sou empresária, eu acho que para o empresário é nosso bebê, né? O nosso negócio é nosso bebê, não é difícil isso. Falar que não é, é nosso bebê, é nosso casamento, é nossa vida. Então é muito difícil para a gente ter a humildade de falar, olha, eu preciso mudar isso, eu preciso transformar isso, eu preciso acompanhar essa evolução. E como que foi tudo isso para vocês? Porque assim, eu, Marielle, eu acho lindo o móvel clássico de madeira, eu acho que um entalhe na mão, eu acho isso muito importante. Só que as pessoas, elas não dão valor. E aí, com uma modernidade, vamos falar do MDF, do MDP, do planejado, essas coisas foram deixando um pouco de lado. Como que vocês acompanharam essa evolução?
15: Eu digo para você assim, que existe sim o cliente que valoriza muito esse produto. Só que esse cliente, você tem que chegar até ele. Porque é esse trabalho que nós fazemos. Chegar até esse cliente. Realmente, que você fala, essa transformação, né, que o moderno veio. Só que o clássico, ele não vai parar de existir. Jamais. E aí que é o detalhe, o diferencial. É você se manter, eu falo da inovação. Inovação entre a empresa, tecnologia. Mas o clássico, ele não inova. O clássico, ele vai manter, porque ele tem a sua história, né? Uhum. Se você recentemente, eu tive lá em Paris, conheci o Palácio de Versalhes, e você olhar aqueles produtos lá, aquelas peças...
14: Outra coisa, né?
15: E você pensar assim, nossa, lá a gente consegue fazer exatamente igual. Porque o clássico, ele já existe. Ele veio de lá, né, da Europa, ele tem a sua essência. Então, assim, não é uma coisa que você vai pegar hoje, você vai transformar ele. Ele já existe. Então, assim, o cliente que gosta desse estilo, ele tá em algum lugar comprando de alguém que a gente precisa chegar lá nele.
14: Você sabe que eu sou designer de interiores, né?
15: Olha!
14: E eu tenho vários cursos da parte de produto, de mobiliário e... Ai, menina, que meus clientes... Eu não tô mais na área, então agora eu posso falar. Você sabe que eu tinha o Ciricutico? Com aquelas cadeiras de acrílico.
15: Ah.
14: Ai, eu tinha um ciricutico com aquilo. Eu falava, gente, mas isso é descartável.
15: É.
14: Para, vamos pensar. Eu sou apaixonada pelo mobiliário brasileiro, sabe? O Sérgio Rodrigues, até o Zanini Zanini, que ele pega ali uma área mais moderna, mas ainda assim, ele tem a sua essência, a sua forma, a sua robustividade, assim, sabe? Ser robusto. Quando você pega ali um caixote, né? Eu acho que falta.
15: O moderno, ele consegue sim, né, trazer a sua identidade ali, mas é aquilo que você falou. Não tem uma história.
14: Não tem uma essência.
15: O clássico, não. O clássico, ele tem a sua história, ele tem a sua essência. E é algo que vai passar de gerações para gerações. Então, se hoje você comprar uma poltrona, essa poltrona, você pode fazer o que com ela? Você pode, talvez, amanhã ou depois, trocar uma pintura, colocar um outro tipo de tecido. Mas ela não. Ela vai se perpetuar na sua família. A madeira em si não é algo que você vai descartar. É algo que vai ficar de gerações em gerações. Inclusive, temos muitos clientes que nos... Não nosso produto, outros produtos, para a gente restaurar. Produtos, assim, de antiquários, né? E nós restauramos. E você vê aquela essência, aquilo continua. Aquilo tem uma história. Aquilo se continua. Então, o clássico é isso. O clássico, ele vai se manter de gerações em gerações. Isso é muito interessante.
14: Tá, e aí o Passarinho Verde me contou que recentemente vocês estavam em Barretos.
15: Sim.
14: Tá, mas o que o clássico tem a ver com Barretos? Me conta.
15: Então, é sobre isso que, vamos dizer assim, a transformação e a inovação. O quê? Agora a Corazo também tem uma linha, uma nova linha, né? Que é a Maison Caban, que é uma linha mais puxada para o Wester, o Texa. E que daí dá tudo certo com Barretos. E nós temos um trabalho muito forte, né? de marketing com os sertanejos, cantores, alguns artistas. Então, isso fortaleceu ainda mais essa ideia, né? Uma questão mais do meu sócio, Roberto, que ele gostava já muito desse universo. O universo sertanejo, ele já curtia muito. Então, foi uma busca por chegar nesse público. A partir do momento que chegou nesse público,
14: a transformação que a
15: gente aí falou. Começou a transformação, porque daí veio ideias, surgiu ideias, e somos hoje a pioneira, né? No Brasil não tem ninguém com essa linha nova, né, da Maison Caban, uma linha totalmente que tem até possibilidade da gente estar levando para outros países, então estamos aí nessa transformação, nessa inovação na nossa empresa também.
14: Tá, e hoje a empresa, vocês revendem, vocês têm uma loja própria, vocês revendem para outras lojas, site, como que é?
15: Hoje nós trabalhamos praticamente 90%, 90%, 100%, vamos dizer, pelo Instagram.
14: Ah, é?
15: Somente Instagram. Uhum, nós temos um perfil, né, da empresa, e através de lá a gente faz o tráfego, tudo, e daí acontecem os negócios. Então você pensa só, nós trabalhamos com ticket alto e não tem uma loja, o cliente. Acredita no nosso produto, acredita na nossa história. E por que do artista, por que de fazer esses movimentos também? Porque vai gerando credibilidade, né? Hoje, uma empresa, ela precisa ter credibilidade no mercado. Então, nós, com esse longo, né, essa longa jornada da empresa, ela foi se transformando e criando essa credibilidade. E é onde a gente consegue ter essa conexão com os artistas para gerar. Porque pensa só, nós vendemos para o Brasil inteiro. O cliente, às vezes chega...
14: Tipo de Rondônia, Amazonas...
15: Rondônia, tudo, tudo. A gente vende para o Brasil inteiro. Então, esse cliente, ele tem que acreditar muito no nosso produto, porque ele está vendo através de fotos, né? Então, o nosso...
14: Ai, tô curiosa para conhecer a fábrica agora.
15: Vamos lá, vou te levar,
14: tá,
15: te apresentar lá.
14: Tá, mas continue, desculpa.
15: Então, esse cliente, ele acredita muito no nosso produto, por isso que a gente hoje consegue fazer esse trabalho maravilhoso, né? De atender todo o país e até mesmo fora, né? E a gente consegue fazer isso com o quê? Com essa credibilidade realmente dos artistas, né? E loja, a gente pensou, sim, em abrir uma loja. Inclusive, aqui em Cascavel, a gente montou um projeto, mas não deu sequência. Justamente pela demanda. Por que a demanda? Não conseguimos formar uma equipe para lidar com a loja. E daí acabamos desistindo da ideia e vamos focar, sim, em ter uma loja, acredito que em São Paulo, porque lá é o nosso, vamos dizer assim, é o nosso polo, sabe?
14: Ah, sim, você pega uma loja boutique, né, que também tá bem alta agora, faz uma loja boutique, que porque assim, não se usa mais você ir lá na loja, escolher um móvel e sair com o móvel.
15: Isso.
14: Então você tem lá todo o seu showroom, toda a sua boutique, as pessoas vão, escolhem, sentam.
15: É praticamente o que nós fazemos com o virtual, de certa forma.
14: Sim.
15: Porque hoje nós temos o quê? Nós fazemos um atendimento totalmente personalizado para o nosso cliente. Ele decide o que ele quer comprar. Daí temos uma equipe que vai fazer uma curadoria, né, junto com o cliente, para escolher qual tecido, porque se uma das coisas que o cliente sofre muito é acabamento. Que cor você quer? Eu acredito que todo mundo, você está comprando um móvel,
14: e vocês
15: cor?
14: Têm muito, muito.
15: Temos uma variedade
14: muito grande
15: de acabamentos.
14: Misericórdia, cortar os arquitetos.
15: Desde tecido, cor, então assim, daí o cliente ele quer, mas ele não sabe o que ele quer ainda. Então, você tem que dar esse tempo para ele pensar. Aí, nós temos uma equipe que vai entrar em contato com ele depois que ele comprou tudo. Essa equipe entra em contato e esmiuça. Também tudo virtualmente. Então, você vê assim, hoje a facilidade, né, que a gente tem pelo virtual é muito grande. Então, isso facilita muito a empresa. Porque hoje a nossa empresa é o quê? É uma vitrine virtual que vende para o Brasil todo.
14: Nossa, que sensacional! Tá, e assim, no caso, a demanda de vocês, não seria demanda, a procura de vocês é mais pelo cliente final ou pelo profissional? Digamos, arquitetos, designers, decoradores?
15: Cliente final.
14: Cliente final.
15: Cliente final.
14: Vocês não têm um contato com esse mundo?
15: Temos também, né? Nós, na transformação da empresa, isso foi um dos fatores também. A gente antigamente era uma distribuidora, vendia somente para lojas. Aí veio a pandemia, tivemos que nos reinventar. E foi onde abrimos o canal direto com o cliente. Mas hoje nós temos também parceiros, lojistas ou arquitetos, que também trabalhamos com eles através, mas hoje o forte mesmo é o cliente que vem até nós. Pelo patrocinado, pelo Google, ele olha lá, admira, entra em contato e ali começa, né? Toda o comercial fazer o seu trabalho.
14: Tá. E como que foi para você se tornar sócia? Eu te cortei aquela hora, mas é porque a gente tava falando, falando e a gente, eu acho que as pessoas, é importante as pessoas saberem qual que é a empresa que você
15: Certo.
14: começou. Como que foi?
15: Então, desde os meus 16 anos, eu iniciei nessa empresa e foi crescendo dentro dela, né? Transformando, saindo de uma área, indo para outra, a curiosidade de conhecer o departamento do outro e foi crescendo. Chegou um momento em que não tinha mais para onde crescer, digamos assim. E, na realidade, a história até chega a ser assim, engraçada, porque eu sim estava com o pensamento de abrir um negócio para mim. Né? Falei assim, nossa, agora eu aprendi o que eu tinha que aprender. Eu acho que está na hora de colocar em prática. Porque quando você é CLT, você consegue chegar até a página 2. É difícil você avançar um pouquinho a mais, né? Só que eu sempre vesti muita camisa, sempre cobrei muito, sempre tive a postura de dono. Então, só que chegou um momento que não estava mais sendo possível fazer as coisas. Eu falei assim, acho que está na hora de ter coragem, né? E nesse momento a empresa passou por uma transformação, estava passando por problemas financeiros também, e surgiu essa ideia de assumir a responsabilidade. No primeiro momento eu falei, opa, como assim? Mas quem está aqui até hoje, fez tudo o que fez, vai conseguir fazer para si também, né? Então, tanto eu quanto o Roberto decidimos, isso foi em 2023,
14: Estou
15: decidimos.
14: fazendo as contas, então é
15: É,
14: 3 anos.
15: 3 anos, em 2023, assumimos a direção, né, da empresa. E desde lá eu digo para você assim, que sentar do outro lado não é fácil.
14: Não.
15: Não é fácil, mas ao mesmo tempo nós temos a oportunidade de colocar em prática o que a gente aprende, né? E foi através de quê? De muito treinamento, de curso, de busca de conhecimento. A nossa empresa, eu não digo para você assim, ai, não tem o que melhorar, tem muito. Mas o jeito que ela era, do jeito que ela está hoje, todo mundo que chega lá fala: o que que vocês fizeram? Que água vocês beberam? Eu falei assim: trabalho, é trabalho. Então,
14: Trabalho, conhecimento e
15: conhecimento.
14: atrás.
15: E reconhecer no que nós não somos bons, né? Eu acredito assim que a gente reconhecer aquilo que a gente não é bom é um passo muito importante. Então, na parte de gestão, que nem eu falei para você, tem eu e o Roberto, que é o meu sócio. O Roberto, ele é a parte comercial. Eu falo assim, ele é a visão do negócio, porque comercial você já sabe, né? Então, ele me empurra e eu seguro, porque eu já sou mais a razão, a que analisa,
14: Eu sou
15: a que.
14: comercial.
15: Então, você já é mais comercial, já é o
14: Eu sou
15: perfil dele.
14: comercial.
15: Eu já não, eu já vou analisar tudo. E eu digo assim, é o que completa o nosso time, é isso. Porque nem tudo que às vezes ele sonha e idealiza vai acontecer. Só que também ele tem que me puxar, porque também a gente não fica engessado. A empresa engessa, daí também ela não vai expandir, não vai crescer.
14: E cada um tem que saber o limite do outro também, né?
15: Justamente.
14: Porque, assim, eu vejo pelo meu sócio, que ele passou um tempo fora e eu fiquei com a parte de gestão, fiquei com a... É igual criar filho.
15: Igual.
14: Tipo, o pai, teoricamente, ele briga, ele coloca limites, e a mãe é carinho, é amor. Então, eu acho que uma mãe é muito comercial e um pai é muito gestão,
15: É.
14: né? Então, assim, é muito difícil você ser mãe e pai da sua empresa.
15: É,
14: Né? Então
15: realmente.
14: precisa assim daquela pessoa para falar assim: não, ó, você tá com um estoque gigantesco. Vamos pensar em como liquidar esse estoque. Você que é boa, né, no comercial, pensa em liquidar esse estoque. Ou ó, chega de liquidar as coisas. Agora tá na hora de.
15: Ó a margem, vamos
14: Ó,
15: cuidar da margem.
14: margem, ó, margem. Meu Deus, tá investindo muito em marketing, onde você tá com a cabeça. Então,
15: Ah, essa
14: sabe.
15: briga tem de vez em
14: Essa briga,
15: quando.
14: né? Não, eu
15: Não,
14: entendo.
15: nós fizemos um curso, a gente participa de uma gestão de empresas lá. Não sei se você já viu falar do acelerador empresarial do Marcos Marx.
14: Não.
15: Eu digo que o acelerador empresarial ele foi um divisor de águas para mim e para o Roberto. Porque até então, no começo da nossa sociedade ali, a gente não estava meio que se entendendo muito o perfil um do outro, mas que já se conhecia há 20 anos. Mas começou a dar assim, né? Falando, nossa, mas que é isso? Que é aquilo? E daí a gente começou a pensar, que a gente fez, né?
14: Só por falar em empresa, deixa eu chamar o nosso patrocinador, daí você já volta. 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
15: Então, deixa eu voltar aqui, que é onde a gente estava tentando se entender como sócios, né? E daí eu pesquisava já esse Marcos há muito tempo. Namorava o jeito dele, que ele falava, que ele conduzia, de como que a empresa tinha que se portar, e os sócios e tudo. E daí eu cheguei, a gente já tinha passado por um ano, já que estava na nossa gestão a empresa. No segundo ano, daí eu falei assim, vamos fazer um curso? Dele, como assim, curso? Daí eu falei pra ele, ele vai ter uma reunião, a gente faz uma reunião e ele vai nos explicar como que é esse curso e tal, porque eu tinha que ser muito certeira no curso, né? Porque tinha que ser uma coisa que impactasse, sabe quando gera impacto? Então precisava de algo.
14: Apenas mais
15: Não, Deus o livre, coach. Não, tinha que ser um curso de alto impacto. E daí tá, ele falou assim, nossa, meio caro esse curso, né? Eu falei, mas, e daí ele entendeu, porque admirou ele, falou assim, certeza? Você vai liberar? Eu falei, sim, vou liberar e vamos fazer o curso. E lá fomos nós fazer o curso. Foi realmente. Mas no primeiro dia do curso eu falei assim, meu Deus, eu vou chegar na empresa, ele vai me matar. Ele vai me matar, porque o que, que eu tô fazendo aqui? Primeiro que chega no curso, ele já tira o celular de você, né? Você fica sem celular.
14: Uma pessoa do comercial sem celular.
15: Comercial sem celular, então você imagina. E daí tá, começamos o curso e daí lá a gente conseguiu entender um ou outro. E isso fez com que a empresa ganhasse muito. A gente conseguiu evoluir muito a empresa, a nossa gestão. Eu digo assim, a gente sempre tem que aprender, todos os dias, né? Acordamos com esse pensamento. Hoje eu preciso aprender uma coisa nova, preciso fazer uma coisa nova. Porque senão acaba enferrujando ali e você não vai sair do lugar. E lá foi o divisor de águas. Que eu digo,
14: sério?
15: Que a nossa empresa se transformou, a gente conseguiu entender, eu consegui entender o comercial conseguiu entender o financeiro. E aí tudo foi se alinhando, né? Temos muito que aprender ainda? Temos. A empresa tem muitas coisas para mudar, para, eu digo, de crescimento também, de profissionais. A gente sempre busca formar o nosso time, desenvolver a nossa liderança. Porque...
14: É, porque assim, se você for falar, o seu não é a sua mão de obra, não é uma mão de obra qualquer.
15: Difícil. Só que eu posso dizer uma coisa para você? A gente paga o preço.
14: Sim, com certeza.
15: O preço, não, mas o preço de ensinar. A gente pega uma pessoa cru.
14: Ah.
15: Uma pessoa começa lá, às vezes no setor de lixa, que eu digo que é a entrada, né? Lixar o móvel, tudo. E lá a pessoa, você vai analisando ela. Ela vai tendo aptidão, vai tendo desenvoltura para outros departamentos, aí a gente começa a promover. Então, hoje, para você ter uma ideia, assim, a gente dá muita oportunidade. O profissional, ele entra cru e ele sai formado ou um marceneiro ou um próprio entalhador. Os entalhadores foram nós que formamos. Claro que lá atrás teve um profissional muito gabaritado, muito bom, mas quem pagou o preço de formar o time foi a própria empresa. Eles de dar a oportunidade de aprender, porque eu digo que é uma troca. Eles deram a oportunidade de aprender, né? E nós pagamos o preço de ensinar também, porque você tem que... E isso é o tempo todo, porque é 60 colaboradores. As pessoas vêm e vão. Então, de repente, a gente está com alta demanda no setor e está sem mão de obra. Vamos lá, vamos mudar, priorizar ali o funcionário que está se destacando. Vamos ensinar. Até você ensinar, leva um tempo,
14: sim,
15: né? Você vai pagar esse preço. Então, assim, é uma produtividade que vai ser menor. E você está ensinando a pessoa. Então, você às vezes está tirando o tempo do seu profissional para ensinar e mais aquela mão de obra. Mas é o que precisa para fazer o negócio girar e acontecer. E nós, hoje, temos uma dificuldade muito grande de contratar.
14: E eu fico pensando assim, né? Quando a gente... Eu vou até te perguntar um negócio. Você considera hoje a sua empresa uma indústria ou uma marcenaria?
15: É uma indústria.
14: É uma
15: mas
14: indústria.
15: Ainda... Temos cabeça, às vezes, de marcenaria.
14: É, porque você
15: por
14: tá falando
15: dos processos.
14: Dos processos, né?
15: Uhum.
14: Da produção ali. Você não consegue fazer uma produção em massa.
15: Não. Por quê, né, Mari? A gente personaliza
14: até,
15: muito.
14: Até eu penso assim, até escolher a madeira. Não é hoje que madeira que você usa?
15: Usamos o jequitibá, usamos o cedro. Então, só madeira de lei, né?
14: De lei.
15: Madeira pra, porque ela tem que ter, ser fácil de você entalhar ela. Não pode ser uma madeira muito dura.
14: Dura. E também não pode ser uma madeira, porque é isso que as pessoas não entendem. Às vezes as pessoas falam assim, ai, nossa, tem que ser uma madeira muito dura. Mas
15: não.
14: Quando ele é muito duro, ele é rígido, ele racha.
15: Racha, isso. Então,
14: é.
15: A gente tem que fazer todo esse preparo, né?
14: Todo.
15: E, então, assim, a nossa missão é se transformar uma indústria e crescer. Mas
14: uhum.
15: Hoje eu digo para você assim, a visão ainda está muito de uma marcenaria que cresceu muito.
14: Entendi,
15: sabe?
14: Entendi.
15: É, mas o trabalho está sendo para se tornar uma indústria, porque queremos sim criar processos mais eficientes para poder escalar, porque também a gente não consegue escalar muito, o produto ele é demorado.
14: Com
15: Tem
14: certeza.
15: Tem peças lá que demora 15 dias para ficar pronto o produto.
14: Era isso que eu ia perguntar, então digamos assim, vocês fazem tudo, cabeceira de cama, tudo.
15: Tudo.
14: Então eu escolhi lá o meu quarto inteiro. Quanto tempo, mais ou menos, demora?
15: Dependendo do tamanho do projeto, 60, 90 dias. Dependendo do tamanho do projeto, né? É muito variável. Vamos supor, uma poltrona. Às vezes, uma poltrona, a gente consegue menos tempo. Agora, quando é um projeto grande, aí ele vai mais ou menos esse prazo.
14: Entendi.
15: Porque é o tempo do quê? Da própria... fazer a questão da madeira, né? Trabalhar a madeira. Depois tem o processo da pintura. Tem o processo do entalhe. O entalhe é um processo demorado também. A folha de ouro, né? Que também fazer a folhação de ouro, se caso escolher esse acabamento. Aí vai para estofaria. Então...
14: Tá. E aí, outra coisa também, que eu já fico curiosa. já quero ir lá conhecer. Vocês agora estão com uma linha nova. Acredito que essa linha tem um design totalmente diferente do antigo. Aí você capacitar todos os seus funcionários para estar trabalhando com essa linha nova.
15: Essa linha nova, inclusive, nossa ideia é criar um setor à parte.
14: Uhum.
15: E treinar uma equipe.
14: Um outro braço.
15: Isso. Porque hoje a Corazo, ela está se tornando referência, né? Então, a gente quer criar um quê? Um ecossistema. Um ecossistema que a gente pode vender o adorno, que a gente pode vender o tapete, que a gente pode vender toda... A gente já está com o cliente.
14: É.
15: A gente já está com o cliente.
14: É igual a vaca, né? Se tem a vaca ali, vende tudo.
15: Vende tudo. Então, nós temos o cliente. Então, a gente entrou já na casa dele, porque não terminar toda ela, né?
14: Concordo.
15: Entrar com todo esse enxoval, desde prato, lustre. Então, a nossa ideia é criar um ecossistema que a gente pode atender o cliente total nessa parte decorativa. Por isso, Corazo Home Decor, né? Porque daí a gente já abraça toda essa outra parte também da decoração.
14: Nossa, que legal! Que sensacional!
15: Sim.
14: E isso acontece muito, assim, num perfil mais europeu, né? Porque você vai pegar uma linha de produtos na Europa, principalmente ali os franceses, até Portugal. Você não vai comprar um sofá da loja B, o lustre da loja C. É tudo mais... Tudo no mesmo lugar.
15: Tudo no mesmo lugar.
14: Com o mesmo
15: Olha,
14: design,
15: a facilidade,
14: com, mesmo,
15: né?
14: Com a mesma qualidade... Porque você parou pra pensar, eu tive um problema no meu lustre. Sei lá onde que eu comprei esse lustre.
15: Sim. Você tem um único canal, é muito mais fácil para nós, empresa, e para o cliente. Com certeza o cliente é o que vai ganhar muito com isso. Porque ele vai conseguir resolver toda essa parte em um único lugar.
14: Eu só quero falar um negócio que a gente está quase acabando e que eu acho muito importante as pessoas saberem e terem esse conhecimento que não só vocês, mas várias outras indústrias brasileiras têm essa qualidade, porque nós temos uma matéria-prima que não tem em nenhum outro lugar do mundo. Uma matéria-prima de qualidade. Nós temos a mão de obra que não tem em nenhum outro lugar do mundo. Então, acho que é muito certo as pessoas valorizarem o produto brasileiro, né?
15: Verdade.
14: Como vocês. E já que... Porque assim... Eu sou totalmente contra as pessoas trazerem móveis da China, móveis não sei da onde. Gente, a gente tem tanta coisa legal aqui. Vamos valorizar o produto brasileiro?
15: Isso mesmo. E um acabamento não se compara. A gente já pegou projetos que tinha produtos assim. Você, né? Às
14: não.
15: vezes, ao olhar, você olhar aquele produto, nossa, lindo e maravilhoso. Mas a hora que você vai ver a essência daquele produto, não é tudo que se fala, né?
14: Com certeza. Você tem seus minutinhos para falar o Insta da empresa, para falar como as pessoas podem entrar em contato, que eu acho muito importante. Fique à vontade.
15: Então, a empresa, né, Corazo, é Corazo Home Decor. É, nossa empresa está aí à disposição de vocês. Eu gostaria muito que você fosse lá conhecer mesmo
14: Eu
15: para você
14: vou,
15: ver.
14: com certeza.
15: Então, em Cascavel, né? A gente está situada, a indústria em Cascavel, mas a gente atende o Brasil inteiro, pelo telefone também, o celular, mas lá no Instagram tem todos os canais, né? Tem uma listagem de todos os canais que você pode entrar em contato com o time comercial, com o próprio Roberto também, que é o que está na linha de frente. Então, eu quero agradecer essa oportunidade de contar um pouquinho da minha história e quero dizer assim para as pessoas, acredite, né, no seu sonho, vista a camisa onde você esteja, porque você nunca sabe do amanhã. O amanhã, se você planta hoje, um dia você vai colher. Eu digo assim, a gente tem a semeadura, a gente planta, um dia a gente colhe. Então, um dia aquela menina de 16 anos teve um sonho e hoje ela está, colhendo os frutos desse sonho, né? Então, é isso.
14: Muito
15: Eu que agradeço.
14: obrigada por vir e boa sorte nesse novo momento que vocês estão vivendo.
15: Ai, muito obrigada, Mari.
14: Ficamos aqui com mais um Conexão de Sucesso da Rádio Estúdio 92.3 FM de Cascavel. Ele vai ao ar toda terça-feira às 13 horas, com reprises aos sábados. Até lá.
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20: Uma hora e 30 minutos.

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0: O futebol é sempre notícia aqui na sua rádio. Emprestado pelo Fluminense até o encerramento da temporada, o atacante uruguai Joaquim Lavega virou peça fundamental no esquema do Coritiba e desperta o interesse do clube paranaense para a permanência de 2027. O contrato de empréstimo prevê uma opção de compra fixada em cerca de 3 milhões de dólares. A diretoria do Fluminense acompanha o desempenho do atleta na Série A e não descarta negociar os direitos econômicos do atacante com a equipe de Coritiba. Daqui a pouco, mais destaques do futebol.
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3: 1h57.
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4: A CNN Brasil revelou nesta segunda-feira que uma ala do STF já estaria buscando um acordo político com o bolsonarismo, assustada com a bancada que a direita vai ter no Senado a partir de fevereiro do ano que vem. A conta é simples. A bancada pró-impeachment chega a 49 votos, faltando só 5 para 54 necessários para tirar um ministro da corte. E o recado que circula nos bastidores é claro. Poupar os ministros em troca da revisão da prisão de Jair Bolsonaro e da anistia unânime aos condenados do 8 de janeiro. O Partido Liberal já rejeitou qualquer acordão. E fez bem, porque anistia negociada não é anistia, é chantagem institucionalizada. É o Supremo usando a prisão de um ex-presidente como moeda de troca para blindar ministros investigados. Quem aceita esse negócio não está fazendo política, está vendendo a democracia a preço de banana. Para Estúdio 92 FM, Emerson Bittencourt.
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2: 2:26.
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2: E a gente conversa agora com a médica mastologista, doutora Cauana Caetano. Doutora, muitas mulheres se dedicam a todos ao seu redor, né? Mas acabam se deixando por último. Que mensagem a senhora dá para elas?
12: Gente, então é uma mensagem muito simples, né? Tome conta de você. A gente sabe ali que, por exemplo, no avião fala o quê? Pra gente colocar a máscara de oxigênio na gente primeiro. Então, como que eu vou cuidar da minha família, dos meus filhos, do meu marido, dos meus pais, se eu não estiver bem? Né? Então, o principal é que a gente esteja bem, não só a nossa saúde, né? A gente sabe que a gente, nosso mental também é muito importante. Então, cuidar da gente como um todo, fazendo atividade física, comendo bem, indo no psicólogo, indo no médico. Acho que o nosso todo é importante para essa saúde.
2: Fica esse alerta, né, doutora? Se cuidar não é opcional, minha amiga. É um compromisso com quem depende de você.
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14: De acordo com o Instituto de Planejamento e Tributação, o brasileiro trabalha em média 149 dias por ano, quase 5 meses, apenas para pagar impostos. Em 1988, eram 2 meses e 13 dias, ou seja, a carga tributária mais que dobrou em 37 anos. Para manter cada emprego, a empresa pode gastar o dobro do salário em encargos. É como pagar outro ano inteiro só em impostos e obrigações que não vão para o trabalhador, mas para sustentar a máquina pública. De acordo com o Índice de Retorno ao Bem-Estar da Sociedade, o governo arrecada como país rico, mas devolve saúde, educação, infraestrutura e segurança de país pobre. E tem quem acredite que a solução para o Brasil seja aumentar ainda mais os impostos.
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4: 12h55.
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1: Ronaldo Caiado e Romeu Zema anunciaram apoio a Flávio Bolsonaro no segundo turno da eleição presidencial. Zema declarou seu voto ontem, enquanto Caiado marcou para esta terça-feira o anúncio ao lado de Flávio em Goiânia. Além disso, Caiado terminou o primeiro turno em quinto lugar com 2,18% dos votos válidos. Junto com Zema, somam 2,45% dos votos válidos. Dessa forma, os apoios ampliam o grupo de ex-adversários que já se posicionaram para o segundo turno entre Flávio e Lula. Para Estúdio 92 FM, Emerson Bittencourt.
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3: 3h23.
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11: Dica de hoje, vamos lá. A diferença entre onde e aonde. Há muita confusão em relação a isso, mas é muito, muito fácil. Onde indica lugar fixo, sem ideia de movimento. Por exemplo, onde você está? Já aonde tem uma ideia de movimento. Está normalmente ligado a verbos como ir ou chegar. Por exemplo, aonde você vai é bem tranquilo. E lembre-se, escrever certo faz toda a diferença na comunicação, na credibilidade de quem está se comunicando, está escrevendo ou falando. Eu sou a professora Eleandra Toscan. Para mais dicas, continua com a gente aqui na 92.3 FM.
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0: Estamos em campo e o assunto é futebol. Jorge Jesus comentou a situação de Cristiano Ronaldo após a vitória de Portugal por 2-1 sobre a Noruega neste domingo. Com o resultado, a seleção portuguesa segue liderando o grupo A4 da Liga das Nações com 12 pontos e 100% de aproveitamento. Ele disse: "Não sei o que vai acontecer. Para mim está tudo certo, tudo em aberto. Tem que decidir a vida dele antes da convocação. Se ele estiver jogando e quiser estar na seleção, volta quando quiser, por que não? Isso foi um mal entendido e, na minha opinião, é fácil de resolver. Por mim, está tudo bem. Quando é que vai ficar resolvido? Isso não sei. Vamos ver. Acabou agora este jogo e é aguardar o resultado." Jesus também ressaltou que não pediu e não vai pedir desculpas a Cristiano Ronaldo. Daqui a pouco tem mais destaques do esporte.
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4: 3h54.
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2: O presidente do Senado, Davi Alcolumbre, do União Brasil, manteve para hoje a análise da proposta que prevê o fim da escala 6x1 e reduz a jornada de trabalho de 44 para 40 horas, sem prejuízo no salário. Em paralelo, a base de oposição tenta adiar a votação do texto após a vitória de Flávio Bolsonaro no primeiro turno das eleições presidenciais. A retomada da tramitação da PEC, proposta de emenda à Constituição, do fim da escala 6x1, tem como pano de fundo o resultado da primeira votação da corrida ao Palácio do Planalto, liderada pelo herdeiro político de Jair Bolsonaro. O resultado eleitoral passou a fazer parte das negociações em torno da proposta. Para Estúdio 92 FM, Emerson Bittencourt.
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Those about to rock, we salute you, ladies and gentlemen. Está começando Rock History no seu dial e também, se você está no Facebook Meta, você também pode ver nossas imagens dentro do estúdio da 92.3, através do Facebook Estúdio 92.3 Cascavel, Paraná, neste dia 6/10, nessa terça-feira. Por quê? Porque hoje nós temos um dia não tão agradável, has to be said. Tá uma garoa, eu diria, uma garoa fraca aqui na região, na pequena região metropolitana de Cascavel e também no oeste do Paraná. 19 graus nesse minuto, garoa fraca caindo daquela molha bobo, que chamava antigamente, não sei como é que chama hoje em dia. Mas ainda temos muitas chances de chuvas hoje, como tivemos ontem, como tivemos no final de semana. Muita chuva hoje, amanhã, de manhã não foi tão frio assim, mas ontem à noite estava um pouco friozinho. 16 graus foi a mínima de hoje. Nós estamos com 19 agora, então tá tranquilo. But, eu já falei isso para vocês semana passada. Até segunda-feira que vem, espere muita chuva. Mas não é pouca chuva não, gente. É muita chuva. Você que está em outros estados, tanto abaixo do nosso quanto acima, te prepara, brother, te prepara, porque é água pra caramba. Nós falávamos e falávamos imensas qualidades de coisas que podem acontecer. Uma delas é a chuva, porque nós vivemos numa região onde a agricultura predomina e a gente precisa muito de água aqui, muito mesmo. Mas, deixa eu falar, El Niño, quem prestou atenção, prestou. Quem não prestou, segura a onda, porque vai ser assim. E outra, semana inteirinha chovendo, tá? Depois vem poucos dias de sol e mais chuva. Por muito tempo. Não fique surpreso se no mês de dezembro a gente tiver muita chuva, que realmente não tenha, pelo menos aqui no sul do Brasil. Mas fique esperto, porque pode acontecer. Hoje, dia 6/10, é o dia 279 do ano, faltam 86 dias para nós, né, ô Jefferson? Os outros já foram para balneário, já votaram, já foram para balneário, tão tranquilo. Então é o seguinte, hoje é o dia da geodiversidade, hoje é dia do tecnológico também, da tecnologia, eu acho que é. Hoje é dia do prefeito, parabéns aos prefeitos da nossa região e também quem estiver nos ouvindo. E hoje também, você sabe onde fica Coronel Freitas? Não, Coronel Freitas é entre Xanxerê e Santo Antônio do Sudoeste, Chapecó, bem perto de Chapecó, entre as três cidades. É uma cidade bem pequena, mas muito hospitaleira. Gente finíssima aquele povo de lá. Hoje é aniversário, tá feriado lá. Você sabe onde fica Cáceres? Essa é mais fácil, por favor. Já ouvi falar. Então, beleza. Então, eu vou dizer pra onde que é, daí você não esquece. Cáceres fica no Mato Grosso. Tem muita gente de lá que é daqui. Hoje eu tava falando com alguém e falou assim, ô Vitão, tá me rolando ideia aqui. Eu falei, por quê? Porque é aniversário da cidade. Então comemore e comemore muito, mas muito mesmo. Porque, gente, tem muita coisa boa pra falar pra vocês aqui. Tem sobre enganação, gente que tenta enganar os outros. Tem uma história que não vou contar agora. Depois dessas duas primeiras músicas aqui, nós vamos contar essa história de o que acontece quando alguém tenta te enganar. Mas te enganar de verde e amarelo. Tá? Não é nada disso que você está pensando, não. É uma história que aconteceu em São Paulo ontem, no Brás, inclusive. Eu já falo essa para vocês. Vamos primeiro escutar uma música que é do Peter Townshend, do The Who, que foi feita em 71. E ele fala sobre máscaras de nós, pessoas humanas, não só dos homens. Ele fala como um homem aqui, né? Nessa letra. Mas um homem incompreendido. Um homem que sabe ter a leitura de vida, sabe exercer as coisas da vida. Por exemplo, vocês estão falando com uma pessoa, eu não acredito em sorte. Oh, foi tudo sorte. Foi o cacete. Era pra ser daquele jeito e acabou. Ou você exercitou o que tinha aprendido ou você não exercitou. Ah, não, aquela pessoa é bilionária e eu não sou. Ela teve mais sorte na vida. Não, não é assim. Não é assim! Mas essa é a minha opinião. Eu não vou mudar. Quer mandar mensagem? 998-42-1195. Ah, aconteceu por sorte. Cara, eu tive uma sorte. Não, brother, era pra acontecer assim e acabou. Acabou, é isso que acontece. E essa música fala exatamente isso. A gente escolheu a versão do Limp Bizkit de 2003 porque eu acho linda. E você vai conseguir, inclusive, cantar junto. Isso aqui chama-se Behind Blue Eyes. Vamos lá.

Esse álbum é simplesmente fantástico, chama-se Hot Fuzz, The Killers, que é uma banda americana, mas isso aí tem tudo a ver, mas tudo a ver com Duran Duran, com Depeche Mode, isso é a minha visão, New Order, lembra muito essas bandas dos anos 80, e esse pra mim é o melhor álbum, eles têm vários, The Killers, eles têm vários álbuns, mas isso aí foi do dia 7 de junho de 2004, na Inglaterra, eu lembro muito bem disso. E Somebody Told Me, por exemplo, Somebody Told Me That You Had A Girlfriend, foi a que mais fez sucesso porque é dançante. Tem 4 músicas ou 5 desse álbum aí, eu acho que Somebody Told Me, Mr. Brightside, All These Things That I Have Done, que você acabou de escutar, e Smile Like You Mean It, que são simplesmente hinos de verão, que eu lembro muito bem do ano de 2014. E antes, 2003, Behind Blue Eyes, do Limp Bizkit. É, música do Peter Townshend, que é o guitarrista do The Who, até hoje, 71 anos ele tem. E eu acho que por ele ter olhos... Eu encontrei ele uma vez em um supermercado, eu já te contei isso, no sábado de manhã. E ele tava de chinelo, de meias brancas, até a metade da canela mais ou menos, de shorts e com uma jaqueta de couro. E tinha uma bolsa atrás, assim, num backpack. E eu olhei pra ele e eu falei, fucking hell, esse é o guitarrista do The Who. E ele ficou me olhando, né? E eu falei, eu não vou falar nada, porque normalmente eu não faço isso, eu não ataco, eu fico lá, oh, e daí, você, não sei quem. É, e ele olhou pra mim e falou assim, yes, it's me. Ou seja, sim, sou eu, tá? Daí pegou e andou, eu também andei de risada. Eu nem ia falar com o Locke. But anyway, eu tava contando pra vocês no começo do nosso programa de hoje, nesse dia chuvoso aqui no oeste do Paraná, e pra todo o Brasil também, pra todo mundo através do Facebook, Paquito tá lá já, o povo tá escutando a gente, pessoal, no Brasil inteiro. Aconteceu um negócio ontem lá em São Paulo, que é aquela coisa, né, cara? Como diria Bob Marley? Bob Marley tem uma música dele que fala isso. You can fool some people sometimes, but you cannot fool all the people all the time. Ou seja, você pode enganar algumas pessoas por algum tempo, mas você não pode enganar todo mundo por todo o tempo. Por que que eu tô contando isso? Olha só, numa loja lá no Brás, ontem... na Monsenhor de Andrade, que é no Brás mesmo, né? Ela ofereceu ontem, sabe o quê? TV plasma, como essa que a gente tem no estúdio aqui, muito grande, por R$20. Não, ofereceu de panfleto, de menininhas lá na frente dançando, os trem, né? Por quê? Era a inauguração dessa loja. Prometeu as televisões, que se eu não me engano não era tão grande assim, era de 32 polegadas, que deve valer milão hoje em dia, não sei. Deve valer no mínimo milão, né? Pra R$20, pô, é uma diferença, né? R$20 você não compra um... Eu tomo açaí ali quase todo dia. Eu tomo açaí ali todo dia na esquina da Brasil e custa R$18. Quer dizer, tá entendendo? Um copo de açaí. But anyway, vamos continuar. R$20 eles ofereceram. Era, como eu falei, uma ação promocional de inauguração. Mas a loja teve que fechar as portas em... 12 minutos, por quê? Caos total, tumulto generalizado no Brás. Imagina, o Brás já é movimentado, gente. E ainda mais com o cara falando lá fora, as menininhas dançando e falando assim, entrem vocês, tem televisão a R$20, meu. Tem não sei o que, é R$1 só, tá entendendo? Pode entrar. Aí o que que aconteceu? O pau torou, meu irmão, pau torou. E isso aí, hã? Deu ruim. Viu, é um tiro no pé, né? Porque você tá inaugurando a loja mentindo. Vai chegar. Você comprou lá 10 mil televisores, só tô colocando um número, não tô dizendo que é isso. A empresa te deu 5? Fala assim, cara, os primeiros 5 é vintão. Você não vai perder nada, né? Agora, dando panfleto lá fora, as menininhas dançando, vai batendo, cabunda no chão e falando TV a R$20, o pau torou. Bom, é dentro do shopping center, na Monsenhor Andrade, como eu falei pra vocês. A promoção prometia, inclusive tinha mais, tinha produtos a R$1, incluindo forno elétrico, ventilador, TV limitadas e mais um monte de coisa. Por CPF, né? Cada CPF podia comprar alguma coisa por um valor que não aconteceu. Isso aí atraiu milhares de pessoas, claro. Muitas delas chegaram a acompanhar na fila por até 3 dias antes da loja abrir, velho. 3 dias, brother. O que que aconteceu hoje? Vamos terminar essa história só pra você entender o que eu tô falando. O que que aconteceu hoje naquela loja? Foi depredada, tá?
Pô, tem louco pra tudo, né, Jefferson? Não é gente boa igual você e eu, gente honesta, justa, trabalhadora. Tem gente que falou assim, aí cheguei, Timóteo, eu vim lá do não sei da onde, tá ligado? Minha mãe ficou na... Minha... Não, eu não ia falar no Zona Leste, que fala no Zona Leste. Vai, Itaquera, pronto, vamos falar Itaquera. É, Paraisópolis, sei lá de onde. É o seguinte, minha irmã, tá ligado, ficou aí na feira, mano. Vocês fizeram meio na pitonga, tá ligado? Foram lá e quebraram o lugar hoje, Brian. Quebrar. Sabe por quê? Volto ao meu ponto principal. You can fool some people sometime, but you cannot fool all the people all the time. Você quer enganar alguém? Isso pode acontecer com você. Eu não estou desejando nem achando que sempre tem que ser assim. Não é isso. Não é assim. Mas nunca faça isso. Nunca fique enganando as pessoas dessa forma. Porque o tiro pode sair pela culatra. Isso aqui é... Bom, é outra música legal do Yield, o quinto álbum do Pearl Jam. Isso aqui é uma crítica ao consumismo e à ganância. Olha só para isso. Duty Evolution. Vamos lá. Pearl Jam.

É isso aí, Mr. Paulo Ricardo, o cara do RPM, cara, o vocal do RPM. Cantava muito. Já teve aqui. É, o Paulo Ricardo, quem pediu essa música foi o Igor, meu amigo Igor Bertocco. Inclusive, o Igor vai estar aqui de novo, ele e o João, porque eles estão promovendo a segunda festa lá no Seis Canecos, lá atrás do Hospital HU. E a primeira foi muito sucesso. Eles já tiveram aqui agora, um mês talvez atrás, mas eles vão estar aqui antes para a gente falar sobre essa nova festa deles lá. É, eu já esqueci a data, viu, Igor? Mas o Igor tá mandando um abraço pra gente aqui e a gente manda um abraço pra eles lá também, onde eles estiverem. Da Crotalos, da cervejaria Crotalos. Gente finíssima mesmo. Um abraço pro Hermes, inclusive, que ontem foi aniversário do Hermes. Eu não tava aqui no programa, acho que vocês notaram que a gente não estava no programa ao vivo. Mas um abraço pra ele, pro Hermesinho também lá em Foz. É, obviamente falei com os dois, mas são gente muito boa da mesma família do Igor. Vamos lá! Isso aqui é

0: Happy birthday to you, ladies and gentlemen. Onde quer que você esteja, receba o abraço da 92.3 e do Rock History, seu programa diário todos os dias. Rock and roll, alegria, resenha e risada. Porque agora estão falando assim, cara, tem gente rachando o bico aqui no 998-42-1195. Falou que já foi numa furada dessa aí. Igual a loja do Brás que eu tava falando pra vocês, que ontem ofereceu televisão de 32 polegadas a 20 reais. Pô, você podia comprar... É, que não podia, era por CPF, né? Se fosse verdade, você ia lá, três pessoas da sua família e comprava três, né, cara? Já trocava do teu apartamento, sei lá, da tua casa, da tua loja. Alguma coisa tem, mas infelizmente não vai ter muita coisa pra ir lá buscar hoje nessa loja não, como a gente falou pra vocês. Felicidades a todos vocês, muito amor, muito carinho, muita alegria, positivismo na vida de cada um de vocês. É o que o nosso programa sempre oferece pra vocês há 7 anos. Hoje é a edição de número 1229 do nosso programa Rock History. Deixa eu falar, o Kevin Cronin do REO Speedwagon, grande banda, eu sou apaixonado por essa banda dos anos 70, 60, faz 75 anos de idade hoje, o maravilhoso, eu estava sentado nesse microfone, à frente desse microfone, há 6 anos atrás, já se passaram 6 anos, quando nós descobrimos da morte de um dos maiores guitarristas de todos os tempos e o líder de uma banda que deixa muitas saudades, que era Van Halen. Nesse dia falecia o grande Eddie Van Halen, no ano 2020, 6 anos já se passaram, e Van Halen, das 5 bandas que eu mais amo, em todos os estilos, porque eu não tenho essa história. Se você um dia chegar primeiro assim, qual é a música que você mais gosta? Eu vou falar assim, pô, você tá louco, velho? Me dá o ano que eu te dou a música. Agora, não vem dizer que você só gosta daquela música. Não existe isso. É outra coisa que eu sempre falei. Ah, qual é o disco que você mais gostou na tua vida? Vou saber. Eu escutei tanto disco, que uns eram excelentes, outros eram maravilhosos, e muitos eram uma merda, mas isso é geração, isso é de pessoal, na verdade. Eddie Van Halen nos deixava nesse dia. Ginger Baker, o baterista do Cream, foi do... De quem que ele tocou? Blind Faith! Tocou no Blind Faith também. Ele nos deixava em 2019. E a Montserrat Caballé, que todo mundo conhece por uma participação que ela fez, eu acho que era até na Olimpíada de Barcelona, que eles cantaram Barcelona, ela e o Freddie Mercury, do Queen, que os dois já estão longe, né? Ela se faleceu nesse dia em 2018. Vou fazer aquelas que você canta junto, sabe cantar junto. Essa aqui é de 93, do Bad Religion, mas é um hino, continua sendo um hino. Pra quem entende o que eles estão falando aí, é uma porrada, tá ligado? E outra, o retorno de Saturno para nós, do grande Chico Santa Cruz. Vamos lá.
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1: Salve, salve, galera ligada aí na Estúdio FM. Quem fala aqui é Tico Santa Cruz, Detonautas. Tô passando aqui pra deixar um abraço pra vocês que estão ouvindo aí o Rock History, falou?

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4: 4h38.

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2: Fala aí, pessoal de Cascavel, aqui é Bruno Suter, tudo bem? 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
7: E a gente conversa agora com a especialista Érica Xisto. Érica, hoje as redes sociais estão cheias de dicas sobre saúde, estética e bem-estar, né? Dá pra gente confiar em tudo que a gente vê na internet?
9: Não dá pra confiar em tudo que a gente vê na internet. De uns anos pra cá, popularizou-se demais, né, esse acesso. E com isso veio gente boa, gente ruim, gente que tem consciência, gente que não tem consciência. Então, o consumir conteúdo na internet hoje, ele precisa de um pouco de atenção e de discernimento. Senão, a gente corre o risco de cair em algumas furadas por aí.
7: Pois é, né, Érica? Com tanta informação circulando, o senso crítico se tornou essencial para a gente não confundir conteúdo com verdade.
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0: 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Ao vivo e a cores também para todo o Brasil e pelo 998-421-1195, as pessoas mandando mensagens. O Igor já mandou mensagem, já falei a mensagem dele. Agora é o seguinte, o Carioca também está ligado. Eu quero mandar um beijo para a Lívia, que está lá em São Paulo. Ela vai fazer o show do CPM aqui, a gente está conversando pelo telefone. Mais uma vez, porque ano passado a gente deu uma força muito grande aqui. Até entrei lá, falei com... O Tico também estava lá, falei com o Badawi um tempão, dei a camisa para ele e tal. Mas eu tô falando com ela aqui, quero mandar um beijão pra ela, gente finíssima da DVL. But anyway, Carlos Eduardo, meu amigo Cadu, cara, meu amigo Cadu tá aqui lá de Londrina, quero mandar um abraço pros meus amigos de Londrina, que eu sei que muita gente de Londrina escuta. O Carlos Eduardo, eu chamo ele de Cadu, né, porque a gente é próximo, o Guarnieri. Pronto, ele vai estar aqui em Cascavel, sabe aonde que é? Lá no pessoal da Adega Nós Travamos. Ele vai estar com a Gata de Botas, puta banda mesmo, da Thalita, não é? A Thalita não é a dona da banda, a vocalista da banda? Eu acho que é ela mesmo. Então, eles vão estar aqui, mas eu não tô conseguindo enxergar, o Cadu, aqui onde eu coloquei, onde você colocou, na verdade, a data, brother. Mas ali eu conheço todo mundo, a Grau, o pessoal todo ali da taberna. Eu vou ver com eles, vou chamar eles aqui também. Se der tempo de vocês virem aqui no nosso programa, faça isso também. Mas a gente vai conversando. Quero mandar um abraço também... Pra quem mais que tá aqui falando? Ah, o Paquito já falei, né? O Paquitão já tá sempre escutando a gente aqui. Todo o pessoal do Facebook, obviamente, e também do WhatsApp, do Rock History, 998-421-1195. A gente pode se comunicar e você vê nossas artes do nosso Instagram, que é o @rockhistory92. Você pode ver as coisas que acontecem lá. Sabe o que eu fiquei abismado? Mas abismado mesmo. Porque é uma coisa aprazível. A gente curte, nós brasileiros curtimos Fórmula 1 pra caramba há muitos e muitos anos, já fomos muito bons naquilo, assim como já fomos bons no futebol também. Hoje em dia nenhum dos dois vale bosta nenhuma, porque aquele tal de Borboleta lá, sei lá como é que é o nome dele, Bortoleto, desculpa, né? Nasceu com os pés amarrados pelo jeito, moleque, porque ele sai em 13º e o máximo que ele consegue é o 10º lugar e eu acho que não vai conseguir mais não. Também, tá, Audi chegou agora, Vitor, é verdade, mas não vai conseguir mais, Grudo. Eu tô sendo espirituoso, na verdade, por quê? Vocês viram o caos que aconteceu na largada em Bahrein agora nesse final de semana? Vocês lembram disso? Cara, me deu medo e eu vou explicar por quê. Não foi em Bahrein. Foi na Malásia, Bahrein. Um erro num software que é padrão e inclusive, fornecido pela FIA para todas as equipes, tá? Uma falha que afetou, segundo a FIA, os mapas de gerenciamento de energia dos motores de várias, não foram todos, mas de vários carros, principalmente com o motor Ferrari, o motor Audi, o Cadillac, se eu não me engano, e a Ford. Parece que foi mais ou menos por aí. Pois é, fez eles andarem com um ritmo mais lento que o safety car. É mole. E uma chuva que Deus mandava. Parecia que a gente estava tudo lá, porque aqui também estava chovendo. Problema técnico, cara, gerou uma revolta no paddock, atrasou em 50 minutos a corrida. Eu acho que o da Ferrari lá, o Hamilton, ele foi muito esperto, porque quando ele viu que todo mundo estava com problema, aquela luzinha vermelha começou a piscar em todos os carros, na traseira, ele parou na grama, deu uma... Assim que aconteceu, porque eu escutei na BBC, e ele falou assim, I stopped and I reset my car. Ele parou e resetou todo o motor do carro. Por que eu tô falando tudo isso? Porque é uma coisa muito meticulosa quando é feita com imponência, né? Agora, você já imaginou, no meio de uma corrida, 10 carros, não vamos colocar todos, 10 a 300 km por hora e dar uma pane nos 10? A merda que deve dar, cara. Eu tô falando de vidas em risco. Não só dos pilotos, mas pedaço de carro pra tudo que é lado, cara. E eu não sabia, confesso que não sabia, até esse momento, que os carros todos usavam um dispositivo que cortava potência, é um software, né, involuntariamente. É uma coisa feita por segurança, mas de repente deu um problema em 10 carros, acho que foi. E a corrida teve que parar por 50 minutos, aquela coisa toda, gente puta no box, em tudo que é lado, né? E é uma coisa que a gente tem que começar a pensar. Outra coisa, que é o ponto que eu tô querendo fazer, é o seguinte. Quando a gente acredita que dois carros estão andando mais do que todos os outros, que a gente pensa, pô, mas como que aquele cara não consegue chegar no outro? Isso já me deixa pensativo. Porque se os caras conseguem manipular prática, através de um software, todos os carros da Fórmula 1 ao mesmo tempo? Por que não? Pô, eu tô no Bahrein, o rei do Bahrein, o príncipe, sei lá o que é, o Zé Ruela, falou que quer que ganhe aquele carrinho azul e amarelo, falou? Ah, mas a coisa não é assim. Ele ofereceu 2 bilhões de dólares. A coisa é assim. Pode acontecer, brother. Não tô falando que tá acontecendo, não. Mas pode acontecer. Isto é uma vergonha. Isso aqui é um lançamento. Quero agradecer mais uma vez ao meu amigo Kiko Zambianchi, a minha amiga Paola Zambianchi, lá de São Paulo. Porque foram eles que mandaram isso aqui pra gente. Mandaram vários sons, tá? Vários sons. Mas a gente tá escolhendo por etapas, né? Como diria o Jack the Ripper. Porque essa aqui foi a que eu mais curti pra caramba. E quero, como eu falei pra vocês, quero agradecer a Farol Music, quero agradecer a Paola, porque isso aqui é um puta lançamento, falou? É uma coisa de hardcore, meio grunge. E outra, esse álbum aqui foi dirigido por simplesmente Paulo One High, que ele fez CPM 22 e fez Charlie Brown Jr. também, falou? Só que é exclusivo nosso. Isso aqui é super fuzz, sem direção. Vamos lá.
1: Fala, rockers, beleza? Aqui é o Beto, vocalista da banda Super Fuzz. E eu tô aqui com o Vitor Nascimento do programa Rock History para apresentar para vocês o nosso novo lançamento Sem Direção. Já tá na programação, só escutar Super Fuzz Sem Direção.

0: Salve, Vitor, e salve, rapaziada, do Rock History, aí de Cascavel, Rádio 92. Passando para avisar que a banda Gata de Botas irá tocar no ESM Rock Festival, que acontece no dia 10 de outubro de 2026, no Empório Santa Maria em Toledo, tá? Os portões abrem às 17 horas, o local é no Empório Santa Maria, na Avenida Ministro Cirne Lima, 2308, no Jardim Copagro, tá? As atrações vão ter uma maratona de clássicos de 7 bandas no palco, incluindo a abertura com o Charlie Brown, que é a banda cover Quebra-Mar, tá? Então, vários ingressos estão à venda, e uma das bandas que participarão do evento é a banda aqui de Londrina, o Gata de Botas. Eu farei uma substituição mais que especial do meu amigo Léo Formiglione, grande batera, que também tocou na mesma banda que eu toco atualmente, a banda de classic rock, Rock Nobles, e eu estarei fazendo um sub pro Léo aí, no dia 10 em Toledo, tá? Substituindo o Léo Formiglione na bateria, o grande baterista londrinense e grande amigo nosso. A Thalita nos vocais, o Luciano na direção musical e guitarra, o Guilhermão, grande contrabaixista, e mais o nosso amigo tecladista, que estará fazendo aí esse evento. Então, banda completa, todos os covers da Rita Lee e mais duas músicas autorais e uma, aquela autoral que eu te enviei, tá, Vitor? Se puder rolar aí, a gente fica muito agradecido. Grande abraço a todos os ouvintes.
1: Claro que a gente rola! Calma, Cadu, a gente rola. Eu me enganei. Tava falando com o Cadu e com o Badawi ao mesmo tempo aqui no telefone. E eu me enganei, eu falei que era aqui, mas não é não. É lá, ó, agora já tô falando com mais três aqui ao mesmo tempo. Mas é aí no Empório, abraço pro Fernando, abraço pro pessoal todo de Toledo, do Empório Santa Maria. É uma puta banda, hein? É uma puta banda e o pessoal de Toledo vai ter uma surpresa muito grande com esse pessoal de Londrina, porque eles são muito bons. E o Quebra-Mar é aqui da nossa casa, eles têm uma etiqueta neles falando, pertence ao Rock History, porque eles estão sempre aqui. Os últimos três finais de semana eu apresentei eles em locais diferentes. Eu que apresentei em três locais diferentes a Quebra-Mar. Então é isso aí, rock and roll de qualidade para todos nós. Isso aqui é o Rapa de 99.

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1: Que maravilha! Fazia tempo essa, hein? Homem primata do cabeça dinossauro. Essa música é do grande Marcelo Frommer, que faleceu dos Titãs há muitos anos atrás, acho que foi em 91, algo assim. É, do Sérgio Brito, do Serginho também, e do Nando Reis, os três juntos. Mas quem fez essa música aí pra frente ser colocada no álbum foi o grande Ciro Pessoa. Esse cara era... Você não sabe o que esse cara fez pro rock nacional. Tô falando aqui com a Lívia, lá em São Paulo. A Lívia é do Quorum, Estúdio Quorum, que é um dos mais tradicionais lá de São Paulo. Mais uma pessoa que vai ajudar o nosso rock nacional e o nosso rock history aqui todos os dias pra você. Última coisa que antes de sair, eu tava conversando com você, eu parei da explicação. A gente explicou alguns meses atrás da Comebol, aqui pro futebol sul-americano, falou? A gente falou sobre... Acho que foi a única rádio que falou disso aqui. E nós nem somos uma rádio de esportes, mas eu falei. São assuntos variados. O São Paulo Futebol Clube, corre o risco de perder até 6... Isso é por lei, tá? Da Comebol. Até 6 pontos no Brasileirão. Esse Brasileirão agora, caso não pague uma dívida de 300 mil dólares... 300 mil dólares dá o quê? É 1,5 milhão? É, com os agentes do meia Giuliano Galoppo, o argentino, né? Em 30 dias, se eu não me engano é 30 dias, por determinação da FIFA, que estabelece que o prazo final pro São Paulo quitar o débito se encerra... Não, então é mais, dia 2 de dezembro? Não, tá certo, é até 3 meses. É 2026, data que coincide exatamente com a rodada final do Campeonato Brasileiro. Ou seja, o São Paulo, que é um time pelego, time, não tô falando instituição não, o time do São Paulo, que perdeu pro Santos agora, é um time pelego, consegue ser ao mesmo nível hoje do Grêmio e do Internacional. Que o Inter tem, cara, se não ganhar do Corinthians amanhã, já pode começar a encomendar. Bom, já pegou um técnico de segunda divisão, vamos ser sinceros, né? Eu acho que talvez já no planejamento deles. Agora o Grêmio, o Inter, o São Paulo e o Botafogo, se cuidem, mas se cuidem muito. Porque pode acontecer para qualquer um, falou? Pro Inter já aconteceu esses dias. O ano passado o Inter ficou a 10 minutos de jogar a segunda divisão. Todo mundo lembra disso. Eu tô falando mal da instituição, do clube, que são gigantésimos, tá? Na América do Sul inteira. Agora, o time, você sabe, o Inter não tem lateral, cara. Não tem, parece que entra com 9 jogadores. Não tem nenhum lateral, é bom naquele negócio. O Grêmio vai pelo mesmo caminho. Só que amanhã é um confronto direto com vocês, com o Corinthians. Cara, o que acontecer amanhã pode ser uma virada de chave, falou? Tanto porque vai ficar, quanto que vai descer. Como eu falei desde o começo do campeonato, vocês que escutam o meu programa desde o começo do campeonato, o Remo e a Chape, I'm sorry, goodbye, que bom que voltaram para a primeira divisão, ou sei lá o quê. Não vão jogar o ano que vem na primeira divisão, end of story. Hã? Só visitaram, vieram fazer uma graninha porque estavam quebrados e pronto, tchau. Agora, isso foi um jogador que me falou assim, quem que quer ir pra jogar com o Remo lá no Pará num domingo à tarde, cara? Que ou tá chovendo muito ou tá muito sol. E outras, tem que ficar um dia inteiro dentro de um avião, tá? Nada contra o clube, não, como eu volto a repetir, nada contra nenhum clube. Mas são times de segunda divisão, I'm sorry. Vão jogar a segunda divisão ano que vem. Ladies and gentlemen, nós vamos deixar uma última pra você aqui, porque ontem foi aniversário desse álbum aqui. Fez 22 anos ontem esse álbum aqui. E é um álbum muito importante pra música, porque ele é muito emblemático. Chama-se Urban Hymns. Eu lembro muito bem do vídeo dessa música, que é feito em Chelsea, do outro lado do rio, e você consegue ver o lado norte de Londres, porque eles estão num edifício que era 0 quilômetro, de tão bonito que ele era, eles foram fazer o vídeo lá dentro, que você quiser ver. Isso aqui chama-se Bittersweet Symphony, que eles não ganharam poeira nenhuma dessa música, que nunca ganharam um centavo com essa música, porque eles pegaram um sample de uma música dos Rolling Stones e fizeram isso aqui, do tan tan tan tan tan, e os Rolling Stones falaram assim, negativo, isso é nosso. Mas são só 3 segundos, não interessa, é dos Rolling Stones. Nunca, nunca o The Verve ganhou um centavo dessa música aqui, que é de 97. Vamos lá, Bittersweet Symphony, and keep rock alive.

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5: 5h16.
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3: Dica de hoje, a diferença entre três palavrinhas que confundem muita gente, tanto na fala quanto na escrita. Mas, sem acento, mais e mas com acento. Vamos lá? Veja como é fácil. Mas, sem acento, indica contrariedade, oposição. Eu quero ir, mas não posso. Mas, quando coloca o i, indica quantidade. Eu quero mais desse produto. E mas, com acento, é o plural de má. Essas atitudes são más. Uma letra faz diferença. E escrever corretamente faz mais diferença ainda. Se liga nessa dica. Eu sou a professora Eleandra Toscan. Para mais dicas, continua com a gente na 92.3 FM.
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6: O presidente do TSE, Nunes Marques, sinalizou a interlocutores que pretende analisar, após o segundo turno das eleições, o pedido de revisão criminal e liberdade provisória apresentado pela defesa de Jair Bolsonaro. Nunes Marques evitou decidir durante o período eleitoral para não gerar acusações de interferência no pleito. O ministro indicou que pretende levar o caso ao plenário do STF depois da eleição, independentemente do resultado. A revisão criminal exige julgamento pelo plenário, mas para isso, o processo precisa entrar na pauta, decisão que caberá ao presidente do STF, ministro Edson Fachin. Para Estúdio 92 FM, Emerson Bittencourt.
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2: 5h26.
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0: Já voltamos a falar de esporte. A zagueira Carol Gil, campeã do Brasileirão Feminino pelo São Paulo, foi convocada pelo técnico Arthur Elias para integrar a seleção brasileira nos amistosos contra a Argentina. A atleta foi chamada para substituir Thaís Ferreira, do Corinthians, desconvocada após apresentar dores e desconforto no joelho esquerdo. A equipe nacional segue reunida em Porto Alegre para o primeiro compromisso do Clássico Sul-Americano, agendado para o próximo sábado no estádio Beira Rio. Kleber Ramos para o Esporte Total. 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
3: 5:36.
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3: Saudações, ouvintes da 92.3. É sempre uma grande satisfação conversar com vocês sobre as questões do nosso contemporâneo à luz de uma perspectiva liberal. O que aconteceu na quinta-feira, o dia em que ocorreria o debate presidencial na Rede Globo, foi de grande importância histórica. A Rede Globo foi transformada por Roberto Marinho no maior império de comunicação do Brasil. Apesar de Marinho se apresentar como simpático ao UDN e ao anticomunismo, sempre manteve uma relação de morde e assopra com o poder, endurecendo e aliviando, criticando e elogiando conforme as conveniências. Acompliciou-se do Estado Novo, mas posteriormente deu espaço a Carlos Lacerda para espinafrar o governo Vargas na década de 50, quando era mais fácil fazer isso naturalmente. Conquistou seu poderio televisivo durante a ditadura militar. Não aprovava o comunismo, mas nos meus comunistas, como ele os chamava, aqueles que trabalhavam em sua emissora e em seu jornal, ninguém tocava. Os meus comunistas na Nova República aumentaram muito de número. Muitos artistas da Globo apoiaram a ascensão do lulopetismo em peso já em 2002. Depois da morte de Marinho, a Globo gradativamente mergulhou de cabeça no wokismo, na estética progressista, até se fazer partícipe do sistema de autoritarismo judicial que vige no Brasil há quase uma década, sob o pretexto de que a toga salvadora protegeria a democracia, tal como os militares fariam nos anos 60. Não previu que o monstro que alimentava a morderia, pois mordeu. Em 1994 e 1998 não houve debate presidencial de primeiro turno, mas ele já não havia sido marcado. A legislação demandava convidar todos os candidatos, mais de uma dezena, e a Globo não julgou conveniente. Porém, dia 1º de outubro de 2026 foi a primeira vez na história da Nova República em que a Globo cancelou um debate presidencial já marcado. Foi o descalabro jurídico da bancada lulista no STF, com uma secla no TSE emitindo uma verdadeira ordem de censura que provocou isso. Mesmo com o apoio que concedeu por tanto tempo ao regime, desta vez a própria Globo não foi poupada do prejuízo e da humilhação. Se isso não prova a excepcionalidade do momento, quem se recusa a ver isso, quer por tolice crônica, quer por canalice, está além da salvação por argumentos. Obrigado pela atenção, um grande abraço, até a próxima.
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12: Eu se reeleger pelo Piauí. E Renan perdeu a disputa em Alagoas depois de 22 anos no Senado.
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13: Lula tenta afastar-se da corte dominada por...
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12: Boa noite, seja muito bem-vindo. Está no ar Oeste Sem Filtro. Hoje é terça-feira, 6 de outubro de 2026. Eu sou Paula Leal, ao meu lado nesta edição, Adalberto Piotto, Ana Paula Henkel, Augusto Nunes e Ludmila Lins Grilo. Acompanhe os destaques de hoje.
13: Lula tenta afastar-se da corte dominada por ministros indicados pelo PT. Em encontro com Fachin, Rogério Marinho critica a interferência do Supremo na justiça eleitoral. Moraes reduz pena imposta a Débora do Batom. Todas essas notícias e muito mais você confere a partir de agora em Oeste Sem Filtro.
12: E 168 deputados e 21 senadores ficaram sem mandato depois da derrota nas eleições deste ano. Os parlamentares disputaram diferentes cargos, mas não conseguiram se eleger. A maior parte dos casos está na Câmara. Cerca de 26% dos 513 deputados em exercício tentaram um novo mandato, mas não conseguiram se reeleger. Outros disputaram vagas no Senado, governos estaduais e assembleias legislativas. Entre os senadores que ficaram sem mandato estão Randolfe Rodrigues, Ciro Nogueira e Renan Calheiros. Randolfe terminou em terceiro lugar no Amapá. Ciro não conseguiu se reeleger pelo Piauí e Renan perdeu a disputa em Alagoas depois de 22 anos no Senado. Ex-ministros do governo Lula também foram derrotados nas urnas. Entre eles estão Marina Silva, Simone Tebet, Gleisi Hoffmann, Celso Sabino e Paulo Pimenta. A renovação ocorreu em meio ao avanço da direita no Congresso. O PL elegeu 121 deputados federais, enquanto partidos do Centrão perderam espaço na Câmara. Ana Paula Henkel, muito boa noite. Ontem nós abrimos o programa fazendo um balanço do resultado das eleições do primeiro turno, mas faltou a gente falar um pouquinho de quem está fazendo as malas agora, porque no ano que vem vai ter de deixar Brasília. No ano que vem não, né? Tchau, tchau. Fim do ano vai ter de fazer as malas. Nós comentamos muito isso ao longo da nossa cobertura especial no último domingo, mas acho que vale a gente voltar aí para esses números, né? 168 deputados e 21 senadores que não conseguiram se eleger nas últimas eleições. Boa noite.
15: Boa noite, Paula. Tchau, tchau. Tchau, queridos. Boa noite, Piotto, querida Ludmilla, mestre Augusto, boa noite à nossa audiência. Além disso, Paula, além dessa lista que você mencionou, tem também a lista de quem não conseguiu entrar, né, pela primeira vez e que também é dessa turma. Agora, existem nomes como Renan Calheiros, por exemplo, que o brasileiro tenta tirar da política já há muito tempo. E finalmente conseguimos. Simone Tebet, né, ex-ministra do Lula, Marina Silva, mas tem também, né, Leila Barros ou Leila do Lula, como queiram. Aécio Neves. Aécio não conseguiu voltar. O Aécio, que durante muito tempo, né, a direita no Brasil foi enganada por um suposto partido de direita que era o PSDB, que todos nós, né, muita gente acreditava, não, é o partido de direita, com pautas de direita, e agora com muito mais informação, durante muitos anos, graças também ao professor Olavo de Carvalho, que mostrou o caminho do que é ser de fato um conservador, o que a gente tem que defender, nós aprendemos que o PSDB não passava de uma social-democracia, ou seja, um Bill Clinton, um Bill Clinton. E tem, né, um que a gente queria dar tchau mesmo era o Randolph Rodrigues, esse já vai tarde. Agora, Paula, além dos nomes, né, os nomes não vamos sentir falta. Tchau, queridos, peguem as malinhas e saem de fininho. O problema desses nomes é que eles carregam políticas muito ruins para o governo. Os nomes da esquerda hoje no Brasil não é sequer a social-democracia, né, do PSDB, por exemplo. É a esquerda radical, é homem no banheiro de mulher, é mais impostos, é um Estado mais inchado, é o Estado sendo o tutor da família, o que a família tem que ensinar, o que os colégios podem colocar no conteúdo, ou seja, esses nomes carregam políticas muito nefastas, né? E eles passaram pelo Congresso durante esses anos todos, eles se disfarçaram muito bem. Renan Calheiros é aquele, né? Ia com vento, balançava um pouquinho aqui, ele fazia um aceno para cá, mas depois voltava para o coronelismo, para o Estado Grande. Então, Paula, antes, né, depois de dar o devido adeus para esses nomes, nós temos que dia 25 dar o adeus para o pai de todas essas políticas nefastas, que é Luiz Inácio Lula da Silva, que continua, de alguma forma, dentro do Congresso, carregando exatamente esse tipo de aura perigosa para o nosso país.
12: Augusto Nunes, muito boa noite. Depois do resultado das eleições, começou a circular aí nas redes sociais uma arte, né, com tchau, queridas. Nós até comentamos na cobertura especial com os nomes das mulheres que foram preteridas, que não se elegeram. Está aí o quadro, a gente até trouxe. Faltou a Leila do Vôlei.
15: Faltou uma.
12: Mas esses aí são só as mulheres. A gente traz aqui os nomes, né? Renan Calheiros, depois de 22 anos, está dando adeus ao Congresso, Augusto. E tem a Aécio Neves também, que deu adeus. Está dando adeus aí ao Congresso. O eleitorado de Minas Gerais não quis renovar o mandato do Aécio também. Boa noite.
16: Boa noite, Paula. Boa noite, Piotto, Ludmilla, Ana, minha parceira querida. Boa noite a você que nos acompanha. Quem manda é o povo, né? E ele determina o destino de cada político. Tem algumas frases aí que eu gostaria de lembrar agora. O Sarney, por exemplo, José Sarney, dizia que política, repetia, política não tem porta de saída, só tem porta de entrada. Tem, sim, tem a porta dos fundos, que é controlada pelo eleitor.
17: Sim.
16: Ele saiu pelos fundos. E a Rosiana não se elegeu, foi candidata ao Senado, se não me engano. A Rosiana.
18: Foi.
16: E sim. Todos os Sarney estão condenados. Também isso desmente outra frase, sobrenome elege, também derrota. Aí o caso do Renan, né? Os Calheiros não são mais nada. Aí eles falam que não tem porta de saída porque o poder vicia. Essa frase funciona, continua em vigor. E tem a frase que vai explicar o comportamento dos petistas neste segundo turno. Só a ilusão eleitoral é maior que a ilusão amorosa. Na ilusão amorosa, o sujeito apaixonado acha que a mulher de quem, com quem ele sonha, ela gosta de outro, mas o cara vai fazer alguma lambança. Aí ela não quer saber do sujeito que sonha com ela, mas não, ela não prestou atenção, mas vai descobrir que ele é mais bonito, mais simpático e tal. Só a ilusão eleitoral supera esse tipo de ilusão, dizia o deputado Thales Ramalho. O sujeito acha que vai ter todos os votos dos que anularam, ou que vai ter os que não votaram, né, vão participar do segundo turno e vão votar nele. Essas frases todas são desmentidas a cada eleição e continuam sendo repetidas, porque, de novo, a frase que continua valendo sempre, né? É a porta dos fundos que aguarda os que não percebem que o seu tempo passou.
18: E tem também José Dirceu, que embora tenha conseguido 78 mil votos em São Paulo, não conseguiu se eleger deputado federal. Tem uma lista boa essa semana, acho que você vai se debruçar sobre os derrotados. Diga, Ana.
15: O pai do Hugo Mota, Augusto estava falando de sobrenome, o pai do Hugo Mota não conseguiu eleger o pai senador.
18: Bem lembrado. Embora Hugo Mota tenha sido reeleito pelo estado da Paraíba. Piotr, quero te ouvir também, mas deixa eu trazer mais uma informação, já que estamos falando aqui sobre os desdobramentos das eleições, os resultados, para a gente avaliar, analisar. A votação do presidente Lula caiu nas cidades mais dependentes do Bolsa Família. Nesses municípios, o petista passou de 71,5% dos votos em 2022 para 68,7% neste ano. Já Flávio Bolsonaro teve 27,3% dos votos nessas cidades. Há 4 anos, Jair Bolsonaro havia registrado 23,5% nos mesmos municípios. Foram consideradas mais dependentes do programa cidades em que o número de beneficiários equivale a pelo menos metade da população. Esses municípios representaram 14,4% dos votos válidos no país nestas eleições. A queda na votação de Lula ocorreu poucas semanas depois de o presidente anunciar um reajuste de 15% no Bolsa Família. O piso do benefício passou de R$ 600 para R$ 691. Segundo estimativas do governo, o impacto será de R$ 5,8 bilhões neste ano e R$ 22 bilhões em 2027. Adalberto Piotr, muito boa noite. Embora o dinheirinho ainda não tenha caído na conta dos beneficiários do Bolsa Família. Foi aprovado antes do primeiro turno das eleições e deve cair agora nas próximas semanas. Será que isso já vai ter algum impacto aí? Pode, de alguma forma, ampliar aí a margem de Lula com esse benefício de R$ 91,00? Piotr, boa noite.
17: Boa noite, Paula. Boa noite, Augusto, Ana, Ludmila, todos que nos acompanham. A natureza humana é que o sujeito quer evoluir. O Bolsa Família, para quem recebe há muitos anos, é no máximo subsistência. Ele está sobrevivendo. E é natural que os filhos que foram a razão daquela família, daquela mãe receber Bolsa Família, o pai receber Bolsa Família, cresceram e começam a querer coisas, a evoluir também. Seja coisas de consumo, como por exemplo no telefone, não importa, é da natureza humana querer evoluir. E

0: e é da natureza do PT querer sequestrar essas pessoas pela eternidade. Ah, você está recebendo, fica quietinho no seu canto. Não. Com as redes sociais, sobretudo, as pessoas têm acesso a isso e veem o que está acontecendo, elas rejeitam. O governo foi numa canetada do Gilmar Mendes, que deu aumento, é um repasse, na verdade, é um valor do que se teve de perdas pela inflação. Só que o governo ficou 3 anos e meio, ou mais do que isso, sem considerar as perdas inflacionárias. De repente, perto da inflação, o governo Lula vai lá e quer dar um aumento para o Bolsa Família. Bom, a chance disso dar certo é muito pequena. Por quê? Não deu no primeiro turno, porque o aumento só vai cair agora entre os dois turnos. Só que o valor é baixo. Para quem recebe uma Bolsa Família, é em torno de R$19, R$20. Que sejam duas, R$40. O que hoje R$40 compram com a inflação que o Lula deixou no país? Meio quilo de pó de café está quase R$30, R$25, R$30. Sobra o quê? Mais R$10, R$12. O que isso compra? Ou seja, você não melhora a perspectiva de vida de quem está lá. Tem um negócio em economia que chama-se economia comportamental. É um capítulo muito interessante da economia, porque ele é muito, né? Você entender como que as pessoas absorvem a ideia. Quando por muito tempo as coisas vão bem, ele tem um negócio chamado sensação de conforto. Você acha que não vai acabar aquilo. Uma hora acaba. Porque se é só a sensação de conforto, não é estrutural, não é sustentável aquilo na economia. Tem também outro movimento. Quando as coisas estão ruins por muito tempo, não adianta cair um aumento agora que o sujeito desconfia. Ele fala, quem disse que isso vai me tirar dessa situação? 82% das famílias brasileiras estão endividadas. O comprometimento da renda para pagar dívida é em torno de 30, 40%. Ou seja, ele recebe o valor, 30, 40%, para pagar dívida. Ele não está melhorando nada a vida dele. Tudo bem, uma dívida que ele fez, só que pagou juros altos por causa dos erros do governo. Tudo isso começa a ficar muito claro para as pessoas. Então, o governo está apostando nessa história. Ontem a gente trazia aqui, por exemplo, que o Flávio Bolsonaro cresceu em números absolutos. O Flávio Bolsonaro cresceu 394 mil votos na Bahia. A Bahia que ele reelegeu o Jerônimo, do PT, e os dois senadores do PT, mas mesmo assim, na Bahia, que é um estado emblemático por esse caso, né, por esse aspecto, mesmo assim o Flávio cresceu, foram 4%. O Lula perdeu mais de 200 mil votos na Bahia, ou seja, ele perdeu e o candidato de oposição ganhou, o Flávio Bolsonaro, em relação à eleição de 2022. Claro, comparando o primeiro turno com o primeiro turno. No Nordeste, o crescimento foi de 30%, ou seja, você teve uma melhora, chegou a 30%, ou seja, é um aumento também na projeção desse candidato. As pessoas mais pobres estão percebendo que elas estão sendo enganadas, porque esse tipo de assistencialismo faz o sujeito sobreviver por algum tempo, óbvio, e não dá para tirar isso aí. Jamais o Flávio Bolsonaro, qualquer candidato de direita, retiraria isso de repente. Não vai fazer isso. O governo Bolsonaro deu aumento nisso diante da pandemia. Por quê? Porque você não pode. Olha que era um governo liberal do ponto de vista econômico. O ministro Paulo Guedes disse, não, você não pode soltar a mão dessas pessoas num momento como esse. O que as pessoas estão percebendo? Tá, ótimo, recebo uma assistência. E daí? E o que mais? Porque as pessoas querem evoluir. Não se pode subestimar a inteligência do eleitor e do cidadão brasileiro. O Brasil é dos poucos países que tem a solução dentro do seu próprio território para todos os seus problemas. Quem deu a resposta neste momento foi o próprio cidadão brasileiro, o eleitor brasileiro que disse assim, não quero mais esse governo, não quero mais a esquerda, e elegeu um congresso como esse e deu a vitória em primeiro turno para o Flávio Bolsonaro. É o mesmo eleitor da eleição passada, só que, obviamente, exposto à mentira, à falácia, ao estelionato eleitoral que foi o governo Lula nesses 3 anos e 10 meses, praticamente, 3 anos e 9 meses.
1: E o aviso começou a ser dado nas eleições municipais.
0: 2 anos antes.
2: Exatamente,
0: bem lembrado,
2: em 2024, Ludmila Lins Grilo, muito boa noite, a gente ainda segue fazendo análises aí do resultado das eleições, trouxemos os grandes derrotados do último domingo, Lud, agora a gente traz também esse panorama da votação de Lula reduzindo aí nessas cidades mais dependentes do Bolsa Família, embora Lula tenha ganhado em todos os 9 estados do Nordeste, há um movimento, Piotto traz aqui do crescimento de Flávio na Bahia e também chama atenção Flávio avançando 5 pontos em relação ao pai, Jair Bolsonaro, nessas cidades dependentes do Bolsa Família. Muito boa noite.
3: Boa noite, Paula, tudo bem? Boa noite, Ana, Piotto, Augusto Nunes e todo mundo que está assistindo a Oeste. Bom, eu queria comentar sobre isso que você falou, Paula, desse desse desempenho também do Flávio Bolsonaro nessas cidades muito dependentes do Bolsa Família, a gente vê que cada dia que passa, o Lula ele vai perdendo moral, mesmo naqueles redutos onde ele historicamente sempre dominou. Só que eu queria chamar a atenção que a Bahia, historicamente, é complicada a eleição lá, porque eles costumam eleger sempre pessoas do PT. A Bahia é dominada pelo PT há muitos e muitos anos. E, inclusive, dessa vez, nessa eleição de agora, botou de novo na cadeira do Senado dois esquerdistas, assim, dois petistas antigos, que são Jacques Wagner e Rui Costa. Inclusive, o Jacques Wagner tinha dito, na época que ele começou a aparecer no escândalo do Master, ele tinha dito que não ia concorrer ao Senado, que ele ia se concentrar na sua defesa, no caso Master, mas ele não conseguiu resistir. Esse pessoal não consegue ficar longe da política por nenhum segundo. Ele sabia do controle que ele tinha ali naquele reduto, se lançou ao Senado e levou. Então, Bahia fez dois petistas ali, Rui Costa e Jacques Wagner. Então, o escândalo do Master não foi suficiente. Veja só como é a força do petismo, do esquerdismo nesse reduto. O caso Master não conseguiu tirar essas duas pessoas do Senado. Entretanto, uma outra figura ligada ao Master, essa outra figura ficou desempregada, que é o Ciro Nogueira. O Ciro Nogueira, bem ali no auge do caso Master, ele estava metido até o pescoço, tinha foto dele abraçado com o Daniel Vorcaro. O nome dele já não tinha mais como estar mais enlameado e, mesmo assim, ele se aventurou, ou seja, na cabeça dele, ele tinha condições de se eleger, mas esse aí acabou, no final das contas, demitido pela população. Então, temos uma listagem gigante. Eu já perdi a conta, mas a última vez que eu tinha contado, já tinha passado de 30 pessoas, daquelas figuras lombrosianas politicamente, que foram demitidas ou não foram eleitas. A gente teve, por exemplo, eu queria mencionar aqui, uma figura que eu já tinha até esquecido, estava um pouco sumido nos últimos tempos, que é a figura do Jean Willis. Ele tinha sumido, lembra que ele tinha ido para o exterior, acho que tinha ido morar em Paris, fazer um mestrado ou um doutorado, alguma coisa assim, e simplesmente sumiu. Jean Willis desapareceu e ele retornou agora candidato a deputado federal e simplesmente não se elegeu. E ficou por isso mesmo. Então, é muita gente assim que até bem pouco tempo era inconcebível. Assim, a gente não conseguia pensar na possibilidade dessas pessoas não serem eleitas e hoje o povo já está demitindo essas pessoas. O próprio Zé Dirceu, como que a gente ia imaginar até poucos anos atrás que Zé Dirceu não seria eleito? Pois não foi. O povo aparenta ter amadurecido bastante politicamente de uns tempos para cá, inclusive os memes. A gente teve um meme aí, que é aquele Caneta Azul. Quando eu vi que o Caneta Azul se candidatou, eu pensei, esse cara vai se eleger. Quem não lembra do que aconteceu com o Tiririca? Pois bem, o Caneta Azul não se elegeu. Memes como, por exemplo, a Inês Brasil não se elegeu. A tal da menina da bota, que virou meme no Instagram, não se elegeu. E o próprio Tiririca, o rei do meme. Quem não se lembra, o cara foi campeão, teve, sei lá, mais de 1 milhão de votos, eu não lembro exatamente, mas foi uma votação, assim, acachapante, salvo engano, em 2010. Ele teve 4 mandatos seguidos e não se elegeu. Inclusive, ele viu que ele não ia ter fôlego para disputar por São Paulo. O Tiririca foi lá, mudou o domicílio eleitoral dele para o Ceará e mesmo assim não conseguiu. Então, como esses memes não foram eleitos e essa turba aí maligna que ocupou o poder no Brasil também não foi eleita, essa muita gente não foi eleita, gente ruim, então eu penso que o Brasil amadureceu sim politicamente nos últimos tempos, assim como essas regiões aqui mesmo, regiões dependentes do Bolsa Família. Então, acho que é um fenômeno que se alastrou por todo o Brasil, independentemente da região.
2: Lud, sua memória está boa aí. O Tiririca, o dono do bordão, pior que está, não fica. Ele foi realmente eleito lá em 2010, com 1.300.000 votos. E agora tentou se eleger pelo estado do Ceará, conseguiu pouco mais de 5.500 votos.
0: Não se elege vereador.
2: Exato.
0: Em cidade pequena.
1: Eu queria lembrar um nome aqui que não pode faltar, entre os que tentaram agora começar na política. o Zé de Abreu, ex-ator.
0: Bem lembrado.
1: Petista enlouquecido. Veio para tentar ser deputado, vai continuar sendo o que ele sempre foi. Vai desempenhar o papel de cafajeste da novela. E eu dizia que sempre é fácil dirigir o Zé de Abreu, qualquer diretor consegue, fala assim, ele faz papel de cafajeste. Então o diretor diz, vai Zé, seja você mesmo.
0: Isso.
1: E aí ele brilha. Esse é o papel dele.
2: Você nem de roteiro, né, Augusto? Vai no improviso.
0: Paula, só para complementar essa questão econômica das pessoas que recebem Bolsa Família, a lembrança do governo Bolsonaro é muito próxima, né? Nós estamos falando de 4 anos atrás. Essas famílias, elas olham para o que elas tinham à época, recebiam o benefício, houve aumento do benefício para R$600, que chamava-se Auxílio Brasil, e elas viam a economia em torno delas acontecendo. Você tinha investimento, você tinha muita coisa acontecendo. Hoje elas recebem benefício e elas veem uma dificuldade econômica para se inserir. Então é o filho que cresceu, que não consegue um emprego, que não consegue um trabalho, o bico que ele fazia já não está fazendo mais, aquela ideia de que eu vou fazer um bico, não quero registro para não perder o Bolsa Família. Não, mas perde o bico e só fica com o Bolsa Família. Essas pessoas estão fazendo essa comparação. É preciso entender que, olha, a inteligência popular surpreende muito metido a intelectual que tem nas universidades brasileiras que deixaram de fazer estudo de caso há muito tempo para fazer meramente proselitismo político nas ciências sociais. Se olharem com atenção, você vai ver que o povo brasileiro é bem inteligente, muito mais do que essa gente imagina.
2: Agora a gente muda de assunto para tratar de uma reunião importante que ocorreu hoje em Brasília. Rogério Marinho, líder da oposição no Senado e também coordenador da campanha de Flávio Bolsonaro, se reuniu com o presidente do Supremo Tribunal Federal, Edson Fachin, depois do primeiro turno da eleição. Assunto para o nosso repórter Christian Costa, ao vivo, direto de Brasília. Cris, muito boa noite, seja bem-vindo. Conta para a gente aí quais foram os principais temas tratados no encontro de hoje, da tarde de hoje. Boa noite.
4: Oi, Paula, muito boa noite para você, a todos no estúdio e, claro, para a nossa grande audiência. Paula, o senador Rogério Marinho, além de líder da oposição no Senado, é também coordenador de campanha do senador Flávio Bolsonaro e é um personagem que foi designado para ser também o interlocutor do candidato à presidência com o Supremo Tribunal Federal. O senador Rogério Marinho é conhecido como um grande articulador político que atua muito nos bastidores e, justamente por isso, ele veio aqui ao Supremo Tribunal Federal hoje, às 13 horas, para conversar com o presidente Luiz Edson Fachin e trazer algumas insatisfações da oposição. Paula, logo na sequência ele falou com a imprensa. Vamos ouvir um trecho do que ele disse.
5: Nós viemos aqui colocar a nossa preocupação para o senhor Fachin, que é o presidente deste colegiado, de que é necessário colocar a bola no centro do jogo. Porque o que nós queremos é que o jogo seja jogado de acordo com a Constituição, de acordo com as regras livremente estabelecidas pela sociedade, através das leis que são votadas no Parlamento e que devem ser guardadas, cuidadas, né, pelo sistema judiciário brasileiro. Não é por acaso que hoje nós estamos vendo que boa parte da população brasileira não acredita mais no judiciário. Ele está sob suspeita, isso é ruim para a democracia.
4: Paula, o senador Rogério Marinho, além de trazer esses primeiros tópicos preliminares, também informou outra preocupação ao presidente Edson Fachin, que é justamente da interferência do Supremo na justiça eleitoral, sobretudo em meio às eleições. Vamos ouvir o outro trecho da fala dele.
5: Nós estamos assistindo uma espécie de intervenção continuada na justiça especializada, no caso, a justiça eleitoral, por parte de alguns ministros do Supremo Tribunal Federal, como o ministro Gilmar Mendes, como o ministro Flávio Dino, né? E como havia feito no início desse ano o ministro Alexandre de Moraes. Né? Nunca demais lembrar que até agora, nesse exato momento, nós estamos com uma intervenção que significou a quebra da cadeia sucessória no estado do Rio de Janeiro e com um julgamento que foi paralisado sine die, né? Então nós temos lá de fato uma situação completamente anômala de um desembargador exercendo o cargo de governador quando o presidente da Assembleia, que deveria estar no seu lugar, né, não foi levado em consideração.
4: Paula, além desses dois tópicos, durante a conversa de mais ou menos 30 minutos que ocorreu aqui na presidência do Supremo Tribunal Federal, o senador Rogério Marinho falou um pouco sobre a postura de um futuro, um eventual governo Flávio Bolsonaro, com uma parcela significativa de senadores. Veio trazer uma mensagem um tanto pacificadora para os ministros, mas também com alguns alertas. Uma dessas mensagens que o senador Rogério Marinho trouxe, Paula, é de que caso o senador Flávio Bolsonaro vença a eleição, a postura do Senado Federal não será de revanchismo, não será de vingança, mas sim de uma fiscalização permanente do que os ministros do Supremo vêm fazendo. Porque segundo o senador Rogério Marinho, a atual gestão do Senado Federal, administrado pelo senador Davi Alcolumbre, é muito, abre aspas, omissa, fecha aspas. E, Paula, de fato, a gente vem tratando de vários episódios aqui da postura do senador Davi Alcolumbre que configuram um pouco disso, até porque ele é bem próximo dos ministros do Supremo Tribunal Federal. E, ao tempo, o senador Rogério Marinho tratou de questão de que pode envolver a possível abertura de processo de impeachment contra ministros do Supremo na eventualidade, na possibilidade de algum tipo de cometimento de crime de responsabilidade. Então, são algumas mensagens, alguns recados que o senador Rogério Marinho trouxe ao presidente Edson Fachin. Posteriormente a essa reunião, Paulo, eu conversei com alguns assessores da presidência do Supremo Tribunal Federal e também de alguns ministros para apurar um pouco da repercussão do que é que o ministro Fachin e o Supremo achou deste encontro, e acharam o encontro relativamente positivo. Essa é a informação que eu apurei com o senador Rogério Marinho, uma conversa muito produtiva, que vai um pouco de encontro, Paula, com algumas impressões que os ministros do Supremo têm sobre o senador. Lembrando que ele já se encontrou com os ministros André Mendonça, Luiz Fux, Nunes Marques, Cristiano Zanin, agora também o ministro Edson Fachin, e pretende um encontro com a ministra Carmen Lúcia. Então tem uma interlocução muito positiva com os ministros, e a partir de agora, com essas informações que ele trouxe aqui, essas insatisfações para a presidência do Supremo, os ministros vão definir como reagir durante este segundo turno das eleições e também durante o eventual governo Flávio. Paula, há uma série de mensagens trocadas e um pouco contraditórias dos ministros que compõem a ala do decano Gilmar Mendes aqui no Supremo Tribunal Federal. Alguns interlocutores vêm dizendo que os ministros estão atônitos, isso de fato nós apuramos até mesmo no dia da eleição, com o resultado, e que desejam a partir de agora estabelecer um diálogo com parlamentares do PL que eles entendem como, abre aspas, moderado, fecha aspas. Ao mesmo tempo, há também alguns recados enviados por meio de alguns desses auxiliares também para nós jornalistas, informando que caso este novo Senado, esta nova composição do Senado, decida peitar o Supremo com uma eventual abertura de processo de impeachment, então eles vão atuar do ponto de vista criminal, em razão dos inquéritos que são conduzidos aqui na Corte. Agora, isso tudo, Paula, ilustra justamente uma espécie de desarticulação dos ministros mesmo com relação ao resultado. No próprio dia da eleição mesmo, apurando as informações nos bastidores, com alguns desses integrantes do Supremo, eu recebi a informação de que o resultado impressionou a ala do ministro Gilmar, justamente porque eles entendiam que o presidente Lula é quem sairia na frente neste primeiro turno. E nos maiores colégios eleitorais, a esquerda levaria pelo menos uma cadeira no Senado, em vez de ter levado à direita, no caso, as duas cadeiras, como por exemplo no Rio de Janeiro e também em São Paulo. Então, estão desarticulados neste momento, Paulo, e a partir de agora, em virtude dessa reunião, os ministros vão sentar, conversar e definir uma estratégia com relação ao segundo turno, até porque o senador Rogério Marinho, melhor dizendo, trouxe as satisfações com relação a intervenções na Justiça Eleitoral e como proceder agora diante de uma bancada com viés bastante conservador e, claro, que pode e terá, provavelmente, no futuro, o poder de abrir um processo de impeachment. Paula.
2: Christian Costa, direto de Brasília, trazendo todas as informações para a gente. Você estava meio rosado, Cris, para combinar, acho que com o meu look desta noite. Uma boa noite para você, bom trabalho e até uma próxima. A gente vai seguir repercutindo as informações do Cris aqui no estúdio. Mas antes, deixa eu trazer uma informação que acaba de chegar. A Procuradoria-Geral da República acaba de se manifestar dizendo que não se opõe à visita do senador Flávio Bolsonaro ao pai Jair Bolsonaro. Daqui a pouco a gente vai trazer mais detalhes. detalhes, mas vocês se lembram que o ministro Alexandre de Moraes havia proibido por 90 dias a visita de Flávio Bolsonaro ao pai. Esse prazo se encerra ao fim da semana. A defesa de Flávio Bolsonaro pediu um novo encontro com Jair Bolsonaro. O ministro Alexandre de Moraes, então, enviou para a PGR, que agora se manifesta, dizendo que não se opõe a essa visita, mas, claro, a gente vai ter de aguardar a manifestação, a decisão final de Alexandre de Moraes. A gente já vai tratar desse assunto, mas eu não queria deixar a nossa audiência sem essa informação. Piotto, só para a gente repercutir um pouco do que trouxe Christian Costa a respeito dessa reunião que Rogério Marinho teve com Luiz Edson Fachin. Ele diz, logo no começo, o Rogério Marinho, que é coordenador de campanha de Flávio, que ele está nos últimos 30 dias conversando com alguns ministros do Supremo, conversou com André Mendonça, com Nunes Marques, com Luiz Fux, com Cristiano Zanin, agora com Luiz Edson Fachin, mas deixou dois ministros de fora. Alexandre de Moraes e Flávio Dino não estão na lista de Rogério Marinho nesse momento. Queria te ouvir o que, que sinaliza essa aproximação do líder do Senado também, do PL, né, Rogério Marinho, e também coordenador de campanha, neste momento de segundo turno de eleições.
0: Paula, em partes, veja que ponto nós chegamos no país. O líder da oposição, coordenador da campanha do candidato de oposição, precisa ir ao Supremo para ter a garantia de que o Supremo vai cumprir a Constituição e não vai interferir nas eleições, porque isso não é dever do Supremo, tampouco é direito dele. Mas, enfim, levando-se em conta, primeiramente, o absurdo, e agora olhando justamente para essa conversa, o senador Rogério Marinho foi lá e disse para o Fachin o seguinte: olha, não tem espírito de revanchismo desse novo Senado eleito por vontade democrática do povo brasileiro, do eleitor brasileiro, mas também haverá cumprimento da lei pelo Senado. E o Senado, pela Constituição, tem a prerrogativa de, sim, diante de acusações de crime de responsabilidade para o ministro Supremo, de abrir um processo de impeachment. Isso é só a Constituição. É a Constituição que garante ao Senado abrir um processo de impedimento contra o ministro Supremo. O que está acontecendo agora é que é inconstitucional e é um absurdo, porque o Senado simplesmente não faz nada. Não faz nada pela decisão do Davi Alcolumbre, porque é um presidente do Senado que é hoje um serviçal de alguns ministros ou dessa ala violenta e fora da lei do Supremo Tribunal Federal. Hoje é o problema. Eu vi ontem, logo depois, hoje terça, né? Ontem depois da eleição, ainda no domingo de noite, algumas análises dizendo assim, é incrível, né? Eu tenho uma parte da imprensa, Augusto, você vai se lembrar das diretas já, que se essa parte da imprensa fosse para os anos 80, eles iam defender as indiretas. É inacreditável. Exatamente. Porque eles estão com um fetiche dizendo, olha, mas esse Senado vai provocar uma crise com o Supremo Tribunal Federal. E o que está acontecendo agora com o Supremo decidindo pelo Executivo e pelo Legislativo? Porque aprisionou esses parlamentares, que obviamente alguns têm dívida com a Justiça, mas ainda assim devem ser julgados. Foram sequestrados para o ministro Supremo, basta ver. Hoje o Rogério Marinho disse nessa entrevista a questão do Alexandre de Moraes. Não dá para ter conversa com o Alexandre de Moraes e tampouco o Flávio Dino. Flávio Dino é o que está interferindo de forma mais violenta nas eleições, basta ver as decisões que ele tem tomado. E o próprio Alexandre de Moraes sentou e não abre a questão do projeto da dosimetria. Projeto não, lei já no Congresso Nacional. Ele simplesmente não toca no assunto. E foi ele quem ditou a lei. O Paulinho da Força Sindical do Solidariedade não tinha nenhum problema em contar isso ali. O próprio Rogério Marinho contou que ele dizia, ah, é o Alexandre que não gostou dessa parte, tem que ter isso, senão o Alexandre não vai gostar. Veja só esse tipo de coisa. Então, eu acho que o resumo dessa reunião é que, sim, isso chama-se relacionamento institucional, é saudável, é importante, política se faz assim. Agora, você negocia, para lembrar o que o Augusto mencionou ontem aqui, você negocia em torno de princípios. O princípio da oposição, que agora vai dominar, sim, o Senado da República a partir do ano que vem, é o seguinte: não haverá espírito de revanchismo, mas também haverá, sim, um espírito muito claro de seguimento da lei e de voltar à Constituição. Voltar à Constituição significa, rapidamente, a separação dos poderes e a prerrogativa do Senado em, sim, abrir um processo de impeachment contra o ministro Supremo. E olha que nós temos várias denúncias. O que está acontecendo agora é exatamente o oposto. O Senado se nega a fazer o trabalho dele por causa do Davi Alcolumbre.
1: O Supremo tem de voltar a cumprir a lei.
0: Isso.
1: Temos os presos aí do 8 de janeiro para serem libertados rapidamente. E mais, o povo decretou, no primeiro turno da eleição, que acabou a ditadura do Supremo, do Judiciário. Acabou. Não podem mais tomar as medidas.

0: medidas que tomaram. Então, todos o recado foi muito bem claro. Ficaram para o fim das conversas do Rogério Marinho o Gilmar Mendes e o Alexandre de Moraes.
1: E o Flávio Dino.
2: E o Flávio Dino.
0: E o Flávio Dino. São os três gerentes da ditadura agonizante do judiciário, por decisão popular. Acabou a ditadura, tem de cumprir a lei. E mais, o Centrão deixou de exercer um papel decisivo no Congresso. Acabou. Foi dizimado o Centrão também. O Congresso já é controlado pela direita democrática, que exige o cumprimento da lei. Simples assim. Só.
1: Agora, Ana, o Rogério Marinho fala ali que o Senado não deve ter uma postura de revanchismo, de vingança, o que não quer dizer passar régua, virar página, enfim. O Senado vai cumprir o seu dever de fiscalizar também, de exercer o freio e contrapeso que não tem feito ultimamente com a omissão de Davi Alcolumbre. Eu lembro até que Rogério Marinho apresentou um projeto de lei para alterar o regimento interno do Senado, porque hoje tem muito poder nas mãos do presidente do Senado. E uma das propostas dele é justamente que o presidente tenha 30 dias úteis para deferir ou não um pedido, uma análise de impeachment. Se não se manifestar, a mesa diretora do Senado poderá fazê-lo, como já tem aí mais de 100 pedidos de impeachment engavetados com Davi Alcolumbre.
3: Paula, o senador Rogério Marinho, acho que ele fez o papel dele, diplomático, agregador, né? Ele é responsável nas palavras, né? Ele faz o papel de um senador calmo, até porque se tudo der certo, o ano que vem ele pode ser o presidente do Senado. Agora, não é vingança, como vocês disseram, não é revanchismo, é aplicação da lei. E nós estamos falando de crimes que foram cometidos, crimes bárbaros que foram cometidos contra o povo brasileiro. Eu quero mostrar uma coisa só, caso o Supremo, o Fachin, esteja com a memória fraca, eu quero mostrar isso aqui, ó, pro Fachin. Quero mostrar isso aqui. Isso aqui é arma de golpe? Por causa disso aqui, de um batom, uma cabeleireira foi condenada a 14 anos de cadeia com dois filhos pequenos por causa de um batom. 14 anos de cadeia. Por causa deste Supremo, um pai de família morreu na cadeia, o Clezão. Por causa deste Supremo, o Felipe Martins passa frio numa cela. Felipe Martins, que já provou a sua inocência, por causa deste Supremo, distorceram tudo o que aconteceu naquele 8 de janeiro, naquela bagunça, e jogaram o presidente Bolsonaro, tentaram jogar no esquecimento, mas a voz, mesmo calada, do presidente Bolsonaro é muito forte. Então não é revanchismo, não é vingança, mas é a aplicação da lei de quem cometeu crimes. Crimes bárbaros contra direitos humanos, contra a nossa Constituição. Então, Paula, eu não acredito mais no que o Supremo fala. Então, toda vez que vem, olha, eu conversei com A, conversei com B, agora o Supremo... Eu não acredito mais. O Supremo teve todas as chances para mudar a percepção das pessoas. O voto no Flávio hoje é também um voto contra uma corte completamente politizada, que não respeita a própria Constituição. O povo não elegeu essa bancada do PL e outros para ficar ali de conversinha. Ele elegeu essa bancada como foi, e com a quantidade de votos em cada senador, porque uma das pautas principais era exatamente o impeachment de ministros do Supremo Tribunal Federal. Foi o que as urnas pediram. Não é possível que vão fazer acordo e esquecer os crimes, crimes que foram cometidos principalmente por Alexandre de Moraes. Paulo.
1: Agora, 18 horas 27 minutos, eu aproveito para convidar você que está nos acompanhando a participar de Oeste Sem Filtro, mandando um vídeo para a gente. Deixa eu dar uma olhadinha aqui, mais de 93 mil telas acompanhando o nosso programa nesta terça-feira. A gente agradece muito a audiência. Olha o nosso contador de likes aqui na telinha, vamos lá. 94 mil telas, 22 mil likes, vamos subir aí esse número que é importante para a plataforma entender a importância do nosso conteúdo e para que a gente tenha um alcance cada vez maior, mais pessoas conheçam a nossa plataforma, conheçam a Revista Oeste, então a gente pede aí o seu like, também interaja com a plataforma, deixa o seu comentário e agora o nosso vídeo, porque no término do Sem Filtro a gente, claro, sempre compartilha alguns vídeos, a gente gosta da participação da nossa audiência por aqui, então é só gravar um videozinho na horizontal, compartilhando a sua opinião, o que está achando do nosso programa, para a gente compartilhar e exibir no fim do programa, o número do nosso WhatsApp, compartilho com você na tela, o 11 95786 1993. Pausa rápida, nós voltamos já.
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5: 6 horas e 30 minutos.
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5: E a gente conversa agora com a especialista em direito de família, doutora Laura Landim. Doutora, dívida também é herança? Se o meu parente morreu devendo para o banco, eu vou ter que pagar?
10: O que que acontece? A dívida, ela entra na herança até o limite do que você tem para receber de herança. Então, se tem uma dívida ajuizada, uma dívida do banco, alguma coisa assim, e tem patrimônio, o banco, inclusive, né, esse credor pode vir e ele também, inclusive, pode abrir o processo de inventário. O seu credor pode ir lá. Ah, não, eu vou ficar aqui quietinha, tipo aquele meme assim, tô invisível e não vou abrir o inventário. Esse credor pode ir lá, abrir o inventário, habilitar o crédito dele e receber até o limite do que ele tem de herança. Então, a dívida, ela é herança. Mas aí a gente tem um outro exemplo. Às vezes, o abençoado do falecido, só deixou dívida, não deixou nada de patrimônio. Aí, os herdeiros também não são obrigados a pagar essa dívida porque não tem herança. Então, só alcança se tiver herança para receber.
5: Então, lembre-se disso, hein? Ninguém herda dívidas além do que recebeu como herança.
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0: termina no próximo domingo. A defesa pediu a retomada das visitas um dia depois do primeiro turno das eleições e alegou que não há mais necessidade de manter a restrição. E hoje, durante coletiva de imprensa em Brasília, Flávio Bolsonaro comentou a decisão do ministro Alexandre de Moraes.
1: Mais uma vez, eu acho que foi uma decisão errada em vários aspectos lá atrás, né, de proibir por 90 dias um filho de visitar o pai, um advogado de visitar um cliente, já que eu estou constituído nos autos como advogado do presidente Bolsonaro, e mais uma interferência política, porque eu tenho convicção de que a principal razão era evitar as conversas e as decisões políticas que eu venho tomando com o meu professor na política, que é o Jair Messias Bolsonaro. Então, por essas três razões, isso aconteceu. Passado o primeiro turno, e eu acho que pela minha postura, pela postura do presidente Bolsonaro, não vejo por quê ele impedir um filho de visitar o pai. Esse é meu pedido, apenas para dar um abraço nele, visitá-lo, saber como é que ele está de verdade, e não ficar ouvindo por terceiros como está a saúde dele.
0: Pois é, Lud, essa declaração de Flávio Bolsonaro ocorreu um pouquinho antes dessa notícia agora da PGR, que não se opõe, não quer dizer que ela seja a favor, mas ela disse que para ela tanto faz, vamos dizer assim, e agora cabe ao ministro Alexandre de Moraes decidir, lembrando que esse prazo termina aí no próximo domingo.
2: Então, o Paulo Gonet resolveu voltar para a caixinha dele, né? Ultimamente, nos últimos dias, ele tem dado algumas manifestações bem diferentes, mais brandas. Ele já não é mais o bichão, o valentão, que fazia tudo do jeito que o Alexandre de Moraes queria que fosse feito. Bom, eu acabei de ler a manifestação do Paulo Gonet. É uma manifestação muito simples, de duas páginas. Tá, duas páginas, não, nem são duas páginas inteiras. Ele se limitou ali, aparentemente ele não quis complicação para o lado dele. Essa foi a sensação que eu tive quando eu li essa manifestação do Gonet. Então, só relembrando, o Jair, quem pediu não foi Flávio, foi o Jair, a defesa do Jair Bolsonaro, pediu para o Alexandre de Moraes para que ele voltasse a receber as visitas do Flávio. Então, a defesa do Jair fez dois pedidos, né? Um pedido principal e um pedido subsidiário para o caso do primeiro não ser atendido. O pedido principal era: vamos restabelecer as visitas. Então, pediu para restabelecer, uma vez que domingo acaba o prazo de 90 dias, né? O limite de 90 dias. Então, já está pedindo ali, olha, já vai acabar, não aconteceu nada de diferente, vamos restabelecer isso aqui. E em caso de negativa, que a gente sabe que o Alexandre de Moraes, ele pode inventar, tirar da cartola uma negativa, e eu ainda não estou convencida de que isso não vai acontecer. Em caso de negativa, ele pede subsidiariamente que seja pelo menos permitida uma única visita, né? Uma visita ali única, né? Para o caso do pedido dele não ser atendido. Pois bem, o Alexandre de Moraes mandou esse pedido para o PGR e o Gonet ali meio que escreveu rapidamente em duas páginas, falou, olha, não me oponho. E ele disse, olha, considerando a ausência de fatos supervenientes indicativos de descumprimento das condições fixadas ou necessidade de prorrogação da medida, ele não se opõe ao deferimento. Então, ele está dizendo aqui, não houve fato superveniente, ou seja, não aconteceu nada depois que justificasse a extensão dessa proibição de visita. Então, ele lavou as mãos aqui, ele falou, olha, não sou a favor nem sou contra, não me oponho, ele está pedindo aí, não estou vendo nada demais, não me oponho, por mim, pode dar o que ele está pedindo, ou seja, dá a integralidade, ele não fez ressalva. Então agora a bola voltou para o campo do Alexandre de Moraes e vamos ver agora o comportamento do Moraes, porque ele também tem apresentado, não sei se a gente ainda vai falar no programa de hoje, ele tem apresentado uns comportamentos estranhos. Hoje já teve aí arquivamento de inquérito contra Alan dos Santos, contra Eustáquio, e pode ser que venha alguma surpresinha aí. E também pode ser que ele faça o contrário. Considerando que o Alexandre de Moraes ele não dá passo para trás e ele está percebendo que os tempos áureos dele já ficaram no passado, ele já não tem mais aquele poder, sequer o inquérito do fim do mundo está nas mãos dele, agora o Fachin pegou para ele. Então o Alexandre de Moraes ele parece estar nas últimas ali no poderzinho dele. Então talvez ele queira ainda espizinhar, né, estender, tirar da cartola algum fundamento para estender essa proibição, exercer ali, nesse momento, um micropoder perto do que ele

0: já teve antes, isso aí seria o micropoder, para ele dar uma espezinhada e curtir os últimos dias que ele tem de poder, porque aparentemente esse Senado vai demitir o Alexandre de Moraes, espero que antes dele se tornar presidente do STF, porque ano que vem, se ele não sair, ele vira presidente do STF, mas eu quero crer que o Senado 2027 não vai permitir que isso aconteça.
1: O Lude, a decisão, o parecer, né, do PGR Paulo Gonet, acho que não dá nem meia página. Se você cortar o cabeçalho, a data e a assinatura ali, acho que são
2: Boa.
1: três parágrafos. Ele foi super comedido. Ele, para não errar, eu vou dizer que não me oponho, hein, Pioto? Agora sim, vamos acompanhar como vai decidir Alexandre de Moraes, se ele vai botar o pé no freio ou o pé no acelerador. Porque ali a gente não sabe muito bem do que esperar, né? Embora os ventos estejam mudando, a gente sabe que o perfil do Moraes é aquele que chega no muro e acelera muitas vezes.
2: Tá, mas vamos lá, né? Ninguém altera a lei da gravidade também.
3: Ele está à beira do penhasco.
2: É, sobre a lei da gravidade, ele não pode fazer nada. A lei da gravidade é a lei da gravidade. A lei da gravidade foi reforçada, mais uma vez, pelo eleitor brasileiro. É, ele vai sair na chuva, porque a chuva está vindo e a chuva molha. E ela cai de cima para baixo. Não tem como. Isso aí é científico, para usar uma expressão que essa gente passou a gostar de repente, né? Lá atrás. É, não tem como. O que nós estamos vivendo hoje no país, e de novo, eu acho que os brasileiros precisam começar a se dar maior valor, a se reconhecer como um povo muito melhor do que a média dos comentários jocosos que uns e outros falam com alguma frequência. É verdade que menos hoje, felizmente menos. Mas veja só, o Brasil é dos poucos países no mundo que tem soluções dentro do seu, para os seus problemas dentro do próprio território nacional. Esta solução veio do próprio povo brasileiro. O eleitor brasileiro resolveu essa situação, diante de tudo que ele viu. Se nós tivéssemos, por exemplo, confirmação de eleição 2 anos antes, provavelmente teria vindo esse resultado. Mas as eleições municipais já tinham dito qual era o recado do povo. Veio confirmado agora. Aliás, de forma ainda mais emblemática, mais dura ainda. É, o que o ministro Alexandre de Moraes vai fazer é uma decisão dele. Agora, ele pode negar a força, a lei da gravidade. É, ou pode aceitar que a lei da gravidade é imutável, não tem como. E a lei da gravidade, neste momento, eu estou fazendo uma analogia aqui, é a seguinte: é melhor você tentar se aproximar um mínimo da legalidade e do respeito institucional, porque senão a sua situação, que já está muito ruim, só vai piorar. Mas não vai piorar só para você, vai piorar para o poder que você, de alguma forma, também representa, que é o Supremo Tribunal Federal. Ninguém aguenta mais esse tipo de coisa. Ninguém aceita mais isso. O cidadão brasileiro disse não a essa balbúrdia, a essa violência institucional que vem do Supremo Tribunal Federal. Vamos só lembrar, este caso do presidente Bolsonaro é de um julgamento completamente abusivo, arbitrário e ilegal, na forma, no juiz natural, no foro adequado, tudo, está tudo errado. As pessoas podem ser processadas, podem ter um processo, elas têm direito a responder no devido processo legal, com direito à ampla defesa. Nada disso foi respeitado nesse processo, porque a começar do fato de que foi colocada uma acusação que já era abusiva e foi julgado dentro do Supremo Tribunal Federal numa turma controlada pelo Alexandre de Moraes. O ministro pode escolher, ou segue a lei da gravidade, que é recomendável, assim como canja de galinha faz bem para todo mundo, ou enfrenta as consequências. O livre-arbítrio, eu costumo dizer, é a fagulha divina, é o que nos faz diferente das outras espécies. Agora, você toma a decisão e você responde por elas.
1: Vamos seguir falando, inclusive, sobre o julgamento de Jair Bolsonaro, porque o ministro do Supremo Tribunal Federal, Cássio Nunes Marques, deve liberar para julgamento, depois do segundo turno das eleições, os pedidos da defesa do ex-presidente Jair Bolsonaro para tentar anular a condenação a 27 anos e 3 meses de prisão pela suposta trama golpista. A expectativa é que a revisão criminal seja julgada ainda neste ano. Antes de liberar o caso, Nunes Marques deve aguardar um parecer da Procuradoria-Geral da República e o andamento de um processo sobre a dosimetria das penas. A defesa também pediu a suspensão da pena, enquanto a revisão criminal não é julgada. Ana, a gente tem falado sobre esse caso que está sob a relatoria do ministro Nunes Marques já há algum tempo. Ele havia sinalizado de que faria análise desse pedido apenas no término das eleições. É isso que tem encaminhado aí o andamento desse pedido da defesa de Jair Bolsonaro, que quer a revisão criminal. E Cássio Nunes Marques tem manifestado ali a intenção de levar para o plenário do Supremo Tribunal Federal. A gente lembra que Jair Bolsonaro foi julgado na primeira turma, com 5 ministros, e a intenção é levar essa discussão da revisão criminal para o plenário, para os 10 ministros.
4: Paula, então eu já vou comentar perguntando para a Ludmilla uma coisa que muita gente, eu vi que no chat também tem gente confusa como eu. Nesse caso, ele foi condenado, né, por uma turma, aí quando é revisão criminal, não vai para outra turma? É isso, Ludmilla? Tem que ir para o plenário? É isso?
0: Tem que ir para o plenário, Ana. Isso aí está bem definido no regimento interno. Revisão criminal no STF é julgada sempre pelo plenário. O que acontece é que o relator escolhido, ele tem que ser sorteado entre os outros da outra turma que julgou a ação originária. Então, por isso que foi sorteado na outra turma, acabou caindo com o Cássio. Mas a competência vai ser do plenário, isso aí não, nem está em discussão. Isso aí é dessa forma mesmo.
4: Bom, então há uma esperança, né, do plenário fazer justiça com o presidente Jair Bolsonaro, diante agora de um Senado que pode colocar vários processos de impeachment para serem votados, né, a partir de 2027. Então, Paula, torcer que a justiça seja feita, porque... E que o presidente Bolsonaro seja o primeiro de uma lista grande, né? Não apenas dos presos políticos, pessoas comuns, mas, né, o presidente Bolsonaro, Felipe Martins, Daniel Silveira, que também continua sendo perseguido pelo Alexandre de Moraes, ele que não pode fazer absolutamente nada e que já está em regime aberto com tornozeleira em casa, mas não pode fazer absolutamente nada. Converso sempre com os advogados dele. Então, Paula, que o dia 4 de outubro, que ele entre para a nossa história como um dia também da libertação, do começo do fim para essas pessoas. Muito difícil, nós que gostamos muito de história, que estudamos história, e que a gente sempre traz contextos para o presente, como é difícil para a gente falar que em 2026 que nós ainda tenhamos presos políticos, idosos com tornozeleira eletrônica, Paula. Isso é de cortar o coração. Senhoras que não vão à missa mais porque tem medo do dispositivo tocar na missa, no caminho da missa, ficam em casa. Quantas pessoas, centenas de pessoas em depressão. Então, Paula, aqui a revisão do presidente Bolsonaro, já que o ministro Alexandre de Moraes não quer aprovar o PL da dosimetria, que já foi votado pelo nosso Congresso, que alguma outra onda comece para a gente começar a colocar a justiça de volta nos trilhos do Brasil.
3: Vou fazer uma previsão aqui. O Alexandre de Moraes não será ministro não será presidente do Supremo e será punido ou pelo Supremo, se o Supremo não fizer isso, será punido pelo Congresso, novo Congresso. Mas ele não será presidente do Supremo.
1: Você está falando que em 2027, em setembro, ele assume.
3: Deixará de ser ministro.
1: Perfeito. Piotr, só para a gente fechar essa questão aí da revisão criminal que está sob a relatoria de Nunes Marques, que pode abrir caminho para anular a condenação de Jair Bolsonaro. E eu queria só trazer, comentamos isso também, a proposta de levar anistia, caso Flávio seja eleito ainda este ano, foi o que nos trouxe Rogério Marinho. A gente precisa entender como é que a ala ali, o pelotão de choque de Alexandre de Moraes, vai reagir caso essa... essa proposta de anistia comece a ser articulada já neste ano pelo Congresso.
2: Que seria logo depois do segundo turno.
1: Perfeito.
2: Essa é uma das ideias, tem também a questão orçamentária, enfim. O que nós estamos vendo claramente, a proposta é trazer essa lógica da anistia já neste mandato, porque aí o Congresso muda completamente de pensamento. É um outro Congresso no ano que vem e é um outro presidente da República, com uma visão muito correta da Constituição, de aplicação da Constituição. Sobre, por exemplo, rapidamente a questão do presidente Bolsonaro, a suspensão da pena que pedem os advogados é mais que justa. Dado como aconteceu, da forma como aconteceu, até que se julgue esse recurso, se julgue pelo que o plenário se manifeste, suspende a pena. Até porque ele está lá, está morando na casa dele, está ali, não vai acontecer nada. O que o Supremo vai precisar compreender, e vai precisar compreender rapidamente, porque os tempos são outros, é que as coisas mudaram. E mudaram de acordo com o que determina a Constituição, pela vontade do povo. Cada vez mais as pessoas estão falando em Constituição, veja só. Cada vez mais as pessoas estão querendo só que volte à normalidade institucional. Há pouco eu mencionava, né, quando dessa visita do senador Rogério Marinho ao presidente do Supremo Tribunal Federal, o ministro Edson Fachin, ele foi lá para pedir, veja o tamanho da anomalia que nós estamos, ele foi lá pedir que o Supremo só cumpra a Constituição, pare de ficar fora da Constituição e não se intrometa na eleição, porque a eleição é um assunto do povo brasileiro. Eu vou retomar, eu publiquei isso nas minhas redes sociais, eu vi que a repercussão, as pessoas têm um certo porém, e eu compreendo, opinião é opinião. Ontem, o próprio ex-presidente Michel Temer, de maneira dele, ou seja, espontânea, disse, olha, está aqui, o recado da urna é esse. Isso é um recado também de alguém que não pode ser associado ao que a esquerda chama, para lembrar o que Augusto disse ontem aqui, a extrema esquerda não tem nada. Está aqui, olha, mais gente está se juntando. E nesse momento, o que nós precisamos é de mais gente se juntar ao movimento de recuperar o Brasil para a Constituição. É só isso. Depois as outras coisas virão naturalmente. Agora, eu preciso só restabelecer essa lógica institucional brasileira. E aí, isso, por exemplo, os movimentos que o Alexandre de Moraes fizer agora, tentando reduzir pena, tem a história da Débora, por exemplo, a Débora do Batom, que passou a ter o...
1: Vamos já trazer os detalhes aí de redução da pena da Débora.
2: O regime e tudo mais. Há uma progressão, inclusive, né? Mas isso não muda em nada o que foi cometido. E todo mundo está atento ao que de fato aconteceu e que, obviamente, quer recuperar o Brasil. Porque esse Brasil que existe na mão do Supremo acabou. Acabou. Acabou. Pode escrever.
3: Ele está fazendo coisas para se livrar da tornozeleira.
2: Tá? Boa. É disso. Está tentando reduzir, né?
3: Está tentando reduzir a pena.
1: Não concedeu nenhum privilégio direito da Débora do Batom. A gente já vai entrar nesse ponto, a gente vai trazer detalhes, mas acho que a Lude quer complementar para a gente fechar esse assunto, Lude.
0: Queria só complementar essa questão da revisão criminal do Bolsonaro, que na verdade não é uma revisão, são duas revisões, porque a primeira, os advogados do Bolsonaro já tinham entrado há bastante tempo, então lá eles alegam cerceamento de defesa, alegam a incompetência da primeira turma para julgar o Bolsonaro. Eles dizem que desde o princípio é o plenário quem deveria ter julgado o Bolsonaro e não a primeira turma. E depois eles entraram com uma nova revisão criminal, uma nova ação, então são duas, só que essa segunda caiu com o Cássio, por prevenção. E eles alegam, eles pegaram os argumentos utilizados pelo Alexandre de Moraes e pelo PGR naquela sessão do fim do mundo, na sessão do dia 15. Então eles pegaram aqueles argumentos em que o Alexandre de Moraes ele fala, né, que não poderia, olha só, ele alega que o André Mendonça não poderia ser julgador e investigador ao mesmo tempo. Eles pegam tudo aquilo que foi negado ao Bolsonaro e que o Alexandre de Moraes alegou em favor dele próprio. Então, eles entraram com essa nova revisão criminal que foi distribuída também para o Cássio. E vai ser muito interessante ver essa discussão, porque, de fato, o Alexandre de Moraes pegou para ele como argumento aquilo que ele mesmo negou para os outros. Vai ser muito interessante ver isso aí.
1: Lude, segura as pontas que a Ana tem mais uma pergunta e um questionamento para a gente fechar esse assunto sobre a revisão criminal de Bolsonaro. Diga, Ana.
4: Sim, sou curiosa. Fico aqui anotando tudo que a Lude, professor Marcelo, tudo que eles falam. Lude, no caso dessa revisão, por parte da equipe de defesa do presidente Bolsonaro, o voto do ministro Fux, ele pode ser usado como parte do material de defesa?
0: Então, o voto do Fux com certeza vai ser sustentado ali, vai ser marcado com marca-texto nessa defesa do Bolsonaro. E, aliás, vai ter a maior discussão sobre se os julgadores originários na ação lá do golpe da Disney vão poder também julgar a revisão criminal, mas pela jurisprudência a gente já tem um entendimento mais ou menos formado de que sim, né? De que quem votou antes também vai poder votar na revisão criminal, porque não se trata de um recurso. A revisão criminal é uma ação autônoma, não é um recurso, né? Não foi a ação do golpe que ali o Jair recorreu e caiu no plenário, não é isso, é algo diferente. Então, vai ser o plenário e, com certeza, eles vão, né, endossar ali, fazer o voto do Fux ser destacado como tese de defesa. E vão alegar isso aí, claro, vão nadar de braçada diante de tudo aquilo ali que o Alexandre de Moraes falou na decisão, na manifestação dele na sessão do Fim do Mundo, que é tudo aquilo que ele negou para os demais. Então, vai ser... Eu penso que essa defesa... É uma defesa rica em fundamentos, né? Os advogados vão ter muita coisa para alegar ali, né? Inclusive, né, eu copiaria e colaria a decisão do Fux, e eu quero ver qual vai ser o fundamento para negar esse pedido da revisão criminal do Bolsonaro, mas que vai ser interessante eles discutirem isso aí. Tomara que seja aberto para a gente ver, né? Aberta a sessão, essa nova sessão no Fim do Mundo aí sobre a revisão criminal do Bolsonaro. Então peguem a pipoca porque vai ser interessante também.
1: Maravilha, agora 18 horas de 53 minutos. Diga, Ana.
4: Não, estava só passando bastão para você aí no estúdio.
1: Ah, maravilha, a gente vai seguir por aqui. Eu quero fazer o registro, porque já ultrapassamos as 103 mil telas nesta terça-feira. A gente agradece muito a audiência, além de todos também que nos acompanham pela TV Samsung, pelo canal 2045, mas você que está aqui na plataforma no YouTube também pode deixar o seu like. Vamos aumentar esse número, nosso contador de likes segue subindo, mas a gente precisa ampliar.
3: 104.
1: Aí, ó, Augusto está meu auxiliar técnico.
3: Sim,
1: aqui. Eu sempre ligado. Obrigado na nossa audiência, hein, Augusto?
3: Pediu, subiu.
1: 104 mil telas, mas agora estou pedindo like, Augusto. Vamos ajudar para a gente ampliar aí esse número, que é muito importante. Também você que está conhecendo o canal agora, está conhecendo a nossa programação, não deixe de se inscrever também no canal, deixar o seu like, o seu comentário, bem importante para a gente. Um canal que já está com mais de 3 milhões e 700 mil inscritos. Vamos chegar a essa meta de 4 milhões? É uma meta ousada, mas nossa, a gente vai trabalhar para isso e, claro, conta com a sua ajuda, com seu apoio do outro lado da tela. Você que tá conhecendo o nosso canal, não deixe de se inscrever e deixar o like aí, ó, mais de 42 mil, mas estamos com mais de 104 mil telas, então a gente precisa fazer com que esse like também siga o número de pessoas nos acompanhando. Então a gente vai seguir, de vez em quando a gente vai trazer o contador para a gente aumentar esse número e, claro, contar com a sua participação. E agora a gente vai seguir falando de 8 de janeiro, do ministro Alexandre de Moraes. O Piotr já fez menção, a gente vai trazer detalhes sobre o caso da Débora do Batom, porque o ministro Moraes concedeu a progressão para o regime semiaberto, a Débora Rodrigues, também conhecida como a Débora do Batom. Ela foi condenada a 14 anos de prisão por suposta tentativa de golpe e outros crimes relacionados aos atos do 8 de janeiro. Débora vai continuar cumprindo a pena em prisão domiciliar, nas mesmas condições determinadas anteriormente pelo Supremo. E na mesma decisão, o ministro reconheceu o direito à redução de 212 dias de pena. O abatimento leva em conta o trabalho realizado durante o período em que Débora esteve presa, a participação num projeto de leitura e também a aprovação no Enem para pessoas privadas de liberdade. A defesa afirmou que recebeu a decisão com satisfação, mas criticou a demora para o reconhecimento da progressão. Os advogados disseram que Débora tem cumprido as determinações judiciais e que vão buscar a implementação gradual dos benefícios do novo regime. Piotr, o ministro Alexandre de Moraes está só reconhecendo um direito à Débora do Batom. E é interessante que eu até conversei com o Christian Costa mais cedo, que estava em contato com os advogados, porque ele traz na nota que ela vai seguir em prisão domiciliar, que em tese... Na prática, não mudaria muito o dia a dia dela, que a defesa vai ter de entrar com uma nova petição para pedir autorização, por exemplo, para Débora trabalhar, para Débora estudar, para Débora poder sair de casa durante o dia. À noite, ela precisa fazer o recolhimento domiciliar, mas durante o dia, ela ainda vai precisar de uma autorização do ministro Alexandre de Moraes.
2: O caso da Débora é emblemático porque acabou sendo um resumo, um caso que traz todos os abusos cometidos pelo ministro Alexandre de Moraes e a primeira turma nas decisões contra os presos do dia 8. Quando o ministro Moraes autoriza a progressão do regime e ela passa esse semiaberto, é semiaberto que ela teve isso, né? O semiaberto, não é que ele não faz nada mais do que a obrigação, porque que nome se dá a trazer um benefício a quem foi condenado injustamente num processo completamente abusivo e arbitrário? Ou seja, não tem nada de benefício aí. A única coisa que ela deveria ter, e aí começa a ser realmente um avanço, se a pena dela fosse, se o processo dela como um todo fosse arquivado e a pena dela anulada. E ainda assim é preciso entender que em casos como esse, a lei brasileira prevê que o prejudicado pode recorrer ao Estado para ser ressarcido pelo tempo que perdeu, porque dessa moça foi tirado o direito de ser cidadã por muito tempo, de ser mãe com os filhos, de ser esposa com o marido. Agora, imagina só, tem que fazer outros pedidos para ela começar a recuperar o direito de ser uma pessoa normal, porque hoje ela é uma pessoa sequestrada pelo regime de exceção do Supremo Tribunal Federal. Então, isso parece ser um sinal de que o Supremo está recuando. Não, o Supremo só vai recuar a hora que ele reconhecer a completa incompetência para julgar as pessoas do dia 8, porque elas não têm foro por prerrogativa de função. Elas não tiveram direito ao duplo grau de jurisdição, ou seja, de recorrer de uma sentença quando pessoas são julgadas e condenadas, por exemplo, da primeira instância, recorre-se à segunda. Então, não tem benefício nenhum nisso, porque não existe benefício para quem está pagando uma pena injustamente, num processo completamente abusivo, arbitrário e ilegal, julgado por um juiz que não é o juiz natural, julgado numa corte que não é o devido processo, não é o devido foro. Ponto, acabou.
3: Olha só, esses caras estão vivendo em outro país, eles não sabem que tudo mudou.
2: Sim.
3: Eles não sabem que houve o primeiro turno da eleição que deu o recado que será ratificado pelo segundo. Ela não pode estar na cadeia como nenhum outro pode. Outro preso do 8 de janeiro. Eles não estão enxergando o que acontece. Tudo isso é ridículo. Nós estamos prevendo aqui há muito tempo, né? A gente previu que um dia esses processos todos serão anulados. Chegou o dia. Chegou. Quanto mais eles correrem, eles podem conseguir alguma... podem conseguir atenuar a pena que eles vão ter que ouvir e vão cumprir. O país mudou, agora precisa todo dia mostrar que o presidente da República deixará de ser o Lula, que o PT sairá do poder. É a questão de dias e eles não chegaram a 2026.
1: O Lude, só para a gente fechar essa questão, quando eu li essa notícia hoje mais cedo, realmente me surpreendeu o fato de que essa progressão de regime não vai alterar a rotina da Débora Rodrigues. Porque quando você defere ali o semiaberto, o preso pode estudar, pode sair para trabalhar, mas nesse caso parece que o ministro Alexandre de Moraes está liberando a conta gotas. Ele disse que agora, se quiser sair para estudar ou para trabalhar, vai ter de pedir uma nova autorização para ele.
0: Então, Paula, eu penso que muda um pouco a questão da Débora e alivia bastante para ela pelo seguinte: a Débora, ela estava na domiciliar, mas o regime dela era o regime fechado, então ela não podia nem sair para trabalhar, ela ficava realmente trancafiada dentro da casa dela. Com a progressão para o semiaberto, embora ela continue dentro da casa dela, ela vai ganhar esse direito de sair durante o dia para trabalhar, para estudar e vai, né, pode ir para casa à noite, tem que ir para casa à noite para dormir. Então eu penso que isso vai sim dar um alívio para Débora passar, né, do fechado para o semiaberto, embora ela esteja na casa dela desde o regime fechado, porque ela vai ter essa autorização para trabalhar todos os dias. E a Débora, eu assisti a entrevista dela com o Christian, assim, é terrível, porque ela já deveria ter tido a pena dela extinta, porque ela já cumpriu tudo de acordo com o novo regramento do PL da Lei da Dosimetria. Então, veja, já era para ela nem estar tendo esse problema agora, não era para estar fazendo conta, não era para estar fazendo pedido para o Alexandre de Moraes. Tudo para ela já era para ter acabado, porque a pena dela realmente com a dosimetria já foi, já deu, já era para ter extinto essa pena. Mas o Alexandre de Moraes simplesmente pegou a bola, botou debaixo do braço e saiu correndo. Né? Não bota para jogo, esse é mais um poderzinho que ele colocou ali, que ele se deu ao direito de exercer nesses últimos momentos em que ele está ali no cargo de ministro do STF. E, consequentemente, aí centenas de pessoas pagam o preço e uma delas é a Débora, que já deveria estar tendo a sua vida normalizada já há muito tempo.
1: Agora, 19 horas, 1 minuto, e eu quero lembrar a nossa audiência desta terça-feira que uma eleição não começa quando o eleitor chega à urna. Ela começa bem antes, com muita informação, análise, principalmente com o direito de conhecer os fatos. Mas nem todo mundo quer que essa informação chegue até você, e a Oeste sentiu isso na própria pele.
5: PT manda fechar a Oeste. O partido acionou o TSE para impedir a revista de se manifestar nas redes sociais.
6: Agência de checagem quer censurar a Oeste.
7: Érica Hilton usa tribunal para calar a Oeste. Parlamentar quer impedir a revista de informar que mulheres trans não são mulheres biológicas.
8: Censura. Wikipédia classifica a Oeste como fonte não confiável. A decisão foi tomada por grupo de editores que não apresentou um único motivo concreto para essa classificação.
9: Gabinete clandestino de Moraes tentou fabricar provas para censurar a Oeste. Mensagens de WhatsApp mostram que o ministro escolheu a revista como alvo.
10: O juiz instrutor do gabinete de Alexandre de Moraes no STF, Ayrton Vieira, pede para o perito criminal Eduardo Taliaferro usar a criatividade contra a revista Oeste.
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1: E a Oeste acompanha cada etapa das eleições, do primeiro ao segundo turno, do voto à apuração, reportagens, análises e também a cobertura dos principais acontecimentos. 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A gente vai agora para um rápido intervalo comercial, voltamos já.

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5: 7:10.
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0: De volta em Oeste Sem Filtro. Agora a gente vai trazer detalhes a respeito de um assunto que a Ludmila Lins Grilo fez menção no bloco anterior. O ministro do Supremo Tribunal Federal, Alexandre de Moraes, extinguiu um processo contra os jornalistas Oswaldo Eustáquio e Alan dos Santos. A investigação apurava uma suposta campanha de ataques contra o delegado da Polícia Federal, Fábio Schorr. Moraes atendeu a um pedido da Procuradoria-Geral da República pelo arquivamento do caso. A PGR entendeu que os elementos reunidos não demonstraram a existência de uma articulação para incitar crimes contra agentes públicos ou obstruir investigações. Em entrevista ao Oeste, Eustáquio classificou a decisão como o primeiro passo para voltar ao Brasil. Ele afirmou que ainda existe outra ordem de prisão contra ele e que a defesa vai pedir a revogação da medida. Alan dos Santos, Oswaldo Eustáquio e o senador Marcos Duval haviam sido indiciados pela Polícia Federal por obstrução de justiça e incitação ao crime. Eles não chegaram a se tornar réus porque a PGR concluiu que não havia elementos suficientes para apresentar a denúncia. E agora a gente vai trazer mais detalhes sobre as eleições. E o ex-candidato à presidência da República, Ronaldo Caiado, declarou nesta terça-feira que vai apoiar o candidato Flávio Bolsonaro no segundo turno. O governador eleito de Goiás, Daniel Vilela, também declarou apoio ao candidato. Caiado falou sobre a sua amizade e relação com o ex-presidente Jair Bolsonaro antes de declarar o seu apoio a Flávio.
1: Ah, mas o Caiado foi duro com o Flávio. Minha gente, eu sou duro com todos. Quando eu disputei com o Daniel Vilela, eu fui duro. Eu não entro na campanha agora, eu entro na campanha duro. Eu sim, é cedinho nas minhas críticas, mas você sabe que eu queria ser presidente. Você foi eleito, acabou. Você está no segundo turno, você tem o respeito. Volta agora para frente, eu vou entrar com você de corpo inteiro, mas por convicção.
0: E a federação formada por União Brasil e Progressistas anunciou também que vai apoiar o senador Flávio Bolsonaro no segundo turno. Segundo a senadora Tereza Cristina, a decisão foi dada por unanimidade da federação e das executivas dos partidos que se reuniram hoje.
2: Nós acabamos de sair de uma reunião da federação, União Progressistas, em que as executivas se reuniram e decidiram, por unanimidade, o apoio no segundo turno ao presidente Flávio Bolsonaro. E também houve o fechamento de questão. Então, para o segundo turno, União Brasil e Progressistas vão trabalhar pela eleição de Flávio Bolsonaro.
0: Bom, Piotto, a Oeste, inclusive, já tinha antecipado aí esse movimento do União Brasil de apoiar Flávio Bolsonaro no segundo turno. Ali, 30 de setembro, já havia essa articulação com o presidente do partido, o Antônio Rueda, para mobilizar prefeitos e deputados. Agora vai ter uma importância ainda maior, Federação PP e União Brasil juntos no segundo turno. E a gente também destaca a formalização do apoio de Ronaldo Caiado. Ontem nós comentamos aqui, ele havia publicado, né, que haveria uma reunião com o Flávio Bolsonaro em Goiás. Então, a gente acompanhou ali a formalização também de Caiado, embora o PSD, trouxemos também Gilberto Kassab, na Nacional, declarou neutralidade.
3: Eu vou voltar de novo à analogia com a lei da gravidade. Os prefeitos, os deputados desse partido nas regiões Sudeste, Sul, Centro-Oeste e alguma coisa também no Norte, boa parte do Norte e também do Nordeste, já estavam apoiando informalmente o Flávio Bolsonaro. O resultado do primeiro turno não é gratuito, o resultado do primeiro turno revela uma série de coisas. Além, obviamente, da reação do eleitor brasileiro, mas todos esses partidos lá. Aí tem o comando. Voltando à questão do governador Caiado, esse é o Caiado que é muito maior do que o PSD e o Gilberto Kassab juntos. O Ronaldo Caiado é um sujeito que foi candidato à presidência da República. Quando ele esteve conosco aqui no Arena Oeste, ele dizia assim, eu sou direita, não sou sabor direita, né? Fazendo uma brincadeira com essas expressões em relação a chocolate e tudo mais, né? Eu sou agro de verdade, não sou sabor agro e tudo mais. Esse é o Caiado. Ele já tinha dito lá atrás, no segundo turno, todo mundo vai se unir para colocar a direita de volta ao poder contra o Lula e o PT, porque não dá mais. Ele, em determinado momento, ele diz assim, onde entra o desenvolvimento econômico pela porta da frente, sai o PT. Porque as pessoas, obviamente, se acostumam, veem o quanto tem de vantagem na vida, as coisas começam a acontecer na vida, que é que está acontecendo ainda, digamos, em proporções pequenas na região Nordeste, no estado da Bahia, que nós trouxemos há pouco. Mesmo esses beneficiários do Bolsa Família estão vendo que não dá para ficar essa vida. A vida acontece com oportunidades, com trabalho. O melhor benefício social é trabalho. Trabalho e renda, isso melhora a vida das pessoas. Veja só que os motoboys e também o pessoal entregador, esses meninos e meninas entregadores aí de iFood e tudo mais, não querem sindicato na cola deles, no cangote, não. Eles querem trabalhar, querem ter oportunidade. Claro que as condições todas podem e devem ser melhoradas, mas você só consegue isso com desenvolvimento econômico, senão não tem como. Então, primeiramente, esses partidos todos só estão reconhecendo a lei da gravidade, porque aqui na base, principalmente nos maiores colégios eleitorais do país, esses partidos todos são contra o PT. Aí tem aqueles arranjos nacionais ali, ministro daqui. Basta ver que o Lula não tinha maioria garantida na Câmara e tampouco no Senado. Do ponto de vista partidário, o Senado foi um pouco mais fácil, mas por pressão do Supremo, não por pressão partidária, né? Então, a lei da gravidade está, digamos, fazendo valer o que ela é imutável. Ninguém questiona a lei da gravidade. E, de novo, esse é o Caiado maior do que o Kassab e o PSD. O apoio é mais expresso que isso, mais escancarado que isso, impossível.
0: Augusto está se abrindo uma avenida aí com vários apoios a Flávio Bolsonaro. Trouxemos também Michel Temer ontem, ex-presidente. Agora a federação gigantesca, União PP. E também Ronaldo Caiado, Romeu Zema também declarou ontem apoio.
4: Vai se desenhando uma vantagem ainda maior no segundo turno. Jamais o vencedor do primeiro turno foi derrotado. Sim. No segundo. Vai se cumprir a regra. Era um apoio previsível, é sempre bem-vindo.
3: Sim.
4: E o Lula, enquanto isso, tenta aumentar a votação, atacando o Supremo. Depois vamos comentar isso aí? Não.
0: O quê?
4: Ele nomeou a maioria, né?
0: Ah, claro, não, está aqui no... Foi a nossa escalada, Augusto, tema. Chegaremos lá.
4: Não vai colar nesse tema, vai
0: exatamente. Ele tá tentando...
4: Isso trataremos depois.
0: Está tentando se afastar dos ministros, mas já está um pouco tarde agora. Tarde. 19 e 16, eu vou fazer o seguinte, a gente tem muito assunto ainda para cumprir nessa terça-feira, então a gente vai para um intervalo rápido, volta já.

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2: 7:22.

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8: E a gente segue falando sobre eleições. O candidato à presidência, Flávio Bolsonaro, disse hoje que a campanha iniciou conversas com republicanos para ampliar a base de apoio no segundo turno. Também afirmou que o governador de São Paulo, Tarcísio de Freitas, participa das articulações. Flávio falou em Brasília depois de se reunir com Tarcísio. Segundo o senador, já houve uma primeira conversa com integrantes do Republicanos.
9: Foi a conversa com os presidentes de partidos. E é um movimento.
10: Não,
9: é um movimento natural, é uma identidade programática que nós conversamos. E agora eles voltam para as suas bancadas para confirmar ou não esse apoio, que é o movimento correto. Essa não é uma decisão que cabe ao presidente do partido. Eu valorizo muito um presidente de partido que toma a decisão ouvindo os seus quadros. Então é isso que eles vão fazer e eu aplaudo a eles. Eu espero que eles voltem o mais rápido possível aqui, junto com as suas bancadas completas de deputados e senadores, para poderem formalizar esse apoio.
8: E Flávio também comentou as declarações de apoio dos presidentes dos Estados Unidos, Donald Trump, e da Argentina, Javier Milei, neste segundo turno.
9: Vários outros líderes mundiais de países que são democracias, né, que são países, né, as maiores democracias do mundo. E isso é um sinal de que o atual presidente da República, que é o Lula, está isolado. Está isolado, porque qual é o líder mundial que quer investir aqui no país, quer trazer suas empresas de fora para aqui do país, com tanta insegurança jurídica, com tanta carga tributária alta, com tanta corrupção? Então o Brasil, para mudar, tem que começar mudando o presidente da República. Eu acho que o mundo inteiro está ansioso para isso.
8: O prefeito de São Paulo, Ricardo Nunes, confirmou que vai unir forças com prefeitos da região metropolitana de São Paulo na campanha de Flávio. A informação é da repórter de Oeste, Tauane Catan. Para este domingo, Nunes organiza um almoço com os 37 prefeitos para definir estratégias de campanha com a participação de Flávio Bolsonaro.
11: E a gente precisa mostrar isso para as pessoas, inclusive mostrar que a eleição do Flávio vai ser bom para o estado de São Paulo, bom para a prefeitura de São Paulo, com esse alinhamento. Que o Flávio tem esse compromisso com a gente de nos ajudar e de ter um olhar para São Paulo. Nós já temos domingo a primeira agenda, domingo o Flávio me ligou ontem, Tarcísio também, Tarcísio estava lá, a gente fez uma ligação, me pediram para reunir todos os prefeitos da região metropolitana para a gente ter um encontro no horário do almoço. Então domingo é uma agenda importante com todos os prefeitos da região metropolitana. Hoje mesmo de manhã eu já falei com vários deles, todos muito entusiasmados, todos muito esperançosos de a gente poder resgatar o nosso país. Não tenho dúvida nenhuma que tanto nós prefeitos, vereadores, os vice-prefeitos, deputados, vão agora, inclusive, se engajar mais, porque ninguém aguenta mais o PT. A gente precisa trazer uma nova esperança para o país.
8: É, Ana, agora começa uma segunda rodada de muito trabalho até o segundo turno, até o dia 25 de outubro. Só para a gente trazer o que disse Donald Trump, ele foi questionado por uma jornalista ali sobre o resultado do primeiro turno das eleições para a presidência. Ele disse: é uma grande vitória, apertada, mas uma vitória muito grande, incrível. Na verdade, foi o que ele disse quando foi questionado ali pela jornalista a respeito do resultado do último domingo. Tem também a Javier Milei, que logo na sequência também parabenizou Flávio Bolsonaro e que espera que esse resultado se repita aí no segundo turno.
0: É, Paula, o presidente americano, ele foi mais discreto, né, mais comedido. Depois as pessoas ali, outros jornalistas continuaram perguntando e ele parou de falar. E essa ação de Donald Trump, não é que ele não apoie Flávio Bolsonaro. Muito pelo contrário, ele quer o Brasil nas mãos, ele quer, na verdade, a América Latina, as Américas. A gente sempre fala aqui da doutrina Monroe, né? Ele quer as Américas exatamente alinhados mais com a... Vocês estão me ouvindo? Eu estou travando um pouquinho.
8: Estamos sim, Ana, tá normal.
0: Tá, tranquilo. Vou continuar falando que a minha imagem está travando um pouco. E não é que ele não apoie Flávio Bolsonaro, muito pelo contrário, né? Só que ele sabe também, os americanos sabem, que a esquerda no Brasil é suja e vai usar qualquer apoio dos americanos nessa narrativa toda que a gente já viu, que há interferência estrangeira, e o Flávio Dino também adora falar isso, todos eles, a própria imprensa estatizada também, ai, olha lá, os Yankees estão interferindo na nossa soberania e tal, e tal, e tal. Sendo que interferência mesmo houve em 2022 com a USAID ainda sob Joe Biden. Barroso agradeceu publicamente, né? Barroso à frente do TSE, muito obrigado, a USAID. Agora fechou a torneira da USAID. Curiosamente, a América Latina começou a se endireitar, né? No duplo sentido, inclusive. Então, Paula, isso que o Flávio disse é muito correto. O Lula está isolado. No último programa que fizemos do De Leste a Oeste, nós mostramos 2 horas e meia exatamente sobre a geopolítica do Lula. O Lula absolutamente isolado na América Latina, mesmo diante dos companheiros, né? Cuba, Nicarágua, Venezuela, completamente isolado agora. Isolado também no combate ao narcoterrorismo. O Brasil não entrou no escudo das Américas. Uma coalizão que está tendo muito resultado. E o Lula não quis que os americanos colocassem o PCC e o Comando Vermelho na lista de narcoterrorismo. O escudo, os americanos colocaram, e agora 24 países do escudo das Américas endossaram e colocaram o Comando Vermelho e o PCC também na lista de narcoterrorismo. Ou seja, o Lula, ele está indo absolutamente, não apenas contra o que os brasileiros querem. Claro que os brasileiros adorariam fazer parte dessa coalizão do escudo das Américas, Paula. Segurança pública, o cartel hoje, os cartéis no Brasil, a violência que é cometida contra a população com esses cartéis dominando morros do Rio de Janeiro, São Paulo. É uma pauta, não é nem da direita, é uma pauta do brasileiro. E o Lula deixou muito claro que não queria fazer parte do escudo das Américas e do combate ao narcoterrorismo. Porque, perdão, o que eles fazem no Brasil é terrorismo. É terrorismo em cima da população brasileira. Então, Paula, a guinada com Flávio Bolsonaro como presidente do Brasil, não é só nas nossas políticas domésticas, com uma Daniela Marques, que vem da escola do Paulo Guedes, à frente da nossa economia, né? Um sopro de esperança. Nós vimos, o Piotr explicou ontem, como que o resultado do primeiro turno já ajudou a nossa economia, mas também, Paula, em relação ao mundo. Os discursos do Lula na ONU são discursos horríveis. São discursos que vão contra as democracias livres, contra as sociedades livres e democráticas no mundo. Portanto, Paula, a vitória do Flávio Bolsonaro, eu diria que é uma vitória nossa, do Brasil, do brasileiro, da nossa nação. Vamos sair do projeto de país, do projeto de poder e vamos entrar no rumo de projeto de nação, que era muito o que o presidente Bolsonaro falava, mas vamos crescer muito também, Paula, sob os olhos do mundo. Muito, bastante, porque o mundo sabe que Lula anda com as ditaduras latino-americanas, africanas, com o Irã, com Xi Jinping e Vladimir Putin.
8: E o ministro do Supremo Tribunal Federal, Gilmar Mendes, arquivou um pedido de investigação por suspeita de estupro e suborno contra o deputado Alfredo Gaspar, vice na chapa de Flávio Bolsonaro à presidência. A decisão atende a um pedido da Procuradoria-Geral da República que não encontrou elementos que justificassem a abertura de uma investigação. A acusação contra Gaspar foi feita pelo deputado Lindbergh Farias e pela senadora Soraya Tronic durante a sessão de encerramento da CPMI do INSS. Gaspar era o relator da comissão e pediu indiciamento de mais de 200 pessoas no relatório final. O deputado sempre negou as acusações e afirmou que era alvo de denunciação caluniosa. Lude, a gente traz essa informação, acaba de chegar aqui para a gente e nós lembramos que a gente acompanhou bem de perto esse caso. Alfredo Gaspar, desde o início, quando saiu essa notícia, ele se colocou à disposição para prestar os depoimentos, né, para os esclarecimentos necessários e disse que estaria inteira à disposição, inclusive, para fazer exames necessários de DNA, se fosse o caso. E agora, então, parece que está tudo esclarecido, mas o dano foi feito. O que pode ser feito a partir disso agora, Lude? Porque há um dano na reputação de Alfredo Gaspar.
10: Com certeza, Paula. Eu lembro que quando essa acusação, essa falsa acusação de estupro contra o Gaspar surgiu, foi na época em que ele foi anunciado como vice de Flávio. Então, ali, imediatamente, já surgiu tudo contra ele. O pessoal saca da cartola

0: o Alfredo Gaspar, que está aí na boca de virar o vice-presidente da República. Então, toda essa movimentação revela que o STF está entendendo que a vitória do Flávio Bolsonaro é iminente e o Gilmar está com medo. Acreditem se quiser, esse movimento do Gilmar não é um movimento normal e o timing diz muita coisa. Ele está com medo, ele já está visualizando que vai haver essa vitória e ele já está querendo começar a se limpar ali, falar: não, Gaspar, não é nada disso, tá tudo bem, já para começar a se limpar, porque ele sabe que ele poderá sim ser objeto de impeachment. E uma coisa, o Flávio Bolsonaro, caso entre, ele vai, e tudo indica, né, que vai entrar, ele vai poder escolher pelo menos quatro ministros do STF. Agora, hoje o Gilmar Mendes tem uma coisa que o pessoal não está falando. Ele faz aniversário em 30 de dezembro de 2030. Então, a minha sugestão, né, o famoso fica a dica. Então, eu sugeriria que não se esperasse o Gilmar sair na expulsória de 75 anos, não, porque o Flávio não vai ter tempo de, no dia 30 de dezembro, ou seja, faltando um dia para terminar o mandato, não vai ter tempo de fazer ali uma escolha e fazer uma sabatina. Então, eu acho que o impeachment do Gilmar é muito mais vantajoso do que esperar o Gilmar sair na expulsória aos 75 anos. Aliás, ele está tentando até trapacear agora, passar a reforma do andador, né, a PEC do andador, para aumentar para 80 anos, porque ele não está conformado de ter que perder o poder dele aos 75 anos. Então é isso que vai acontecer. O próprio movimento do Temer, já se colocando de antemão do lado do Flávio Bolsonaro, já indica, né, o Temer é a raposa velha, ele sabe o que está fazendo. Ele está na política desde 1900 e lá vai bolinha. Ele sabe o que está fazendo e ele já farejou de que lado que está a vitória e já se colocou ali. Pelo que a gente viu, parece que a campanha do Flávio Bolsonaro negou que tenha pedido algum apoio ao Michel Temer. Parece que esse apoio foi espontâneo, foi voluntário. Então ele já farejou quem vai ser o vencedor e já se colocou ali de antemão querendo, né, pegar ali alguma boquinha, se dar bem em alguma coisa, né? Espero que a campanha do Flávio não dê nada ao Michel Temer, né? Que é simplesmente oportunista, viu para que lado que estava indo o vento e foi. Então é isso, é o Gilmar também da mesma forma igual o Temer, farejando, vendo para que lado que está indo o barco e já está querendo limpar o dele, mas todo mundo já viu, né, quem é o Gilmar e espero que ele não se livre do impeachment nos próximos 4 anos.
1: 19h32, pausa rápida em Oeste Sem Filtro, a gente volta já.
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2: Agora sim, Augusto, vamos adentrar naquele assunto que você tinha feito menção, me lembrou no bloco anterior. Agora é a hora. O presidente Lula disse ser o único candidato antissistema. Ele discursou ontem durante uma reunião com aliados para traçar estratégias para o segundo turno das eleições.
3: Tem um candidato que é antissistema, que somos nós. Não tem outro candidato. E que estamos carregando nas costas, sabe, uma coisa muito grave, que é a promiscuidade que ficou estabelecida na Suprema Corte Brasileira depois dessa denúncia. É por isso que eu tenho falado, mas nós precisamos fazer outra reforma. E precisamos definir qual é o papel da sociedade nessa reforma.
2: Bom, Lula também afirmou que é preciso definir uma nova forma de escolha para os ministros do Supremo.
3: Nós precisamos definir concretamente como é que a gente vai escolher o ministro da Suprema Corte. É de interesse pessoal do presidente da República? É de pressão do Congresso Nacional? É de interesse do poder econômico? Não. Nós vamos ter governador da Paraíba. Nós vamos ter que conversar, João, a discutir com a sociedade qual é o critério que a gente vai escolher para indicar um candidato a ministro da Suprema Corte que o presidente da República manda para o Senado. E se ele vai ter mandato ou não?
4: Que cara de pau, desculpa.
2: Tem mais, espera aí, só para a gente chegar até o fim, segura um pouquinho as pontas aí, que a gente selecionou mais algumas declarações. O Lula também revelou uma estratégia para buscar votos no segundo turno. Correr atrás dos eleitores que não compareceram às urnas no primeiro turno. A gente lembra que, segundo o TSE, mais de 33 milhões de eleitores não votaram no último domingo.
3: 30 milhões de pessoas que não foram votar. O que aconteceu com essas pessoas? Eles perderam o sentido de responsabilidade? Eles não foram convencidos? Eles não gostam dos candidatos? Porque se fosse assim, teria surgido uma terceira via. E não surgiu terceira via. Nunca surgiu terceira via quando era nós do PSDB e não está surgindo agora a terceira via. E no mundo inteiro, as eleições são polarizadas. O que nós temos é que tentar convencer por que 30 milhões de seres humanos não foram votar.
2: E o petista também afirmou estar convencido de que não há nenhuma razão para que ele não seja reeleito presidente da República.
3: Mas eu quero dizer para vocês que eu estou convencido que não há nenhuma razão para que a gente não seja eleito presidente da República no segundo turno. Não há nenhuma razão econômica, social, política. Mas nenhuma razão.
2: Pode escolher o que você quer comentar.
4: Olha,
2: Augusto Nunes.
4: Rapidamente.
2: A gosto do freguês.
4: Rapidamente. A maioria do povo brasileiro discorda dele.
5: Ponto.
4: Primeiro. Segundo, as regras já estão fixadas aí por critérios morais até para a nomeação de um ministro do Supremo. Não pode, por exemplo, nomear o seu advogado, como fez o Lula. Não pode, por exemplo, se orgulhar de ter sido o primeiro a indicar um comunista, como o Flávio Dino. O povo discordou. Essa foi uma das razões da derrota. O povo corretamente enxergou o Supremo como parte do governo Lula. E ele quer fazer isso em debates? Não precisa de debate. O Lula discursando já fala o que já mostra que tipo de assunto ele vai abordar, que argumentos ele vai usar, e nenhum deles é aceito por um brasileiro honesto. Só isso. Agora, ele fingir que não tem o apoio de 6 ministros do Supremo, pelo menos, foram indicados pelo PT, por governos do PT. Ele tem a maioria, portanto, do Supremo. Está se queixando do quê? Ele não tem responsabilidade nisso? Claro que tem. Toda a nomeação que ele fez foi oportunista e incorreta. Todas.
2: O Piotr, ele diz que ele carrega nas costas a promiscuidade, está mais para o colo, né? A promiscuidade.
4: Quem será que ensinou a palavra para ele? Promiscuidade.
5: Não, ele embalou a promiscuidade do Supremo. Ele é dono também, ele é autor da promiscuidade do Supremo. Ele condecorou Alexandre de Moraes quando Alexandre de Moraes prendia pessoas sem estar ancorado no direito, ou seja, de forma abusiva e ilegal. Ele tomou cafezinho com Alexandre de Moraes dias atrás e ele convidou Alexandre de Moraes para tomar um cafezinho. Foi numa reunião na casa do Alexandre de Moraes, junto com o presidente do Senado, o Davi Alcolumbre. Sabe, é incrível como a cara de pau parece ser uma ferramenta, né? Ele usa isso. Ele criticar o Supremo, o Lula criticar o Supremo Tribunal Federal. Esse Supremo Tribunal abusivo, violento, institucionalmente violento, é dele. Ele é o Alexandre de Moraes, ele é o Gilmar Mendes, ele é o Flávio Dino. E o Flávio Dino, o Alexandre de Moraes e o Gilmar Mendes são o Lula. Acabou. Aí ele fala assim, não vejo nenhuma razão econômica para não...
4: Piotr, só para não esquecer. Além de tudo, ele é ladrão. O povo não gosta de ladrão.
5: E só voltou a ser presidente por causa do Supremo, segundo Gilmar Mendes. Senão estava na cadeia em Curitiba cumprindo pena. Era essa a decisão da justiça em três instâncias. Outra coisa. Ah, não vê nenhuma razão econômica? 82% de famílias endividadas, presidente, no seu governo. Outra coisa, aumento da população de rua. As pessoas em situação de rua, como eles gostam de chamar, aumentou durante o seu governo. O senhor tem hoje uma dívida, saiu de 71,7%, a relação dívida-PIB está em quase 83%, em torno de 83%. Nenhum país teve uma evolução da dívida como no seu governo, presidente. E o senhor acha que isso não é um problema, isso é fake news, segundo o seu coordenador de campanha, é fake news, não tem nada a ver, bobagem e tudo mais. Está tudo aí. Aliás, nem as pessoas que estão recebendo Bolsa Família estão confiando no senhor, tanto que está reduzindo seu apoio, inclusive, em quem recebe esse assistencialismo que tenta sequestrar as pessoas. Presidente, podia pegar e abrir mão até de concorrer no segundo turno, se bobear, né? Porque com essa ideia, acho que não vai chegar longe, né?
2: Ana, para a gente fechar o assunto...
6: Eu não vou falar não, Paula. Eu vou deixar o Lula falar por mim. Sou o único candidato antissistema. Vamos então chamar o VAR.
3: O presidente do Tribunal Eleitoral, que teve uma coragem estupenda, que é um homem que teve um comportamento exemplar, que é orgulho de todo o Brasil. E não me importa se o Alexandre de Moraes é conservador, não importa se ele seja progressista, não importa se ele seja de direita, de centro, o que importa é que ele foi de muita coragem e muita dignidade na lisura e no compromisso de dirigir essas eleições. Então eu fui visitar as instituições para aprovar a partir de agora. Vocês vão ter paz, porque vocês vão ser respeitados, porque esse país vai...
4: Pronto.
6: Passo para você, Paulo.
5: Pronto. Como é que é mesmo, Ana? Não interrompa, não interrompa o seu inimigo.
4: Não precisa de debate, dá o tempo todo para ele.
2: Agora me lembrei do tapinha da Janja, nas costas do Alexandre.
5: Tapão de broa ali.
4: Ele foi lembra do palanque pro Dino.
2: Exato, é que a gente não tem mais tempo, mas podia resgatar. E alguma coisa. Porque ele agora está querendo, nos 45 de segundo tempo, se descolar do Supremo Tribunal Federal. Mas tá tarde demais. Diga, Ana.
6: Amanhã eu vou trazer então, porque eu tenho 4 minutos... desse tipo de fala do Lula.
2: Pronto, ótimo. Tem outras, a gente inclui o tapão da Janja, a gente vai lembrando aqui, no coletivo, a gente faz um piores, melhores momentos, a gente resgata então esse assunto amanhã, porque agora a gente precisa chamar o intervalo, a gente volta já.

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6: 7h51.
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1: 8 e 22.
2: Opa!

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Crianças e jovens que nos ouvem, Deus o Pai e o seu Divino Espírito Santo amam e desejam apenas o bem de todos vocês. Saibam que cada detalhe do seu corpo foi projetado de maneira especial e perfeita, como tudo o mais que foi criado por eles. Os planetas, as estrelas, as matas, os animais, os rios e mares. Na ocasião em que foram gerados, cada um de vocês recebeu de Deus Pai um Espírito puro e único, conforme nos ensinou a Santa Vó Rosa, falando à Igreja em nome de Nosso Senhor Jesus. Assim como a bendita Mãe Maria Santíssima cuidou com zelo e carinho do menino Jesus, cuida também das crianças e jovens de bom coração. Nosso Senhor Jesus muito ama as crianças. O fato de havê-las tomado em seus braços numa ocasião em que pregava às multidões, a bênção que lhes concedeu e o ensino que ministrou em relação à inocência e à simplicidade delas comprovam o amor e o interesse de Nosso Senhor Jesus por todas, no passado, hoje e sempre. Durante toda a sua vida, a Santa Vó Rosa demonstrou afeto e foi atenciosa para com todas as crianças. Sem fazer distinção, dizia: "Eu amo a todas elas." Manifestando todo o poder do céu como Espírito Consolador, ela continua abençoando e protegendo as crianças e jovens que nela confiam. O Santo Irmão Aldo sentia grande contentamento entre as crianças. Ao abençoar um jovem ou uma criança, costumava dizer: "Que a Santa Vó Rosa continue te abençoando." Os anjos do poder celestial são mensageiros poderosos enviados pela Santa Vó Rosa e pelo Santo Irmão Aldo para abençoar e livrar as crianças e jovens dos perigos e de pessoas mal intencionadas e para ajudá-las a ter sabedoria para irem bem em casa, na escola, na igreja, onde quer que precisem estar. Porém, para serem assim guardados e abençoados, vocês precisam ser esforçados para serem corretos e se afastarem de tudo o quanto mancha e prejudica a sua alma e o seu desenvolvimento, tais como maus livros e revistas, filmes, vídeos, jogos e brincadeiras que incentivam a violência e o desrespeito para com o próximo. É necessário que se afastem de conversas inconvenientes aos filhos e filhas de Deus e que não façam uso de palavras ruins, que evitem as más amizades, os maus pensamentos, entre outras coisas que você perceba que não sejam aprovadas por Deus Pai e os seus santos. Saibam que crer em Deus Pai e nos seus santos é ser correto e bom de coração. São princípios básicos para uma vida feliz e abençoada.

0: Prezados ouvintes da Hora Milagrosa, convidamos a todos para que venham participar das reuniões da Igreja Apostólica que são realizadas nesta cidade de Cascavel, estado do Paraná, com reuniões aos sábados às 19 horas e aos domingos às 18 horas, e no segundo domingo de cada mês às 10 horas da manhã, e quinzenalmente às terças-feiras às 19 horas e 30 minutos. O endereço é Rua Agostinho dos Santos, número 1883, Jardim Alvorada. Serão todos muito bem-vindos. Divulgamos a seguir um depoimento de fé prestado em agradecimento e reconhecimento a Deus Pai e aos seus santos.
1: A senhora Marcilene Coutinho Paulo foi diagnosticada com uma doença crônica no trato gastrointestinal naquele ano de 2013, manifestação para a qual recebeu indicação de medicamento específico de uso continuado, porém de elevado custo para ela. Contudo, essa senhora se esforçou para manter o bom ânimo e suplicou que a Santa Vó Rosa e o Santo Irmão Aldo a amparassem naquela dificuldade, que aliviassem o seu sofrimento e que a ajudassem a superar aquela doença crônica. Também fez uso de água ungida, com esperança de alcançar a graça desejada. O tempo passou e, durante consulta de acompanhamento realizada no ano de 2021, mediante análise dos resultados de exames detalhados, o médico a informou que aquela doença crônica havia sido eliminada. Fato confirmado pela boa disposição que ela vinha desfrutando desde há algum tempo. Reconhecida a esses benditos santos pela bênção concedida para sua saúde e bem-estar, a senhora Marcilene direcionou ações de graças a eles, extensivas ao Nosso Senhor Jesus, à Bendita Mãe Maria Santíssima, à Santa Vó Rosa e ao Santo Irmão Aldo. Em depoimento de fé, remetido no mês de novembro de 2025, de Santa Bárbara do Oeste, estado de São Paulo,

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1: Prezados ouvintes do programa Hora Milagrosa, a paz do Senhor, que o aconchego do nosso Deus, Pai Criador, esteja com vocês na casa, no trabalho, aí no hospital, que as virtudes do Espírito do Pai possam dar força, coragem para todos os senhores, as senhoras, para vocês jovens, que nosso Senhor Jesus dê paz, dê vida aos ouvintes, que a Virgem Maria cuide das crianças que nos ouvem, cuide das mães que esperam seus bebês, que a Santa Vó Rosa, o Consolador, que Jesus prometeu, dê coragem, conforte, visite a casa, visite a sua família, e que nosso Santo Irmão Aldo, o pastor por excelência que Jesus levantou entre nós e cuida de todos que crerem, o Santo Irmão Aldo proteja, ampare e dê sabedoria para que a gente possa vencer os desafios, as lutas de cada dia e sermos muito felizes em nossa caminhada nesta terra. Neste momento, nós vamos falar sobre uma palavra de nosso Mestre Jesus, um ensino precioso dele, que está no Evangelho de São Mateus, no capítulo 21, versículo 22. Jesus falando sobre a oração, sobre os milagres, sobre a libertação dos maus espíritos, em determinado momento, ensinando ao povo, aos discípulos, ele disse: "E tudo o que pedirem em oração, se crerem, vocês receberão. E tudo o que pedirem em oração, se crerem, vocês receberão." Ó, amados ouvintes, como é bom ouvir essas palavras de nosso Mestre Jesus. Palavras que a Santa Vó Rosa deixou para nós todos, palavras que o Santo Irmão Aldo deixou para a Igreja, mostrando o poder que o Reino dos Céus tem para nos ajudar, para nos proteger e resolver todos os desafios, as lutas. E nós enfrentamos estas coisas, por exemplo, na escola. Às vezes vocês mais jovens, as crianças, têm ali o desafio para poder aprender, dificuldade nas matérias e às vezes até na amizade com um, com outro, encontram dificuldade, alguém que maltrata ou faz pouco da sua pessoa. No trabalho, enfrentamos desafios para poder aprender, crescer na carreira profissional e às vezes ali esbarramos em alguém que tem inveja, outro que quer atrapalhar, outro que às vezes fala alguma coisa que não é verdade. Na família, quantos desafios para manter a família unida, às vezes um filho que não está muito obediente, uma filha, ou na união dos pais não estão se entendendo. Na saúde, muitas vezes, uma mãe, um pai, um vô que enfrenta uma doença, um acidente. Quantas coisas vão acontecendo no nosso dia a dia, quantos desafios, quantas provas nós vamos enfrentando, até mesmo na parte financeira. Porém, dentro de tudo isso que falei, surge um pensamento. Um pensamento que quer nos prejudicar, porque vem acompanhado da palavra será. Será que eu vou ir bem na escola? Será que eu vou ter sucesso na carreira profissional? Será que a minha família vai ficar bem e vão se unir, vão se amar, vão se ajudar? Será que o meu filho, minha filha, meus pais, na saúde, como vai ser o futuro? E agora eu estou enfrentando isso, estou enfrentando essa doença e até mesmo no financeiro. E o futuro das minhas crianças, o futuro da minha casa, como vamos fazer? Como será? Mas como resposta a tudo isso, vem a palavra de Jesus, nosso Senhor, que li há pouco, quando em São Mateus 21, 22, capítulo 21, versículo 22, o nosso Mestre deixou como conforto e como verdade para nós todos substituirmos esta dúvida, o será, o que vai acontecer no futuro, e pensarmos no que ele falou. E tudo o que pedirem em oração, se crerem, vocês receberão. Ó, amados, vocês crianças, Se estão enfrentando algum desafio na escola, não fiquem duvidosos, não fiquem com medo, mas confiem. Peçam para Santa Vó Rosa, que é o consolador que Jesus formou para nos ajudar. Peçam para ela saúde, força, sabedoria para aprenderem a lição, para conviverem com os colegas na escola, para serem compreendidos e para que sejam livres de todo mal. Confiem e a Santa Vó Rosa, junto com Jesus, darão a vocês, crianças, vitória. Serão felizes na escola, terão facilidade para aprender e tudo vai bem na vida de vocês. No trabalho, vocês jovens que estão iniciando a carreira profissional, os senhores que já estão há algum tempo na empresa, não se preocupem com essas coisas. Confie em Jesus e peçam, porque eles vão dando o melhor para todos nós. Vai cuidando do senhor, vai cuidando da senhora, vai cuidando de vocês, jovens, abrindo as portas. A certeza é, tudo vai ficar bem. Tudo que com fé pedirem, clamarem, nosso Pai, junto com Jesus, nosso Senhor, na Mãe Virgem Maria, a Santa Vó Rosa e o Santo Irmão Aldo, ajudarão para que dê certo. Na família, a mesma coisa. Às vezes, parece que não vai ter solução, parece que esse filho que está perdido não vai ter solução, o casamento que está para ser desfeito. Não pense nessas coisas. Confia. Irmão Aldo, me ajude aqui em casa a resolver essas coisas. Vem me ajudar para poder saber o que falar com o meu filho. Dá uma solução para essa luta, para esse sofrimento, para esse vício, para essa rebeldia de um familiar, enfim, ajude para que tenhamos paz, tenhamos união, felicidade. E com certeza, o Santo Irmão Aldo, que cuida de todos os ouvintes do programa Hora Milagrosa, Santa Vó Rosa, que cuida, zela por todos nós, eles estarão enviando os anjos e pessoalmente irão nos visitar para que a solução chegue, o milagre chegue, o conforto. Lembrando que, como Jesus ensinou, o que pediu com fé, com amor, com sinceridade, crendo, merecendo, ele vai conceder. A Santa Vó Rosa, a Virgem Maria e o Santo Irmão Aldo irão nos conceder. Assim é na saúde. Não se desespere, preocupado com uma doença, preocupado com um acidente, alguma coisa que veio querer tirar o conforto, a alegria. Confia, não tenha medo. Por isso que muitas vezes que íamos falar com o Santo Irmão Aldo, quando ele cumpriu seu ministério terreno, e levar para ele um grande problema, muitas vezes ele dizia, confia, eu vou falar com a Santa Vó Rosa, confia que vai dar certo, confia que vai dar certo e eu vou ajudar e a Santa Vó Rosa vai ajudar. Então, na saúde, não tenha medo do futuro, confia que eles vão encaminhar tudo da melhor maneira em nossa vida, na vida dos nossos avós, dos nossos pais, na vida dos nossos filhos. Na parte financeira, a mesma coisa. É claro que a gente tem que fazer a nossa parte, mas confiar, porque a Santa Vó Rosa vai abrindo portas. Se fechar uma, ela abre outra. Se não der certo num trabalho, ele abre outra oportunidade. E às vezes a empresa não está indo bem, mas o Santo Irmão Aldo, a Santa Vó Rosa, vão ajudando. O importante é a gente não se preocupar de forma a ter medo do futuro. Por isso, não vamos duvidar, vamos crer cada vez mais, porque, concluindo nossa meditação desta oportunidade, amados ouvintes, deixo uma palavra que o Santo Irmão Aldo disse e uma palavra verdadeira. Para quem merecer, aquele que pedir com fé, aquele que crê, vão receber. E essa palavra do Santo Irmão Aldo, semelhante às palavras de Jesus, ela nos alegra e nos dá coragem para vencer. Para quem merecer, a Santa Vó Rosa dá jeito para tudo. Crendo assim, vamos adiante com felicidade e o reino dos céus é o nosso destino. Amém. Agora eu vou orar. Orem com fé, peça a Santa Vó Rosa, a Virgem Maria, ajuda, porque eles vão ouvir a sua súplica e vão dar conforto, vão dar consolo e a solução para a doença, para o problema que o Senhor, a Senhora, que você mais jovem está enfrentando. Ó Deus Pai, que alegria estarmos diante do Senhor e sabendo que vosso poder é tão grande e que Jesus nos mostrou que o que pedimos com fé, crendo, merecendo, o Senhor com Ele, Jesus, a Santa Vó Rosa, a Virgem Maria e e o nosso santo irmão Aldo irão conceder. Por isso, Pai bendito, em nome do santo irmão Aldo, eu peço que o Senhor abençoe este ouvinte que clama com fé, que está enfrentando um problema no trabalho, este jovem que está duvidoso ou com dificuldade na carreira profissional, essa criança que está passando por dificuldade na escola, com dificuldade para aprender e até mesmo incompreendida por um, para o outro, que o Senhor, Pai bendito, abençoe, dê uma saída, uma solução para todos, desde as crianças, os jovens e os nossos ouvintes de mais idade. Jesus bendito, leve a paz a este lar que está dividido, que está com brigas, leve vosso conforto, ó Mestre Jesus, restaurando o amor, restaurando a felicidade, dando esperança ao coração deste ouvinte, desta ouvinte, para que eles vivam bem e tenham a certeza, com vossa bênção, Jesus bendito, que o Senhor pode fazer tudo o que precisar para dar vitória a eles todos. Virgem Maria bendita, cuide, Mãe, das crianças em especial, dos pequeninos, livrando todos dos males desse mundo, das doenças, das pessoas maldosas, e que, guardados pela Senhora Virgem Maria, as crianças possam crescer na fé apostólica, crescer crendo na Senhora, crescer crendo no Santo Irmão Aldo, na Santa Vó Rosa, e serem muito felizes e livres de todo mal, recebendo dons, virtudes, para poderem servir grandemente a Igreja Apostólica, o Reino dos Céus. Santa Vó Rosa, ó Espírito Consolador, a Senhora que tem poder sobre as nações da terra, a Senhora que tem poder sobre a natureza, poder de converter os corações, de conformar, de curar toda e qualquer doença. Eu peço que neste momento a Senhora abençoe todos os ouvintes da Hora Milagrosa, dando saúde, dando paz, ajudando para que resolvam os problemas que às vezes estão causando angústia, que a Senhora leve a alegria, leve a coragem e a solução, dando muito conforto, enxugando as lágrimas, dando bom ânimo e mostrando, Santa Vó Rosa, o poder que a Senhora tem para fazer tudo o que for preciso para que os ouvintes vençam. Como disse o Santo Irmão Aldo, para aquele que merece, a Senhora dá um jeito para tudo. E aos elementos que estão sendo apresentados neste momento, a água e o óleo, ó Santa Vó Rosa, unja esta água, este óleo, para que no momento oportuno, cada ouvinte da Hora Milagrosa possa usar e se beneficiar dos milagres que a Senhora tem para dar, das virtudes que já estão nestes elementos, a água e o óleo, e então a partir de agora passam a ser água ungida e óleo ungido. Amados ouvintes, que nosso santo irmão Aldo, o pastor por excelência que Jesus levantou entre nós e cuida de todos que crerem, o santo irmão Aldo proteja, ampare e dê sabedoria para que a gente possa vencer os desafios, as lutas de cada dia e sermos muito felizes em nossa caminhada nesta terra. Tenham essa fé, sejam felizes e que a paz do reino de Deus fique com vocês, jovens, com os senhores, com suas famílias, hoje e sempre. Amém.
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7: 8h57.

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7: As notícias do governo federal que movimentaram o país no dia de hoje.
8: Olá, boa noite.
9: Boa noite para você que nos acompanha em todo o país.
8: Terça-feira, 6 de outubro de 2026.
9: Vamos aos destaques do dia.
8: Sites e aplicativos de apostas online estão oficialmente proibidos no Brasil a partir de hoje.
9: Empresas de bets têm até amanhã para enviar relatório com saldos finais de apostadores.
8: E mais de 26 milhões de usuários não fizeram resgate voluntário dos valores disponíveis. Nazi Brum.
10: Segundo a Secretaria de Prêmios e Apostas do Ministério da Fazenda, ainda restam R$1.325 bilhão na carteira das bets.
9: Alerta climático.
8: Novo boletim sobre o El Niño aponta risco de eventos extremos e altas temperaturas em boa parte do Brasil entre outubro e o início de 2027.
9: Plataforma digital reúne alertas meteorológicos e orientações para produtores rurais durante o fenômeno. Cleide Lopes.
11: Essas ações têm como foco fortalecer a gestão integrada e prevenir cenários e reduzir riscos.
8: Educação profissional e tecnológica.
9: Modelo de ensino completa 117 anos com oferta de qualificação técnica e ingresso no mercado de trabalho. Gabriela Noronha.
12: Hoje são mais de 3 milhões de matrículas na educação profissional técnica de nível médio, segundo o Censo Escolar da Educação Básica.
8: Hoje na apresentação da Voz do Brasil, eu, Mariana Jungmann e Luciano Seixas.
9: Acompanhe a gente ao vivo, acesse radiogov.ebc.com.br ou o canal Gov na sua TV aberta.
8: Quem ainda tem dinheiro nas plataformas de apostas online.